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1: Vamos concluir esta edição especial sobre o Egito, falando da comunidade copta, um grupo étnico-religioso cristão que constitui cerca de 10% da população egípcia atual. Os coptas são os cristãos egípcios cujos ancestrais abraçaram o cristianismo no século I d.C., desenvolvendo uma forma tardia da língua egípcia escrita com caracteres gregos. E embora chamemos aos cristãos egípcios da Antiguidade Clássica de coptas, eles próprios nunca se referiram a si mesmos com esse termo. Este nome foi atribuído pelos muçulmanos após a conquista do Egito no século VII d.C., representando uma adaptação linguística e cultural que não corresponde à identificação original dessa comunidade. Copta ou Kipta é uma variante árabe da antiga palavra usada pelos gregos para designar esta nação, como Aikuptos ou Aikiptios, que foi formada a partir da expressão do antigo egípcio Het Ka-Ptah, que significa Templo da Alma de Ptah. Assim, Ka-Ptah tornou-se o apelido muçulmano dado à minoria cristã do Egito. O Egito era designado, antes da chegada dos gregos, como Masr ou Misr, um nome de origem semítica, designado em fontes babilónicas e assírias como Mussur e Musri, e em hebraico como Mizraim, que é o nome de um dos filhos de Cam e neto de Noé. Tradicionalmente identificado como o ancestral dos egípcios e frequentemente usado na Bíblia para se referir à nação egípcia. Se recuarmos à época em que José e Maria fugiram para o Egito com seu filho recém-nascido Jesus, o último dos governantes ptolomaicos do Egito, Cleópatra VII, já tinha morrido 50 anos antes. E o Egito era agora uma região em transição, ainda influenciada pela sua história antiga, mas convertida numa província do Império Romano, onde se incentivava o uso do grego, especialmente como língua administrativa. Ainda hoje, sob a igreja de São Sérgio, no Cairo, um dos mais antigos templos cristãos do Egito, datado do século IV d.C., encontra-se uma cripta a 10 metros de profundidade, onde, segundo a tradição, se abrigou Maria, José e o menino Jesus durante a sua fuga para o Egito. Naturalmente que as probabilidades de ter sido ocupada pela Sagrada Família são bastante reduzidas, mas não deixa de ser um importante local de devoção dos coptas egípcios. A tradição afirma que o cristianismo foi trazido para Alexandria pelo evangelista Marcos, durante a primeira metade do século I d.C., e se espalhou rapidamente pelas terras do Vale do Nilo. Mas só com a conversão de Constantino ao cristianismo, nos inícios do século IV, é que se deu a plena difusão. E no final desse século, a antiga religião egípcia, com 3 mil anos, tinha já sido substituída pelo cristianismo, sobrevivendo em pequenos núcleos isolados no sul profundo do Egito, que o imperador bizantino Justiniano, já no século VI d.C., ordenou mesmo que fossem abolidos. E assim, o Egito converte-se num país totalmente cristão. Se alguém fizesse uma caminhada pelo Vale do Nilo entre os anos 400 e 800 d.C., encontraria a paisagem completamente repleta de igrejas cristãs. A cidade portuária de Alexandria tornou-se rapidamente no centro religioso da nação, e aí foi fundada uma sé episcopal, que alcançou a mesma relevância de Roma e Antioquia. O Patriarcado de Alexandria tornou-se então num bastião ideológico bastante influente no Próximo Oriente. Daqui saíram grandes teólogos cristãos e clérigos de grande influência, como Clemente, Orígenes, Atanásio e Cirilo de Alexandria. No entanto, a Igreja Copta tem uma larga história de cismas, adotando, por exemplo, a doutrina do monofisismo, que sustenta que há apenas uma natureza única em Cristo, a sua natureza divina, Ao contrário da Igreja Católica Romana e Ortodoxa Grega, que sustentam a doutrina do diofisismo, ou seja, das duas naturezas de Cristo, tanto divina quanto humana. Com o alargamento dos contactos entre o Egito e o mundo grego, a partir de 650 a.C., a língua egípcia evolui e desenvolve uma variante cursiva da antiga escrita hieroglífica chamada o demótico, do grego demos, que significa povo, isto é, uma língua mais popular e não tão elitista. E quando Alexandre o Grande conquistou o Egito, em 330 a.C., a língua grega, usada inicialmente por uma minoria, gradualmente infiltrou-se em toda a sociedade egípcia. Mas é com o domínio romano do Egito que as escritas hieroglífica e demótica perdem a influência e são suplantadas pelo grego nos assuntos administrativos. Em resultado disto, surge uma forma mais desenvolvida e padronizada de escrever egípcio com o próprio alfabeto grego, designada posteriormente como copta. Este alfabeto era constituído por 24 letras gregas, ao qual foram adicionadas 8 letras da escrita demótica egípcia para incluir todos os sons da língua egípcia antiga. O copta é então o último estágio da evolução da língua egípcia. Era muito mais fácil de aprender do que as escritas hieroglíficas, hieráticas e demóticas usadas no Antigo Egito, e embora pareça muito diferente dos textos mais antigos em hieróglifos, as duas escritas estavam ainda interrelacionadas. O copta passou a ser a língua comum do Egito à medida que o cristianismo se ia difundido pelo país, sendo por isso considerado como um idioma originalmente desenvolvido pelos próprios cristãos, para facilitar a evangelização da população egípcia. Por um lado, porque as escritas hieroglíficas e demóticas não eram acessíveis a todos, e provavelmente porque estas escritas eram associadas às práticas sagradas e aos antigos cultos religiosos do Egito. De acordo com esta hipótese, a disseminação do cristianismo precipitou então o declínio da cultura, da religião e das escritas egípcias antigas, símbolos de um passado religioso que os cristãos procuravam abandonar. Mas outros autores, como Théophile Lefort, discordam e defendem que a língua copta foi antes criada pela comunidade judaica do Egito, tendo em conta que só o Antigo Testamento estava traduzido em língua copta inicialmente, e o Novo Testamento foi traduzido posteriormente, indicando que o copta pode muito bem ter sido uma criação judaica. Este período cristão copta de domínio total no Egito durou 500 anos, desde o século IV ao século VIII d.C., altura em que chegou uma nova religião, o islamismo, que trouxe mudanças profundas para o norte da África e o Próximo Oriente. Os conquistadores muçulmanos do Egito falavam árabe e o que eles encontraram ao chegar ao Egito foi um país cristão, no qual as elites falavam grego e as classes baixas falavam copta. Por alguns séculos, após a conquista muçulmana do Egito, os cristãos ainda permaneceram maioritários, mas a partir dos séculos XI e XII, os coptas e a sua língua diminuíram drasticamente. Com o processo de islamização do Egito, o número de cristãos reduziu para perto de 10% e tornou-se uma minoria. Por volta do ano 1500, quase todos, incluindo cristãos e coptas, falavam árabe. Os coptas chegaram a desempenhar papéis administrativos e comerciais importantes sob o domínio árabe, mas isso levou à adoção gradual da língua e da cultura árabe como um importante meio de mobilidade ascendente. Os califas árabes, embora tendessem a favorecer aqueles que adotavam o islamismo, não interferiram muito nos assuntos internos da Igreja. Mas com o abandono do grego, a barreira linguística que se formou com o Império Bizantino aumentou a distância e surgiram várias controvérsias doutrinárias cristãs. E assim, no século XII, a Igreja Copta adotou finalmente o árabe para uso litúrgico, ao lado da língua copta, por culpa de que a maioria dos crentes já não entendiam mais o copta. E o árabe passou a ser usado nos serviços da Igreja Ortodoxa Copta, no estudo da Bíblia e para muitos dos hinos. Existem perto de 500 livros de literatura copta clássica sobre a vida de santos e evangelhos apócrifos que especulam sobre a infância de Jesus e a vida de Maria e vários apóstolos, que são importantes para a compreensão do cristianismo primitivo, mas atualmente só o clero é capaz de ler copta e mais ninguém. Apesar de séculos de desafios e de marginalização, os coptas do Egito permanecem ainda hoje como um elo vivo entre a era cristã primitiva, preservando a sua rica herança espiritual, cultural e litúrgica que remonta às origens do cristianismo no meio do mundo islâmico egípcio atual. Despeço-me dos meus ouvintes do Gravado na Pedra com imensa alegria e satisfação, fazendo votos para que em breve possamos estar juntos de novo.
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1: Se há coisa que me causa um grande desconforto, é o facto de ter de andar às escuras pela casa. De cada vez que falta a luz, a minha principal preocupação é a de ter lanternas perto de mim para me poder deslocar com alguma visibilidade. Hoje quero partilhar consigo algumas reflexões que eu encontro no relato de um dos milagres de Jesus. Ele encontra-se no final do capítulo 10 do relato de Marcos sobre a vida de Jesus. Jesus ia sair da cidade de Jericó em direção a Jerusalém. Com ele ia um enorme número de pessoas que o seguiam para ouvirem os seus ensinamentos. De repente, à saída da cidade, encontra-se um homem na beira da estrada. Este homem estava a pedir esmolas porque era cego. Ele é identificado pelo seu nome próprio e pela sua filiação, através do nome do seu pai. Talvez a intenção de Marcos fosse deixar como prova deste milagre o nome e o parentesco deste homem. Uma das formas de descobrirmos se algo que nos está a ser dito é verdadeiro é pedir detalhes e fazer perguntas. De preferência, fazer várias vezes a mesma pergunta, mas de formas diferentes. Bartimeu começa a ouvir o barulho de muitas pessoas a passar por ali e a falar entre si. Talvez isso tenha despertado a sua atenção para o que se passa ali da normal. No meio das conversas que as pessoas iam tendo, ele apercebe-se que Jesus ia passar por ali. Lucas vai dizer-nos que ele perguntou a quem passava o que é que estava a acontecer. Mas diz-nos Marcos que, mal o cego ouviu dizer que era Jesus Nazaré que por ali passava, pôs-se a clamar muito alto: Jesus, filho de Davi, tem piedade de mim. Bartimeu representa um certo tipo de pessoas que podemos encontrar nos nossos dias. Quem sabe Bartimeu representa um pouco de si. Isto porque Bartimeu representa as pessoas que já ouviram falar de Jesus, mas que nunca tiveram a oportunidade de estar em contacto próximo com ele. Pessoas que desejam encontrar-se com Jesus, mas nunca foi o momento certo para esse encontro. Pessoas que querem encontrar-se com Jesus, mas há algum impedimento na sua vida que não permite que elas o possam conhecer completamente. Mas de repente, a oportunidade acontece. E aquilo que é o pedido de Bartimeu revela algo sobre este tipo de pessoas. Ele pede: tem piedade de mim. Por outras palavras, o que este homem vai dizer é algo como: Jesus, embora não mereça, repare em mim. Considera fazer algo por mim, mesmo eu não sendo merecedor. O texto vai descrever ainda o tom de voz de Bartimeu. Diz-nos que Bartimeu gritava, e o seu grito era tão alto que a palavra utilizada por Marcos é a mesma que é utilizada para descrever o grito de um corvo. Era um grito carregado de emoções e desespero pelas circunstâncias em que ele vivia até aquele momento. Aquela era uma oportunidade que ele não queria perder e ele tinha de fazer de tudo para alcançar. Ele fez de tudo para que pudesse ter uma oportunidade com Jesus. Mas no verso seguinte acontece algo surpreendente. Aqueles que acompanhavam Jesus queriam impedir que Bartimeu também pudesse ter a atenção de Jesus. Este grupo de pessoas também caracteriza um certo tipo de pessoas nas quais eu e você possamos estar incluídos. Este grupo de pessoas caracteriza aqueles que entendem que Jesus é exclusivo de alguns. Eu posso ser um daqueles que olha para alguém e não consigo equacionar que Jesus possa dar-lhe atenção. É muito importante que cada um de nós compreenda que aquilo que Jesus veio fazer é universal. Jesus veio colocar ao dispor de toda a humanidade a reconciliação com Deus. Enquanto vivermos neste mundo, vamos ter muitos Bartimeus a querer encontrar-se com Jesus. Pessoas que não veem como eu vejo, pessoas que não falam como eu falo, pessoas que não vivem como eu vivo, mas pessoas que amam a Deus, tanto ou mais que eu. Para aquelas pessoas, Bartimeu estava a fugir ao padrão social de como se deve comportar alguém que busca a Deus. Gritar como se fosse um lunático, interromper uma comitiva de pessoas tão bem comportada e certinha, não fazia parte da formalidade de agir de uma pessoa que queria falar com Jesus. Se o final desta história dependesse destas pessoas, Bartimeu voltaria para a beira da estrada, cego para o resto da vida. O nosso comportamento perante aqueles que procuram Jesus, de uma forma menos convencional, pode servir para que eles voltem para a beira da estrada e que nunca mais tenham a oportunidade de conhecer a Jesus. O nosso papel não é o de ser um impedimento, mas abrir o caminho e criar condições para que essas pessoas se encontrem com Jesus como elas estão. Este relato vai terminar a dizer que Bartimeu, depois de curado da cegueira por Jesus, decidiu seguir com Jesus pelo caminho. É um pouco irónico que aqueles que queriam impedir Bartimeu de ir até Jesus são os mesmos que agora vão ter de acompanhar Bartimeu para o resto do caminho em direção a Jerusalém. Se você sente que está na mesma condição que Bartimeu, em que está à procura de ter um encontro com Jesus, o meu desejo é que olhe para este cego e para aquilo que ele fez para atingir o seu objetivo. Que não fique mais apenas pelo ouvir, mas que faça de tudo para ter um encontro real com ele. Por outro lado, se já teve esse encontro com Jesus e já o segue pelo caminho, deixe-lhe o desafio de tentar compreender as pessoas que estão à sua volta à procura de um encontro com Jesus. Compreender que elas podem ser diferentes na sua forma de agir, de pensar e de viver, mas que isso não o torne como umas pessoas daquela multidão. Que isso não faça de si um obstáculo, mas que possa ser um suporte e um veículo que as faça sair da condição de sofrimento e desespero e caminhem para ir ao encontro de Jesus. Lembre-se que um dia também quisemos ter um encontro com Jesus e que se o tivermos é porque alguém nos ajudou no caminho até ao seu encontro. Há muitas pessoas que precisam de ser guiadas até Jesus. Pessoas que gritam, às vezes em silêncio, outras vezes em alta voz, por misericórdia e por ajuda. Que em vez de eu ser um obstáculo, eu possa ser aquele em quem elas se amparam para chegar até Jesus. Até ao próximo programa.
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1: Olá, seja bem-vindo ao Diário da Saúde, este espaço em antena, aqui na RCS, com informação clara e prática para viver melhor. Hoje convido a olhar para o seu prato com outros olhos. E se lhe dissesse que comer mais fruta e legumes pode ajudá-lo a dormir melhor já hoje? Sabemos que o sono é um dos pilares da saúde. Influencia o humor, a memória, a concentração e até o sistema imunitário. E quando falamos de sono, não falamos apenas de horas de sono, mas da sua qualidade, de um descanso profundo, contínuo e reparador. Um sono interrompido, leve ou fragmentado pode deixá-lo cansado mesmo depois de uma noite aparentemente longa. Sabemos que praticar exercício físico, reduzir a exposição a

0: nessa noite. Durante uma semana, 34 adultos saudáveis registaram tudo o que comiam. Ao mesmo tempo, utilizaram dispositivos portáteis que permitiram aos investigadores medir objetivamente a fragmentação do sono, isto é, quantas vezes acordavam ou mudavam de fase durante a noite. Os resultados foram claros. Os participantes que consumiram mais frutas e legumes apresentaram um sono menos fragmentado, mais estável e de melhor qualidade. O mesmo se verificou entre aqueles que ingeriram mais hidratos de carbono saudáveis. Os investigadores acreditam que o efeito positivo pode estar relacionado com os hidratos de carbono e a fibra presente nas frutas e nos vegetais. E aqui surge um dado particularmente interessante. Segundo o modelo estatístico utilizado na análise, cumprir a recomendação diária de 5 porções de fruta e legumes pode melhorar a qualidade do sono em cerca de 16% e essa melhoria pode ser observada em menos de 24 horas. E o que significa afinal uma porção? Pode ser o equivalente a 8 morangos grandes, uma batata média ou 22 uvas. Pequenas escolhas que, somadas ao longo do dia, podem fazer uma diferença real à noite. Ainda assim, é importante referir que os dados desta investigação não são suficientes para demonstrar uma relação direta de causa e efeito. Outros fatores, como o contexto socioeconómico, podem influenciar tanto a alimentação como o sono. Mas a associação encontrada foi estatisticamente significativa e vem reforçar outras evidências científicas que ligam a alimentação à qualidade do sono. Além disso, estamos a falar de uma estratégia natural, acessível, sem necessidade de receita médica e que traz inúmeros outros benefícios para a saúde cardiovascular, metabólica e digestiva. Talvez, quando pensamos em melhorar o sono, a solução não passe apenas por escolher a almofada certa ou por contar carneiros, mas por reforçar a cor no prato. Mais verdes, vermelhos, laranjas e roxos, mais nutrientes, mais fibra e, quem sabe, noites mais tranquilas. Por hoje o Diário da Saúde fica por aqui. Lembre-se, pequenas escolhas diárias podem ter um impacto real no seu descanso. E dormir melhor é viver melhor. Por isso mesmo, cuide da sua alimentação, cuide do seu sono e cuide de si. Fique bem.
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1: Continuamos a olhar para estes conselhos de sabedoria, estes 30 conselhos. E hoje vamos ver o 20º conselho. Está no capítulo 24 e no verso 3 do livro de Provérbios. E o sábio diz-nos assim: é preciso sabedoria para construir uma casa e inteligência para a tornar segura. Quando nós olhamos para este texto, eu pensava naquilo que haveria de acrescentar ao mesmo e lembrei-me da parábola que Jesus conta sobre o homem sábio e o homem insensato. O homem insensato, ou seja, o tolinho, ele construiu a sua casa sobre a areia. Quando veio a tempestade, quando veio a chuva, quando vieram os ventos, aquela casa ruiu. Por outro lado, o homem sábio, provavelmente tendo olhado para este conselho de Salomão, construiu a sua casa sobre a rocha, sobre um fundamento firme. E por isso a sua casa subsistiu. Ele foi inteligente, como diz o nosso texto. É preciso sabedoria para construir uma casa e inteligência para a tornar segura. Para tornar uma casa segura não é só pôr-lhe um muro à volta e essas coisas. É ter um fundamento. Quando nós olhamos para a nossa casa espiritual, nós temos que pensar da mesma maneira. Precisamos de ter, construir a nossa casa espiritual sobre um fundamento seguro. E o único fundamento seguro que existe é Jesus. Jesus que é o mesmo ontem, hoje e eternamente. É este fundamento seguro que deve fazer-nos construir, sobre o qual deve ser construída a nossa religião, a nossa adoração, o nosso conselho, recebendo da palavra de Deus, vivendo da palavra de Deus e ensinando a palavra de Deus aos outros para que as suas casas espirituais também estejam seguras.
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1: Olá, prezado ouvinte. Hoje começa este programa apelando a uma introspeção pessoal. O que eu vou partilhar agora consigo vai com certeza levar-nos a um silêncio interior. Hoje refletiremos sobre a morte de Moisés, onde veremos que não foi apenas o encerramento de uma vida longa, mas sobretudo o encontro profundo entre a justiça e a misericórdia de Deus. Talvez hoje as palavras que vou partilhar consigo encontrem eco na sua própria vida. Por isso, convido-o a olhar para a sua caminhada pessoal com a mesma seriedade que Moisés olhou para a sua. A Escritura mostra que, em todo o trato de Deus com o seu povo, o amor e a misericórdia nunca anulam a justiça. O mesmo Deus que guiou Israel com ternura, como uma águia que protege os seus filhotes, é o mesmo Deus que corrige quando o coração se afasta. Isto não é contradição, é amor perfeito. Porque o amor que nunca corrige não salva, apenas se esconde. E quando corrige sem ternura, acaba por não se transformar, mas somente ferir. Em Deus encontramos quer a justiça como o amor em equilíbrio absoluto. E é esse equilíbrio que molda a história de Moisés. Moisés sabia que não entraria na terra prometida. Sabia que a sua transgressão em Cádiz não podia ser apagada. E, no entanto, não se revoltou, não se justificou e não procurou desculpas. Confessou o seu pecado e entregou-se à misericórdia divina. Talvez isto nos diga alguma coisa, quer a mim, quer a si hoje. Há momentos em que a consciência nos recorda erros que gostaríamos de apagar e, embora Deus não exija perfeição, exige arrependimento sincero e fé no Redentor. Foi isso que Moisés apresentou e é isso que Deus continua a pedir de cada um de nós. Mesmo sabendo que a sua vida se aproximava do fim, Moisés não se concentrou em si. Continuou a pensar no povo. Continuou a preparar Israel para o futuro. Continuou a encorajar Josué com palavras que ainda hoje nos inspiram. Ele disse: "Esforça-te e anima-te, eu serei contigo." Repare nisto. A verdadeira grandeza espiritual revela-se quando alguém, mesmo ferido, continua a servir. Quando alguém como Moisés se sente cansado, mas mesmo assim continua a amar, mesmo consciente das suas limitações, continua a confiar. Foi então que Deus chamou Moisés ao tabernáculo, onde a coluna de nuvem desceu e permaneceu à porta. Ali, diante de todo o povo, a liderança foi entregue a Josué. Moisés não protestou, não se agarrou ao cargo, não tentou prolongar a sua missão. Aceitou a vontade de Deus com serenidade. E talvez isto nos ajude a refletir sobre a forma como lida com as mudanças inevitáveis da vida. Há momentos em que Deus nos pede para entregar algo que amamos. Não porque nos rejeita, mas porque está a preparar um novo capítulo para nós e para aqueles que nos rodeiam. O povo, ao olhar para Moisés, sentiu o peso da despedida. Recordaram-se da sua ternura paternal, dos seus conselhos, das suas orações, das vezes em que intercedera por eles quando a justiça divina estava prestes a cair. E perceberam com dor que a morte do seu líder era também uma consequência da sua própria rebelião. Veja como isto é sério. As nossas escolhas nunca afetam apenas a nossa vida. Afetam também aqueles que caminham connosco. E, naquele mesmo dia, Deus disse a Moisés: "Sobe ao monte Nebo e vê a terra, não para a possuir, mas para a contemplar, não para entrar nela, mas para descansar." E Moisés assim obedeceu, subiu sozinho, sabendo que ninguém o acompanharia. Subiu com o coração entregue, sabendo que a sua vida estava nas mãos de Deus. Subiu pela fé, sabendo que o amor divino não terminaria com a morte. E assim, no silêncio daquela montanha, começou a última etapa da sua jornada, marcada não pela perda, mas pela certeza de que o Deus que o guiara desde o início continuava a ser o Deus que o sustentava até ao fim. Ao chegar ao cume do Nebo, Moisés não encontrou apenas uma montanha. Encontrou um lugar onde o céu parecia tocar a terra. Ali sozinho, diante de Deus, recebeu algo que nenhum outro ser humano recebeu antes ou depois. Uma visão completa da Terra Prometida. Não como era naquele momento, mas como seria sobre a bênção divina. E, prezado ouvinte, há momentos na vida em que Deus também nos permite ver, ainda que seja por instantes, aquilo que está a preparar para nós, mesmo que não o alcancemos plenamente nesta vida. A Escritura descreve que a terra se abriu diante de Moisés com uma clareza que não pertence aos olhos humanos. Não era uma paisagem distante e nevoada. Era viva, luminosa, cheia de cor e promessas. Ele viu montanhas cobertas de cedros, colinas perfumadas por olivais, vinhas que se estendiam como tapetes verdes, campos dourados de trigo e cevada, vales onde corria água pura, cidades tranquilas, jardins férteis, rebanhos a pastar e até os tesouros escondidos entre as rochas. Era como contemplar um segundo Éden. E talvez isto nos ajude a perceber que, mesmo quando Deus diz não a um pedido nosso, Ele nunca deixa de nos mostrar a sua bondade. Mas a visão não terminou ali. Deus permitiu que Moisés visse não apenas a terra, mas também a história. Viu Israel estabelecido em Canaã, cada tribo com a sua herança, viu a prosperidade que Deus desejava para o seu povo, mas viu também a apostasia, a queda, o exílio, a cidade destruída, o templo em ruínas, o povo disperso. E, prezado ouvinte, talvez isto o faça pensar na forma como Deus vê a nossa vida. Não apenas o presente, mas todo o percurso, com as alegrias, as quedas, com as vitórias, as perdas, com aquilo que somos e com aquilo que poderíamos ser. Depois a visão avançou, não para revelar cada detalhe do futuro, mas para que Moisés compreendesse o propósito de Deus para o seu povo. Do alto do monte, ele viu a terra onde Israel iria habitar, viu as bênçãos da obediência e as consequências da rebeldia, tal como Deus já lhe havia revelado no cântico profético de Deuteronômio 32. E, acima de tudo, Moisés percebeu que toda a história de Israel apontava para algo maior, para o cumprimento da promessa feita a Abraão, para o surgimento do verdadeiro libertador, para aquele em que todas as famílias da terra seriam benditas. A Bíblia não descreve que Moisés tinha visto cada acontecimento em pormenor, mas deixa claro que ele compreendeu que o plano de Deus não terminava com Canaã, estendia-se até ao Messias prometido. Ali, diante da terra que não poderia pisar, Moisés entendeu que Deus conduziria o seu povo através dos séculos, que levantaria profetas, que guiaria a nação, que preservaria a promessa até ao tempo determinado. E essa certeza encheu o seu coração de paz. Deus cumpriria o seu plano, apesar das falhas humanas. Ali Moisés contemplou pela fé aquilo que os profetas mais tarde anunciariam com clareza: a vinda do ungido, a restauração final, a vitória de Deus sobre o mal. Ele não viu cada cena futura como num filme, mas recebeu a convicção de que a fidelidade de Deus atravessaria toda a história até ao dia em que o Senhor estabeleceria o seu reino para sempre. E assim, no silêncio daquela montanha, Moisés percebeu que a sua vida, com todas as lutas, sacrifícios e esperas, não tinham sido em vão. Tudo fazia parte de um plano maior, um plano que Deus levaria até ao fim, um plano que culminaria não apenas com uma terra prometida nesta terra, mas numa terra prometida eterna, preparada para todos os que confiam no Senhor. O que Deus concedeu a Moisés naquele cume sagrado não foi apenas a vista da terra de Canaã, mas a certeza de que a história humana está nas mãos do Senhor. Ao olhar para a terra prometida, Moisés percebeu que o plano de Deus não se limitava à sua geração, nem terminava com a entrada de Israel em Canaã. Entendeu que a fidelidade a Deus atravessava os séculos e que, mesmo quando o povo falhasse, o propósito divino permaneceria firme. Talvez isto o leve a refletir sobre a sua própria vida. Nós vemos apenas um fragmento, mas Deus vê o todo. Moisés sabia pelas palavras que o próprio Deus lhe tinha revelado que o povo enfrentaria tempos de obediência e tempos de afastamento. Através da experiência com Israel no deserto e do cântico que Deus lhe inspirou em Deuteronômio 32, ele compreendeu o perigo de substituir a vontade de Deus por tradições humanas, de professar fé sem obedecer, de manter formas religiosas sem o coração rendido. Esta compreensão não era uma descrição detalhada do futuro, mas uma leitura espiritual da condição humana que a Bíblia confirma repetidamente. Talvez isto leve a pensar na importância de uma fé que se apoia na palavra de Deus e não apenas em sentimentos. Ao mesmo tempo, Moisés tinha a certeza de que Deus preservaria sempre um povo fiel. A história que ele conhecia, desde Abraão até ao próprio povo que conduzia, mostrava que Deus nunca fica sem testemunhas, homens e mulheres que, mesmo no meio das dificuldades, escolheriam obedecer por amor, manter-se firmes quando muitos vacilassem e confiar na promessa divina quando tudo parecesse incerto. A Bíblia mostra que Deus sempre teve um remanescente, e Moisés podia descansar nessa certeza de que essa fidelidade nunca seria em vão. A mão de Deus sustentaria os que o buscassem de coração sincero. Pela fé, Moisés também se apoiou na esperança que atravessa toda a Escritura, a certeza de que Deus trará justiça ao mundo, de que a morte não terá a última palavra, de que o mal não reinará para sempre. Ele não conhecia todos os detalhes, mas confiava no Deus que prometera abençoar todas as famílias da terra através da descendência de Abraão. Esta esperança iluminou o seu coração no topo do Nebo. Assim, ao contemplar a terra prometida diante de si, Moisés entendeu que a verdadeira promessa de Deus vai além das fronteiras de Canaã. A sua fé apontava para algo maior, para a restauração final, para a comunhão eterna com Deus, para uma realidade em que a dor e a injustiça já não terão mais lugar. Essa esperança, que mais tarde seria desenvolvida pelos profetas e confirmada no Novo Testamento, deu a Moisés a certeza de que o plano de Deus nunca falha. E então o cenário diante dele voltou a ser apenas as colinas de Moab, as planícies de Canaã, o silêncio da montanha. Mas no seu coração permanecia a paz de quem sabe que a sua vida, com todas as lutas e sacrifícios, não foi em vão, porque fez parte de um plano maior que Deus cumprirá até ao fim. Moisés estava só, mas não abandonado. O Deus que o guiara desde o Egito estava ali, tão perto como sempre estivera. E como um guerreiro cansado que termina a sua missão, Moisés deitou-se para descansar. A Escritura diz simplesmente: "E assim morreu ali Moisés, servo do Senhor." Não há exagero, não há dramatização, não há ornamento. Apenas a verdade pura. Morreu como viveu, nas mãos de Deus. O seu corpo foi sepultado por anjos, longe dos olhos humanos, para que ninguém transformasse o objeto em idolatria. Mas a morte não teve o domínio sobre ele. Aquele que é a ressurreição e a vida desceu ao túmulo e chamou-o pelo nome. E Moisés levantou-se glorificado para viver eternamente com o seu Redentor. Ao contrário do que poderia ter acontecido, a história de Moisés não terminou no silêncio da sepultura em Moab. Aquele vale escondido guardado por anjos não foi o fim, mas apenas um intervalo entre duas realidades. O Deus que o acompanhara desde o berço no Egito até ao cume do Nebo não permitiria que a morte tivesse a última palavra sobre o seu servo. E, prezado ouvinte, talvez isto fale também ao seu coração. Quando a vida parece terminar num vale silencioso, Deus está apenas a preparar o amanhecer de algo maior. A Escritura revela que Cristo desceu ao túmulo de Moisés, acompanhado pelos mesmos anjos que o haviam sepultado. Satanás tentou impedir aquela ressurreição, reivindicando Moisés como sua presa, argumentando que o pecado cometido em Cádiz o colocava sobre o domínio da morte. Mas Cristo não entrou em discussão, não respondeu às acusações, não recordou ao inimigo as suas mentiras, nem a ruína que espalhara no céu e na terra. Apenas disse: "O Senhor te repreenda." E com esta palavra, o poder da morte foi quebrado. Moisés levantou-se glorificado, não pelos seus méritos, mas pelos méritos do Redentor. Talvez isto o ajude a compreender que a nossa esperança não está na nossa perfeição, mas na graça daquele que venceu a morte. A ressurreição de Moisés tornou-se um testemunho silencioso, mas poderoso, de que Deus não abandona os seus servos. E esta verdade brilhou ainda com mais força quando, séculos depois, Moisés apareceu no Monte da Transfiguração, ao lado de Elias. Um representava os que morreram e ressuscitaram, o outro os que serão transladados sem ver a morte. Ambos estavam ali para fortalecer Cristo antes da cruz, trazendo luz e glória da parte do Pai. E Moisés, que um dia pedira para entrar na boa montanha, estava finalmente ali, dentro da herança do seu povo, não como um peregrino cansado, mas como uma testemunha da glória do Filho de Deus. A vida de Moisés torna-se assim um espelho onde cada crente pode ver a fidelidade divina. Ele foi disciplinado na escola da aflição, moldado no deserto, preparado na solidão, fortalecido na luta. E apesar de ter cometido um erro que o impediu de entrar na Canaã terrestre, Deus não o rejeitou. Pelo contrário, chamou-o para uma herança infinitamente mais gloriosa. Talvez isto o leve a refletir sobre a forma como Deus trabalha consigo. Há momentos em que ele corrige, há momentos em que ele disciplina. Há momentos também em que ele nos diz não, mas nunca deixa de nos amar, nunca deixa de nos acompanhar, nunca deixa de preparar algo maior para cada um de nós. Ao contemplarmos a vida deste homem, percebemos que a grandeza espiritual não está na ausência de falhas, mas na entrega total ao propósito divino. Moisés não viveu para si. Viveu para Deus e para o povo que lhe foi confiado. E no fim, Deus honrou-o de uma forma que ultrapassa qualquer glória humana. Talvez isto o inspire a entregar também a sua vida nas mãos daquele que nunca falha, que nunca esquece e que nunca nos abandona. E assim, ao encerrarmos esta reflexão, fica diante de nós a certeza de que o Deus que guiou Moisés continua a guiar todos os que confiam nele. A mesma mão que o sustentou no deserto é a mesma mão que hoje está estendida sobre cada um de nós, convidando-nos a caminhar com fé, com esperança e obediência. Qual vai ser hoje a sua resposta, prezado ouvinte? Espero que seja a mesma de Moisés. Estou mesmo a acabar este programa. Quero, no entanto, comprometer-me mais uma vez consigo a trazer-lhe na próxima semana mais uma palavra viva. Até lá, um grande e forte abraço deste seu amigo pastor, Samuel Aires.
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1: Oi, gente! Tudo bem com vocês? Eu resolvi falar aqui sobre as maiores reclamações das mulheres casadas. Mas eu queria hoje que este programa fosse um alerta, porque às vezes a sua esposa tá falando aí e você não tá conseguindo captar a mensagem. Queixa 1. Mulheres que não conseguem ter tempo para a vida profissional e familiar. Embora nós mulheres conseguimos fazer muitas coisas, nós temos essa dinâmica, a gente consegue fazer várias coisas ao mesmo tempo, cada vez mais existem mulheres com dupla e até tripla jornada de trabalho. E isso faz com que o estresse se eleve, assim cuidar da família fica muito mais difícil. Essa é uma queixa. O que, que você, homem, pode fazer para ajudar ali a sua esposa conseguir conciliar vida profissional e familiar? Na queixa 2 das mulheres, são mulheres que não conseguem dormir bem após a chegada dos filhos. É como se a cabeça de mãe nunca parasse, né? E isso é uma queixa muito real. Então, não é você sozinha, mulher, que pensa assim, ai, nunca dou conta de tudo. E vai ter dia que não vai dar conta mesmo, minha amiga. Mas você não pode se culpar. Mas também, por outro lado, tem aquelas que, por conta dessa desculpa, já não fazem nada. Então, a gente tem que tomar cuidado com isso também, né? A queixa 3 das mulheres carregam o peso de serem a esposa ideal. Minha amiga, depois de ser mãe, tudo fica mais difícil. Eu sei disso. Você tá me ouvindo, meu querido homem que está nos ouvindo? É difícil ser cobrada e dar conta de tudo. Eu sei disso. Sei que você tá passando por esse momento. Homens, mulheres, elas precisam mais de uma ajuda do que de uma cobrança, né? A queixa 4, sentem que não são felizes porque não são compreendidas pelos maridos. Muitas vezes as suas emoções, os seus sentimentos, seus maridos não as compreendem e por isso que elas não se acham acolhidas. Agora, deixa eu falar uma coisa para você. É importante, é de suma importância que você fale ao seu esposo sobre as suas emoções, sobre os seus sentimentos e procurem achar uma solução para isso. A quinta queixa da mulherada é: acreditam que só recebem carinho e atenção dos maridos quando eles querem algum momento de intimidade e isso as deixam frustradas. Homens, mulheres gostam de ser, sim, bajuladas, acarinhadas. Meu amigo, por favor, entenda que a sua mulher quer carinho todo dia. E ela precisa entender que você também está à disposição para cuidá-la. A queixa 6 é: mulheres que não se sentem valorizadas com os serviços domésticos e nem são auxiliadas pelos maridos e por isso ficam sobrecarregadas. Nem preciso te dizer, né? Preciso te dizer que a tua mulher está sobrecarregada e está esperando ali que você ajude de uma melhor forma. Então, o que, que você consegue fazer para dividir esse trabalho? Mas, Sheila, eu também trabalho fora, eu tenho as minhas coisas. Mas trabalho em casa também precisa ser dividido, tá bom? Queixa 7. As que não trabalham fora de casa não possuem salário e por isso ficam totalmente dependentes financeiramente dos maridos. Assim, não sentem liberdade para tomarem algumas atitudes referentes às questões financeiras. Tem marido que não quer que a esposa trabalhe fora e, além de não querer que ela trabalhe fora, sabe o que faz? Não ajuda a esposa no seguinte, dando ali um dinheirinho para ela arrumar o cabelo, fazer sua unha, mas quer ver a mulher bonita. Ah, não dá, né, gente? Por favor! A última queixa é: desejam um tempo de qualidade só com os maridos, mas se sentem trocadas pelos hobbies deles, como futebol e saída com os amigos. Uma vez por semana, pega essa esposa, leva para tomar um sorvete na praça, leva para comer uma pizzinha, faz alguma coisa você e ela. Agora é hora de pensar em mudança. E esse é o meu desafio a você. Conversem, busquem mudança hoje mesmo e vamos ver se isso vai melhorar. Tenho certeza que sim. Mas por hoje é só. Beijos da Sheilinha.
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1: O Comportamento está começando e você é sempre bem-vindo ao nosso programa. Eu sou a Aline Carvalho e hoje quem vai nos ajudar com essa história é o psicólogo Evandro Lair. Evandro, a história é a seguinte: meu chefe está me passando muitas atividades e isso não acontece com meus outros colegas. Como devo falar com ele que estou sobrecarregado?
2: Veja, muitas vezes não é adequado que você simplesmente chegue para o seu chefe e fale para ele que você não está dando conta do trabalho. Alguns ambientes de trabalho, os espaços físicos, às vezes eles não permitem que o chefe esteja no mesmo lugar que os seus subordinados. E aí ele não vai ter essa visão, essa consciência de que você está realmente sobrecarregado. Então é importante que você vá deixando claro isso através de dados, através de informações palpáveis, aonde ele possa ver isso, não é? Então, muitas vezes, é importante você fazer um relatório do que você fez em cada hora do seu dia, quanto tempo você levou para desempenhar cada atividade. É importante você ir mandando e-mails para o seu chefe, notificando ele sobre coisas que você está fazendo ou casos que você está tratando, assuntos relevantes que estão tomando o seu tempo, copiando o seu chefe, né, nesses e-mails. Então, essa forma de você ir documentando as suas tarefas, elas são muito importantes antes de você fazer uma declaração desse tipo para o seu chefe. Porque, perceba, muitas vezes o chefe ele atribui mais trabalho a um dos membros da equipe no intuito de testar esse membro, para que futuramente ele possa receber uma promoção ou até ter uma responsabilidade maior, um aumento de salário ali, né? Então, é muito importante você entender isso não como uma exploração, mas como uma oportunidade. Então, essa visão ela é muito importante. Mas é claro que se você não visualiza essa perspectiva de crescimento, vale uma conversa com seu chefe, né? Porque muitas vezes nas equipes, alguns profissionais eles não têm um bom desempenho e o chefe não confia nesses profissionais. E aí pode acontecer de você, que tem um bom desempenho, que é um excelente profissional, acaba tendo maior confiança por parte do seu chefe. E aí o seu chefe vai jogando tudo para você, não é? Então é muito importante você ter essa visão para também compartilhar em momento oportuno, sim, com o seu chefe. Mas sempre documentando, sempre se munindo de evidências palpáveis para você levar essa alegação para ele. E vamos lembrar também que numa equipe de trabalho a gente tem que manter o princípio da equidade, não é? Então, pessoas que têm o mesmo cargo, que recebem o mesmo salário, essas pessoas elas precisam ser tratadas da mesma forma, não é? Então não há problema que você faça reivindicações para que essa equidade se mantenha, mas é importante sempre você sustentar através de números e através de relatórios, elementos palpáveis para que essa sua afirmação possa ser sustentada.
1: Muito obrigada, Evandro. O programa de hoje fica por aqui e a gente se encontra no próximo.
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1: A poderosa pequena fera. A língua, porém, nenhum dos homens é capaz de domar. É mal incontido, carregado de veneno mortífero. Tiago, capítulo 3, versículo 8. Há uma pequena fera na floresta que é provavelmente a mais feroz de todas as feras da Terra. Esta criatura não deseja nada menos do que atacar, matar e comer animais muito maiores do que ela própria. Embora por vezes seja vista durante o dia, é mais ativa à noite. Mas, mesmo então, é raramente observada. Um membro desta família respira mais de 800 vezes por minuto, e quando está excitado, o seu coração bate 1300 vezes por minuto. O seu ouvido é tão sensível que um ruído súbito pode matá-lo de susto. Que animal será? Se ainda não adivinhaste, aqui vai a pista decisiva. Este, entre aspas, monstro pesa apenas o equivalente a uma moeda de 50 centavos. Alguns dos mais pequenos pesam como uma simples medalhinha. Agora já sabes, trata-se do musaranho, o menor mamífero do mundo, e também o mais feroz. Os musaranhos precisam de comer diariamente uma quantidade de alimento equivalente ao seu peso para sobreviver. Há casos de musaranhos que, num só dia, devoram 3 vezes o seu peso e mataram passarinhos e pequenos mamíferos do tamanho de um coelho. Alguns têm saliva venenosa que os ajuda a matar presas maiores. De qualquer forma, esta poderosa pequena fera luta com tudo para conseguir o seu jantar, atacando qualquer coisa que se mova, desde que não seja demasiado grande. O musaranho não pode deixar de ser como é, mas nós não precisamos de agir como ele. Não precisamos de passar o dia, entre aspas, a arrancar cabeças, por assim dizer, nem de ser impacientes ou mal-humorados. Talvez as pessoas que se comportam como musaranhos sintam que não são importantes e tentem chamar a atenção sendo agressivas. O problema é que, ao agir assim, afastam os outros. Quem se comporta como um musaranho acaba rejeitado e isolado, tal como esta pequena fera.
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nosso que estás nos céus, santificado seja o teu nome. Venha ao teu reino. Seja feita a tua vontade, assim na terra como no céu. O pão nosso de cada dia nos dá hoje. Perdoa-nos as nossas dívidas, assim como também nós perdoamos aos nossos devedores. E não nos deixes entrar em tentação, mas livra-nos do mal. Porque teu é o reino, o poder e a glória para sempre.

Seja muito bem-vindo ao espaço Olhos nos Olhos, aqui na TV Novo Tempo Portugal, onde juntos vamos descobrir histórias de vida que nos podem inspirar e, quem sabe, até transformar. No programa de hoje recebemos Carmen Liliana Ferreira Maciel, diretora da ADRA, Associação Adventista para o Desenvolvimento, Recursos e Assistência. Natural do Barreiro, Carmen Maciel destacou-se academicamente com um doutoramento pela Universidade Nova de Lisboa, que acabou mesmo por ser premiado pela Associação das Universidades de Língua Portuguesa. Ela que decidiu deixar uma promissora carreira universitária para viver o chamado ao serviço social e humanitário na ADRA. Conheça Olhos nos Olhos a história desta mulher, mãe, líder e sempre dedicada a causas que podem transformar a vida dos outros, uma de cada vez.

0: Carmen, muito bem-vinda, é muito,
1: muito
0: bom
1: obrigada,
0: poder contar contigo. Permites-me que te trate por tu,
1: com certeza.
0: Até porque já nos conhecemos há alguns anos, isto explicando também aos nossos telespectadores o enquadramento desta proximidade. Carmen, acreditas que a tua vida, apesar de ser jovem, poderá de alguma forma inspirar alguém?
1: É uma pergunta interessante e eu, refletindo sobre ela, poderia dizer que sim, Ezequiel. Na medida em que, olhando para trás e sem presunção, sem aquele orgulho que nos leva à vaidade, posso encontrar vários momentos em que sinto que houve a proteção de Deus, a orientação de Deus e, inclusive, é o chamado, como referiste aqui. E nessa circunstância, eu diria que sim, é possível encontrar em fragmentos da minha vida a mão transformadora de Deus e, nesse sentido, pela sua capacitação, sim, pode ser uma inspiração para alguém que nos esteja a ouvir.
0: Vamos começar pelo início. Ano de 1979, nasceste numa família normal, no Barreiro, foi mesmo no Barreiro que nasceste?
1: Foi no Barreiro. A minha família vivia no Seixal, mas no Seixal não havia maternidades e continua a não haver. E a minha mãe foi ao Barreiro para eu poder nascer numa maternidade e, portanto, sou só natural do Barreiro por lá ter ido nascer. Nunca vivi no Barreiro, toda a minha vida eu cresci no Seixal, apesar de há 15 anos atrás me ter mudado para Lisboa, mas cresci sempre no Seixal.
0: Na verdade, então, Margem Sul sempre fez muito parte da tua vida.
1: Verdade.
0: Há alguma mística em relação à Margem Sul ou é só algo que... Eu sou do Norte, não sei o que é que acontece aqui em Lisboa. Ou não, ou é perfeitamente normal, não há nada de especial.
1: Não há nada de especial, apesar de que, por vezes, as pessoas brincam que a Margem Sul é menos prestigiada do que a Margem Norte de Lisboa, ou o centro de Lisboa, porque a Margem Norte também leva ali algum preconceito nas franjas, nas periferias de Lisboa, mas para mim sempre foi pacífico. O sítio onde vivemos é apenas o sítio onde vivemos, não nos define, e por isso, completamente à vontade em dizer que cresci no Seixal, vivi e lá guardo muito boas memórias.
0: Cresceste nos anos 80, era muito diferente a forma como tu foste crescendo, como tu brincavas na rua, obviamente que é muito diferente dos dias de hoje, mas do que é que recordas? Que Carmen era essa que crescia nos anos 80 ali,
1: sim,
0: nas ruas de Seixal?
1: Era uma Carmen alegre, uma Carmen com muita liberdade, liberdade que não se dá hoje às crianças, como referias há pouco, essa possibilidade de brincar na rua ou até de brincar com as vizinhas, os vizinhos no prédio, em que tínhamos vários brinquedos, descíamos, a mãe chamava para o almoço, chamava para o lanche, e portanto é uma liberdade que as nossas crianças hoje não conhecem. Uma Carmen que gostava muito de andar de bicicleta, de saltar, de correr, era uma criança muito alegre.
0: Estamos a ver algumas imagens tuas. És tu que estás ali de branquinho?
1: Eu estou de branquinho.
0: Com a tua irmã mais velha?
1: A minha irmã mais velha.
0: A irmã mais velha.
1: E a outra menina que está deste lado é a afilhada da minha mãe, que me está a segurar a minha e a minha irmã. Aqui eu teria 3, 4 aninhos.
0: 3, 4 anos. Muito simpática já.
1: Eu sempre fui muito sorridente. E aqui tinha 7 anos, mais ou menos.
0: No fundo estas fotos revelam um pouco daquilo que eu fui conversando com pessoas que te conhecem muito melhor do que eu, sempre disseram que tu eras uma pessoa muito certinha, muito independente. Nasceste assim já ou foi necessidade que tu ias encontrando para seres assim independente?
1: Talvez o facto de ser segunda filha e a filha mais nova, que fui durante 11 anos até nascer o meu irmão. Eu sempre fui muito independente, sempre fui muito cuidadora, inclusive da minha irmã mais velha, que era um pouco mais reservada, e eu recordo-me de alguns episódios na escola em que a defendia, em que estava por ela. Talvez alguma capacidade inata que eu tenha, nunca pensei a sério nisso, mas sim, sempre fui muito autónoma, muito concentrada naquilo que era as minhas metas de vida. E sim,
0: que tipo
1: sim.
0: De coisas é que, se calhar, tu, olhando agora para trás, tu fazias com 7... Ah, esta é tu e a tua irmã.
1: Eu e a minha irmã, naquelas casas que antigamente tinham alcatifa, papel de parede.
0: Maravilha. Mas, voltando então, que tipo de coisas é que tu fazias com 7, 8 anos que hoje em dia praticamente nenhuma criança faz?
1: O facto de ir para a rua brincar com a minha irmã, com os vizinhos, à frente de casa tínhamos um descampado, andávamos ali à vontade de bicicleta, subíamos os montes, descíamos os montes, portanto, as crianças hoje em dia não têm essa possibilidade de interagir com os vizinhos. Às vezes vivemos no mesmo prédio e as crianças nem se conhecem, o do primeiro andar não conhece o do terceiro e por aí fora. E, portanto, eu creio que isso é muito diferente. A forma como crescemos e socializamos é muito diferente dos dias
0: e
1: de
0: hoje.
1: E eras
0: também uma boa aluna.
1: Sim, é verdade.
0: Estudavas muito ou era fácil?
1: Era fácil, mas eu também gostava de estudar. Sempre foi algo que em mim me despertou muito interesse. O conhecer, o saber, às vezes explicarem-me alguma coisa eu não ficava satisfeita com aquela explicação e querer saber um pouco mais. E acabei por investir sempre muito na área académica porque é uma coisa que me fascina. Aprender e...
0: E o que é que gostavas mais de letras, números?
1: Eu confesso que eu gostava das duas coisas. E como consegui obter resultados bons nas duas coisas, acabei por nunca dizer gosto mais de letras ou gosto mais de matemática. Sempre gostei muito das duas áreas, até de educação física, onde conseguia também ter bons resultados, de modo que eu gostava um pouquinho de tudo.
0: Tinhas 5 a tudo, era isso?
1: Quase.
0: Não tinha 5 a quê, diz lá?
1: Não tinha 5 em inglês, porque eu cresci com a ideia de que o francês era mais bonito, mais elegante, e descurei um bocadinho do inglês, era aquela coisa que eu não gostava muito e então aí eu tinha que fazer algum esforço, coisa que não me aconteceu com o francês, que foi muito natural para mim aprender francês, mas sim, inglês era aquela disciplina que eu tinha as notas um pouquinho mais baixas.
0: Mas divertias-te, vias televisão, fazias
1: tudo,
0: assim?
1: Tudo, tudo.
0: Ou seja, eras de tal forma organizada que conseguias fazer tudo?
1: Sim, sim, sim, era. Nunca deixei de fazer nada para estudar.
0: E o que é que tu gostavas de fazer além de estudar na altura, quando eras assim, criança, adolescente?
1: Olha, eu gostava muito de passear, gostava muito, nós não tínhamos as possibilidades de viagem que tínhamos até, que temos atualmente. E eu recordo-me quando tínhamos períodos de férias, uma das coisas que mais gostávamos e vibrávamos era apanhar o comboio para ir ao Peso da Régua, visitar os meus avós. Era um dia inteiro de viagem. Ali no Porto, nós debruçávamos na janela para comprar regueifas, que a senhora vendia do lado de fora do comboio, e eu, isto é uma alegria que trago, de uma memória alegre que trago destas viagens que duravam um dia inteiro até chegarmos ao Peso da Régua e depois podermos estar na casa dos meus avós. Saíamos para apanhar amoras, deixávamos nódoas no vestido porque as amoras vinham assim no vestido, depois a mãe chateava-se, mas fazíamos muitas coisas divertidas e foi muito engraçado poder crescer de uma forma assim.
0: E para uma criança que era muito certinha, que estudava, muito responsável, já tinhas planeado todo o teu futuro? Já sabias exatamente aquilo que querias fazer, aquilo que querias ser? Tinhas os teus sonhos bem concretizados e com os pés assentes na terra?
1: Sim, apesar de que os sonhos foram evoluindo. O meu pai muito cedo começou a trabalhar fora do país, por razões económicas, e quando ele contava histórias das viagens, eu lembro-me que em criança eu sonhava em ser hospedeira, era assim que se chamava na altura, não se chamava assistente de bordo. Tive esse sonho de ser hospedeira. Entretanto, fui crescendo um pouquinho, passou, e recordo-me nos anos 90, quando estalou a guerra, aquilo tocou, eu era nova,
0: a
1: guerra do Golfo, aquilo tocou-me de uma forma muito... especial. Eu era jovem, muito jovem, mas aquilo tocou-me e eu nessa altura quis ser jornalista e mantive esse sonho até muito, muito tarde e queria ser jornalista de guerra. Não consigo precisar porquê, mas tocou-me o facto de pessoas se deslocarem àqueles territórios para ainda assim conseguirem reportar aos que estão em tranquilidade aquilo que se passava. E depois, mais tarde, abandonei esta ideia do jornalismo porque me apaixonei por sociologia. Portanto, no secundário, 11º e 12º ano, eu tive sociologia e achei que era uma área tão vasta, tão vasta, tão vasta, que acabei por me candidatar à universidade nesta área, entrei e acabou por moldar aquele que seria o meu caminho. Nessa altura, eu sonhei em ser professora universitária e toda a minha imagética sobre aquilo que eu seria no futuro estava na carreira académica.
0: E depois há um grande volto face, nós já lá vamos, até porque queremos descobrir melhor como é que tudo, isto acontece. Mas ainda então, voltando a estes teus sonhos que tu tinhas em criança, houve algum professor que tu tenhas tido na altura que te marcou ou que te lembres em ele?
1: Sim.
0: Lembres hoje dele com carinho ou dela?
1: Sim, há uma professora que me marcou muito, a professora Marisa, era a professora de História. Esta era uma disciplina que nem todos os professores sabiam dar, no sentido de cativar os alunos. E durante algum tempo, eu e os meus colegas dizíamos que história era uma seca. E então, eu creio que foi ali por volta do 7º, 8º ano, eu cruzo-me com a professora Marisa e ela consegue dar aulas de história fazendo uma adolescente vibrar. E, portanto, eu recordo-me com muito carinho.
0: Como é que ela fazia isso para os professores que nos veem?
1: Era a forma como ela sentia aquilo que explicava. Parecia que estava dentro da história e conseguia explicar-nos a história contando uma história, passa a redundância, portanto, sem ser uma coisa longínqua, uma coisa de factos. E ela contava-nos a história, aquilo que aconteceu, com os pequenos pormenores do dia-a-dia, quando falava de guerras ou quando falava de catástrofes. A forma como ela conseguia cativar os alunos era realmente muito interessante.
0: E como é que entra a espiritualidade na tua vida? Tu atualmente tens responsabilidades, mesmo dentro da Igreja Adventista do Sétimo Dia, mas tu não nasceste numa família que incorporava a fé adventista.
1: Não, eu nasci numa família católica, aliás, aquela fotografia que vocês passaram inicialmente
0: seria
1: foi no
0: tua,
1: dia do meu batizado.
0: Do teu batizado, sim.
1: Portanto, nasci numa família católica e uma família muito devota. Aliás, a minha irmã mais velha chama-se Fátima, exatamente porque a minha mãe tinha perdido o primeiro filho e quando a Fátima nasceu fez uma promessa e ela ficou com o nome. Portanto, uma família, uma família do Norte com tradição católica. Assim permaneci mais ou menos até aos 5, 6 anos. Acontece que no nosso prédio tínhamos uns vizinhos que eram adventistas do sétimo dia. Nós morávamos no quarto andar e eles moravam no quinto
0: Isto
1: andar.
0: No Seixal.
1: Isto no Seixal. E a família Sousa. E a dada altura eles convidam-nos para irmos à casa deles, numa sexta-feira à noite, fazer o pôr do sol. E nós achámos aquilo assim muito curioso, mas a minha mãe aceitou. E então,
0: o teu irmão ainda não era nascido.
1: O meu irmão ainda não era nascido, só tinha a minha irmã mais velha. O meu pai estava fora do país e a minha mãe aceitou e fomos fazer o pôr do sol, sem perceber bem o que era, mas na tentativa de compreender o convite dos nossos vizinhos. E quando chegámos, o ambiente era de tal forma tranquilo, limpo. Os vizinhos, portanto, limpavam a casa de uma forma exímia à sexta-feira. Chegámos, aquilo tudo transpirava limpeza, um cheirinho incrível. Depois sentámos-nos na sala e eles tinham uns giradiscos com algumas músicas que eu hoje tenho o regozijo de ouvir na Rádio Clube de Sintra, porque entretanto perdia a memória. Mas eles colocaram música. Eu estava na primeira classe e eles deram-me uma Bíblia para ler e aquilo para mim foi, uou, estão aqui pessoas que não se importam de me ouvir, porque geralmente as pessoas não têm paciência, não é? Quando uma criança está a aprender a ler, demora imenso a ler, sobretudo a Bíblia, que tem uma linguagem complexa. Mas eles permitiram que eu e a minha irmã lêssemos a Bíblia, prepararam um estudo simples, que nós na altura pudemos ali, portanto, estar e ouvir e compreender. A minha mãe achou interessante. E sexta-feira após sexta-feira eles continuavam a convidar-nos, até que um dia a vizinha arranjou coragem de nos convidar para ir à Igreja Adventista do Sétimo Dia de Paivas. A minha mãe ficou assim um bocadinho mais receosa, porque pronto, ela tinha a sua fé, mas eu e a minha irmã, entusiastas como éramos, dissemos, mãe, deixa-nos ir. A vizinha explicou que as pessoas se vestiam de uma forma especial ao sábado, e então lá a minha mãe preparou as roupinhas e nós fomos. E tive o privilégio, digo o privilégio, de me cruzar com a esposa do pastor Chevarria, a irmã Armanda Chevarria, que era a responsável das classes infantis. E ainda hoje eu me recordo que havia um canguru com uma bolsinha onde nós colocávamos pevites e depois as moedas para a carta missionária. E portanto era tudo tão bonito, tão organizado, as músicas, tudo o que ali foi feito encantou-nos. E quando nós chegámos a casa, a minha mãe perguntou como é que tinha sido, se tínhamos gostado. A minha mãe não foi, a minha mãe não aceitou, mas deixou eu e a minha irmã irmos. E depois, quando chegou, perguntou: então, filhas, como é que foi? Como é que é? Que sítio é que é? E nós mostrámos um entusiasmo incrível. Na sexta-feira seguinte, fomos ao pôr do sol, à casa dos vizinhos. E pedimos à minha mãe que nos preparasse uma roupa e uns sapatos especiais para no sábado voltarmos a ir à igreja. E fomos a vários sábados, até que um dia a minha mãe disse, deixa-me lá ver onde é que elas vão com tanto entusiasmo. e começou também a frequentar a Igreja Adventista do Sétimo Dia. E ficámos. Fomos tão bem acolhidas, gostámos tanto daquilo que ouvimos, da forma como as coisas eram ensinadas, da forma como nós tínhamos liberdade de pensar, ler, participar. Eu recordo-me que ainda não tinha 10 aninhos e já me pediam se eu podia colaborar a passar a carta missionária, que na altura não havia os vídeos e os boletins. E, portanto, tudo isso me fez sentir parte de uma comunidade. E quando nós temos este sentimento de pertença, queremos ficar. E foi esta, portanto, foi este o percurso que nos levou até a Igreja Adventista do Sétimo Dia.
0: E demorou muito tempo entre o primeiro convite para irem, para subirem ao quinto andar dos teus vizinhos até realmente vocês aceitarem?
1: Não, foi uns meses.
0: Foi rápido.
1: Foi rápido, foi rápido, porque eu e a minha irmã, crianças, tínhamos aquele entusiasmo de querer conhecer e de querer ir ver. Só a ideia de podermos sair de casa, de irmos com os vizinhos, de termos que ir bem vestidas, portanto, tudo isso nos entusiasmou e foi questão de meses.
0: E para a tua mãe foi difícil largar uma tradição tão grande numa família tão enraizada na Igreja Católica?
1: Abalou, inicialmente, mas eu sinto que a minha mãe abraçou a fé de uma forma extraordinária, de tal forma que, passado muito pouco tempo de ela ter sido batizada, ela estava na escola sabatina, ela estava nos jovens, estava em todos os ministérios, e realmente foi algo que lhe trouxe ânimo e uma alegria diferente à vida, porque, como te disse, o meu pai estava fora e nós passávamos muito tempo as três confinadas, e foi algo que trouxe um novo ritmo à vida da minha mãe.
0: Mas houve algum tipo de resistência por parte de amigos, familiares, ou foi um processo?
1: O meu pai nunca aceitou. O meu pai nunca aceitou bem, foi algumas vezes connosco, mas achava que era algo que ele não deveria.
0: Portanto, mas ele tinha outro tipo de fé ou simplesmente
1: não tinha? Não tinha. Meu pai nunca foi uma pessoa religiosa e, portanto, não se interessava e achava que era uma seita.
0: Não se identificou.
1: Não se identificou,
0: com
1: exatamente.
0: Aquilo que era tão natural para vocês.
1: Sim, sim.
0: Carmen, já vamos voltar, vamos fazer só um pequeno intervalo. Estamos à conversa com Carmen Maciel, diretora da ADRA Portugal, conhecendo um pouco o percurso de vida Olhos nos Olhos aqui na Novo Tempo. Voltamos depois de uma curta pausa. Até já.
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0: Segunda parte do programa Olhos nos Olhos, na Novo Tempo Portugal. 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Estamos à conversa com Carmen Maciel, diretora da ADRA Portugal, a Associação Adventista para o Desenvolvimento, Recursos e Assistência. Mais à frente vamos querer conhecer um bocadinho melhor sobre esta associação. Para já estamos ainda a falar um bocadinho na tua infância, agora mais sobre a tua adolescência. Depois que tu entregaste, no fundo, a tua vida a Jesus, não sei se foi antes, foi depois, em que período é que terá sido, mas já tinhas uma grande relação com a Igreja de Paivas, a Igreja Adventista do Sétimo Dia de Paivas. Tinha muita gente na altura, era uma igreja grande, como é que era?
1: Era uma igreja mais ou menos com 70, 80 pessoas inscritas e que iam com regularidade, e eu batizei-me, tinha 11 anos de idade.
0: Eu quis
1: batizar-me aos 9. Mas o pastor Chevarria, na altura, achou que eu deveria amadurecer um pouquinho mais, e aos 11 anos eu tive a felicidade de me batizar.
0: Mas já isso se calhar era reflexo do teu ímpeto tão determinado.
1: Talvez.
0: Sentias-te, e se calhar olhando para trás, estavas mesmo preparada para te batizar com 9 anos?
1: Estava preparada.
0: Sim.
1: Estava preparada porque sentia aquilo que vivia e aquilo que eu via a minha mãe viver. a nossa família tinha uma alegria imensa em ter encontrado a Igreja Adventista e, portanto, eu estava convicta com os meus 9 anos de que queria entregar a minha vida a Jesus.
0: Uhum. Depois, como é que ocorre essa tua relação com a Igreja? Eras uma pessoa que trabalhava muito para a Igreja?
1: Sim, comecei a envolver muito cedo, como disse há pouco, participando na escola sabatina, de tal forma que aos 15 anos eu era já responsável pelo clube de tições. Eu passei por praticamente todos os departamentos, muito jovem, assumi a direção da escola sabatina dos adultos, Ministério Infantil, muita coisa mesmo.
0: Ou seja, cada comunidade local, isto para aqueles que não conhecem bem o interior ou pelo menos o funcionamento das igrejas adventistas, cada comunidade local tem diversas áreas e no fundo trabalhaste em todas elas, desde jovens,
1: sim,
0: o ensino da escola, da Bíblia.
1: Há uma coisa que eu não fiz, nunca fui diaconisa, mas mais tarde depois fui anciã e o trabalho está, uhum, está muito, muito relacionado. Mas envolvi-me sempre muito na missão da Igreja, sim.
0: E no trabalho com jovens, tu estavas muito ligada também aos desbravadores da Igreja?
1: Sim. Eu tive a felicidade de, aos 13 anos de idade, encontrar um clube, porque a Igreja de Paivas era maioritariamente pessoas adultas e idosas. Crianças éramos uns 5 ou 6, talvez, portanto, éramos muito poucos e não havia clubes de desbravadores.
0: Mas nem isso te impediu de sentires bem lá.
1: Não. E foi engraçado que quando entramos, como te disse, fomos muito bem acolhidos e quiseram que tivéssemos uma experiência integral. E quando chegou o verão, convidaram-nos a participar no Acampamento Nacional de Tições, que na altura era a idade correspondente.
0: Crianças dos 6 aos 9, mais ou menos.
1: Dos 6 aos 10,
0: por aí.
1: Sim.
0: 12? Ah, sim,
1: sim,
0: mais ou menos.
1: Sim. E então eu tive, portanto, como não tínhamos clube, tive a oportunidade de ir com a Igreja de Lisboa Central, porque era a igreja de referência na região, e ainda hoje tenho memória da dirigente que cuidou de mim, da minha irmã, a Luzinha. Foi assim que carinhosamente sempre fiquei com o nome gravado, e foi realmente marcante de tal forma que eu quis continuar e fiz todo o meu percurso. Portanto, fui tiçã, fui na altura desbravadora, chamava-se assim, hoje exploradora, e fiz todo o meu percurso até chegar à liderança.
0: Mas integrada em algum clube de desbravadores da altura?
1: Sim, portanto, estava a dizer-te há pouco, olha, estamos aqui a ver uma fotografia em Moura. Para além de certinho, eu sempre fui muito radical e então eu experimentava
0: não
1: tudo.
0: Não tinhas medo de fazer rapel,
1: não,
0: nem nada do género?
1: Cheguei a estar em Moura num castelo com 30 metros de altura. Lembro-me que senti uns arrepios quando olhei para baixo, mas eu fazia sempre tudo. Gostava sempre de experimentar todas as aventuras. E estava a dizer-te então há pouco, nós estávamos a passar uma fase difícil na nossa vida. Os meus pais tinham-se divorciado nessa altura. Eu tinha mais ou menos 13 anos quando conheci o clube, que foi uma âncora extraordinária. O grupo era liderado pelo Rogério Baltazar e a sua esposa, Eunice Baltazar, e eles estavam a criar um núcleo, no fundo, com jovens praticamente todos fora da igreja. Portanto, eles começaram a convidar vizinhos, jovens da vizinhança, e depois tentaram se aproximar de algumas igrejas ali perto, porque eles originalmente são do Val Queimado e, portanto, não tinham ali as raízes, e começaram a convidar alguns jovens para integrarem aquele clube, e foram às Paivas apresentar esse projeto. E eu e a minha irmã, e mais uma jovem chamada Carla, e mais tarde a Patrícia, abraçámos e começámos a ir. E ele começou também a fazer o pôr do sol à sexta-feira e outras atividades, e a partir dessa altura nós começámos a frequentar o clube de uma forma muito assídua e participando em muitas iniciativas.
0: Ou seja, olhando para o teu trajeto de vida, acreditas que aquele terá sido eventualmente o momento-chave da tua vida para ainda hoje teres a
1: sem
0: fé
1: dúvida,
0: que tens?
1: Sem dúvida.
0: Um clube de desbravadores. Clube náutico, não é? Eu sei que
1: sim, na
0: tinha
1: altura,
0: assim, especificidades diferentes.
1: Na altura, o Rogério, por gosto pessoal e porque estávamos ali numa zona ribeirinha, teve essa particularidade de criar um clube náutico em Portugal, e isso foi para nós também motivo de muita alegria, porque tínhamos sempre a canoagem e outras atividades no rio, que nos estimulava bastante. Mas estavas-me a perguntar se foi marcante, e há pouco eu estava a dizer-te, comecei, depois não terminei, que sim, porque os meus pais estavam a divorciar-se e nós estávamos a passar por um momento difícil, e no fundo eles foram a segunda família. Encontrei ali naqueles jovens e nos líderes um apoio extraordinário e eu creio que isso foi uma forte âncora para eu me manter agarrada aos princípios e aos valores da fé cristã.
0: Então, o Rogério Baltazar terá tido um papel importante.
1: Tão importante que é um dos meus melhores amigos hoje, foi padrinho do meu casamento com a sua esposa, Nice. Eles foram e são amigos especiais.
0: E ele resolveu gravar uma mensagem para ti.
1: Oh!
4: Olá, Cara. Lembro-me que eras uma adolescente quando entraste na nossa vida, na nossa casa e no nosso coração. Muito tímida, mas com todo o teu doce encanto, foste fazendo o teu percurso e caminhando connosco em aventuras, desafios, sobretudo. Foste uma peça fundamental no nosso maior projeto de vida, que foi o Grupo Náutico Seychelles JA. Com boas memórias guardamos e cuja experiência nos fortaleceu e uniu. Hoje tenho o maior orgulho em tudo aquilo que te tornaste e, sobretudo, o maior respeito e admiração pelo trabalho que desenvolves com a serenidade própria que te caracteriza. Perante os desafios que te possam surgir, nós estaremos sempre aqui para te acompanhar e apoiar até em breve podermos dar a nossa missão como concluída para a glória do nosso Deus.
1: Eu não sabia que havia surpresas.
0: Carmen, já sabes, eu ando sempre com um lencinho aqui comigo. Eu já sabia que tinha que o trazer. Basta então é um para ti, outro para mim. Carmen, se não fosse este homem, se calhar não estarias aqui sentado nesta mesa a esta hora.
1: É verdade. É verdade. O Rogério foi realmente de uma dedicação extraordinária para todos os jovens. E espiritualmente foi alguém que nos trouxe muito conforto, muita paz e um amigo, sobretudo um grande amigo.
0: E foi também através dele que acabaste por conhecer o teu marido.
1: Verdade.
0: Porque ele também pertencia, ou seja, quando há bocadinho falavas neste núcleo de pessoas que não tinham nenhum tipo de fé, o teu marido era uma dessas pessoas, se calhar um vizinho dele, era isso?
1: Ainda não. O meu marido entrou um pouquinho mais tarde no clube. Outro jovem adventista acaba por convidar o Tony. Portanto, o meu marido chama-se António, mas
0: podemos,
1: nós...
0: Podemos mostrar aí fotos.
1: Ora, aqui estamos.
0: Aqui vocês ainda deviam ser namorados, não é?
1: Éramos namorados e estávamos no acampamento de evangelismo em Guimarães. Okay. Aqui nesta fotografia.
0: Ou seja, para aí 96, por aí, 97, 98.
1: Talvez. Aqui no casamento de um dos amigos do Clube Náutico do Seixal. E aqui no outro casamento de amigos também. Portanto, nós éramos como uma família e estávamos sempre juntos e foi ali uma altura cheia de casamentos.
0: Ou seja, conheceste o Tony precisamente integrado neste tipo de atividades.
1: Sim, portanto, o Tony, passado mais ou menos 2 anos do clube ter sido fundado, foi convidado por um amigo adventista a participar e ele veio e foi daquelas experiências assim extraordinárias de absorver todo o conhecimento. Ele também vinha de uma família católica. E eu nunca vi nada assim. A determinada altura ele conseguia conversar de praticamente todos os temas, porque lia e lia e lia e lia os livros mais complexos que possamos imaginar para uma pessoa que não está enquadrada no Adventismo. Falo do Grande Conflito, de Já Todas as Nações. Portanto, o Tony leu muitos livros e dentro do clube ele fez todas as classes sempre com a nota máxima. E aquilo era realmente inspirador. Mas é engraçado que eu não notei automaticamente no Tony e hoje eu acredito que foi Deus que o escolheu para mim. Como jovem, olhava para outros lados. Sabes que o meu pai era um homem alto e eu cresci com aquela ideia de que um dia ia ter um marido muito alto. Meu pai tinha 1,83m.
0: Querias uma escada.
1: Eu sonhava com um homem alto. E, portanto, não, o Tony tem mais 5 centímetros do que eu, aproximadamente. E eu não estava para ali direcionada. Mas a forma como ele me tratou, o encanto que eu via nos olhos cada vez que ele se dirigia a mim, o respeito, foram-me cativando e a determinada altura aceitei namorar e hoje acredito que foi Deus que escolheu o Tony para estar na minha vida.
0: Atualmente vocês têm 2 filhas.
1: Verdade.
0: Uma, a mais velha já tem 18 anos.
1: Tem 18.
0: E a mais nova?
1: Tem 6 aninhos, está prestes a fazer 7.
0: Uhum. E a educação delas também teve muita ligação com clubes, etc., assim?
1: Sim, a mais velha começou a acampar na minha barriga, portanto, porque eu estava muito empenhada, era dirigente, eu e o meu marido fizemos praticamente 15 anos na Costa de Lavos, nos acampamentos de... Começámos com os exploradores, depois fomos para os Tições, depois voltámos aos exploradores.
0: Costa de Lavos é o centro de atividades da...
1: Exatamente,
0: jovens,
1: dos jovens
0: da Igreja Adventista.
1: Exatamente.
0: De
1: Portanto, elas habituaram-se a esta vida e desde a barriga que frequentam atividades.
0: E ainda hoje vocês acampam ou já não?
1: Acampamos,
0: sim,
1: com certeza.
0: Ainda fazes assim coisas radicais ou...
1: Se me convidarem, aceito. Sim. Ainda há pouco tempo fiz um rafting. Eu só não faço mais, porque entretanto, os anos passaram e tenho aqui 2 hérnias na coluna e agora faço coisas com mais calma, mas continuo a ser aventureira.
0: Carmen, voltando então a Desbravadores, eu conheço o Tony, tens uma ligação muito grande com tudo aquilo que está ligado ao ensino, não é? Estavas na Universidade Nova de Lisboa.
1: Exato.
0: A fazer o curso de Sociologia.
1: Sim.
0: Sim. Um curso com uma média alta, que era difícil entrar, e com várias saídas no fundo. Mas enquanto estudavas, aquilo que tu querias era ser professora.
1: Exatamente. Eu, quando entrei em Sociologia, disseram-me que era um curso difícil e que a média normal dos alunos era 13. E eu disse... Ok, então no
0: Ou seja,
1: primeiro
0: sair do curso com média de 13 já era extraordinário.
1: Era extraordinário. E eu disse, ok, vou tentar superar-me. E estabeleci para mim, eu lembro-me que ainda hoje guardo as minhas agendas e, portanto, eu tinha uma agenda onde eu colocava os meus objetivos e eu, quando entrei no curso, disse média de 14 no primeiro ano, média de 15 no segundo ano, média de 16... Portanto, eu tinha os meus objetivos bem traçados e eu sabia que eu conseguia superar e superei.
0: Como é que tu fazias? Fazias, por exemplo, se havia uma nota que não te satisfazia, fazias melhoria de nota? Eras muito exigente contigo própria?
1: Sempre fui muito exigente comigo própria. Felizmente não tive que fazer muitas melhorias. Eu recordo-me de um episódio em que eu, na universidade, tive a minha primeira negativa e eu vou explicar-vos o que aconteceu. Portanto, eu estudei imenso para aquela prova, era Sociologia Histórica, e que saiu a pauta e eu tinha sempre boas notas, vejo um 9 e digo, não, eu não aceito isto.
0: Entraste
1: bater...
0: em desespero.
1: Não, não entrei.
0: A indignação total,
1: sim,
0: nada de desespero.
1: Porque eu sabia que não merecia. E fui bater à porta da professora Virgínia Coelho e disse, professora, preciso falar consigo. Eu estudei, eu sei que respondi às questões, gostaria de entender o porquê desta minha negativa. E então ela começa a abrir as folhas de ponto, porque eu escrevi muito, e a dada altura ela diz assim, vê aquela cruz ali. E eu, sim, professora. Então, a partir daquela cruz eu não li mais, porque a Carmen escreveu muito. E eu disse, olha, professora, se não ler o resto e não me classificar de acordo com o que está para a frente, acho que terei que fazer alguma coisa. E então a professora aceitou fazer a revisão da prova e eu não tive efetivamente negativa. Mas lembro-me que cada vez que eu tinha uma nota abaixo daquilo que eu esperava, sim, eu fazia melhorias e tentava sempre, não numa tentativa de concorrer com os outros colegas, porque nunca tive, aliás, sempre fui uma aluna bastante solidária com os meus colegas, sempre estava sempre... os apontamentos, estava disponível para estudar com alguns colegas, inclusive eu tenho uma história engraçada que estava no meu curso uma aluna que era enfermeira e ela chegava tarde às vezes e quando chegava vinha com muito sono porque tinha feito algumas noites, o turno dela era da noite e eu sempre lhe emprestei os meus apontamentos e dizia, olha Lara, eu estou disponível para te ajudar se precisares de esclarecer alguma coisa que está aqui nos apontamentos. E a dada altura houve um congresso jovem na Expo e estávamos cá fora, assim todos a conversar e ela aparece ao pé de mim. Eu disse, Lara, o que estás aqui a fazer? E ela disse, tu és adventista do sétimo dia? E eu disse, sim, sou. E então ela é cunhada do Daniel Galaio, da Rádio Clube de Sintra, e ela não sabia que eu era adventista, ela naquela altura também estava um pouquinho afastada, e foi muito engraçado que eu pudesse testemunhar desta forma de ser solidária, compassiva, de explicar, de estar disponível, e depois ela vir a descobrir que eu era adventista do sétimo dia, e houve ali um match entre aquilo que era o meu comportamento e os valores que ela tinha conhecido da igreja. E, portanto, como te dizia, eu tentava sempre ter bons resultados, não para me destacar ou ser concorrente, mas porque isso faz parte de mim.
0: Então, na verdade, nunca soubeste o que era o amargo sabor de uma negativa.
1: Efetivamente.
0: Entra a negativa, não tens nenhuma negativa para te mostrar como é, ainda bem. Mas as tuas filhas também são boas alunas.
1: As minhas filhas também são boas alunas. Eu tento dizer-lhes que o suficiente não chega e que nós devemos sempre primar pela excelência e por fazermos o melhor que podemos e sabemos.
0: Mas deixa imaginar, tu nem sequer era daquelas que estudavas até tarde. Devias ser tão organizada que tu tinhas aquele teu horário específico.
1: Sim.
0: Conta-nos então a receita. O que é preciso para ser bom aluno?
1: Para mim, o que funcionava, Ezequiel, eram os apontamentos. Eu sempre fui muito atenta àquilo que os professores diziam. Esclarecer dúvidas na sala. Eu nunca ia para casa com uma dúvida. Às vezes os colegas, se me viam levantar a mão, podiam dizer, olha, lá vai ela.
0: Tu eras aquele tuneca lá.
1: Mas eu fazia as perguntas que tinha que fazer, esclarecia o que havia a esclarecer. E depois eu, muitas vezes, afixava no meu quarto tópicos. Portanto, eu sabia que aquela matéria ia sair e estava esquematizada por tópicos. E aqueles tópicos ficavam gravados na minha cabeça e quando eu discorria nos testes, aqueles tópicos vinham e eu conseguia desenvolvê-los. Portanto, este sempre foi o meu método. Uhum. Fixar tópicos e, a partir dali, poder desenvolver aquilo que era o meu pensamento.
0: E devias ser uma pessoa muito focada. Ainda hoje és, certamente, que também era.
1: Era uma pessoa focada.
0: Carmen, temos algumas imagens também que eu gostaria que nos explicasse o que é isto, que são imagens tuas e de outras amigas numa espécie de cerimónia de finalistas, acredito eu.
1: Verdade.
0: Onde é que é isto e em que consistia esta cerimónia?
1: Então, esta fotografia foi tirada na Igreja Adventista do Sétimo Dia de Santarém, numa cerimónia organizada pela pastora Milu Cordeiro. Na altura, sim, já era cordeiro. E ela quis organizar uma bênção de pastas, poderíamos chamar assim, e vieram alguns alunos de vários pontos do país, que tínhamos concluído o ensino, portanto, da faculdade. E aqui estamos, eu a mostrar as minhas fitas à minha irmã.
0: Eu queria que ainda temos uma outra imagem, exatamente esta.
1: Sim,
0: aqui também.
1: Aqui.
0: Ou seja, no fundo, alguns jovens, acho que é só meninas, não é?
1: Não, também está o Hugo Mártires na fila de trás.
0: Sim.
1: E foi engraçado que eu fiz a benção de pastas com aquela que seria a esposa do João Martins, a Uzenda.
0: Portanto, ou seja, porque esta era uma cerimónia marcadamente católica e houve aqui uma espécie de
1: transposição
0: no fundo, porque não deixa de ser uma cerimónia. Portanto, o fim da parte académica de uma pessoa para depois entrar na vida profissional.
1: Sim, foi marcante. E foi mais marcante para mim. Eu gostava de partilhar contigo aqui este episódio, porque é um episódio onde eu sinto a mão de Deus. Eu estava a concluir o meu curso, estávamos numa altura de exames, janeiro, e eu tive a infelicidade de me cruzar com um indivíduo que me queria assaltar. Pediu-me o telemóvel, eu não tinha telemóvel na altura, mas sem esperar resposta, ele picou-me na mão com uma seringa, imediatamente depois de se ter picado a si próprio. E eu passei ali um momento muito angustiante. Eu estava à porta do Hospital Corrigo Cabral e há ali também vários hotéis, e dois ou três seguranças testemunharam aquela cena, porque foi em pleno dia, e o rapaz foi apanhado automaticamente, foi levado ao hospital, onde lhe fizeram testes, e ele foi diagnosticado, na altura, portanto, com a SIDA e hepatite B. E eu tinha acabado de ser picada por ele, portanto, ele picou-se e picou-me, ele foi preso, e eu passei um momento muito difícil da minha vida. Eu estava a fazer exames. E porquê é que eu vos conto isto? Porque eu não tive nenhuma nota abaixo de 19. E
0: mesmo ultrapassando todo esse drama, que acredito que deve ser...
1: Eu defendi a minha tese de licenciatura, porque na altura eu optei por fazer uma tese. E no fim da minha tese, os professores disseram que a tese estava ao nível de um mestrado. E aqui eu conto-vos isto para dizer-vos que esta cerimónia que tu aqui falas teve um impacto ainda maior, porque eu senti que em todos os momentos Deus me protegia. Eu tive que fazer a profilaxia que uma pessoa com SIDA faz para atacar os glóbulos brancos, de modo que eu não ficasse infectada. E durante 3 meses, a minha concentração, a minha visão baixaram consideravelmente. E ainda assim eu consegui fazer todos os exames, todas as frequências com excelência e defender uma tese com excelência. Por isso, quando fiz a bênção das pastas, eu tinha a certeza que Deus estava abençoando o meu caminho. E então esta cerimónia em que nos chamam à frente, em que nos pedem que depositemos o nosso percurso nas mãos de Deus, foi marcante.
0: Desconhecia completamente essa história, Carmen. E obrigado por teres partilhado connosco. E vamos só fazer aqui uma curtinha pausa para respirar e já voltamos.
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0: Terceira e última parte do programa Olhos nos Olhos com Carmen Maciel, diretora da ADRA em Portugal, a Associação para o Desenvolvimento, Recursos e Assistência. Nesta segunda parte, Carmen, estivemos a conhecer esta história impressionante que partilhaste connosco e que nos emocionou a todos, mas a tua história é feita de vários capítulos, de vários eventos, de vários momentos marcantes, e um outro é um momento em que tu estavas com uma carreira académica perfeitamente integrada na Universidade Nova de Lisboa, e a dada altura tu resolveste largar isso tudo. Mas antes de percebermos como é que tu resolveste largar isso tudo e o impacto que isso teve para ti e para a tua família, o que é que na verdade tu estavas a fazer na altura?
1: Então, Ezequiel, eu estava no terceiro ano da minha licenciatura quando, no final de uma apresentação de um trabalho, o professor me aborda e me convida a integrar um grupo de investigadores que trabalhavam sobre diversas temáticas, e aquilo para mim foi o início, a chama de todo o percurso académico que eu sonhava ter. E eu comecei, aprendi muito com eles, tive a oportunidade de participar em estudos, de fazer alguns artigos, e isso deu-me algum arcabouço para que eu, quando estive a fazer a minha tese de licenciatura, passasse muitas horas na Biblioteca Nacional, em Lisboa, e desenvolvesse o trabalho de tal forma que eu, quando vou defender na presença da diretora de outro centro, de um centro de investigação da Nova, me convida a ficar e a desenvolver um projeto de doutoramento, passando da licenciatura para o doutoramento. E apesar de eu tremer um pouco com a ideia, aceitei o desafio, fiz uma proposta de projeto de doutoramento, candidatei-me à Fundação da Ciência e Tecnologia, ganhei uma bolsa para poder fazer esse doutoramento.
0: Com 21, 22 anos, por aí, 23?
1: Sim, 22.
0: 22, sim. Exatamente.
1: Portanto, aceitei esse desafio, começo a desenvolver a tese com um dinamismo incrível, estudando se existiam algumas ligações dos países de língua oficial portuguesa a Portugal para além da língua. Isto porque na altura se falava muito e havia muitas críticas sobre o termo de lusofonia e o paternalismo que Portugal tinha, e eu gostaria, naquela altura gostava de entender que laços é que efetivamente ainda ligavam estes territórios, e então parto para uma tese de doutoramento a trabalhar estas questões. Estive algum tempo a fazer trabalho de terreno em Cabo Verde, tentando ali junto das dos institutos culturais e de outros relevantes perceber este tipo de ligação. Venho, termino a minha tese e a dada altura eu percebo que existe uma associação, que referiste no início, a Associação das Universidades de Língua Portuguesa, que tinha um prémio internacional para as pessoas que estudavam estas temáticas. Concorro, sabendo que são centenas de pessoas que concorrem.
0: Mas já tinhas terminado a tua tese de doutoramento quando concorres?
1: Sim, sim, sim. Tive que terminar sim. E, portanto, a tese defendida
0: foi aprovada. Com 19, essa eu sei.
1: Por acaso, eles não davam aí... É o equivalente, sim, possivelmente, sim, sim. Eles disseram nota máxima, sim. Portanto, porque eles no doutoramento já não dão
0: a
1: classificação. Sim. Sim. Portanto, concorro. E tenho a felicidade de ser nomeada, portanto, para a edição de 2013.
0: E, que implicaria a publicação da tua tese
1: exatamente,
0: de doutoramento em livro.
1: Exato, foi publicado pelo Instituto Camões, da Cooperação e da Língua, e foi algo muito bom. Dali, eu já pontualmente colaborava com a responsável investigadora do centro em algumas atividades pontuais de docência, mas ao criar o doutoramento e ao doutoramento ter sido premiado, eu ganho ímpeto para criar

0: recebo alguns convites para ir aos Estados Unidos, para ir à Alemanha, fui assim a alguns sítios.
1: A Macau também?
0: A Macau também, portanto, poder partilhar os resultados desta tese, e estava felicíssima
1: e
0: da vida.
1: E profundamente lançada para
0: profundamente
1: continuar
0: lançada,
1: por lá.
0: Exatamente. Portanto, é um gosto para mim aprender, mas é um gosto ainda maior ensinar. Eu tenho uma alegria muito grande em partilhar aquilo que sei. E consigo interagir, felizmente, com as pessoas. E, portanto, o ensinar para mim era...
1: E a tua capacidade de comunicação também denuncia essa facilidade que tens em ensinar. Mas como é que aparece a Adra aqui no meio disto tudo?
0: Então, a Adra foi uma surpresa muito grande para mim. Eu estava completamente integrada no mundo académico, como tu referes, e a dada altura surge um anúncio nas igrejas locais pedindo aos responsáveis que pudessem anunciar que era necessário uma pessoa para desenvolver uma estratégia pioneira em Portugal, que seria a criação de delegações locais, uma vez que geralmente as ADRAs em países desenvolvidos funcionam para angariar fundos e fazer projetos de cooperação em países em vias de desenvolvimento. Mas Portugal, por iniciativa da União Portuguesa dos Adventistas do Sétimo Dia, nessa altura decide que era importante que as igrejas que tinham um trabalho social um pouco descoordenado, muito espontâneo, à medida da boa vontade dos membros, que era necessário estandartizar procedimentos e, portanto, passam todo o trabalho social para a alçada da ADRA, e a ADRA precisa de uma pessoa nessa altura. Então o concurso começa a ser divulgado, eu não tive conhecimento, mas o pastor que estava na minha igreja aparece-me com o anúncio e diz: Carmen, isto é a tua cara. E eu disse: não, pastor, não é a minha cara, porque eu quero fazer uma carreira académica, eu estou feliz com aquilo que faço, eu não estou à procura de trabalho. E o pastor diz: mas pelo menos vai à entrevista.
1: E já estavas casada na altura e com uma filha, não?
0: Não, não, só estava casada, não tinha filhos. E então eu mandei o currículo para satisfazer, entre aspas, o pastor, mandei o meu currículo e chamam-me para a entrevista. Foram selecionadas 6 pessoas à entrevista e eu fui a terceira pessoa a ser entrevistada. Na altura, o presidente da ADRA era o pastor Ruben de Abreu e o diretor executivo João Martins, e eles estavam os dois a entrevistar-me. E no fim da entrevista, eles conversaram um pouquinho entre eles e dizem: se tu quiseres ficar connosco, nós não entrevistamos mais ninguém. E eu abri o jogo e disse: sabem, eu só vim à entrevista porque se passou isto, isto e isto, eu na realidade não estou à procura de trabalho. E eles disseram: mas era tão importante para nós ter uma pessoa que pudesse fazer investigação, compreender o que foi feito na ação social, montar toda uma estrutura, criar manuais de procedimentos. E eu ali senti o chamado de Deus e disse: preciso de uma semana para pensar e orar. E eles aceitaram. Entretanto, eu fui à universidade, conversei com a diretora do Centro de Investigação, e ela ficou estupefacta, olhou para mim e disse: a Carmen está doida, vai pôr em causa a sua carreira académica para trabalhar numa organização da sociedade civil? Mas ela não conseguia compreender a dimensão do chamado. E ela, lembro-me de ter dito: isto vai abalar profundamente a sua capacidade crítica, analítica da realidade. Isto porquê? Porque os sociólogos sempre foram treinados para estudar a realidade e depois entregar os dados para que técnicos da área social possam transformar a realidade. Portanto, os sociólogos não foram formados para transformar a realidade social. E ela dizia-me: Carmen, ao envolver-se nos projetos, vai envolver-se de tal forma que perde a capacidade crítica e analítica.
1: Irias perder o distanciamento.
0: Necessário.
1: Irias deixar de ser socióloga.
0: E eu disse-lhe: sabe, eu preciso de experimentar. Porque eu nunca trabalhei fora da universidade. Isto, eu sinto que há aqui uma capacidade de poder interferir na transformação de vidas. E então eu fui, continuei ainda ligada, portanto não me desliguei automaticamente da academia, e fui para a ADRA e criei toda esta estrutura com a orientação do João Martins. E a ADRA era uma estrutura frágil, e eu lembro-me que a dada altura eu fiz todo o trabalho e o João Martins queria conversar comigo para me dizer que não havia dinheiro para me pagar. E quando o João Martins me chama para conversar comigo,

0: ao fim de um ano e meio, 2 anos, a dizer que eu era uma peça fundamental, mas que não havia dinheiro para me pagarem. Eu sou chamada pela universidade para um projeto em que a Universidade Princeton faz uma parceria com a Universidade Nova de Lisboa e querem estudar o funcionamento das instituições em Portugal. E a professora, portanto, orientadora da minha tese e a diretora do centro chama-me para fazer parte do corpo de investigadores que iriam participar naquele projeto. E sendo patrocinado pela Universidade Princeton, o salário era bom. E tudo isto se conciliou e eu falo com o João Martins e disse: podes continuar a contar comigo, como sempre, até aqui, mas o meu salário virá de outro rendimento. Eu tenho que partilhar agora as minhas horas de trabalho, mas eu continuo na Adra sem receber nada. E, portanto, enquanto eu puder ser útil, aqui estou. E,
1: Como uma verdadeira voluntária, como há milhares
0: exatamente.
1: por todo o país.
0: E, portanto, continuei a fazer o meu trabalho num regime laboral mais reduzido, porque eu tinha que investir também no envolvimento do projeto para o qual fui chamado. O projeto durou o tempo suficiente para o João Martins ser convidado a sair do país e precisarem de uma pessoa que o pudesse substituir. E, portanto, tudo se conjuga. E é por isso que, quando no início me perguntava se há momentos da vida que possam inspirar, eu olho para trás e agradeço a Deus, porque Ele foi conduzindo e foi encaixando todas as peças. E quando nós nos colocamos verdadeiramente ao seu serviço e ao seu dispor, tudo acontece. Mesmo que venham as dificuldades, mesmo que não haja dinheiro, haja obstáculos, Deus põe e dispõe quando o nosso coração está ao seu dispor. Passa a redundância.
1: Carmen, o que é que tu dirias àquela jovenzinha que nós vimos no início com 10, 11 anos? Se pudesses lhe dizer alguma coisa agora, o que é que lhe dirias?
0: Eu diria a essa jovem: ainda bem que prestaste atenção à forma como foste educada. Porque, apesar de não sermos uma família rica, eu sempre observei a minha mãe a ajudar as outras pessoas. Vi na minha mãe uma fonte de generosidade, de compaixão. Algumas pessoas necessitadas procuravam a sua ajuda e a minha mãe integrava as pessoas, às vezes punha-as a passar a ferro, outra coisa, para que elas pudessem ter um rendimento. Ainda lhes oferecia um avio de compras no final. E eu, como sempre, fui muito observadora, aquilo ficou-me gravado. Só que eu mal sabia que Deus estava a trabalhar a moldar o meu caráter para a solidariedade. E, portanto, eu diria a essa jovem: ainda bem que prestaste atenção, porque Deus tinha um propósito para ti na tua vida. E esse propósito, e é o que me faz estar onde estou hoje. Há uns tempos eu estava a ser entrevistada e o entrevistador dizia: o que faz uma pessoa com doutoramento numa ONGD? E eu dizia-lhe: transforma vidas. E, portanto, é exatamente isto. Enquanto continuar a fazer sentido, esta socialização que eu tive preparou-me para o sítio onde eu estou hoje.
1: A pessoa que mais te preparou para a Adra acabou por ser a tua mãe.
0: Sem saber.
1: Carmen, como é que tu gostarias de ser lembrada?
0: Olha, nunca tinha pensado nisso, mas eu gostaria de ser lembrada, sobretudo pelas minhas filhas, como alguém que serviu, sem esperar nada em troca.
1: Carmen, obrigado por te teres juntado a nós e que Deus te continue a abençoar.
0: Obrigada.

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1: Na passada semana apresentei as vantagens da leitura partilhada, aquela que os pais fazem de forma interativa com os seus filhos. Essas vantagens estão, como vimos, devidamente respaldadas na investigação científica, que as consideram muito importantes para a formação de leitores competentes. Mas não estará a aprendizagem da leitura regulada já geneticamente, como estão outras aprendizagens? Embora ler seja muito diferente de andar ou falar, em 2018, um geneticista considerou a existência de um conjunto de genes eventualmente implicados na competência leitora. No entanto,

0: Mas se refletirmos um pouco, esse facto deixará de ser assim tão estranho, uma vez que a literatura infantil, que os pais utilizam na leitura partilhada, disponibiliza às crianças um vocabulário mais rico e estruturas frásicas mais elaboradas do que aquelas com que a criança contacta, seja na oralidade do dia-a-dia, seja em suportes audiovisuais, filmes, TikToks ou mesmo programas educativos. Sendo tão importante para a competência leitora, que por sua vez é essencial para o sucesso académico, a questão não é praticar ou não a leitura partilhada, mas quando começar. Se recorda, foi a questão a que fiquei de dar resposta. Bom, revisitando estudos que vão desde 1993 a 2018, constataremos que a idade ideal é entre os 3 e os 9 meses. Uma investigação de 2020 avaliou o desenvolvimento linguístico com bebés de 3 anos de idade. Deixo-vos os resultados como exemplo. Alguns bebés que reuniam variações genéticas suscetíveis de induzir a um atraso de linguagem foram comparados com outros sem tal limitação. O que se verificou foi que os bebés com esse handicap genético apresentavam um esperado déficit linguístico substancial em relação aos bebés sem risco genético. No entanto, essa diferença não se verificava quando os tais bebés com handicap genético haviam sido estimulados com a literatura infantil através da leitura partilhada nos primeiros 12 meses de vida. A leitura partilhada havia compensado. Assim, não espere que o seu filho inicie a escolaridade para lhe começar a ler histórias. Também se verifica que grande parte dos pais que partilham leituras com os seus filhos deixam de o fazer assim que estes se tornam autónomos na leitura. É verdade que, tendo aprendido a ler, as crianças devem ler sozinhas, mas isso não justifica a falência da leitura partilhada. Uma síntese de várias investigações feitas neste sentido revela que essa prática se mantém eficaz até ao fim do primeiro ciclo. Por isso, não pare de ler, mesmo que o seu filho seja um rapaz. Digo isto porque foi comprovadamente constatado que a leitura partilhada é significativamente mais comum com as meninas. A leitura partilhada constitui um estímulo cognitivo e, por isso, não pode ser considerada uma atividade estritamente feminina. Já sabe, seja rapaz ou rapariga, leia as histórias ao seu filho, de forma prazerosa, interativa e estimulante.
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1: Medo. Uma palavra curta, mas que domina a maior parte das nossas decisões. Paradoxalmente, não é o medo de falhar que nos paralisa. É também o medo de sermos vistos, de sermos notados, de aparecer em toda a nossa vulnerabilidade e verdade. Quantas vezes deixamos de tentar, não porque não conseguíamos, mas porque alguém poderia reparar? Sabem, há alguns dias eu estive no ginásio e um dos exercícios que eu tinha planeado para aquele dia era elevação pélvica com peso. Geralmente começo com 10 kg de cada lado e depois vou acrescentando. Naquele dia, por alguma razão, eu me estava a sentir a Mulher Maravilha e eu disse, não, vou começar com 15 kg de cada lado. Eu sei que 20 kg ou 30 até pode não ser nada para alguns, mas para mim já era muita coisa. Resultado, eu não conseguia me levantar de forma alguma. E depois de várias tentativas sem sucesso, eu reparei que um rapaz me observava e ria-se. Eu senti tanta vergonha e eu sei que a Wilma do passado simplesmente abandonaria o exercício e provavelmente ia embora do ginásio de tanta vergonha. Mas olhei para o rapaz, sorri de volta e fui tirar o peso a mais da barra para conseguir fazer o exercício. Vocês acreditam que até para isso eu estava a ter dificuldades? Então o rapaz veio ajudar-me a tirar o peso e eu consegui fazer o exercício muito bem. Na verdade, o ginásio tem sido um lugar que me tem ensinado que a exposição pode doer, mas também liberta. E se eu fosse escrever todas as situações cómicas que eu tenho passado neste lugar, daria um livro bastante extenso. Isto para dizer que o medo de falhar é tangível, é visível. Mas o medo de sermos notados é ainda mais traiçoeiro. Ele corrói silenciosamente a nossa autenticidade, impede-nos de mostrar talentos, ideias e até emoções que poderiam transformar a nossa vida e a de outros. Muitas vezes é mais difícil suportar o olhar alheio do que o próprio erro. Agora, pensa na última vez que hesitaste antes de agir, não por incapacidade, mas por receio do julgamento. Que oportunidades deixaste passar? Que experiências perderam cor porque decidiste ficar na sombra? A coragem não é a ausência de medo, e isso já deves ter ouvido várias vezes. É o passo que damos apesar do medo. É mostrar-nos mesmo quando trememos. O que tens feito para que ninguém veja quem realmente és? O que deixarias de lado se percebesses que o único olhar que importa, no fundo, é o teu olhar sobre ti mesmo? Que liberdade ganharias se aceitasses que ser notado faz parte de crescer e de recomeçar? O meu desejo é que tu possas reconhecer os teus medos, mas que também possas sentir força que tens de os atravessar. Cada passo, cada exposição, cada tentativa é uma pequena vitória. E essas vitórias acumulam-se, transformando o receio em liberdade. Ao longo destes 4 episódios, nós aprendemos que pequenas mortes nos fazem renascer, que o futuro exige paciência e que o medo não nos pode paralisar, ou não deveria nos paralisar. Segundas oportunidades, renascimentos, espera consciente e coragem para sermos vistos. Tudo se conecta. Este é o ciclo do crescimento e da vida consciente. Este foi o Pensar em Voz Alta de hoje. Um pensamento pode mudar um dia e um dia pode mudar uma vida. Até o próximo episódio!
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1: Olá, seja bem-vindo ao Diário da Saúde, este espaço em antena, aqui na RCS, com informação clara e prática para viver melhor. Hoje convido a olhar para o seu prato com outros olhos. E se lhe dissesse que comer mais fruta e legumes pode ajudá-lo a dormir melhor já hoje? Sabemos que o sono é um dos pilares da saúde. Influencia o humor, a memória, a concentração e até o sistema imunitário. E quando falamos de sono, não falamos apenas de horas de sono, mas da sua qualidade, de um descanso profundo, contínuo e reparador. Um sono interrompido, leve ou fragmentado pode deixá-lo cansado mesmo depois de uma noite aparentemente longa. Sabemos que praticar exercício físico, reduzir a exposição a ecrãs à noite e criar um ambiente tranquilo no quarto são estratégias fundamentais. Porém, um estudo recente aponta outra prática que merece a nossa atenção: a ingestão de frutas e vegetais. A investigação foi conduzida pela Universidade de Chicago e pela Universidade de Colômbia, em Nova York, e analisou a relação entre o consumo de frutas e vegetais e a qualidade do sono nessa noite. Durante uma semana, 34 adultos saudáveis registaram tudo o que comiam. Ao mesmo tempo, utilizaram dispositivos portáteis que permitiram aos investigadores medir objetivamente a fragmentação do sono, isto é, quantas vezes acordavam ou mudavam de fase durante a noite. Os resultados foram claros. Os participantes que consumiram mais frutas e legumes apresentaram um sono menos fragmentado, mais estável e de melhor qualidade. O mesmo se verificou entre aqueles que ingeriram mais hidratos de carbono saudáveis. Os investigadores acreditam que o efeito positivo pode estar relacionado com os hidratos de carbono e a fibra presente nas frutas e nos vegetais. E aqui surge um dado particularmente interessante. Segundo o modelo estatístico utilizado na análise, cumprir a recomendação diária de 5 porções de fruta e legumes pode melhorar a qualidade do sono em cerca de 16% e essa melhoria pode ser observada em menos de 24 horas. E o que significa, afinal, uma porção? Pode ser o equivalente a 8 morangos grandes, uma batata média ou 22 uvas. Pequenas escolhas que, somadas ao longo do dia, podem fazer uma diferença real à noite. Ainda assim, é importante referir que os dados desta investigação não são suficientes para demonstrar uma relação direta de causa e efeito. Outros fatores, como o contexto socioeconómico, podem influenciar tanto a alimentação como o sono. Mas a associação encontrada foi estatisticamente significativa e vem reforçar outras evidências científicas que ligam a alimentação à qualidade do sono. Além disso, estamos a falar de uma estratégia natural, acessível, sem necessidade de receita médica e que traz inúmeros outros benefícios para a saúde cardiovascular, metabólica e digestiva. Talvez, quando pensamos em melhorar o sono, a solução não passe apenas por escolher a almofada certa ou por contar carneiros, mas por reforçar a cor no prato. Mais verdes, vermelhos, laranjas e roxos, mais nutrientes, mais fibra e, quem sabe, noites mais tranquilas. Por hoje o Diário da Saúde fica por aqui. Lembre-se, pequenas escolhas diárias podem ter um impacto real no seu descanso. E dormir melhor é viver melhor. Por isso mesmo, cuide da sua alimentação, cuide do seu sono e cuide de si. Fique bem.
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1: Estamos de volta para lhe trazer mais um Ser Família, com muito gosto, com muita alegria que estamos de volta a fazer-lhe companhia, apesar do assunto do programa de hoje, bem como dos próximos, não ser dos melhores. Muitas vezes também se foge a estes assuntos, mas aqui no Ser Família fazemos questão porque eles continuam a ser uma realidade. Se lembra, no programa anterior dissemos que iríamos ter uma série de programas onde iríamos falar de fel e mel. E tínhamos também prometido que durante os primeiros 4 programas iríamos falar da parte que era o fel, para depois guardarmos o melhor para o fim, para falarmos sobre o mel. E é mesmo isso que vai acontecer já no programa de hoje. Mais uma vez vou estar na companhia do Daniel Bastos. Daniel, mais uma vez, bem-vindo.
2: Obrigado.
1: Hoje vamos falar da parte fel, como tínhamos prometido, mas escolheste realmente um assunto que muitas vezes não é discutido, sendo muitas vezes uma tragédia no ser familiar, que é as dependências na família. Eu começava por te fazer uma pergunta dupla. Primeiro, que nos explicasse o que é isso de dependências, porque sabemos que são várias, e depois, como é que isso afeta as famílias.
2: Com certeza, Daniel. As dependências normalmente são identificadas como o consumo de substâncias ou a prática de ações de forma repetida e compulsiva. Esta é uma das definições possíveis. Qualquer coisa que produz um prazer imediato, mas que, via de regra, depois traz consequências graves. O que caracteriza estes comportamentos ou consumos, basicamente, é uma ausência de controlo. Qualquer pessoa que já passou pela terrível experiência de perder o controle do seu carro, ou porque fez aquaplaning ou qualquer coisa assim do género, ou porque perdeu os travões, sabe que isto é uma experiência absolutamente aterrorizante. Pois a experiência das dependências tem muito a ver com isto. É uma ausência de controle. E nós podemos estar a falar de álcool, tabaco, drogas, que é o que nos vem primeiro à mente, mas existem muito mais. Há certos medicamentos que são também utilizados e provocam dependência, ao jogo, até os próprios alimentos podem ser uma forma de dependência, o sexo, compras, a internet, há tanta coisa hoje que acaba se constituindo como uma dependência, ou pode ser uma dependência. Agora, como é que isto afeta a família? A família, enquanto enquadramento base das nossas vidas, é também a sede de preenchimento das nossas necessidades mais básicas e, desde logo, as dependências vão invalidar e progressivamente degradar este funcionamento que seria normal da família. Eu diria, estabelecendo um paradigma patológico, onde que depois acaba por atrair ou desenvolver padrões de disfuncionalidade e sofrimento psicológico muito grande, não é? Os impactos negativos, por exemplo, de um pai, de uma mãe que tenham dependências, significa consequências como a ruptura do vínculo afetivo, dos rituais, dos papéis, das rotinas, da comunicação, da vida social, tudo isso passa a ser diferente, não é? E até as finanças são muito, muito afetadas. Portanto, aquelas famílias onde isto acontece, ou pelo menos um dos pais revelam algum tipo de dependência, elas estão envoltas com segredo, com perda, com conflito, com violência, com abuso, com caos emocional e muitas vezes inversão dos papéis, não é? Quase que às vezes são os filhos a cuidar dos pais quando isto acontece, não é?
1: Eu lembro-me que há uns tempos atrás, precisamente a entrevistar uma associação de apoio às famílias que sofriam com dependência, O responsável dizia-me que quando alguém na família tem uma dependência, toda a família tem uma dependência, porque de alguma forma toda ela era afetada. Tu conheces algum estudo, tens, enfim, estás informado sobre a prevalência portanto, das dependências no seio familiar e já agora, na tua opinião, quais são as causas? Não propriamente para as dependências, mas quais são as causas que pode levar uma pessoa a ficar dependente de qualquer uma dessas dependências?
2: Claro. Há bocadinho nós falamos sobre pais dependentes. É talvez muito comum hoje em dia os filhos dependentes. A realidade é que esta prevalência aumenta, significa à medida que o tempo vai avançando. Os Estados Unidos é considerado um dos países com uma maior prevalência de dependências e fala-se praticamente de um terço das famílias.
1: Nos Estados Unidos?
2: Um terço das famílias tem este tipo de problema no seu seio.
1: Algum tipo de dependência.
2: Agora, nós temos aquelas dependências que são flagrantes, conhecidas, identificadas, e depois temos aquelas dependências que passam mais despercebidas.
1: Como a dos ecrãs, por exemplo, que vivemos.
2: Por exemplo. Portanto, eu acho que este número está bastante subestimado. Por cá, entre nós? Bem, há um relatório deste ano, e, por exemplo, no que toca ao consumo de álcool, Portugal, neste momento, é o país da OCDE com a maior prevalência de consumo de álcool. E o que as estatísticas nos dizem é que todos os tipos de dependência estão a aumentar, não é? Ora, isto é, de facto, algo muito complicado, não é? E deixa-me citar aqui uma terapeuta, uma psicoterapeuta, terapeuta ocupacional. Ela tem esta frase ou este parágrafo num artigo que já tem mais de 30 milhões de visualizações. Ela diz assim, e ela está a falar sobretudo da prevalência das dependências nas crianças, nos filhos. Ela diz, há uma tragédia silenciosa que se está a desenvolver hoje nas nossas casas e diz respeito às nossas joias mais preciosas, que são os nossos filhos. Os nossos filhos estão num estado emocional devastador. Nos últimos 15 anos, os pesquisadores nos deram indicações de que esta prevalência está a aumentar de uma forma alarmante e, como resultado, também a doença mental na infância, que atinge agora, segundo ela, proporções epidémicas. E quando ela fala sobre isto, que estatísticas é que ela está a recorrer? Por exemplo, uma que diz que uma em cada 5 crianças, penso que isto se refere sobretudo ao nosso mundo mais ocidental, tem problemas de saúde mental. Uma em cada 5 crianças. A infância, que é este período que se deve caracterizar pela alegria, despreocupação, estamos a falar de uma em cada 5 crianças. Um aumento do transtorno de déficit de atenção, da hiperatividade, na ordem dos 43%, um aumento de depressão na adolescência, também na ordem dos 37%, e um aumento de 100% na taxa de suicídio entre crianças dos 10 aos 14 anos.
1: Portanto, desculpa ter interrompido, o que mostra claramente que alguma coisa, como sociedade, e temos que assumir também nas nossas famílias, não está bem, não é? E isso certamente também tem a ver com a liberdade que têm, com o consumo, não é? Com as coisas que consomem, não é?
2: É de facto, tudo isto está intimamente relacionado com as dependências, mas as dependências também têm uma origem, têm uma causa. E ela, por exemplo, indica alguns elementos, alguns fatores, algumas causas, algumas hipóteses, que são, por exemplo, o facto de cada vez termos mais pais digitalmente distraídos. Pais indulgentes e permissivos que deixam as crianças governarem o mundo, não é? É a expressão que ela usa. Esta cultura em que as crianças têm direito, não é? Sem merecer, não é? Portanto, o dar tudo à criança, mas depois também o próprio estilo de vida, com privação de sono, cada vez estas crianças e jovens têm uma nutrição mais desequilibrada e cada vez dormem menos, não é? Um estilo de vida bastante sedentário e, enfim, uma estimulação sem fim através dos meios tecnológicos que proporcionam uma gratificação instantânea e ausência de momentos chatos, vamos dizer assim. Ou seja, a criança não aprende a ser resiliente. Ela está a viver e a conviver neste... Portanto, este ambiente, segundo ela e outros especialistas que vão nesta linha também, é o ambiente que favorece a criação de dependências.
1: Incrível. Eu acho que é importante também para nós, até no contexto do nosso programa de hoje, na ajuda às famílias que nos vêm, tentar perceber então o que é que podemos fazer. E portanto, para si que está desse lado, vamos fazer um pequenino intervalo agora, cerca de 2 minutinhos, e já a seguir estaremos de volta para falarmos sobre este assunto e para também termos as ferramentas certas para lidar com este flagelo. Dizer-lhe também que temos uma oferta muito especial para si. Então até já.
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1: Estamos de volta para a segunda parte do nosso programa Ser Família de hoje e ficou prometido que nesta parte iríamos falar de algumas ferramentas para evitarmos este flagelo que são as dependências. 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O Guia de Estudo Entre Família, com várias lições muito práticas e dicas muito, muito incisivas nos diferentes problemas mais comuns das nossas famílias. 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Daniel, ficou prometido que nesta segunda parte iríamos falar de ferramentas, mas antes de chegarmos lá, começava-te por perguntar isto, as dependências... Enfim, tirando as drogas pesadas, que não tenho conhecimento profundo para poder falar sobre isso, que pode acontecer com uma dose ou duas a pessoa ficar automaticamente dependente, a maioria das dependências elas surgem lentamente, com pequenos hábitos sem importância que à medida que vão ser repetidos se tornam dependências. Eu perguntava-te, a que sinais devemos estar atentos? Ou seja, quais são os sinais que nos mostra há aqui já um problema e já agora... esta noção silenciosa, né? Que as dependências surgem muitas vezes sem pais e filhos se perceberem que se está a instalar um problema.
2: Há uma tendência prevalecente em quem tem uma dependência, que é negar que tem a dependência.
1: Mas isso depois dela já estar instalada, né?
2: Depois dela já estar instalada, se calhar há algum tempo. Por isso, os pais, e é para eles que estamos a falar, sobretudo agora... deveriam estar atentos a alguns sinais. Por exemplo, alterações significativas a nível da parte física, por exemplo, nos padrões de higiene dos filhos, algum desmazelo, alteração no peso, também alguma instabilidade emocional, uma negligência das responsabilidades. Já sabemos que uma criança não é um adulto, mas havia um certo padrão, uma certa forma de estar, e de repente começa a haver falhas sucessivas que vão acontecendo nesta negligência de cumprir com os seus deveres, não é? Um isolamento, um afastamento da família, dos amigos, poderá ser um outro sinal preocupante. Depois, outro sinal, este bastante flagrante, é comportamentos de risco. Isto pode ter a ver com atividades perigosas, como também exposição até a algumas substâncias que são ilegais, por exemplo, não é? Problemas de saúde, nós sabemos que algumas destas substâncias causam, têm problemas, o tempo não permite para entrarmos em mais pormenores, mas e também questões financeiras, não há dinheiro, havia ali uma pequena mesada ou então algum recurso e agora é sempre preciso mais dinheiro. São pequenos sinais que podem ajudar a identificar, quanto mais cedo melhor, a existência de uma dependência, não é?
1: Como é que reagem as famílias? Não te estou a perguntar para já qual devia ser a reação das famílias, o que é que as famílias deviam fazer, mas o que é que normalmente acontece perante esse choque inicial de uma determinada dependência?
2: Quando as famílias se apercebem que realmente há aqui um problema, há exatamente aquilo que acabaste de dizer, há um choque, não é? Isto não pode estar a acontecer, não é? Depois instala-se alguma confusão, porque a estrutura familiar foi afetada, não é?
1: Desculpa interromper-te, nessa primeira fase até pode haver, por parte dos familiares, também alguma negação, não é?
2: Claro.
1: O meu filho não, o meu marido não.
2: Exatamente, é.
1: Atrasar ainda o processo, não é?
2: Exatamente, há um misto. Depois instala-se aquela confusão, porque é algo novo e então vão-se seguindo as perturbações, o declínio emocional, experiências comportamentais negativas, perturbações, até que se instala mesmo o caos. Eu estou a falar sobre um percurso, não é? Isto não se pode quantificar em termos de tempo, às vezes uma fase passa muito rapidamente para outra, na medida em que as coisas são mais ou menos graves.
1: Que se seguem uns aos outros.
2: Exatamente. Até que a família instala-se o caos, porque tudo se torna disfuncional.
1: Muitas vezes passa-se por momentos de acusação, não é?
2: Acusações e uma grande crise. Também sentimentos de culpa, os pais começam a perguntar o que é que eu fiz, porque é que isto me está a acontecer, porque é que temos que ser nós a passar por isto, não é? Até que finalmente a família toma consciência das coisas, não é com elas apenas, acontece em muitas famílias, e então a família, de uma forma tipicamente mais construtiva, mas sobretudo também numa medida de autoproteção, vai à procura de recursos, de informação, de apoio para lidar da melhor maneira possível com isto. É verdade que há famílias que não o fazem, nunca chegam a fazê-lo, mas é isto que acontece, vamos dizer, em muitas famílias quando se vêm confrontadas com este problema.
1: Sendo que socialmente também já vamos criando estruturas de apoio a essas mesmas famílias, ou seja, quando há essa procura, de alguma forma, ela é facilmente encontrada, perto haverá sempre uma associação, uma instituição. Por isso a pergunta que te faço é quase lá para a Alice, né? Mas tem que ser feita, até porque estamos a caminhar para o fim do programa. Há solução?
2: Ora bem, existe um livro muito interessante que se chama Caminho para uma Vida Plena, da autoria de Ellen White. Ela tem uma frase, tem um capítulo muito interessante sobre estas questões e ela descreve um bocadinho a vida de um dependente, não é? Com promessas e promessas que se vão repetindo, mas que são como escritas na areia. E então ela tem uma frase que é muito importante e que nos deveria despertar. Ela diz, é preciso... Não é preciso desesperar, há uma solução, mas se houver uma solução, essa solução passa por descobrir e compreender a verdadeira força da vontade. E ela diz mesmo que a verdadeira força da vontade pode operar uma mudança completa na vida de uma pessoa. Isto pode ser confundido com força de vontade. Ora, nós sabemos que para sair-se de uma dependência a força de vontade não chega.
1: Eu diria que muitas vezes não existe.
2: Não existe, ela está de rastos, não é? Então, força da vontade é algo diferente e ela vai definir isto como sendo o poder da escolha, a faculdade da escolha. Isto é diferente em português, também no inglês, é willpower e power of the will, ou força da vontade em contraste com força de vontade. Isto basicamente significa tomar uma decisão. Parece muito simples, mas na realidade é o mais difícil. O que acontece, e eu tenho alguma experiência com isto, por exemplo, durante algum tempo fazíamos programas para ajudar pessoas a deixarem de fumar, e o quadro típico era lá estar um cavalheiro, e quando nós perguntávamos qual era a sua motivação, ele quase que dizia, porque a minha mulher...
1: Minha esposa.
2: Não me deixa em paz se eu não estiver aqui hoje. Ora, não resultava, o sucesso era praticamente nulo. E também quando os pais decidem pelos filhos, o resultado é igual, não funciona. A pessoa tem que tomar essa decisão, tem que fazer essa escolha. Renunciar a alguma coisa que lhe dá prazer não é fácil, sobretudo quando a vida muitas vezes até não tem grande interesse. E renunciar àquela fonte de prazer, mas que também é a fonte da desgraça, porque significa perda de controle, é algo muito difícil. Mas os Alcoólicos Anónimos, por exemplo, dizem assim: meias medidas de nada valem. Outra frase deles: a mudança acontece quando a dor de permanecer na mesma é maior que a dor da mudança. Então, o momento-chave é este, é quando o indivíduo, a pessoa dependente, toma a decisão e diz assim: eu estou farto disto, eu não quero isto para mim, não é isto que eu gostaria de ter, e eu vou tomar uma decisão, e toma essa decisão. E aí, essa pessoa precisa realmente e efetivamente de ajuda. Ela não está sozinha na sua luta. Certamente que há pessoas na sociedade, há técnicos que podem muito bem ajudar, mas como dizem os próprios Alcoólicos Anónimos, é preciso recorrer a um poder superior. E na Bíblia nós encontramos uma frase de Jesus em que ele diz: sem mim nada podeis fazer. Mas depois Paulo, ele diz: tudo posso naquele que me fortalece. Então a decisão é renunciar a uma dependência, mas eu preciso de ajuda. E essa ajuda, em primeiro lugar, precisa de vir de Deus. Mas certamente que Deus estará pronto para ajudar, e todos aqueles que amam esta pessoa podem cooperar também em todo este processo. Ora, o ambiente tem o seu papel. E deixa-me só mencionar nestes últimos minutos que ainda temos neste programa um experimento científico muito importante que foi feito nos anos 60, em que se dava a ratinhos a possibilidade de beber água ou de ter um outro líquido que tinha heroína. Bem, eles todos acabavam por ficar viciados na heroína e a maior parte deles morriam. E a conclusão na altura foi que um ser humano, se ficar exposto e se experimentar isto, não tem hipótese de sobrevivência. Mas uns anos mais tarde, um investigador disse: calma lá, estes ratinhos estavam cada um numa gaiola quando fizeram esta experiência. Então, o que ele fez, neste caso foi Bruce Alexander, de uma universidade no Canadá, ele fez a mesma experiência, neste caso não usou heroína, usou morfina, colocou lá açucarou, vamos dizer, a água, porque à primeira análise os ratinhos poderiam... E então o que ele fez foi, ele fez um grupo de controle, onde eles estavam, como nos anos 60, separados. No outro grupo, colocou-os em um ambiente, ele pegou ratos que eram muito sociáveis, onde eles tinham muita companhia. E o resultado desta experiência, que é uma experiência clássica na, na investigação e no estudo destas questões da dependência, foi, ele verificou que os ratinhos que tinham, estavam sozinhos, tinham 19 vezes mais a tendência de ficarem presos à morfina. E aqueles que tinham a companhia de outros, invariavelmente, acabavam por evitar a morfina, a companhia de outros ratos e a liberdade do parco diminuíram significativamente, isto é a conclusão do estudo, o desejo de consumir drogas. Quando isso ocorreu, os ratos afetados fizeram o possível para retornar ao seu estado normal, suportando inclusive a síndrome da abstinência. Aqui nós vemos que, em primeiro lugar, nós temos Deus, temos todo o apoio social que técnicos possam dar, mas o ambiente, a família, pode ser absolutamente decisiva para ajudar alguém a sair também da droga.
1: Obrigado, Daniel. Como vimos no programa de hoje, há solução também para as dependências e o seio familiar pode ser precisamente uma dessas soluções. Tem é que ter as ferramentas certas. Antes de fechar o programa, relembro a oferta que estamos a fazer no programa de hoje, o Guia de Estudo Entre Família. 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Dizer-lhe também que se não teve a oportunidade de ver ou ouvir este programa na íntegra, eles estão disponíveis em podcast em radioxs.pt, mas também no YouTube da Novo Tempo Portugal. Para a semana, voltamos a estar na sua companhia para lhe trazer mais um Ser Família. Até lá, se Deus quiser.
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1: Estas são as manhãs da RCS. Está de férias, espero que esteja assim a ter aquele tempo bom, importante, para também carregar baterias. Se elas já foram ou se ainda estão para ficar ou para chegar, vá lá, haja esperança, é isso mesmo. E os dias agora até são maiores, portanto não há desculpas para não aproveitarmos os dias até mais tarde e começarmos cedo aqui com as manhãs da RCS, porque não? Daqui a pouco para os mais novos, que mesmo em tempo de férias estão bem acordadinhos, gostam de acordar cedo, vai os marotos. Temos um mil e um porquês, para já abrimos com esta música.

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1: Sou André Sandu, tenho 9 anos, vivo em Monte Abraão e quero saber qual é a vantagem dos animais que têm olhos colocados na lateral da cabeça.
2: A vantagem dos animais que têm os olhos colocados na parte lateral da cabeça é terem uma incrível visão panorâmica. Podem ter uma visão periférica de 360 graus, o que permite que eles vigiem os arredores para poderem fugir dos predadores. Com este amplo campo de visão, têm a possibilidade de acompanharem tudo o que se passa à volta deles. Sabem quem é o campeão da visão periférica? É o coelho, que tem uma visão periférica de 360 graus, o que lhe é muito útil para fugir rapidamente dos seus predadores, e que são muitos.
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4: Os nossos meninos aqui a participar nos mil e um porquês. E agora, questão de férias, porquê regressar às aulas se as férias são tão boas? Tem de ser, mas vamos aproveitar as férias, claro que sim. Boas férias, meninos, e agora com esta música.

0: 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Bom dia, bom dia. Continuamos aqui ao som das manhãs da RCS até às 10. Estou a fazer-lhe companhia e agora quem se junta a nós é Cristina Leal com Dois Dedos de Cultura. Vamos a isso?
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2: Olá, querido ouvinte, seja bem-vindo aqui à sua rádio RCS. Estou a ouvir mais um programa Dois Dedos de Cultura. Nas últimas semanas tenho apresentado algumas sugestões de férias, nomeadamente o facto de termos subido às muralhas de Monsaraz, deixámos-nos conquistar pela imponência de Marvão, visitámos o Palácio da Brejoeira e hoje vamos continuar a nossa viagem por Portugal. E hoje a nossa viagem vai ser feita por caminhos de pedra, de ruas estreitas e de histórias muito antigas. A viagem de hoje, a viagem que vos quero propor, leva-nos para o interior do país e vamos conhecer as aldeias históricas de Portugal. Querido ouvinte, feche os olhos e imagine uma estrada que caminha, uma estrada que está entre montanhas, campos, oliveiras, castelos. Imagine o cheiro do pão acabado de cozer que invade os seus sentidos. Imagine o som dos seus passos numa rua de granito, com janelas azuis recortadas numa casa de xisto. Imagine que para, respira o ar, o ambiente, tira fotografias e sente-se bem. Nas aldeias históricas não se visita apenas um monumento. Entra-se em lugares onde a paisagem, a arquitetura e a vida das pessoas foram crescendo juntas durante séculos. A rede das aldeias históricas de Portugal nasceu oficialmente em 1991 com o objetivo de recuperar, proteger e dinamizar núcleos rurais do interior centro do país. São 12 aldeias espalhadas sobretudo pelos distritos da Guarda, Castelo Branco e Coimbra, todas elas com um património arquitetónico, humano e natural singular. São aldeias, vilas, pequenas cidades que preservam património medieval, romano, visigótico, judaico, templário e também militar. Mas, acima de tudo, são comunidades vivas, muitas delas marcadas pela distância dos grandes centros e pela necessidade de resistir à desertificação. E esta iniciativa de criar uma rede das aldeias históricas de Portugal visa exatamente preservar edifícios, combater a desertificação e promover um turismo sustentável que beneficie as comunidades locais. A rede das aldeias históricas de Portugal, que reúne 12 localidades no centro do país, não é uma sugestão de férias para fazer com pressa. Pelo contrário, é uma sugestão para fazer tranquilamente. Não é uma corrida para colocar 12 pontos no mapa, tipo, já está, já piquei, este já vi. Nada disso. É uma viagem para escolher 2, 3 ou 4 aldeias e dar-lhes tempo para que possa conversar com elas. E vamos começar pela primeira aldeia, Monsanto. Monsanto, que é a aldeia onde as casas conversam com as pedras. Começamos por Monsanto, no concelho de Idanha Nova. Há quem lhe chame com carinho a aldeia portuguesa dos Flintstones. E percebe-se bem porquê. Em Monsanto, as casas não foram apenas construídas ao lado das rochas. Muitas delas foram construídas com rochas. Foram construídas entre rochas e, por vezes, estão debaixo de rochas. É um lugar tão cinematográfico que foi escolhido para filmagens da série House of the Dragon, da Guerra dos Tronos. Mas Monsanto não precisa de efeitos especiais para parecer a saída de uma história fantástica. Basta subir as suas ruas, olhar para os penedos gigantescos de granito e perceber como as pessoas aprenderam durante séculos a habitar esta montanha. No alto de uma elevação com mais de 750 metros, Monsanto domina a Beira Baixa. O castelo, as ruínas e os grandes blocos de granito oferecem uma vista magnífica sobre o caserio, a planície e, em dias limpos, sobre as serras da Estrela, da Gardunha, da Malcata, quase quase até à fronteira espanhola. Em 1938, Monsanto recebeu o título da aldeia mais portuguesa de Portugal. Este título foi oferecido no concurso promovido pelo Estado Novo. Décadas mais tarde, em 1995, integrou a rede das aldeias históricas de Portugal. Mas Monsanto é muito mais do que um título. É uma aldeia para descobrir devagar. Então a minha sugestão é que suba pela Rua do Castelo. A cada curva aparece uma casa encaixada entre penedos, uma porta antiga, uma escada estreita ou uma varanda com vista. Aqui a pedra não é apenas a paisagem, eu já referi isso no início, é parede, é telhado, é abrigo, mas mais importante é uma grande memória. E em cada aldeia há sempre uma lenda, ou mais do que uma lenda, que me encanta. E há uma lenda em Monsanto que continua viva. Conta-se que Monsanto esteve cercada por inimigos e que dentro das muralhas já quase não havia comida. Onde é que eu já ouvi isto? Para enganar os sitiantes, os habitantes alimentaram uma vitela com um pouco de trigo que lhes restava e lançaram a vitela por cima das muralhas. A mensagem era clara: se podiam desperdiçar alimento, então ainda tinham mantimentos de sobra. Desta forma, os invasores desistiram do cerco. É essa história que está na origem da Festa das Cruzes, uma festa celebrada no início de maio. Nesta altura, as mulheres levam potes com flores à cabeça, sobem ao castelo, tocando adufes, cantando e recriam simbolicamente a lenda. Agora, atente, fica atento. Atente às semelhanças com outros episódios lendários ou semilendários, como por exemplo o da ação de Deladeu Martins, que vos contei durante o cerco de Monção pelos castelhanos. Aqui em Monsanto existem umas bonecas muito interessantes. São as marafonas. São as bonecas de pano tradicionais de Monsanto. E fazem parte desta celebração e estão associadas à proteção das casas e dos seus habitantes, naturalmente, contra o mal causado pelas trovoadas. E contam que, para que elas sejam eficazes nesta proteção, devem ficar deitadas nas canas. Se visitar a aldeia, são uma bonita lembrança para levar consigo e ajudar as senhoras mais idosas que as estão a vender. Ao pé do café Monsantino, ali encontram-se os chamados bancos da paciência. Fica muito bem parar ali, tirar uma fotografia e lembrar que o nome diz tudo. Eram lugares para sentar, conversar, observar quem passa e deixar o tempo correr sem pressa. Muito perto dali encontra-se também o antigo consultório onde Fernando Namora exerceu medicina quando viveu em Monsanto. A sua passagem pela aldeia marcou a experiência humana e literária do escritor e ficou ligado a um famoso romance, Retalhos da Vida de um Médico. E se visitar Monsanto no verão, faça aquilo que eu fiz, vá até à Praia Fluvial de Penha Garcia, porque vai conhecer uma praia maravilhosa, um poço, é o Poço do Pego. Uma outra sugestão, esta eu não conheço, não fui lá, a de Penha Garcia conheço e posso dizer que vale a pena o percurso até lá. A outra sugestão de Praia Fluvial é a Barragem Marechal Carmona, aí em Idenha Nova. Monsanto é assim um lugar onde o património não vive apenas no castelo. Vive numa conversa à porta de casa, nos bancos da paciência, numa sombra destas grandes pedras, na marafona pendurada numa loja ou numa rua que parece ter sido desenhada pela própria montanha. É uma aldeia para visitar com tempo, porque em Monsanto cada pedra parece ter uma história de facto para contar. Do granito de Monsanto, vamos seguir para o xisto de Piódão, na Serra do Açor. Piódão é uma imagem que quase todos reconhecem, digam lá que não é verdade. Casinhas escuras de xisto, portas e janelas azuis e uma igreja branca que se destaca no meio da encosta. A aldeia está organizada como se fosse um anfiteatro natural e, vista de longe, parece mesmo um presépio construído na montanha. E de noite, com as luzinhas, um autêntico presépio. Delícia! Aqui o material da serra definiu, de facto, a arquitetura. O xisto, a madeira, os telhados de laje e as ruas estreitas são um cenário inventado, não para turistas. São uma resposta prática a uma vida dura e isolada. A agricultura é feita em pequenos socalcos, a pastorícia e o aproveitamento da água fizeram parte do cotidiano de muitas gerações. Em Pyodong vale a pena parar, caminhar sem mapa, reparar nos pormenores. Se for verão, pode ainda aproveitar as praias fluviais da região. Se for outono ou inverno, o frio da serra torna a aldeia ainda mais silenciosa e cinematográfica e convida a uma boa lareira e uma boa leitura. E porque viajar também é provar, aqui ficam algumas sugestões para a rota: queijo da serra, cabrito e borrego assados, chanfana, mel, azeite, amêndoas, castanhas, enfim. E aquilo que eu aconselho é comprar diretamente a pequenos produtores, porque assim leva um pouco da região consigo. Falamos de aldeias históricas, falamos também da fronteira. E Sortelha é uma das mais impressionantes. Entrar em Sortelha é quase atravessar uma porta no tempo. Tem muralhas, torre de homenagem, ruas de pedra e um traçado medieval que se manteve extraordinariamente preservado. O castelo, muralhas e casario medievais erguidos sobre um maciço granítico a 760 metros de altitude. Há entre os penedos da aldeia um conjunto conhecido como o Beijo Eterno. São duas rochas que parecem aproximar-se uma da outra. E esta imagem é mais uma daquelas que mostram como nestes lugares a natureza e a imaginação popular trabalham em conjunto. Destaco a Feira Medieval Muralhas com História. É um dos eventos temáticos de maior dimensão e animação da aldeia. Afinal, as muralhas de Sortelha são o cenário ideal para retratar a Idade Média. Ano após ano, são cada vez mais os visitantes que, no terceiro fim de semana de setembro, acorrem à aldeia de Sortelha para assistir a uma das mais belas feiras medievais do país. Mais a norte, encontramos uma outra aldeia medieval. Almeida. Almeida apresenta uma história muito diferente. Não é uma aldeia medieval no sentido mais tradicional. É uma praça forte em forma de estrela. É uma obra-prima da arquitetura militar dos séculos XVII e XVIII. Aqui, mais uma vez, o melhor programa é percorrer lentamente as muralhas, observar os baluartes e imaginar a importância estratégica deste lugar muito perto da fronteira com Espanha. Almeida foi cenário de conflitos, de cercos, incluindo os tempos das invasões napoleónicas. E a geometria da fortaleza mostra-nos como a guerra agora mudou. Já não bastavam muralhas altas, era necessário agora criar defesas bem capazes de resistir à artilharia. Depois de Almeida, vamos seguir a nossa viagem para Castelo Rodrigo, Castelo Mendo, que completam muito bem este percurso de fronteira. Em Castelo Rodrigo, procura as ruínas do Palácio de Cristóvão de Moura, a cisterna e as vistas abertas sobre a paisagem da Raia. Em Castelo Mendo, caminho pela Rua Direita, pelo Largo do Pelourinho, lembrando que este lugar foi, na Idade Média, um importante ponto de comércio e de feira. Mas a história de Portugal não se conta apenas através de reis, batalhas e castelos. Conta-se também através de comunidades que resistiram em silêncio. Por isso vos trago hoje esta história, a história que está associada às aldeias históricas de Portugal. E porque o nosso tempo já vai longo e porque há muito ainda para contar, são 12 aldeias, eu vou parar por hoje e na próxima semana irei continuar este percurso pelas aldeias históricas de Portugal. Espero que, para quem está de férias, que usufrua deste tempo de pausa, de descanso e que aproveite visitar o nosso país, a nossa cultura e, por que não, uma destas aldeias ou duas destas aldeias que vos proponho. Desejo então uma boa semana, as maiores bênçãos na sua vida e até para a próxima semana, se Deus quiser.
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2: A poderosa pequena fera. A língua, porém, nenhum dos homens é capaz de domar. É mal incontido, carregado de veneno mortífero. Tiago, capítulo 3, versículo 8. Há uma pequena fera na floresta que é provavelmente a mais feroz de todas as feras da Terra. Esta criatura não deseja nada menos do que atacar, matar e comer animais muito maiores do que ela própria. Embora por vezes seja vista durante o dia, é mais ativa à noite. Mas, mesmo então, é raramente observada. Um membro desta família respira mais de 800 vezes por minuto, e quando está excitado, o seu coração bate 1.300 vezes por minuto. O seu ouvido é tão sensível que um ruído súbito pode matá-lo de susto. Que animal será? Se ainda não adivinhaste, aqui vai a pista decisiva. Este, entre aspas, monstro pesa apenas o equivalente a uma moeda de 50 centavos. Alguns dos mais pequenos pesam como uma simples medalhinha. Agora já sabes, trata-se do musaranho, o menor mamífero do mundo, e também o mais feroz. Os musaranhos precisam de comer diariamente uma quantidade de alimento equivalente ao seu peso para sobreviver. Há casos de musaranhos que, num só dia, devoram 3 vezes o seu peso e mataram passarinhos e pequenos mamíferos do tamanho de um coelho. Alguns têm saliva venenosa que os ajuda a matar presas maiores. De qualquer forma, esta poderosa pequena fera luta com tudo para conseguir o seu jantar, atacando qualquer coisa que se mova, desde que não seja demasiado grande. O musaranho não pode deixar de ser como é, mas nós não precisamos de agir como ele. Não precisamos de passar o dia, entre aspas, a arrancar cabeças, por assim dizer, nem de ser impacientes ou mal-humorados. Talvez as pessoas que se comportam como musaranhos sintam que não são importantes e tentem chamar a atenção sendo agressivas. O problema é que, ao agir assim, afastam os outros. Quem se comporta como um musaranho acaba rejeitado e isolado, tal como esta pequena fera.
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1: Como é que está a sua saúde? Bom, vamos então atualizar tudo o que precisamos de saber.

0: para viver melhor. Hoje convido-o a olhar para o seu prato com outros olhos. E se lhe dissesse que comer mais fruta e legumes pode ajudá-lo a dormir melhor já hoje? Sabemos que o sono é um dos pilares da saúde. Influencia o humor, a memória, a concentração e até o sistema imunitário. E quando falamos de sono, não falamos apenas de horas de sono, mas da sua qualidade, de um descanso profundo, contínuo e reparador. Um sono interrompido, leve ou fragmentado pode deixá-lo cansado mesmo depois de uma noite aparentemente longa. Sabemos que praticar exercício físico, reduzir a exposição a ecrãs à noite e criar um ambiente tranquilo no quarto são estratégias fundamentais. Porém, um estudo recente aponta outra prática que merece a nossa atenção: a ingestão de frutas e vegetais. A investigação foi conduzida pela Universidade de Chicago e pela Universidade de Colômbia, em Nova York, e analisou a relação entre o consumo de frutas e vegetais e a qualidade do sono nessa noite. Durante uma semana, 34 adultos saudáveis registaram tudo o que comiam. Ao mesmo tempo, utilizaram dispositivos portáteis que permitiram aos investigadores medir objetivamente a fragmentação do sono, isto é, quantas vezes acordavam ou mudavam de fase durante a noite. Os resultados foram claros. Os participantes que consumiram mais frutas e legumes apresentaram um sono menos fragmentado, mais estável e de melhor qualidade. O mesmo se verificou entre aqueles que ingeriram mais hidratos de carbono saudáveis. Os investigadores acreditam que o efeito positivo pode estar relacionado com os hidratos de carbono e a fibra presente nas frutas e nos vegetais. E aqui surge um dado particularmente interessante. Segundo o modelo estatístico utilizado na análise, cumprir a recomendação diária de 5 porções de fruta e legumes pode melhorar a qualidade do sono em cerca de 16%, e essa melhoria pode ser observada em menos de 24 horas. E o que significa, afinal, uma porção? Pode ser o equivalente a 8 morangos grandes, uma batata média ou 22 uvas. Pequenas escolhas que, somadas ao longo do dia, podem fazer uma diferença real à noite. Ainda assim, é importante referir que os dados desta investigação não são suficientes para demonstrar uma relação direta de causa e efeito. Outros fatores, como o contexto socioeconómico, podem influenciar tanto a alimentação como o sono. Mas a associação encontrada foi estatisticamente significativa e vem reforçar outras evidências científicas que ligam a alimentação à qualidade do sono. Além disso, estamos a falar de uma estratégia natural, acessível, sem necessidade de receita médica e que traz inúmeros outros benefícios para a saúde cardiovascular, metabólica e digestiva. Talvez, quando pensamos em melhorar o sono, a solução não passa apenas por escolher a almofada certa ou por contar carneiros, mas por reforçar a cor no prato. Mais verdes, vermelhos, laranjas e roxos, mais nutrientes, mais fibra e, quem sabe, noites mais tranquilas. Por hoje o Diário da Saúde fica por aqui. Lembre-se, pequenas escolhas diárias podem ter um impacto real no seu descanso. E dormir melhor é viver melhor. Por isso mesmo, cuide da sua alimentação, cuide do seu sono e cuide de si. Fique bem.
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Bom dia, ainda amanhã começou, mas até às 10 vou continuar consigo por aqui. Já a seguir estou de volta com mais música gospel. Deixe Jesus falar ao seu coração através desta emissão. Nós somos apenas um canal, Jesus é aquele que nos motiva. Por isso, até às 10 seguimos em frente.

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1: Bom dia, já passam das 9 da manhã, esta então a última hora das manhãs da RCS. Bem-vindo, Deus o abençoe.

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Bom dia, são as manhãs da RCS. Estamos à escuta, estamos consigo até às 10. Venha daí connosco, é sempre bom começarmos assim o dia juntos e com mais música.

0: 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Sofrer é vencer. Sabia que alguns dos maiores homens do mundo tiveram grandes problemas com deficiências e adversidades de toda a ordem? Pois é verdade. Por exemplo, Walter Scott, escritor escocês falecido em 1832, apaixonado pelas lendas escocesas, consagrou-se ao romance histórico e exerceu profunda influência nos escritores românticos. Era deficiente físico. John Bunyan, escritor inglês do século XVII, autor de uma alegoria religiosa, A Viagem do Peregrino, que exerceu grande influência entre os cristãos, sofreu a prisão. George Washington, soldado, general e político norte-americano, foi o primeiro presidente dos Estados Unidos da América, 1789-1797. Ficou preso na neve e quase morreu de hipotermia em Valley Forge. Benjamin Disraeli, conde e romancista inglês do século XIX, foi também estadista e primeiro-ministro. Por ser de origem judaica, foi vítima de terríveis preconceitos religiosos. Abraham Lincoln, político e presidente norte-americano do século XIX, assinou a Proclamação da Emancipação dos Escravos em 1863. Viveu a infância num ambiente de extrema pobreza e terminou a vida em 1865, assassinado por um fanático. Ludwig von Beethoven, grande compositor alemão, nascido em Bona e falecido em Viena em 1827. Autor de sonatas, quartetos, sinfonias, concertos, aberturas e de obras de grande profundidade de sentimentos e de um poder de expressão incomparáveis. Teve uma existência muitas vezes difícil e foi desde cedo atacado de surdez. Porém, nunca desistiu da música. Franklin Roosevelt, político democrata e presidente dos Estados Unidos, reeleito 3 vezes consecutivas. Restaurou a economia americana depois da crise de 1929-32, levou o país a participar na Segunda Guerra Mundial desde 1941 e foi um dos principais artífices da vitória aliada. Sofreu toda a vida de paralisia infantil. Glenn Cunningham, atleta, corredor de velocidade e detentor de recorde mundial. Sofreu em criança graves queimaduras nas pernas durante um incêndio na escola. Porém, isso não o impediu de ser campeão. Booker Washington, Harriet Tubman, Marian Anderson, George Washington Carver e Martin Luther King, que eram negros, sofreram por terem nascido numa sociedade na qual dominava a discriminação racial, mas os seus nomes ficaram gravados na história humana. Destas histórias e experiências de vida se conclui que a maioria das chamadas boas desculpas para o fracasso não existe. Como dizia o escritor russo Leon Tolstói, o mundo tem avançado através daqueles que têm experimentado o sofrimento. Pensar faz bem.
1: Este foi mais um Pensar Faz Bem com Ezequiel Quintino. Lembramos que este e outros pensamentos estão também disponíveis já em livro e audiolivro que pode adquirir aqui através da RCS. Seguimos consigo com mais música.

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0: Bom dia, estamos aqui na RCS e agora vamos continuar com mais música. Agora, ao som de...
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0: Carla Abigail, vamos ouvi-la?

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1: Temos mais música para si ainda ao longo desta manhã, mas para já, se hoje é daqueles dias em que está francamente cansado, as cargas desta vida, as preocupações são muitas, então quero lembrá-lo que Deus dá forças ao cansado e enche de vigor aquele que é fraco. Está na Bíblia, em Isaías capítulo 40, versículo 29. É mais uma promessa de Deus para si.

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1: Este é o final de mais uma emissão das Manhãs da RCS. As notícias estão por aqui às 10h30. A continuação de um ótimo dia aqui na nossa companhia e até ao próximo programa, se Deus quiseres.

0: Seja muito bem-vindo ao programa O Abraço. Ai, sabe tão bem um abraço. E hoje tenho um amigo, Miguel. Eu quero dar um abraço. Ele precisa e eu também preciso de um abraço. Muito obrigado, Miguel. Oh, que Deus te abençoe. É sem dúvida nenhuma uma alegria poder entrar em sua casa, entrar no seu coração e partilhar consigo este momento tão especial de fé. De fé, de esperança e encontro com Deus. No mundo, tantas vezes marcado pela pressa, pelas correrias, pelas preocupações e pelos desafios do dia a dia, queremos convidá-lo a fazer uma pausa. Uma pausa para a oração. Por isso, eu lanço-lhe um desafio. Convide os seus filhos, convide o seu marido, quem estiver consigo lá em casa, para sentarem-se juntos, ou na cozinha, ou no sofá, na sala, para podermos juntos ter esta reflexão espiritual e para escutar a voz de Deus através da sua palavra. Este é um espaço de acolhimento, é um espaço de conforto, é um lugar onde podemos sentir que não estamos sozinhos, porque Deus caminha conosco. Esse é Deus que nos sustenta, que nos envolve com o seu infinito amor. Por isso, seja bem-vindo ao programa O Abraço. 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Mas se não podes mencionar o teu nome, poderás mencionar o motivo que queres, que deseja que nós possamos orar. Nós temos vários pedidos de oração. E de uma maneira muito especial, nós, é verdade que há Novo Tempo, acabamos por selecionar apenas alguns, mas já temos muitas dezenas que ao longo dessa semana nós recebemos vários pedidos de oração. Mas a equipe Novo Tempo, a equipe de guerreiros, guerreiros de oração, todos esses pedidos que chegaram até nós, seja através do telemóvel, seja através do e-mail, nós recebemos e estamos a orar por todos eles também. Não podemos colocar todos os pedidos no nosso quadro de oração, mas eles estão nas mãos desses guerreiros de oração que oram diariamente por cada pedido, porque cada pedido é especial. É especial também para Deus. Gostaria de mencionar aqui o nome da dona Vânia. A Vânia é uma mãe e ela pede para que possamos orar pelos seus dois filhos. Que Deus realmente possa abençoar a dona Vânia, que ela pede essa oração pelos seus dois filhos. Que Deus possa abençoar estes filhos. Que o Senhor possa cuidar de cada um deles também. Também de uma maneira muito especial, e nós iremos colocar o nome da Dona Vânia aqui nesse altar. O facto do seu nome estar aqui não significa que os outros nomes também não estejam também no altar de Deus. Ok? De que eles podem não estar aqui, mas nós estamos a orar por eles também. Porque isso, cada pedido realmente é muito especial. É muito especial aos olhos de Deus. Temos também um segundo pedido, que é a dona Conceição. Ela pede para que possamos orar pela sua saúde. Ela tem uma infecção que já fez vários tratamentos, mas sem sucesso. Ela nos diz que ela está em grande sofrimento. Vamos pedir para que realmente o Senhor possa dar sabedoria aos médicos e para que a medicação que ela está a fazer também, e com a bênção do Senhor, ela possa encontrar o alívio. Também ela pede, mesmo nesse sofrimento, também ela pede para orarmos pelo seu neto, o Tomás. Tomás, que Deus também te possa abençoar grandemente. Nós iremos também colocar o seu nome, o nome da dona Conceição, agora que faz parte da família Novo Tempo. E também vamos orar pelo senhor José Rossana, ok? Ele pede apenas para que possamos orar por ele. Deus sabe, Deus conhece as necessidades que o José tem. Que Deus também o possa abençoar, que Deus o possa abençoar grandemente. Estaremos a orar por si. Que Deus o abençoe. Tá bom? Vamos também colocar o seu nome aqui neste no nosso quadro, nesse altar de oração. Temos também o nome da dona Maria Boa Vida. A Maria Boa Vida pede para que possamos orar pela sua saúde. Ela está a lutar contra um cancro. Não são momentos fáceis que ela está a atravessar. Mas uma coisa eu posso dizer. Apesar deste grave problema que você tem de saúde, confie em Deus. Confie em Deus. Deus lhe dará forças para superar esses momentos tão difíceis que está a atravessar. Nós iremos também colocar aqui, no nosso altar, e também iremos orar pela Giovana. A Giovana também pede também para que possamos orar pelo seu bebê, que se encontra com dificuldades de saúde. Esse bebezito que ela tem nos seus braços, que Deus lhe possa abençoar grandemente, que Deus possa dar saúde a este bebê. Nós iremos colocar também o seu pedido aqui no nosso quadro. E eu convido, aí onde você está, vamos fazer uma pequena pausa. Eu aqui irei fechar os meus olhos. Se eu quiser também fazer lá em casa, poderá fazer também. E nós iremos orar por esses pedidos. Amado Pai que habita nos altos céus, te damos muitas graças por mais um dia. Te damos graças, bondoso Pai, porque o Senhor ouviu os pedidos e os nomes que foram aqui mencionados. E, querido Pai, te suplicamos de todo o nosso coração que a cada um deles, mesmo aqueles outros pedidos que estão nas mãos dos guerreiros de oração, que o Senhor também possa atender no seu devido tempo e que eles possam ter a paciência e saber de esperar em Ti. Tu és a solução para todos os problemas. E mais uma vez, Senhor, nós te louvamos e nós te agradecemos. No santo e bom nome de Jesus. Amém. Já sabes, pode sempre enviar o seu pedido de oração através do número 933-93-9291 ou através do e-mail orar.novotempo.pt. Nós iremos fazer um brevíssimo intervalo. Esse será muito curto. Não mude de canal. Por favor, não mude de canal. Estamos juntos. Muito em breve estaremos novamente juntos aqui. Aquele abraço.
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0: 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Muito bem-vindo! A nossa segunda parte. Este é o momento para podermos refletir um pouco, meditarmos um pouco na palavra de Deus. E o texto que nós iremos refletir está neste momento. Encontramos o livro de Mateus, o capítulo 14, e será a partir do versículo 22, ok, ao versículo 36. A presença de Jesus em meio à tempestade. É verdade que antes desse episódio, quando Jesus caminha sobre as águas, Jesus havia multiplicado os pães e os peixes. Os discípulos tinham acabado de testemunhar um daqueles que foi um dos maiores milagres do ministério de Jesus. Mas algo chama a atenção. E o texto começa logo a seguir: compeliu Jesus os seus discípulos a embarcar. Mateus, o capítulo 14, o versículo 22. A palavra grega usada para compelir é muito forte. Jesus praticamente os forçou a entrar no barco. Isso revela algo extremamente importante. Às vezes, obedecer a Jesus nos leva diretamente para uma tempestade. Já imaginaram? Existe uma ideia realmente equivocada de que se estamos no centro da vontade de Deus, se fazemos tudo como Deus nos pede, tudo vai ser tranquilo. A nossa viagem vai ser calma, tranquila, sem problemas. É um equívoco. Se repararmos bem o texto realmente que nós acabamos de ler, os discípulos estavam exatamente onde Jesus os mandou. E eles enfrentaram um vento contrário, uma tempestade. Essa tempestade não era nenhum sinal de ausência de Deus. Era parte de um processo de formação que Jesus lhe estava a dar. Na cultura judaica, o mar representava o caos, perigo, forças incontroláveis. Para os hebreus, o mar simbolizava aquilo que o homem não consegue dominar. Então, Mateus não está apenas a descrever um cenário físico, ele está a mostrar um ambiente de crise. Um ambiente de crise espiritual, de crise emocional. O versículo 24 nos diz: e o barco estava já no meio do mar, açoitado pelas ondas, porque o vento era contrário. O vento contrário representa tudo aquilo que desgasta a alma. O que desgasta? A oposição, o medo, o cansaço, as frustrações. Talvez orações aparentemente sem resposta. E um detalhe importante aqui. Jesus viu no meio da tempestade, Jesus viu os seus discípulos no meio da tempestade antes dele ir ter com eles. Pedro e os discípulos talvez pensassem que estavam sozinhos. Mas repare que o céu inteiro, tem os olhos voltados para aquele barco. Nos diz o versículo 25: mas a quarta vigília da noite, dirigiu-se Jesus para eles, caminhando por cima do mar. A quarta vigília, Jesus foi ter com eles. Sabia exatamente em que ponto é que eles se encontravam naquele mar. A quarta vigília corresponde entre as 3 horas da manhã e as 6 da manhã. É também considerado o momento mais escuro da noite. Os discípulos já estavam a remar há bastantes horas. Jesus muitas vezes aparece quando os recursos acabam. Jesus podia ter ido antes, mas ele escolheu ir naquele momento. Quando eles estavam no limite das suas forças, quando eles achavam que iam perecer. Porque há lições sobre dependência que só aprendemos quando as nossas forças terminam. Isso é extremamente importante. Quando Jesus aparece andando sobre as águas, os discípulos gritaram: é um fantasma! Mas isso é impressionante. Então eles haviam acabado de ver uma multiplicação dos pães, essa multiplicação sobrenatural. E mesmo assim, diante da crise, eles não conseguem reconhecer Jesus no meio daquela tempestade? É verdade que o medo muitas vezes altera a nossa percepção de Deus. Quantas vezes, talvez o Senhor vem ao nosso encontro, mas a nossa ansiedade nos faz interpretar sua presença como uma ameaça. A crise pode tornar o coração incapaz de discernir o agir de Deus. Por isso, Jesus declara imediatamente: tende bom ânimo, sou eu, não temais. No grego, a expressão não temais ou sou eu é ego em mim. É a mesma expressão associada ao nome divino revelado no Antigo Testamento. Jesus não apenas está a dizer sou eu, Jesus. Ele está a revelar o eu sou no meio da tempestade. Cristo se apresenta como o Deus soberano sobre o caos. E mais uma vez Pedro diz: Senhor, se és tu, então manda-me ir ter contigo. Ele viu Jesus a caminhar sobre as águas. E ele creu nas palavras de Jesus. Agora disse: manda, se és tu, manda-me ir ter contigo sobre as águas. E Pedro, desce do barco, ele anda sobre as águas. Enquanto ele mantém os seus olhos fixos em Jesus, fixos em Cristo, o texto diz: reparando, porém, na força do vento, de que teve medo. E Pedro começou a afundar. Aqui um detalhe extremamente interessante. Pedro perdeu o foco. Ele perdeu o foco. Por alguns segundos, deixou de fixar os seus olhos no Mestre, em Jesus. Talvez o orgulho, talvez uma simples onda, talvez querer comparar-se com os outros que estavam dentro do barco. Mas o que é certo, ele desviou o seu olhar de Jesus e logo começou a afundar. Essa realmente é a anatomia do afundamento espiritual também. Quando o problema se torna maior aos nossos olhos do que a presença de Deus, a mão de Jesus foi mais rápida que o afundamento de Pedro. E um dos detalhes realmente mais belos do texto está no versículo 31. O versículo 31 diz que: e logo Jesus, estendendo a mão, segurou-o e disse-lhe: homem de pequena fé, por que duvidaste? Pedro afunda, mas ele não afunda sozinho. Jesus não ficou a observar de longe para logo a seguir lhe dar uma lição de moral, uma lição cruel. Ele segura Pedro imediatamente. Jesus atende a esta oração tão curta: Senhor, salva-me. Jesus também hoje quer segurar a mão da Vânia, a mão da Conceição, a mão do José Rossana, a Maria Boanova e a Giovana, e também de tantos amigos que fizeram os pedidos. Sim, Jesus quer segurar a sua mão. Isso revela realmente que aqui é o coração do Evangelho. A graça de Deus alcança pessoas imperfeitas. A graça de Deus alcança pessoas imperfeitas. E todos nós, devido ao pecado, incluindo eu também, somos imperfeitos. Pedro teve pouca fé. Sim. Mas ele teve fé suficiente para clamar: Senhor, salva-me. Se esse é também o seu desejo, clama ao Senhor. Senhor, salva-me. A menor oração sincera, a oração mais curta, ainda consegue mover o céu. Interessante, porque o vento só parou quando Jesus entrou no barco. Jesus não entrou no barco sozinho. Ele entrou de mãos dadas com Pedro. Só poderás superar as tuas dificuldades, só poderás superar as tempestades da tua vida, se manteres a tua mão segurada à mão de Jesus. Ambos subiram para o barco e logo cessou o vento. A tempestade não terminou enquanto Pedro estava a tentar sobreviver sozinho. O vento só perde a sua força quando Jesus assume o controle do barco. O barco simboliza a vida, a família, a mente, possivelmente a igreja, o coração do homem. Há pessoas que tentam controlar as tempestades sem entregar o barco para Cristo. Mas há ventos que só cessam na presença de Jesus. Os discípulos terminam dizendo verdadeiramente: és o Filho de Deus. Esse realmente é o ponto central desse texto. O milagre não estava nas águas ou acalmar as águas. Era sobre a revelação de Jesus. Jesus usa realmente a tempestade para levar os discípulos a uma compreensão mais profunda de sua intimidade. Às vezes, Deus permite crises, não para o destruir, mas para revelar quem Ele é. De maneira que nunca, talvez, lhe conhecerias em águas calmas. Muitas vezes Deus permite tempestades para que tu te lembres quem verdadeiramente é Deus. Que o Senhor o abençoe. Que o Senhor o guarde. Quero apenas relembrar, tá bom? A nossa revista. Poderá ser sua essa revista. Se simplesmente ligares para o 933-93-92-91. Teremos muito gosto em poder fazer chegar nas suas mãos essa revista. Essa revista que poderá depois partilhar com a sua família e tirar algumas curiosidades, quem sabe algumas dúvidas sobre o poder da oração, a forma como Deus atenta ou responde às orações também. Mas também poderá sempre fazer o seu pedido de oração e nós teremos muito gosto em podermos orar por si, pela sua família, por um problema que esteja a atravessar. Se te sentes sozinho, se te sentes sozinha, faça parte da família Novo Tempo. Esse é o grande convite que lhe faço. Faça parte da família Novo Tempo. E sempre poderás fazer os pedidos através, novamente, do número 933-93-92-91. E também através do e-mail orar.novotempo.pt. E também através do QR Code que aparece lá embaixo do seu ecrã. Pode apontar o seu telemóvel. Vai aparecer lá um ficheiro. Poderás preencher. Mas também lança um desafio. Se ao longo desses próximos dias o Senhor responder o seu pedido de oração, manda-nos. Comunique conosco para que possamos celebrar. Para que possamos também aqui, no Novo Tempo, podemos agradecer pelas respostas que Deus lhe vai conceder. Que Deus abençoe e até o próximo programa, se Deus quiser.

Notícias desta segunda-feira, 17 de agosto. IPMA coloca 9 distritos do continente a laranja até terça-feira. Os distritos de Viana do Castelo, Braga, Porto, Vila Real, Bragança, Aveiro, Viseu, Guarda e Coimbra estão hoje e terça-feira sob aviso laranja devido à previsão de tempo quente, segundo o Instituto do Mar e da Atmosfera. Os distritos de Leiria, Santarém, Castelo Branco, Porto Alegre, Lisboa, Setúbal, Évora e Beja sob aviso amarelo por causa de calor até às 18 horas de terça-feira. Já os distritos de Évora, Faro, Santarém, Beja, Castelo Branco e Porto Alegre estão igualmente sob aviso amarelo até às 21 horas de hoje, devido à previsão de aguaceiros localmente fortes e acompanhados de trovoada e rajadas fortes que poderão ser ocasionalmente sob a forma de granizo. Com o calor vêm os incêndios e mais de 750 bombeiros combatiam às 7 horas desta manhã 4 incêndios nos distritos de Bragança, Vila Real, Viana do Castelo e Porto, sendo o fogo de Torre de Moncorvo o que mais meios mobilizava, segundo a Proteção Civil. Foi publicada esta segunda-feira em Diário da República a lei da Assembleia da República que autoriza o Governo a aprovar o regime legal de processo especial de venda de coisa imóvel integrada em herança indevisa e o regime legal da arbitragem sucessória determinada pelo autor da sucessão. Na prática, a partir daqui, o Governo pode criar um processo especial de venda dos imóveis indevisos e alterar o Código Civil e o Código de Processo Civil, tendo agora 180 dias para o fazer. No desporto, o destaque vai para a Patrícia Silva, que conquistou este domingo a medalha de bronze europeia dos 1.500 metros em Birmingham, onde a também portuguesa Salomé Afonso terminou no 11º lugar. Patrícia Silva confirmou a propensão familiar para o pódio em europeus ao ar livre, prosseguindo o legado iniciado pelo pai, Rui Silva, vice em Budapeste em 1998 e bronze em Munique em 2002, além do bronze olímpico nos 1.500 metros em Atenas em 2004 e nos Mundiais de Helsínquia em 2005. Este é o terceiro pódio de Portugal nos europeus de Birmingham, depois do bronze de Fortunato Diallo dos 400 metros barreiras e da prata de Pedro Pablo Pissarro no triplo salto. Ainda no desporto, o Benfica desloca-se esta noite até a Rio Maior para medir forças com o Casa Pia em jogo da segunda jornada da Primeira Liga. Depois de uma entrada em falso na nova edição do Campeonato Nacional, com empate caseiro diante do Académico de Viseu, as águias de Marco Silva tentam obter o primeiro triunfo sobre pena de ver fugir Futebol Clube Porto, que venceu o Rio Ave por 2-0, e Sporting, que venceu o Vitória de Guimarães por 3-2. Em Sintra, a unidade local de Saúde Amadora Sintra está a promover, entre os dias 11 de agosto e 6 de abril de 2027, o programa de rastreio populacional do cancro da mama.

Conselho de Sintra. A iniciativa é promovida pela Câmara Municipal de Sintra em parceria com a Liga Portuguesa contra o Cancro e destina-se a mulheres entre os 45 e os 74 anos, residentes no Conselho e que cumpram os critérios de elegibilidade. As mulheres elegíveis serão contactadas através de convocatória. Caso não recebam o convite, poderão contactar diretamente a Liga Portuguesa contra o Cancro. A iniciativa pretende reforçar a prevenção e a detecção precoce do cancro da mama, facilitando o acesso à população feminina do Conselho de Sintra ao rastreio. O rastreio será realizado através de uma unidade móvel da Liga Portuguesa contra o Cancro, equipada com tecnologia radiológica e assegurada por profissionais de saúde qualificados. A unidade irá recorrer várias freguesias do Conselho ao longo dos próximos meses, permitindo aproximar o serviço das populações e facilitar o acesso à mamografia. Em Sintra, a presença crescente de javalis está a preocupar proprietários das quintas que alertam para os danos provocados pelos animais em jardins, relvados e hortas e defendem medidas de controle da população. Rita de Castro Neto, presidente da Associação de Proprietários de Quintas da Serra de Sintra, considera que a situação se tem agravado nos últimos 2 anos. Em declarações à Lusa, explica que alguns proprietários já recorreram à instalação de vedações elétricas para proteger os relvados, uma vez que os javalis conseguem ultrapassar ou destruir cercas convencionais. Os animais são frequentemente avistados junto a árvores de fruto, hortas e espaços relvados, onde revolvem o solo à procura de alimento e deixam extensas áreas danificadas. O Instituto da Conservação da Natureza e das Florestas reconhece a necessidade de acompanhar a evolução da população, embora considere que a situação em Sintra Cascais ainda não atingiu níveis considerados problemáticos. De acordo com estimativas do ICNF, pelo menos 141 javalis foram abatidos no Parque Natural de Sintra Cascais durante o ano cinegético de 2025-2026. A dimensão da população é, contudo, difícil de determinar e o ICNF estima que existam cerca de 300 mil javalis em Portugal continental, refletindo uma espécie cuja expansão tem colocado crescentes desafios à gestão de áreas rurais e naturais. A fechar, recordamos que a circulação do elétrico de Sintra será suspensa no dia de amanhã, terça-feira, para a realização de trabalhos e manutenção na linha. A Câmara Municipal de Sintra agradece a compreensão dos sintrenses e visitantes pelos eventuais incómodos causados. Para já é tudo quanto às notícias. Continuação de uma excelente segunda-feira.

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1: Continuamos a olhar para estes conselhos de sabedoria, estes 30 conselhos. E hoje vamos ver o 20º conselho. Está no capítulo 24 e no verso 3 do livro de Provérbios. E o sábio diz-nos assim: é preciso sabedoria para construir uma casa e inteligência para a tornar segura. Quando nós olhamos para este texto, eu pensava naquilo que haveria de acrescentar ao mesmo e lembrei-me da parábola que Jesus conta sobre o homem sábio e o homem insensato. O homem insensato, ou seja, o tolinho, ele construiu a sua casa sobre a areia. Quando veio a tempestade, quando veio a chuva, quando vieram os ventos, aquela casa ruiu. Por outro lado, o homem sábio, provavelmente tendo olhado para este conselho de Salomão, construiu a sua casa sobre a rocha, sobre um fundamento firme. E por isso a sua casa subsistiu. Ele foi inteligente, como diz o nosso texto. É preciso sabedoria para construir uma casa e inteligência para a tornar segura. Para tornar uma casa segura não é só pôr-lhe um muro à volta e essas coisas. É ter um fundamento. Quando nós olhamos para a nossa casa espiritual, nós temos que pensar da mesma maneira. Precisamos de ter construir a nossa casa espiritual sobre um fundamento seguro. E o único fundamento seguro que existe é Jesus. Jesus que é o mesmo ontem, hoje e eternamente. É este fundamento seguro que deve fazer-nos construir, sobre o qual deve ser construída a nossa religião, a nossa adoração, o nosso conselho. Recebendo da palavra de Deus, vivendo da palavra de Deus e ensinando a palavra de Deus aos outros para que as suas casas espirituais também estejam seguras.
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1: Olá, meus amigos. Hoje eu queria falar para vocês sobre como que a ansiedade exagerada se manifesta na nossa vida. No Código Internacional das Doenças tem um capítulo com uma série de sofrimentos ligados à ansiedade. A ansiedade pode ser boa quando é uma expectativa de alguma coisa agradável, né, que você está esperando acontecer. Por outro lado, ela pode se tornar uma sensação de desconforto mental, inquietude, sensação de vazio interior, uma falta de paz, angústia. A ansiedade excessiva pode prejudicar a pessoa de agir mais livremente, pode diminuir o campo da consciência. Geralmente, alguém muito ansioso não percebe detalhes ao seu redor e nem em si mesmo. Quando está mais calmo, então pode desfrutar de muitas coisas que antes não podia porque estava ansioso, ansiosa. A ansiedade na pessoa pode se apresentar de forma direta, né, como ansiedade mesmo, e a pessoa então diz assim: ah, eu estou muito ansiosa hoje, puxa, meu peito dói, eu estou inquieta. Mas a ansiedade pode também se manifestar por outras maneiras, como pelo comportamento impulsivo ou obsessivo compulsivo, que é quando a pessoa pensa fixamente numa coisa e se sente obrigada a fazê-la para se aliviar justamente da ansiedade. Por exemplo, pensamentos obsessivos sobre contaminação podem levar a pessoa a lavar as mãos exageradamente. Outra forma da ansiedade excessiva se manifestar é pela crise de pânico, que são crises agudas de ansiedade nas quais a pessoa sente que vai morrer, geralmente por um ataque cardíaco, ou sente que vai perder o controle e enlouquecer. A fobia simples, como o medo de viajar em avião, ou medo de subir no elevador, ou medo de bichos inofensivos, e a fobia social, que é um medo exagerado de ser objeto de observação por outras pessoas, são também formas da ansiedade excessiva surgir. Uma outra maneira da ansiedade aparecer na vida humana é através da reação de somatização, que é quando o corpo sofre algum distúrbio originado na mente. Também um outro é o chamado transtorno do estresse pós-traumático, que é bem comum no tempo de pós-pandemia, e também tem que ver com muita ansiedade. A ansiedade, em geral, é sintoma de conflitos geralmente inconscientes para o indivíduo. Assim como a febre é um sinal de infecção em algum ponto do corpo, a ansiedade excessiva é sinal de que existe conflito mal resolvido na mente do indivíduo. E ela pode ter ansiedade traço ou estado. Quando a ansiedade é chamada de ansiedade traço, a pessoa é ansiosa talvez desde pequena, desde criança. Quando falamos ansiedade estado, a pessoa é ansiosa por um tempo, né? Ela está envolvida numa prova de vestibular, numa entrevista, um novo emprego, então ela fica mais ansiosa naquele momento ali. Depois, passando o evento, a ansiedade volta ao normal. Isso é ansiedade estado. Ansiedade traço é crônica. Dura o tempo todo, né? Enquanto que a ansiedade de estado é passageira. E todos nós possuímos um tipo de ansiedade chamada pelos filósofos de angústia existencial. A ansiedade só deve ser tratada com medicação quando está exagerada, perturbando o desempenho social do indivíduo, perturbando seu trabalho, seus estudos de maneira grave. Mesmo assim, deve ser usada a medicação, né, sob supervisão médica e por um tempo determinado. O psiquiatra e o psicólogo clínico são os profissionais capacitados para atender as pessoas com ansiedade perturbadora, em quaisquer de suas formas, e oferecer psicoterapia para o esclarecimento, a redução e a regulação da ansiedade. O psiquiatra pode fornecer tratamento medicamentoso, enquanto que o psicólogo clínico oferece a psicoterapia, porque não pode medicar, já que não é médico. Então, se você está com uma ansiedade excessiva, seja na forma da crise de pânico, ou de fobia, né, ou de obsessão, um pensamento obsessivo, entenda que deve ter algum estresse na sua vida que precisa ser corrigido. Veja o que é, trabalhe para mudar essa situação, se for possível, claro, do que depende de você. E aí vai melhorar. Se você não tiver controle, se estiver muito difícil, está te perturbando muito, prejudica o trabalho, então procure uma ajuda profissional. Um grande abraço, fica com Deus.
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1: Olá, seja bem-vindo ao Diário da Saúde, este espaço em antena, aqui na RCS, com informação clara e prática para viver melhor. Hoje convido a olhar para o seu prato com outros olhos. E se lhe dissesse que comer mais fruta e legumes pode ajudá-lo a dormir melhor já hoje? Sabemos que o sono é um dos pilares da saúde. Influencia o humor, a memória, a concentração e até o sistema imunitário. E quando falamos de sono, não falamos apenas de horas de sono, mas da sua qualidade, de um descanso profundo, contínuo e reparador. Um sono interrompido, leve ou fragmentado pode deixá-lo cansado mesmo depois de uma noite aparentemente longa. Sabemos que praticar exercício físico, reduzir a exposição a ecrãs à noite e criar um ambiente tranquilo no quarto são estratégias fundamentais. Porém, um estudo recente aponta outra prática que merece a nossa atenção: a ingestão de frutas e vegetais. A investigação foi conduzida pela Universidade de Chicago e pela Universidade de Colômbia, em Nova York, e analisou a relação entre o consumo de frutas e vegetais e a qualidade do sono nessa noite. Durante uma semana, 34 adultos saudáveis registaram tudo o que comiam. Ao mesmo tempo, utilizaram dispositivos portáteis que permitiram aos investigadores medir objetivamente a fragmentação do sono, isto é, quantas vezes acordavam ou mudavam de fase durante a noite. Os resultados foram claros. Os participantes que consumiram mais frutas e legumes apresentaram um sono menos fragmentado, mais estável e de melhor qualidade. O mesmo se verificou entre aqueles que ingeriram mais hidratos de carbono saudáveis. Os investigadores acreditam que o efeito positivo pode estar relacionado com os hidratos de carbono e a fibra presente nas frutas e nos vegetais. E aqui surge um dado particularmente interessante. Segundo o modelo estatístico utilizado na análise, cumprir a recomendação diária de 5 porções de fruta e legumes pode melhorar a qualidade do sono em cerca de 16% e essa melhoria pode ser observada em menos de 24 horas. E o que significa, afinal, uma porção? Pode ser o equivalente a 8 morangos grandes, uma batata média ou 22 uvas. Pequenas escolhas que, somadas ao longo do dia, podem fazer uma diferença real à noite. Ainda assim, é importante referir que os dados desta investigação não são suficientes para demonstrar uma relação direta de causa e efeito. Outros fatores, como o contexto socioeconómico, podem influenciar tanto a alimentação como o sono. Mas a associação encontrada foi estatisticamente significativa e vem reforçar outras evidências científicas que ligam a alimentação à qualidade do sono. Além disso, estamos a falar de uma estratégia natural, acessível, sem necessidade de receita médica e que traz inúmeros outros benefícios para a saúde cardiovascular, metabólica e digestiva. Talvez, quando pensamos em melhorar o sono, a solução não passa apenas por escolher a almofada certa ou por contar carneiros, mas por reforçar a cor no prato. Mais verdes, vermelhos, laranjas e roxos, mais nutrientes, mais fibra e, quem sabe, noites mais tranquilas. Por hoje o Diário da Saúde fica por aqui. Lembre-se, pequenas escolhas diárias podem ter um impacto real no seu descanso. E dormir melhor é viver melhor. Por isso mesmo, cuide da sua alimentação, cuide do seu sono e cuide de si. Fique bem.
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Notícias desta segunda-feira, 17 de agosto. IPMA coloca 9 distritos do continente a laranja até terça-feira. Os distritos de Viana do Castelo, Braga, Porto, Vila Real, Bragança, Aveiro, Viseu, Guarda e Coimbra estão hoje e terça-feira sob aviso laranja devido à previsão de tempo quente, segundo o Instituto do Mar e da Atmosfera. Os distritos de Leiria, Santarém, Castelo Branco, Porto Alegre, Lisboa, Setúbal, Évora e Beja sob aviso amarelo por causa de calor até às 18 horas de terça-feira. Já os distritos de Évora, Faro, Santarém, Beja, Castelo Branco e Porto Alegre estão igualmente sob aviso amarelo até às 21 horas de hoje, devido à previsão de aguaceiros localmente fortes e acompanhados de trovoada e rajadas fortes que poderão ser ocasionalmente sob a forma de granizo. Com o calor vêm os incêndios e mais de 750 bombeiros combatiam às 7 horas desta manhã 4 incêndios nos distritos de Bragança, Vila Real, Viana do Castelo e Porto, sendo o fogo de Torre de Moncorvo o que mais meios mobilizava, segundo a Proteção Civil. Foi publicada esta segunda-feira em Diário da República a lei da Assembleia da República que autoriza o Governo a aprovar o regime legal de processo especial de venda de coisa imóvel integrada em herança indevisa e o regime legal da arbitragem sucessória determinada pelo autor da sucessão. Na prática, a partir daqui, o Governo pode criar um processo especial de venda dos imóveis indevisos e alterar o Código Civil e o Código de Processo Civil, tendo agora 180 dias para o fazer. No desporto, o destaque vai para a Patrícia Silva, que conquistou este domingo a medalha de bronze europeia dos 1.500 metros em Birmingham, onde a também portuguesa Salomé Afonso terminou no 11º lugar. Patrícia Silva confirmou a propensão familiar para o pódio em europeus ao ar livre, prosseguindo o legado iniciado pelo pai, Rui Silva, vice em Budapeste em 1998 e bronze em Munique em 2002, além do bronze olímpico nos 1.500 metros em Atenas em 2004 e nos Mundiais de Helsínquia em 2005. Este é o terceiro pódio de Portugal nos europeus de Birmingham, depois do bronze de Fortunato Diallo dos 400 metros barreiras e da prata de Pedro Pablo Pissarro no triplo salto. Ainda no desporto, o Benfica desloca-se esta noite até a Rio Maior para medir forças com o Casa Pia em jogo da segunda jornada da Primeira Liga. Depois de uma entrada em falso na nova edição do Campeonato Nacional, com empate caseiro diante do Académico de Viseu, as águias de Marco Silva tentam obter o primeiro triunfo sobre pena de ver fugir Futebol Clube Porto, que venceu o Rio Ave por 2-0, e Sporting, que venceu o Vitória de Guimarães por 3-2. Em Sintra, a Unidade Local de Saúde Amadora Sintra está a promover, entre os dias 11 de agosto e 6 de abril de 2027, o programa de rastreio populacional do cancro da mama no Conselho de Sintra. A iniciativa é promovida pela Câmara Municipal de Sintra em parceria com a Liga Portuguesa contra o Cancro e destina-se a mulheres entre os 45 e os 74 anos, residentes no Conselho e que cumpram os critérios de elegibilidade. As mulheres elegíveis serão contactadas através de convocatória. Caso não recebam o convite, poderão contactar diretamente a Liga Portuguesa contra o Cancro. A iniciativa pretende reforçar a prevenção e a detecção precoce do cancro da mama, facilitando o acesso à população feminina do Conselho de Sintra ao rastreio. O rastreio será realizado através de uma unidade móvel da Liga Portuguesa contra o Cancro, equipada com tecnologia radiológica e assegurada por profissionais de saúde qualificados. A unidade irá recorrer várias freguesias do Conselho ao longo dos próximos meses, permitindo aproximar o serviço das populações e facilitar o acesso à mamografia. Em Sintra, a presença crescente de javalis está a preocupar proprietários das quintas que alertam para os danos provocados pelos animais em jardins, relvados e hortas e defendem medidas de controle da população. Rita de Castro Neto, presidente da Associação de Proprietários de Quintas da Serra de Sintra, considera que a situação se tem agravado nos últimos 2 anos. Em declarações à Lusa, explica que alguns proprietários já recorreram à instalação de vedações elétricas para proteger os relvados, uma vez que os javalis conseguem ultrapassar ou destruir cercas convencionais. Os animais são frequentemente avistados junto a árvores de fruto, hortas e espaços relvados, onde revolvem o solo à procura de alimento e deixam extensas áreas danificadas.
O Instituto da Conservação da Natureza e das Florestas reconhece a necessidade de acompanhar a evolução da população, embora considere que a situação em Sintra Cascais ainda não atingiu níveis considerados problemáticos. De acordo com estimativas do ICNF, pelo menos 141 javalis foram abatidos no Parque Natural de Sintra Cascais durante o ano cinegético de 2025-2026. A dimensão da população é, contudo, difícil de determinar e o ICNF estima que existam cerca de 300 mil javalis em Portugal continental, refletindo uma espécie cuja expansão tem colocado crescentes desafios à gestão de áreas rurais e naturais. A fechar, recordamos que a circulação do elétrico de Sintra será suspensa no dia de amanhã, terça-feira, para a realização de trabalhos de manutenção na linha. A Câmara Municipal de Sintra agradece a compreensão dos sintrenses e visitantes pelos eventuais incómodos causados. Para já é tudo quanto às notícias. Continuação de uma excelente segunda-feira.

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1: Olá, amigo ouvinte, bem-vindo a Palavras e Virtudes. O português é uma língua rica, embora muita gente assim não a considere, talvez pela falta de conhecimento das suas raízes e da sua história. Foi construída ao longo do tempo, tendo como a sua principal origem o latim e com a influência dos povos que viviam no oeste da Península Ibérica. O modo de falar português é na sua origem o mais popular que pode existir. Foi construindo-se paulatinamente até o ano de 1536, quando Fernão de Oliveira, um dos expoentes renascentistas portugueses, publicou a primeira gramática da linguagem portuguesa, consolidando-a definitivamente. Os provérbios e ditados populares são modos de falar com origem na experiência da vida humana, transmitindo o ensinamento, a sabedoria de quem os diz e a lição para quem os ouve. Por sua vez, sabedoria popular é a expressão do saber do povo e que é proveniente da sua relação com a natureza, com o meio ambiente e com a comunidade na qual se encontra inserido. Bom, hoje falo-lhe de provérbios. Provérbios que fazem parte da sabedoria popular. Essa sabedoria não está ligada à ciência ou ao aprendizado escolar e, por essa razão, foi sempre possível encontrar exemplos de erudição entre os povos ancestrais e mesmo nos dias de hoje. São incontáveis os antiquíssimos provérbios que existem e que fazem parte da linguagem popular. E a esses vão sendo acrescentados outros que no dia-a-dia vão surgindo e, por vezes, até espontaneamente. Todos nós nos habituamos desde cedo a ouvi-los porque, como diz o ditado, é de menino que se torce o pepino. São quase como uma herança que vai passando de geração em geração, com a qual vamos aprendendo em tom de recriação. Quer queiramos, quer não, todos eles, os provérbios e ditos populares, mostram-nos claramente que, para bom entendedor, meia palavra basta. E assim conseguimos com relativa facilidade decifrar o significado, por exemplo, do ditado que diz: as palavras são como as cerejas, vêm umas atrás das outras. Foi pela necessidade de simplificar e fazer melhor compreender as ideias que os provérbios foram aparecendo no nosso cotidiano. De facto, há muito de engenho linguístico na construção de cada provérbio ou ditado popular. Como se diz, a necessidade aguça o engenho. Existem um sem número de livros de compilações de provérbios e há mesmo quem os colecione. A minha esposa guarda com imenso cuidado um caderno com centenas de provérbios escritos à mão pela minha mãe, o qual lhe ofereceu pouco antes do seu falecimento. Mas o mais antigo livro de provérbios encontra-se no centro do Velho Testamento das Sagradas Escrituras. É o 20º livro do cânon bíblico. Trata-se do livro de Provérbios de Salomão, que foi escrito provavelmente durante o seu reinado em Jerusalém entre 1015 a.C. a 975 a.C. Salomão, também conhecido por Zedidias, foi o terceiro rei de Israel, sucedendo a seu pai, o rei Davi, quando ainda era muito jovem. A narrativa bíblica conta que, numa noite, Deus apareceu a Salomão em sonhos, dizendo-lhe: pede o que queres que eu te dê. Salomão responde com humildade, pedindo-lhe um coração entendido para julgar e prudência para discernir entre o bem e o mal. Deus responde a Salomão, dizendo-lhe que lhe daria um coração tão sábio e entendido como nenhum outro homem possuíra e que jamais se ergueria alguém com tão elevada sabedoria. composto por 31 capítulos. O livro de Provérbios não é uma coletânea de ditos ou averbações populares, mas é o resultado do cumprimento da promessa feita por Deus a Salomão de que receberia dele a sabedoria do alto. Aborda questões profundas da vida humana sobre valores, a moral e o comportamento. Realça o verdadeiro significado da vida, tendo como tema principal o temor a Deus, que Salomão diz ser o princípio da sabedoria. Esta máxima de Salomão, inspirada por Deus, revela a verdade acerca do reconhecimento que é devido ao Criador, Senhor e Redentor, sendo deste modo o ponto de partida na busca da plena sabedoria, cuja fonte é o próprio Deus. A ideia do respeito e reverência para com Deus é o princípio regulador da mensagem de todo o livro de Provérbios. Como não podia deixar de ser, Cristo está no centro e bem presente nas entrelinhas do livro de Provérbios. São vários os textos que nos levam à reflexão acerca do amor de Cristo e à necessidade de reconhecermos como exemplo em todas as virtudes. Quando Salomão falava acerca da amizade como virtude de excelência, dizia: "O homem que tem muitos amigos pode congratular-se, mas há um amigo mais chegado que um irmão." Em sua natureza, o homem carece de companheirismo e amizade com o seu semelhante. Todos precisamos uns dos outros. E nas adversidades, muitas vezes, necessitamos de alguém em quem possamos confiar e com quem abrir o coração. Amigo ouvinte, nem sempre a experiência humana tem conseguido êxito na busca desse alguém. No entanto, a Bíblia supera a insuficiência da experiência humana e revela-nos um amigo que nunca falha e que é incapaz de trair. Um amigo mais chegado que um irmão. Esse amigo é Jesus. Decepções sempre as teremos, mas podemos ainda assim conservar a nossa mente no Cristo ressuscitado e vivo, o Redentor, aquele que restaura, anima e conforta. Pertence-nos a perdurável certeza que temos um amigo mais chegado que um irmão. É também com amizade que hoje me despeço de si. Fique bem, até ao nosso próximo encontro.
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1: É para mim um especial privilégio dirigir-me a todos aqueles que me estão a ouvir neste momento e amigos da RCS. Eu sou a Raquel Teles, colaboradora da rádio e, entre outras tarefas, uma das vozes que está do outro lado do telefone no programa Discos Pedidos. Confesso que não foi fácil fazer as minhas escolhas musicais, mas neste momento vou partilhar convosco algumas das músicas que me tocam o coração e fazem sentido nas experiências mais ou menos boas da minha vida. Como vários dos meus colegas, nasci num lar cristão e bem cedo senti a presença de Deus na minha vida. E é em primeiro lugar que quero prestar tributo e adoração ao verdadeiro e único Deus, o Criador de tudo e doador da vida. Escolhi Arautos do Rei, Santo somente é o Senhor.

A majestade do céu, o Rei da Glória, o Filho de Deus, cobriu o seu esplendor e desceu até nós para nos libertar do pecado e dar a vida eterna. Sofreu em meu lugar. Não consigo entender, por mais que tente, este grandioso amor por mim, por todos nós. A próxima música leva-me a fechar os olhos e a agradecer ao meu Jesus por tamanha graça. Vamos ouvir João Parreirinha, Caminho da Cruz.

Quando tinha cerca de 3 anos, passei por uma experiência única. Deus manifesta-se a todos os que o amam, e muito particularmente com as crianças inocentes. Ele conhece os corações que saíram das suas mãos e receberam o fôlego da vida. Aqui entra a fé. Ela é real para crer que Deus cuida de nós, enviando um anjo que nos protege desde o ventre da nossa mãe. Esse anjo cuidou do meu irmão de 8 anos que tinha sofrido queimaduras graves. Até hoje guardo na memória o que vi e vivi. Por isso, a minha gratidão a Jesus pela cura do meu irmão e pelo meu e seu anjo protetor. Esta música tocou o meu coração assim que eu ouvi. E só podia ser Anjo Meu, do álbum Hope Voices, com Tiago Torre.

O meu batismo na Igreja Adventista aos 16 anos, juntamente com a minha irmã gêmea, foi uma das decisões mais conscientes e solenes da minha vida. Por isso, a escolha seguinte faz parte daquilo que quero fazer todos os dias. Vamos ouvir Hugo Venâncio, Entrego-me a Ti.

Os anos passam rapidamente. Muitas coisas acontecem. Coisas boas como o nascimento dos filhos, o seu crescimento e desenvolvimento, o nosso próprio crescimento e aprendizagem ao longo da vida. Os problemas que não deixam ninguém de fora, as provações, mais cedo ou mais tarde, tocarão a nossa vida. Perdas de familiares chegados, como os pais e a irmã gêmea. Mas eu sei que o meu Deus me acompanha nas provações, no sofrimento e me dá o livramento das mesmas. Embora muitas vezes pareça o contrário. Deus está sempre ao meu lado, atuando e dizendo: não te abandono. E este é precisamente o título da próxima música do Esdras Gondim, Não Te Abandono, a última que compôs antes de falecer na pandemia aos 23 anos. Ele sabia que não estava só.

mesmo tempo que este amor de Deus por mim espera algo em troca. Algo que venha de um coração grato e feliz, que não é forçado. Pelo contrário, é de livre vontade. Extravasa e não pode ser contido. Esse amor tem de ser partilhado com todos os que estão à minha volta. Não me importa quem seja. Estendo a mão a quem se cruza no meu caminho, fazendo o que está certo, ao meu alcance. Nada mais me é pedido. Eu sou a primeira a ganhar. Todos somos iguais diante de Deus. Nada me dá maior alegria e satisfação do que falar desse grandioso amor. Assim sendo, a música que segue transmite essa mensagem e de uma forma perfeita o que eu acabei de dizer. Vamos então ouvir Nicolás e Verusca, Our Prayer to...

determino as minhas escolhas. Não foi fácil no meio de tantas, mas expressam a minha gratidão e o meu amor pelo meu lindo e poderoso Deus, meu Salvador Jesus. Desejo do fundo do coração que seja também o vosso Salvador. Ouçamos então o Swillsong, Your Ship, What a Beautiful Name.

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Notícias desta segunda-feira, 17 de agosto. IPMA coloca 9 distritos do continente a laranja até terça-feira. Os distritos de Viana do Castelo, Braga, Porto, Vila Real, Bragança, Aveiro, Viseu, Guarda e Coimbra estão hoje e terça-feira sob aviso laranja devido à previsão de tempo quente, segundo o Instituto do Mar e da Atmosfera. Os distritos de Leiria, Santarém, Castelo Branco, Porto Alegre, Lisboa, Setúbal, Évora e Beja, sob aviso amarelo por causa de calor até às 18 horas de terça-feira. Já os distritos de Évora, Faro, Santarém, Beja, Castelo Branco e Porto Alegre estão igualmente sob aviso amarelo até às 21 horas de hoje, devido à previsão de aguaceiros localmente fortes e acompanhados de trovoada e rajadas fortes que poderão ser ocasionalmente sob a forma de granizo. Com o calor vêm os incêndios e mais de 750 bombeiros combatiam às 7 horas desta manhã 4 incêndios nos distritos de Bragança, Vila Real, Viana do Castelo e Porto, sendo o fogo de Torre de Moncorvo o que mais meios mobilizava, segundo a Proteção Civil. Foi publicada esta segunda-feira em Diário da República a lei da Assembleia da República que autoriza o Governo a aprovar o regime legal de processo especial de venda de coisa imóvel integrada em herança indivisa e o regime legal da arbitragem sucessória determinada pelo autor da sucessão. Na prática, a partir daqui, o Governo pode criar um processo especial de venda dos imóveis indivisos e alterar o Código Civil e o Código de Processo Civil, tendo agora 180 dias para o fazer. No desporto, o destaque vai para a Patrícia Silva, que conquistou este domingo a medalha de bronze europeia dos 1.500 metros em Birmingham, onde a também portuguesa Salomé Afonso terminou no 11º lugar. Patrícia Silva confirmou a propensão familiar para o pódio em europeus ao ar livre, prosseguindo o legado iniciado pelo pai, Rui Silva, vice em Budapeste em 1998 e bronze em Munique em 2002, além do bronze olímpico nos 1.500 metros em Atenas em 2004 e nos Mundiais de Helsínquia em 2005. Este é o terceiro pódio de Portugal nos europeus de Birmingham, depois do bronze de Fortunato Diallo dos 400 metros barreiras e da prata de Pedro Pablo Pizarro no triplo salto. Ainda no desporto, o Benfica desloca-se esta noite até a Rio Maior para medir forças com o Casa Pia em jogo da segunda jornada da Primeira Liga. Depois de uma entrada em falso na nova edição do Campeonato Nacional, com um empate caseiro diante do Académico de Viseu, as águias de Marco Silva tentam obter o primeiro triunfo sobre pena de ver fugir Futebol Clube Porto, que venceu o Rio Ave por 2-0, e Sporting, que venceu o Vitória de Guimarães por 3-2. Em Sintra, a Unidade Local de Saúde Amadora Sintra está a promover, entre os dias 11 de agosto e 6 de abril de 2027, o programa de rastreio populacional do cancro da mama no Conselho de Sintra. A iniciativa é promovida pela Câmara Municipal de Sintra em parceria com a Liga Portuguesa contra o Cancro e destina-se a mulheres entre os 45 e os 74 anos, residentes no Conselho e que cumpram os critérios de elegibilidade. As mulheres elegíveis serão contactadas através de convocatória. Caso não recebam o convite, poderão contactar diretamente a Liga Portuguesa contra o Cancro. A iniciativa pretende reforçar a prevenção e a detecção precoce do cancro da mama, facilitando o acesso à população feminina do Conselho de Sintra ao rastreio. O rastreio será realizado através de uma unidade móvel da Liga Portuguesa contra o Cancro, equipada com tecnologia radiológica e assegurada por profissionais de saúde qualificados. A unidade irá recorrer várias freguesias do Conselho ao longo dos próximos meses, permitindo aproximar o serviço das populações e facilitar o acesso à mamografia. Em Sintra, a presença crescente de javalis está a preocupar proprietários das quintas que alertam para os danos provocados pelos animais em jardins, relvados e hortas e defendem medidas de controle da população. Rita de Castro Neto, presidente da Associação Proprietários de Quintas da Serra de Sintra, considera que a situação se tem agravado nos últimos 2 anos. Em declarações à Lusa, explica que alguns proprietários já recorreram à instalação de vedações elétricas para proteger os relvados, uma vez que os javalis conseguem ultrapassar ou destruir cercas convencionais. Os animais são frequentemente avistados junto a árvores de fruto, hortas e espaços relvados, onde revolvem o solo à procura de
alimento e deixam extensas áreas danificadas. O Instituto da Conservação da Natureza e das Florestas reconhece a necessidade de acompanhar a evolução da população, embora considere que a situação em Sintra Cascais ainda não atingiu níveis considerados problemáticos. De acordo com estimativas do ICNF, pelo menos 141 javalis foram abatidos no Parque Natural de Sintra Cascais durante o ano cinegético de 2025-2026. A dimensão da população é, contudo, difícil de determinar e o ICNF estima que existam cerca de 300 mil javalis em Portugal continental, refletindo uma espécie cuja expansão tem colocado crescentes desafios à gestão de áreas rurais e naturais. A fechar, recordamos que a circulação do elétrico de Sintra será suspensa no dia de amanhã, terça-feira, para a realização de trabalhos e manutenção na linha. A Câmara Municipal de Sintra agradece a compreensão dos sintrenses e visitantes pelos eventuais incómodos causados. Para já é tudo quanto às notícias. Continuação de uma excelente segunda-feira.

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1: Medo. Uma palavra curta, mas que domina a maior parte das nossas decisões. Paradoxalmente, não é o medo de falhar que nos paralisa. É também o medo de sermos vistos, de sermos notados, de aparecer em toda a nossa vulnerabilidade e verdade. Quantas vezes deixamos de tentar, não porque não conseguíamos, mas porque alguém poderia reparar? Sabem, há alguns dias eu estive no ginásio e um dos exercícios que eu tinha planeado para aquele dia era elevação pélvica com peso. Geralmente começo com 10 kg de cada lado e depois vou acrescentando. Naquele dia, por alguma razão, eu me estava a sentir a Mulher Maravilha e eu disse, não, vou começar com 15 kg de cada lado. Eu sei que 20 kg ou 30 até pode não ser nada para alguns, mas para mim já era muita coisa. Resultado, eu não conseguia me levantar de forma alguma. E depois de várias tentativas sem sucesso, eu reparei que um rapaz me observava e ria-se. Eu senti tanta vergonha e eu sei que a Wilma do passado simplesmente abandonaria o exercício e provavelmente ia embora do ginásio de tanta vergonha. Mas olhei para o rapaz, sorri de volta e fui tirar o peso a mais da barra para conseguir fazer o exercício. Vocês acreditam que até para isso eu estava a ter dificuldades? Então o rapaz veio ajudar-me a tirar o peso e eu consegui fazer o exercício muito bem. Na verdade, o ginásio tem sido um lugar que me tem ensinado que a exposição pode doer, mas também liberta. E se eu fosse escrever todas as situações cómicas que eu tenho passado neste lugar, daria um livro bastante extenso. Isto para dizer que o medo de falhar é tangível, é visível. Mas o medo de sermos notados é ainda mais traiçoeiro. Ele corrói silenciosamente a nossa autenticidade, impede-nos de mostrar talentos, ideias e até emoções que poderiam transformar a nossa vida e a de outros. Muitas vezes é mais difícil suportar o olhar alheio do que o próprio erro. Agora, pensa na última vez que hesitaste antes de agir, não por incapacidade, mas por receio do julgamento. Que oportunidades deixaste passar? Que experiências perderam cor porque decidiste ficar na sombra? A coragem não é a ausência de medo, e isso já deves ter ouvido várias vezes. É o passo que damos apesar do medo. É mostrar-nos mesmo quando trememos. O que tens feito para que ninguém veja quem realmente és? O que deixarias de lado se percebesses que o único olhar que importa, no fundo, é o teu olhar sobre ti mesmo? Que liberdade ganharias se aceitasses que ser notado faz parte de crescer e de recomeçar? O meu desejo é que tu possas reconhecer os teus medos, mas que também possas sentir força que tens de os atravessar. Cada passo, cada exposição, cada tentativa é uma pequena vitória. E essas vitórias acumulam-se, transformando o receio em liberdade. Ao longo destes 4 episódios, nós aprendemos que pequenas mortes nos fazem renascer, que o futuro exige paciência e que o medo não nos pode paralisar, ou não deveria nos paralisar. Segundas oportunidades, renascimentos, espera consciente e coragem para sermos vistos. Tudo se conecta. Este é o ciclo do crescimento e da vida consciente. Este foi o Pensar em Voz Alta de hoje. Um pensamento pode mudar um dia e um dia pode mudar uma vida. Até o próximo episódio!
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1: O Comportamento está começando e você é sempre bem-vindo ao nosso programa. Eu sou a Aline Carvalho e hoje quem vai nos ajudar com essa história é o psicólogo Evandro Lair. Evandro, a história é a seguinte: meu chefe está me passando muitas atividades e isso não acontece com meus outros colegas. Como devo falar com ele que estou sobrecarregado?
2: Veja, muitas vezes não é adequado que você simplesmente chegue para o seu chefe e fale para ele que você não está dando conta do trabalho. Alguns ambientes de trabalho, os espaços físicos, às vezes eles não permitem que o chefe esteja no mesmo lugar que os seus subordinados. E aí ele não vai ter essa visão, essa consciência de que você está realmente sobrecarregado. Então é importante que você vá deixando claro isso através de dados, através de informações palpáveis, aonde ele possa ver isso, não é? Então, muitas vezes, é importante você fazer um relatório do que você fez em cada hora do seu dia, quanto tempo você levou para desempenhar cada atividade. É importante você ir mandando e-mails para o seu chefe, notificando ele sobre coisas que você está fazendo ou casos que você está tratando, assuntos relevantes que estão tomando o seu tempo, copiando o seu chefe, né, nesses e-mails. Então, essa forma de você ir documentando as suas tarefas, elas são muito importantes antes de você fazer uma declaração desse tipo para o seu chefe. Porque, perceba, muitas vezes o chefe ele atribui mais trabalho a um dos membros da equipe no intuito de testar esse membro, para que futuramente ele possa receber uma promoção ou até ter uma responsabilidade maior, um aumento de salário ali, né? Então, é muito importante você entender isso não como uma exploração, mas como uma oportunidade. Então, essa visão ela é muito importante. Mas é claro que se você não visualiza essa perspectiva de crescimento, vale uma conversa com seu chefe, né? Porque muitas vezes nas equipes, alguns profissionais eles não têm um bom desempenho e o chefe não confia nesses profissionais. E aí pode acontecer de você, que tem um bom desempenho, que é um excelente profissional, acaba tendo maior confiança por parte do seu chefe. E aí o seu chefe vai jogando tudo para você, não é? Então é muito importante você ter essa visão para também compartilhar em momento oportuno, sim, com o seu chefe. Mas sempre documentando, sempre se munindo de evidências palpáveis para você levar essa alegação para ele. E vamos lembrar também que numa equipe de trabalho a gente tem que manter o princípio da equidade, não é? Então, pessoas que têm o mesmo cargo, que recebem o mesmo salário, essas pessoas elas precisam ser tratadas da mesma forma, não é? Então não há problema que você faça reivindicações para que essa equidade se mantenha, mas é importante sempre você sustentar através de números e através de relatórios, elementos palpáveis para que essa sua afirmação possa ser sustentada.
1: Muito obrigada, Evandro. O programa de hoje fica por aqui e a gente se encontra no próximo.
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1: A poderosa pequena fera. A língua, porém, nenhum dos homens é capaz de domar. É mal incontido, carregado de veneno mortífero. Tiago, capítulo 3, versículo 8. Há uma pequena fera na floresta que é provavelmente a mais feroz de todas as feras da Terra. Esta criatura não deseja nada menos do que atacar, matar e comer animais muito maiores do que ela própria. Embora por vezes seja vista durante o dia, é mais ativa à noite. Mas, mesmo então, é raramente observada. Um membro desta família respira mais de 800 vezes por minuto, e quando está excitado, o seu coração bate 1300 vezes por minuto. O seu ouvido é tão sensível que um ruído súbito pode matá-lo de susto. Que animal será? Se ainda não adivinhaste, aqui vai a pista decisiva. Este, entre aspas, monstro pesa apenas o equivalente a uma moeda de 50 centavos. Alguns dos mais pequenos pesam como uma simples medalhinha. Agora já sabes, trata-se do musaranho, o menor mamífero do mundo, e também o mais feroz. Os musaranhos precisam de comer diariamente uma quantidade de alimento equivalente ao seu peso para sobreviver. Há casos de musaranhos que, num só dia, devoram 3 vezes o seu peso e mataram passarinhos e pequenos mamíferos do tamanho de um coelho. Alguns têm saliva venenosa que os ajuda a matar presas maiores. De qualquer forma, esta poderosa pequena fera luta com tudo para conseguir o seu jantar, atacando qualquer coisa que se mova, desde que não seja demasiado grande. O musaranho não pode deixar de ser como é, mas nós não precisamos de agir como ele. Não precisamos de passar o dia, entre aspas, a arrancar cabeças, por assim dizer, nem de ser impacientes ou mal-humorados. Talvez as pessoas que se comportam como musaranhos sintam que não são importantes e tentem chamar a atenção sendo agressivas. O problema é que, ao agir assim, afastam os outros. Quem se comporta como um musaranho acaba rejeitado e isolado, tal como esta pequena fera.
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1: Ora então, viva, muito boa tarde, aqui estou eu para lhe trazer mais um Janela da Tarde. Serão 3 horas bem preenchidas, com várias rubricas ao longo destas 3 horas. E claro, hoje, por ser segunda-feira, na segunda hora, inteirinha dedicada à saúde com mais um médico de família, mas conto-lhe tudo já a seguir. Para já abrimos com Jefferson Coelho, Não Tenho Prata.

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1: E agora sim, como prometido antes de voltarmos à música, dizer-lhe quais são os temas das rubricas que vamos ter no Janela da Tarde de hoje. Já, nesta primeira hora, temos três rubricas habituais, começando com o clássico dos clássicos, Pensar Faz Bem, de Ezequiel Quintino. Hoje com o título Sofrer e Vencer, é o título. Espera-nos certamente uma excelente reflexão. Mais à frente, ponto e vírgula, no programa de hoje com o título Quando Fazer a Leitura Partilhada. Esta é então a sugestão do professor Jorge Branquinho. Depois ainda vamos ter Diário da Saúde com o enfermeiro Marco Figueiredo, hoje com o título Dormir Melhor. Aproveitar estas férias, se for o caso, para colocar o sono em dia. Isto, claro, tudo na primeira hora. Depois, na segunda hora, vamos ter o habitual, por ser segunda-feira, o nosso médico de família. Hoje vamos ter como convidada especial a nossa doutora Cláudia Neves, especialista em medicina geral e familiar, para falar sobre a menopausa. Trazer-nos informações, aquilo que pode esperar, o que fazer, como lidar com os sintomas normais e quando os sintomas não são o normal, também o que deve e pode fazer. Tudo isto daqui a pouco na segunda hora do nosso Janela da Tarde de hoje. Mais à frente, na terceira e última hora, o espaço dedicado às nossas crianças, com o Mil e Um Porquês da professora Amélia, hoje para responder à pergunta que nos foi dirigida: como é que as árvores respiram no inverno? Uma pergunta bastante curiosa, vamos ver o que a professora Amélia tem para nos responder. Depois, espaço Lifestyle com Sara Narciso e Lara Prazeres para falar sobre brincar na areia. E por fim, palavra amiga com Samuel Ayres, A Poderosa Pequena Fera é o título da rubrica de hoje. Agora vamos voltar à música mais uma vez com Jen Johnson e a participação especial dos Betel Music para nos trazer o tema Come to Me.

0: E é já a seguir que temos a nossa primeira rubrica do Jornal da Tarde de hoje, Pensar Faz Bem, com Ezequiel Quintino, Sofrer e Vencer. Até lá, Pedro Esteves, com este bonito tema, Alguém Como Eu.
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0: 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Sabia que alguns dos maiores homens do mundo tiveram grandes problemas com deficiências e adversidades de toda a ordem? Pois é verdade. Por exemplo, Walter Scott, escritor escocês falecido em 1832, apaixonado pelas lendas escocesas, consagrou-se ao romance histórico e exerceu profunda influência nos escritores românticos. Era deficiente físico. John Bunyan, escritor inglês do século XVII, autor de uma alegoria religiosa, A Viagem do Peregrino, que exerceu grande influência entre os cristãos, sofreu a prisão. George Washington, soldado, general e político norte-americano, foi o primeiro presidente dos Estados Unidos da América, 1789-1797. Ficou preso na neve e quase morreu de hipotermia em Valley Forge. Benjamin Disraeli, conde e romancista inglês do século XIX, foi também estadista e primeiro-ministro. Por ser de origem judaica, foi vítima de terríveis preconceitos religiosos. Abraham Lincoln, político e presidente norte-americano do século XIX, assinou a Proclamação da Emancipação dos Escravos em 1863. Viveu a infância num ambiente de extrema pobreza e terminou a vida em 1865, assassinado por um fanático. Ludwig von Beethoven, grande compositor alemão, nascido em Bona e falecido em Viena em 1827. Autor de sonatas, quartetos, sinfonias, concertos, aberturas e de obras de grande profundidade de sentimentos e de um poder de expressão incomparáveis. Teve uma existência muitas vezes difícil e foi desde cedo atacado de surdez. Porém, nunca desistiu da música. Franklin Roosevelt, político democrata e presidente dos Estados Unidos, reeleito 3 vezes consecutivas. Restaurou a economia americana depois da crise de 1929-32, levou o país a participar na Segunda Guerra Mundial desde 1941 e foi um dos principais artífices da vitória aliada. Sofreu toda a vida de paralisia infantil. Glenn Cunningham, atleta, corredor de velocidade e detentor de recorde mundial. Sofreu em criança graves queimaduras nas pernas durante o incêndio na escola. Porém, isso não o impediu de ser campeão. Booker Washington, Harriet Tubman, Marian Anderson, George Washington Carver e Martin Luther King, que eram negros, sofreram por terem nascido numa sociedade na qual dominava a discriminação racial, mas os seus nomes ficaram gravados na história humana. Destas histórias e experiências de vida se conclui que a maioria das chamadas boas desculpas para o fracasso não existe. Como dizia o escritor russo Leon Tolstói, o mundo tem avançado através daqueles que têm experimentado o sofrimento. Pensar faz bem.
1: Um grande abraço ao Ezequiel Quintino e mais uma vez muito obrigado por esta reflexão. Vamos ficar agora com Timeless Hebrew Tunes, Bring Me Back, um tema baseado em Jeremias 24:7. Fantástico, espero que seja do seu agrado.

0: Bring Me Back, de Timeless Brew Tune. Espero que seja do seu grado. Tenha sido do seu grado. Já a seguir voltamos com mais música.
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0: Agora vamos ficar com Tammy Zander e Raphael Walton junto às suas vozes para nos trazer o tema Não Tardará, do álbum Raiz, o mais recente trabalho de Tammy Zander. Daqui a pouco vamos também espreitar o trânsito, já algumas complicações a esta hora.

E é já a seguir que vamos ter mais outra rubrica, ponto e vírgula, com o professor Jorge Branquinho. Até lá, ainda vamos ter Light Eye, Desce Sobre Nós.

Antes de voltar à música, e até porque as condições do trânsito assim já o exigem, vamos então espreitar o trânsito. Começo por dar indicações da segunda circular, já com bastante congestionamento a esta hora, no sentido aeroporto-Benfica, intensidade na zona do radar, também na zona do Campo Grande, no sentido oposto, no sentido Benfica-aeroporto, fila no eixo norte-sul e também para as Calvanas. Na A5 e para a Ponte 25 de Abril, o problema é o mesmo, precisamente o acesso à Ponte 25 de Abril. Na A5, no sentido Lisboa-Almada, trânsito intenso na Avenida da Ponte e para o Tabuleiro desde o Aqueduto das Águas Livres. Na A5, como disse, o problema é o mesmo, trânsito intenso para a Ponte 25 de Abril e no acesso ao Viaduto da Ponte. Também, neste momento, já com intensidade na descida para as Amoreiras. Na linha de Sintra, o IC19 continua a ser sempre o calcanhar de Aquiles. Nesta hora, já alguma intensidade, ainda sem paragens, na descida da reta de Queluz e mais à frente, junto ao nó de Pinamanique. Ainda sem registro de acidentes, o que são sempre boas notícias. Para si que vá ao volante, conduza com cuidado, com precaução, faça boa viagem e, claro, sempre, sempre na companhia dos 91.2. Voltamos à música com mais uma novidade. Ana Júlia e John, também com a participação especial de Andreia, Farei Acontecer. Logo depois, vamos ter, como já estava prometido, mais uma rubrica Ponto e Vírgula com o professor Jorge Branquinho, hoje com o título Quando Fazer a Leitura Partilhada.

0: Farei acontecer com Ana Júlia e John e também a participação especial de Andreia. E agora, como estava prometido, vamos ter ponto e vírgula com o professor Jorge Branquinho. Também sempre pertinente, hoje, quando fazer a leitura partilhada.
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2: Na passada semana apresentei as vantagens da leitura partilhada, aquela que os pais fazem de forma interativa com os seus filhos. Essas vantagens estão, como vimos, devidamente respaldadas na investigação científica, que as consideram muito importantes para a formação de leitores competentes. Mas não estará a aprendizagem da leitura regulada já geneticamente, como estão outras aprendizagens? Embora ler seja muito diferente de andar ou falar, em 2018, um geneticista considerou a existência de um conjunto de genes eventualmente implicados na competência leitora. No entanto, em termos de influência, a variação reconhecida na capacidade de leitura não vai além dos 4% à entrada do sexto ano. Surpreendentemente, diferentes investigadores consideraram que a influência da leitura partilhada atinge uma percentagem 3 a 4 vezes superior. Mas se refletirmos um pouco, esse facto deixará de ser assim tão estranho, uma vez que a literatura infantil, que os pais utilizam na leitura partilhada, disponibiliza às crianças um vocabulário mais rico e estruturas frásicas mais elaboradas do que aquelas com que a criança contacta, seja na oralidade do dia-a-dia, seja em suportes audiovisuais, filmes, TikToks ou mesmo programas educativos. Sendo tão importante para a competência leitora, que por sua vez é essencial para o sucesso académico, a questão não é praticar ou não a leitura partilhada, mas quando começar. Se se recorda, foi a questão a que fiquei de dar resposta. Bom, revisitando estudos que vão desde 1993 a 2018, constataremos que a idade ideal é entre os 3 e os 9 meses. Uma investigação de 2020 avaliou o desenvolvimento linguístico com bebés de 3 anos de idade. Deixo-vos os resultados como exemplo. Alguns bebés que reuniam variações genéticas suscetíveis de induzir a um atraso de linguagem foram comparados com outros sem tal limitação. O que se verificou foi que os bebés com esse handicap genético apresentavam um esperado déficit linguístico substancial em relação aos bebés sem risco genético. No entanto, essa diferença não se verificava quando os tais bebés com handicap genético haviam sido estimulados com a literatura infantil através da leitura partilhada nos primeiros 12 meses de vida. A leitura partilhada havia compensado. Assim, não espere que o seu filho inicie a escolaridade para lhe começar a ler histórias. Também se verifica que grande parte dos pais que partilham leituras com os seus filhos deixam de o fazer assim que estes se tornam autónomos na leitura. É verdade que, tendo aprendido a ler, as crianças devem ler sozinhas, mas isso não justifica a falência da leitura partilhada. Uma síntese de várias investigações feitas neste sentido revela que essa prática se mantém eficaz até ao fim do primeiro ciclo. Por isso, não pare de ler, mesmo que o seu filho seja um rapaz. Digo isto porque foi comprovadamente constatado que a leitura partilhada é significativamente mais comum com as meninas. A leitura partilhada constitui um estímulo cognitivo e, por isso, não pode ser considerada uma atividade estritamente feminina. Já sabe, seja rapaz ou rapariga, leia histórias ao seu filho, de forma prazerosa, interativa e estimulante.
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0: Um grande abraço, Jorge. Obrigado mais uma vez. Daqui a pouco há mais. Temos Diário da Saúde com Marco Figueiredo. Agora vamos ter Marcos Martins, a quem nos vai emprestar a sua voz com o tema Mostra-me.

E é já a seguir que temos a última rubrica desta primeira hora, mas ainda com muito para lhe oferecer. Já a seguir vamos ter Diário da Saúde com o enfermeiro Marco Figueiredo, hoje para falar sobre dormir melhor. Até lá, vamos ficar com City Light, Yet Not I But Through Christ in Me, esta versão ao vivo.

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1: Olá, seja bem-vindo ao Diário da Saúde, este espaço em antena, aqui na RCS, com informação clara e prática para viver melhor. Hoje convido a olhar para o seu prato com outros olhos. E se lhe dissesse que comer mais fruta e legumes pode ajudá-lo a dormir melhor já hoje? Sabemos que o sono é um dos pilares da saúde. Influencia o humor, a memória, a concentração e até o sistema imunitário. E quando falamos de sono, não falamos apenas de horas de sono, mas da sua qualidade, de um descanso profundo, contínuo e reparador. Um sono interrompido, leve ou fragmentado pode deixá-lo cansado mesmo depois de uma noite aparentemente longa. Sabemos que praticar exercício físico, reduzir a exposição a ecrãs à noite e criar um ambiente tranquilo no quarto são estratégias fundamentais. Porém, um estudo recente aponta outra prática que merece a nossa atenção: a ingestão de frutas e vegetais. A investigação foi conduzida pela Universidade de Chicago e pela Universidade de Colômbia, em Nova York, e analisou a relação entre o consumo de frutas e vegetais e a qualidade do sono nessa noite. Durante uma semana, 34 adultos saudáveis registaram tudo o que comiam. Ao mesmo tempo, utilizaram dispositivos portáteis que permitiram aos investigadores medir objetivamente a fragmentação do sono, isto é, quantas vezes acordavam ou mudavam de fase durante a noite. Os resultados foram claros. Os participantes que consumiram mais frutas e legumes apresentaram um sono menos fragmentado, mais estável e de melhor qualidade. O mesmo se verificou entre aqueles que ingeriram mais hidratos de carbono saudáveis. Os investigadores acreditam que o efeito positivo pode estar relacionado com os hidratos de carbono e a fibra presente nas frutas e nos vegetais. E aqui surge um dado particularmente interessante. Segundo o modelo estatístico utilizado na análise, cumprir a recomendação diária de 5 porções de fruta e legumes pode melhorar a qualidade do sono em cerca de 16% e essa melhoria pode ser observada em menos de 24 horas. E o que significa afinal uma porção? Pode ser o equivalente a 8 morangos grandes, uma batata média ou 22 uvas. Pequenas escolhas que, somadas ao longo do dia,

0: há outras evidências científicas que ligam a alimentação à qualidade do sono. Além disso, estamos a falar de uma estratégia natural, acessível, sem necessidade de receita médica e que traz inúmeros outros benefícios para a saúde cardiovascular, metabólica e digestiva. Talvez, quando pensamos em melhorar o sono, a solução não passe apenas por escolher a almofada certa ou por contar carneiros, mas por reforçar a cor no prato. Mais verdes, vermelhos, laranjas e roxos, mais nutrientes, mais fibra e, quem sabe, noites mais tranquilas. Por hoje o Diário da Saúde fica por aqui. Lembre-se, pequenas escolhas diárias podem ter um impacto real no seu descanso. E dormir melhor é viver melhor. Por isso mesmo, cuide da sua alimentação, cuide do seu sono e cuide de si. Fique bem.
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3: Esta primeira hora do Janela da Tarde está quase a chegar ao fim, mas ainda com muito para lhe oferecer. Espero que esteja a ter uma excelente tarde de segunda-feira e que possa ser também o início de uma grande semana. Fechamos esta primeira hora com Pedro Valença e Reino Junqueira. Juntam as suas vozes para trazer este tema, Canção de Davi. Já a seguir, depois das 17 horas, há lugar à saúde em mais um Médico de Família. Hoje vou estar à conversa com a doutora Cláudia Neves, especialista em medicina geral e familiar. Hoje vamos falar de menopausa.

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1: Foi num instantinho que chegámos à segunda hora do Janela da Tarde de hoje. Como já partilhei consigo, daqui a pouco vamos ter mais um médico de família. Hoje volto a estar à conversa com a doutora Cláudia Neves para falar sobre menopausa. Vamos fazer todas as perguntas para que não fique nada por dizer. Os sintomas, o que fazer, o que não fazer, o que é mito. Vamos saber tudo já daqui a pouco. Agora abrimos com o worship no tema Bendito seja o nome do Senhor.

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1: E é já daqui a pouco que lhe vou trazer mais um médico de família, como está prometido. Antes ainda vamos escutar Ryan Stevenson, No Matter What, e depois Ana Cunha com um Gozo Sublime. Logo a seguir estarei aqui para lhe trazer o médico de família na companhia da doutora Cláudia Neves. Hoje o assunto é menopausa, também com uma oferta muito especial para si durante o programa. Então até já.

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1: Bem-vindo a mais um Médico de Família. O consultório da Novo Tempo volta a abrir as suas câmaras e os seus microfones para lhe trazer mais um programa. E para isso temos connosco mais uma vez a doutora Cláudia Neves. Cláudia, mais uma vez, bem-vinda.
2: E mais uma vez é um prazer estar aqui no auditório da Novo Tempo e da Rádio RCS.
1: Tu hoje escolheste para o nosso programa tratar de um assunto que, na minha mente, eu acho que toda a gente já sabe o que é, já conhece, mesmo não tendo a informação toda. Eu acho que tu nos vais surpreender, mas escolheste-nos falar sobre menopausa. Porquê é que decidiste falar sobre este assunto?
2: Porque é um assunto que ultimamente muitas pessoas, claro que mulheres, me colocam questões em determinados pormenores, sobretudo na sintomatologia, como ultrapassar da melhor maneira, com qualidade de vida. Porque, claro, é uma fase da vida que atinge todas as mulheres. E, sobretudo, as que chegam a essa idade fazem muitas perguntas sobre este tema. Por isso decidi preparar aqui também este tema.
1: Então vamos começar desde logo por explicares o que é a menopausa e já agora, porque também acho que traz alguma confusão, quando é que podemos considerar que a mulher já entrou na menopausa?
2: Ok, então já percebemos que menopausa não é uma doença, é uma fase da vida da mulher. Durante a vida da mulher existe aquela fase chamada reprodutiva, é quando a mulher tem as menstruações, que começa mais ou menos na altura da puberdade, que pode variar entre os 9 e os 15 anos, que a primeira menstruação, quando começa, dizemos que é a menarca. Depois, ao longo da vida reprodutiva, é assim que chamamos da mulher, enquanto vai tendo os ciclos, umas mais regulares, outras mais irregulares, vai tendo os períodos menstruais, que normalmente vêm em ciclos de 28 dias, de mês a mês. 14 dias, mais ou menos 2 semanas depois de vir o primeiro dia da menstruação, ocorre o que nós chamamos a ovulação, que é nos ovários das mulheres, que são duas estruturas que nós temos aqui na nossa escavação pélvica, vem à superfície um óvulo, isso é que se chama ovulação. O grande objetivo é, se realmente houver fecundação com espermatozoide, com o gâmeta masculino, existe a formação então de um embrião, de um ovo e depois de um feto, de um embrião. E ao vir à superfície, se realmente ele for fecundado, há gravidez. Se não for fecundado, a camada interna do útero descama e vem daí a 2 semanas a menstruação. Isto ocorre mensalmente. Mas o que acontece na menopausa é que deixa de haver essas menstruações espontaneamente. Em termos clínicos, diz-se que uma mulher está na menopausa quando está 1 ano inteiro, 12 meses, sem período menstrual. Isto porquê? Porque existe um período em que podem vir ainda de forma irregular.
1: Tanto que é muito comum algumas mulheres ficarem espantadas, pensavam que já entraram na menopausa e de repente parece que não, não é?
2: E algumas nesta fase fazem muitos testes de gravidez, porque o período vem atrasado, elas assustam-se e vão fazer testes de gravidez.
1: Eu diria naturalmente, sabes que eu não tinha pensado no assunto, mas agora que estás a dizer, realmente faz sentido.
2: É muito frequente. A idade média da menopausa tem variado ao longo da história e cada vez é mais cedo, é como a menstruação das meninas, cada vez é mais cedo, a menarca. A média em Portugal é 48 anos de idade, a média nos países ocidentais é de 51 anos e meio. Mas a menopausa, ou seja, a idade é um intervalo muito grande. Pode surgir desde os 30 anos de idade, o que é uma menopausa muito precoce, e pode surgir só aos 60 anos de idade. E não podemos esquecer que antes existe aquela fase em que pode aparecer o período 2 vezes no mês e depois podemos estar alguns meses sem período, a tal irregularidade, pode surgir os afrontamentos, as alterações do humor, é aquela fase que antecede a menopausa, porque começa a diminuir a hormona importante para o ciclo reprodutivo da mulher, as hormonas femininas, que é o estrogênio e a progesterona. E nesta fase nós chamamos climatério. É um período de tempo que antecede a menopausa.
1: Que pode ser muito grande também, não é?
2: Pode ser alguns anos em algumas mulheres, noutras pode ser alguns meses. Sim.
1: Que é fantástico. Já falaste de alguns sintomas, alguns deles também podemos encontrar lá nesse período pré, eu diria, menopausa. Quais são os principais sintomas e já agora manifestações? Porque sei que é
2: sim,
1: não é?
2: Sim. Quando uma menina nasce bebê, os seus ovários têm cerca de 700 mil folículos. Mas quando ela começa a ser menstruada, já só tem cerca de 300 mil. Pensa-se que a grande maioria, por atrésia, eles desaparecem. Portanto, não são funcionantes. No entanto, mesmo começando na puberdade com 300 mil, vejam,
1: por mês,
2: tínhamos para muitos anos, mas não. A menopausa surge quando já não há. Porquê? Ou porque realmente houve ovulação, ou não houve ovulação, ou houve fecundação ou não, e acaba por a maioria, por atrésia, serem não funcionais. E quando chega esse período, é o que nós chamamos menopausa. E o que é que isso denota? Já não há folículos e os estrogénios estão muito mais em baixo. Ao estrogénio estar em baixo, isso vai desencadear no nosso cérebro um aumento de outras substâncias hormonais que estimulavam os ovários a produzir estrogénios e progesterona. Não havendo aqui o cérebro, então, mas está num nível muito baixo, vamos aumentar. Todas estas alterações hormonais geram estas manifestações que são as irregularidades menstruais, que ora vem duas vezes por mês, ora está vários meses sem vir. Há um aumento do tamanho dos ciclos e algumas mulheres, como já referimos, têm medo de estar grávidas, até que surge mesmo o que nós chamamos a menorreia, que é estar sem período. A menorreia de 12 meses é menopausa, ponto. Mas os sintomas mais frequentes, que atingem 60% a 80% das mulheres na menopausa, são realmente as manifestações vasomotoras, que as mulheres conhecem como os calores, os afrontamentos. E dá realmente como um calor exuberante da cintura para cima. Nós sentimos até no couro cabeludo e seguido de suores frios. Transpiramos muito, mesmo aquelas que não transpiravam. Isto dura segundos, minutos e passa. Pode surgir durante o dia e pode surgir durante a noite. São mais intensos nos dois primeiros anos da menopausa. Podem surgir também na fase que antecede a menopausa, o tal climatério. São mais frequentes nos dois primeiros anos, mas há mulheres que até 8 anos depois ainda têm os tais afrontamentos.
1: Olha que maravilha!
2: É. Portanto, isto não há o 100% nem 0%, é o mais ou menos. Geralmente desaparecem após 5 anos da tal menopausa, da ausência de menstruação. E isto interfere muito com a vida da mulher, porque interfere com a sua capacidade de trabalho, de concentração, o sono. Mas estas são algumas das manifestações. Depois temos as psicológicas, que muitas também se queixam. A dificuldade em adormecer, a chamada insónia inicial, o acordar de noite, parece que já dormi tudo, mas ainda estamos no início ou no meio da noite, o acordar muito cedo e não conseguir voltar a adormecer. Existem alterações do humor, e muitas vezes quem se queixa mais são os que coabitam ou trabalham com as mulheres nesta fase. As mulheres realmente têm uma maior labilidade emocional. Existem também pessoas que referem maior probabilidade ou propensão para a depressão nesta fase. Os estudos não comprovam uma relação fisiológica da depressão com a menopausa. No entanto, nós não podemos esquecer que nesta fase da vida da mulher acontecem muitas coisas que mudam. É os filhos que saem de casa, seja para estudar ou para trabalhar, é o chamado ninho vazio. É as alterações muitas vezes na sua atividade profissional. É a transição para a reforma, em algumas. E o encarar do envelhecimento, as alterações
1: Exatamente.
2: Do nosso corpo.
1: Exatamente.
2: Que implica uma outra atitude, uma mudança de paradigma a muitos níveis. E tudo isto por si já obriga-nos a uma maior capacidade de adaptação e pode gerar maior probabilidade de ansiedade, de depressão. Ou seja, não é em si com o processo menopausa, tem a ver com a fase da vida da mulher.
1: Eu diria que é tudo junto.
2: Também, é verdade. Temos outras manifestações que nós chamamos as perturbações génito-urinárias. Porquê? Porque a parte inferior da nossa bexiga, a nossa uretra, que é aquele canal que vai da bexiga para o exterior, para onde sai a urina, e a própria camada de mucosa interna da vagina, são dependentes desta hormona feminina que é o estrogênio. Havendo baixa de estrogênio, toda esta zona fica mais atrofiada, mais fina, maior secura, há menos lubrificação vaginal e até da uretra, e isto leva a outros problemas, que é a secura vaginal, com comichão, com ardor. Algumas queixam-se, algumas têm vergonha de referir, mas a dor durante as relações sexuais é muito frequente nesta fase. Nós dizemos numa palavra só, diz dispareunia, dor durante a relação sexual. Isto pode interferir até no relacionamento do casal, porque interfere na sua intimidade. E como existe aquela atrofia de tudo o que é a parte urinária, maior probabilidade de incontinência urinária também, nesta fase da vida. As mulheres normalmente queixam-se que quando tossem, quando carregam qualquer coisa, quando se riem à gargalhada, perdem uns pinguinhos de urina. Se isto realmente não for controlado ou tratado, pode evoluir para incontinência até mais grave. Por exemplo, tenho vontade de fazer xixi, mas já nem consigo chegar à casa de banho.
1: Então, é algo também que não passa por si só. Ou seja, esse tipo de sintomas convém então tratar para resolver o problema. Não é algo que com o fim da menopausa deixe de acontecer, é isso?
2: Sim. Okay. Existem algumas técnicas que podem ajudar a controlar até a própria incontinência e existem tratamentos também. Portanto, nestas manifestações genitourinárias. Continuando ainda nas manifestações associadas à menopausa, já vimos que isto afeta muita coisa. Não se sabe bem porquê, não existe algo explicado cientificamente, mas a falta dos tais estrogénios está associada ao aumento da doença de Alzheimer na mulher, okay, a partir desta idade.
1: E o também, aumento mesmo ou a propensão para?
2: Aumento do número de.
1: Pois.
2: Maior probabilidade de, assim como dos acidentes vasculares cerebrais, os AVCs. E temos também as alterações cutâneas, que é mais acentuada a partir desta idade, mas acontece também nos homens a partir desta idade. Há maior perda do colagênio da pele, que dá estrutura à pele, e surgem, por ação da gravidade, as rugas. É uma das alterações que afeta muito também a parte da autoestima,
1: claro,
2: das mulheres. E temos as alterações cardiovasculares, que se calhar muitas vezes não são referidas, mas são as que têm maior probabilidade de mortalidade, maior risco dos AVCs e dos infartos agudos do miocárdio. E temos outra manifestação, uma doença mesmo, que é muito frequente nas mulheres a partir desta idade, que é a osteoporose, por alterações do metabolismo do cálcio, maior reabsorção de osso, menos formação de osso, maior probabilidade de osteoporose, maior risco de fraturas.
1: Sendo que eu diria que é muito frequente as mulheres quando entrarem na menopausa alguns médicos receitarem precisamente alguns suplementos na área da...
2: Nesta área também, sim. Ainda nestas manifestações, é importantíssimo falar nesta porque afeta muitas mulheres e ficam perturbadas com isto, é o aumento de peso. Muitas associam muito. Desde a menopausa aumentei não sei quantos quilos. Não está comprovado que seja a parte hormonal que influencie diretamente o aumento de peso. Tem a ver com vários fatores. Tem a ver realmente com os hábitos alimentares e com a diminuição da atividade física que acontece normalmente nesta idade.
1: E se calhar alguma atitude compensatória, não é?
2: Por causa de não estar bem emocionalmente. Mas sabe-se que pelas alterações hormonais há um fator relacionado com o peso que muda um bocadinho, que é o perímetro abdominal. A gordura abdominal tem tendência a aumentar mais nesta fase da vida, realmente por essas alterações hormonais.
1: E a flacidez da pele, por aí fora, não é?
2: Uhum.
1: Muito bem, já voltamos a este assunto, Cláudia. Agora vamos só fazer um pequenino intervalo. É mesmo muito pequenino, cerca de 2 minutinhos. Voltamos já a seguir para a segunda parte com uma oferta muito especial para lhe fazer.
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1: Estamos de volta para a segunda parte deste Médico de Família. Hoje estamos a falar de menopausa, mas comprometido, antes quero-lhe fazer uma oferta muito especial. 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Cláudia, falaste já, enfim, de alguns sintomas, daquilo que são também algumas manifestações, portanto, da menopausa. Algumas delas são bastante conhecidas, até porque, como grande parte delas são sentidas por grande parte das mulheres, não é novidade. Mas como é que se diagnostica? Como é que se percebe, através desses sintomas, algum tipo de exames? Como é que é feito este diagnóstico?
2: Pela própria definição de menopausa, é a amenorreia 12 meses, ou seja, a ausência de menstruações 12 meses é a menopausa. Claro que numa mulher, por exemplo, por alguma razão foi operada ao útero e não tem útero, não tem menstruação, não dá para saber por aí. Então é pelas manifestações clínicas, pelos afrontamentos, pelas alterações do humor, pelas alterações genitourinárias. Havendo dúvidas, podemos fazer um estudo analítico, umas análises ao sangue, pesquisamos a parte do estrogênio e FSH, que é uma das que comanda aqui do nosso cérebro, e pelos seus valores, nós temos intervalos normalmente que são normais na fase reprodutiva e normais na menopausa. Sabemos se a mulher está na menopausa quando é necessário fazer análise. Normalmente não é preciso.
1: Sendo que, eu diria que é quase uma autoanálise, não é? Porque basta a mulher fazer contas e perceber quando é que foi a última menstruação. Tu já referiste um par de vezes que é considerado ao fim de um ano. É possível, já aconteceu, pode acontecer uma mulher voltar a menstruar com mais do que um ano, portanto, sem menstruar?
2: Normalmente não. Ou seja, se uma mulher que já esteve 12 meses, um ano, sem menstruação, e vem à consulta dizer que teve uma perda de sangue, é critério para fazer um estudo.
1: Muito bem.
2: Fazer uma ecografia ginecológica, a ver se há algum outro problema ali da camada do endométrio, se há ali algum pólipo, alguma coisa que sangrou. É para investigar. Felizmente, muitas vezes, não é nada de maligno, é benigno, mas há que investigar. Depois de 12 meses sem menstruação, se volta a ter menstruação, é para ir ao médico.
1: Muito bem, essa era a questão, porque muitas vezes, como falaste de um ano, a pessoa pode até nem saber se passou um ano ou não e pode desvalorizar e ser um problema de saúde. Como é que eu sei que é terapêutica, não é considerado uma doença, portanto também não sei se podemos falar em tratamento. Que tipo de terapêutica é que é dada para trazer, eu diria, pelo menos melhor qualidade de vida às mulheres nesta fase?
2: Claro que existe o estilo de vida, já lá vou, que é essencial, mas vou começar pela terapêutica hormonal de substituição. É a terapêutica base, utilizada nesta fase. E o que é administrado? É administrado que pode ser por via oral, por via transcutânea, por adesivos, por gel, hormonas que realmente os ovários deixam de produzir. Por isso é que se diz terapêutica hormonal de substituição. Pode ser só uma das hormonas, pode ser as duas. A terapêutica é sempre individual e é sempre tanto a dose como o meio, a forma de administração, quanto o tempo de tratamento, vai a um acordo entre a mulher e o médico. E tem que realmente ser sempre prescrito pelo médico, não é porque a amiga faz que eu vou fazer.
1: Que resulta com ela, que também vai resultar comigo.
2: Exatamente. Porque existem terapêuticas específicas para mulheres específicas. É muito importante a história clínica dessa pessoa, não só a sua história ginecológica, os seus antecedentes pessoais em termos de doenças, em termos de cancros, em termos de alterações da coagulação, assim como dos seus familiares diretos, a sua mãe, os seus irmãos, as suas tias. E é essencialmente adequado este tipo de terapêutica nas mulheres em que realmente têm os tais afrontamentos que interfiram muito com a sua vida no dia-a-dia, ou as alterações realmente do humor, ou as alterações genitourinárias moderadas a graves. É a indicação. Ou até utilizado também para reduzir o risco de fraturas. Mas eu saliento que ela é individualizada entre acordo entre médico e utente. Porquê? Porque tem contraindicações relativas e até contraindicações absolutas. Há mulheres que não podem fazer. Assim como o tempo, isto não é para o resto da vida. Tem um tempo que é adaptado mediante a história daquela mulher. Claro que existem outros tratamentos adequados mediante o problema que a mulher tem. Se, por exemplo, o que afeta mais são os afrontamentos, as insónias, existem realmente outros tratamentos que são considerados naturais, que são fitoestrogénios. Eu gostaria aqui de salientar um bocadinho um aspecto que eu acho muito importante. Existem muitos mitos acerca dos fitoestrogénios. Existe a ideia errada que aumenta o risco de cancro. Porquê? Ai, porque são estrogénios, a tomar tanto tempo, isso vai aumentar o risco de cancro. Eu já ouvi isto ainda recentemente. Fitoestrogénios são substâncias vegetais, vêm do mundo vegetal, e que mimetizam a ação dos estrogénios. Mas não são estrogénios.
1: Okay.
2: Existem vários tipos de fitoestrogénios. Os mais estudados e utilizados são as isoflavonas. E certeza que todos já ouviram falar, como suplemento na menopausa, nas isoflavonas de soja. Eles ligam-se realmente aos receptores no nosso corpo onde se ligariam os estrogénios, mas não têm o mesmo efeito, nem os mesmos efeitos secundários, sobretudo no aumento do risco oncológico, risco de cancro. Quais são os alimentos que têm mais fitoestrogénios? São as leguminosas em geral, os feijões, onde se destaca a soja, a lentilha e o grão de bico. As nozes e as sementes, linhaça, sementes de girassol, sementes de abóbora, frutas e legumes também, como a maçã, a pera, a cenoura, a batata. Isto são exemplos, mas eu já lá vou falar-os na alimentação. Existem também em formulações, portanto, à venda, tanto na farmácia como nas parafarmácias, em cápsulas ou comprimidos, suplementos para a menopausa com as isoflavonas de soja. Claro que se uma mulher tem uma secura vaginal que a afeta muito, é importante falar nisso ao médico. Eu já optei ultimamente, em mulheres dessa idade, eu próprio abordo o assunto, porque já percebi que algumas não querem falar nisso. Interfere mesmo com a sua vida sexual. Alguns são os homens que vêm falar nesse problema, da dificuldade de realmente do coito por causa da secura vaginal da esposa. Existem lubrificantes, existe gel lubrificante, existe terapêutico hormonal de substituição local, que é só estrogênio, para colocar a nível vaginal duas vezes por semana e que realmente a mulher só tem que falar nisso com o médico, existe tratamento e forma de contornar esse problema. Claro que vou agora incidir um bocadinho no estilo de vida. Se é uma mulher que fuma, é essencial deixar de fumar para conseguir passar mais facilmente, sem tantos efeitos que interfiram com a sua qualidade de vida à menopausa. Sabe-se que mulheres que fumam têm menopausa mais cedo, por exemplo, okay. As fumadoras. Claro que se realmente a pessoa tem maior risco de osteoporose por outros fatores de risco, se já teve alguma fratura, isso é calculado, nós temos tabelas para cálculo do risco também de fraturas. Se, por exemplo, tem baixa de cálcio na sua alimentação, existem suplementos de cálcio, como já referiste há pouco, Daniel. Exercício físico é essencial, não só para controlar melhor os afrontamentos, o sono, a qualidade do sono, a higiene do sono, o tal peso que a pessoa associa sempre à menopausa, importante manter ou intensificar nesta fase a atividade física regular. Importante tentar contornar dentro daquilo que é possível o stress. Eu digo dentro daquilo que é possível, porque realmente tudo aquilo que nós não conseguimos controlar, não conseguimos. Mas a nossa
1: numa altura em que a mulher acaba por estar mais sensível, não é?
2: Exatamente. É um desafio. Contornar aquilo que nós conseguimos fazer, que não conseguimos, programar as coisas, ter momentos de descanso, de lazer, é importante. Abstinência, de álcool e cafeína também é importante. E na alimentação, nós sabemos acima de tudo, como já vimos, que devem ser alimentos saudáveis. As leguminosas, os frutos secos, os vegetais e as frutas e os cereais de preferência integrais. Gostaria só de salientar, claro que as isoflavonas nesta fase ajudam muitas mulheres. Eu tenho uma utente que ainda há pouco tempo foi à consulta, ela está na menopausa mais ou menos há 6 meses. E ela disse-me assim: fui à minha ginecologista e ela receitou-me isto. Ela mostrou-me mesmo a caixa, era isoflavonas de soja. Ela disse: isto fez um milagre na minha vida. Eu deixei de ter afrontamentos, não tive nem mais um afrontamento e passei a voltar à qualidade de sono que eu tinha antes da menopausa. Claro que não há este, gostaria de salientar que não há tão este efeito milagroso em muitas mulheres.
1: Será igual em todas.
2: Exatamente. Mas o mais importante para ter este efeito é começar a consumir este tipo de alimentos desde o início da infância, para poder ter uma menopausa melhor. É isto que eu gostaria de dizer, que às vezes nós não temos esta noção. A forma como vivemos a menopausa depende também daquilo que comemos E se fazemos atividade física desde cedo na nossa vida.
1: Ou seja,
2: vida.
1: O estilo de vida que fomos tendo ao longo de toda a vida.
2: Exatamente.
1: Né? É engraçado. Trouxeste bastante informação, mas percebo até que não é um assunto só para as mulheres. Mesmo para os companheiros, não é? Para aqueles que coabitam, é interessante perceber todas estas alterações, estas fases da vida, até para uma melhor compreensão e ter as ferramentas também para ajudar. Interessante. Estamos a chegar ao final de mais um programa, mas ainda tenho uma oferta para lhe fazer. Fique por aí. Cláudia, ainda temos alguns minutinhos e eu queria-te perguntar o seguinte. Muitos desses sintomas acontecem antes, já antes, muitas das mulheres já estão a sofrer e, como vimos logo no início do programa, por vários anos. É possível e aconselhável esse tipo de medicação, ainda quem está numa pré-menopausa, esse tipo de suplementos, alterações de hábitos de vida, para melhorar também esses sintomas?
2: Como já vimos, os hábitos de vida, quanto mais cedo, melhor. Os suplementos, claro que sim. A terapêutica hormonal, mais uma vez, é adequado, dependendo do tipo de mulher, e a terapêutica hormonal. Porque existe, por exemplo, dispositivos intrauterinos hormonais. Às vezes são mantidos até um bocadinho mais tarde, porque vão libertando hormônio e vão diminuindo essa sintomatologia. Ou seja, é sempre, cada caso é um caso e deve ser sempre aconselhado com o seu médico.
1: É também uma pergunta que eu imagino que seja muito frequente, que tem a ver com os contraceptivos. Ou seja, estou a falar dos intrauterinos, entre outros, nessa altura, nessa fase da vida, surgem muitas dúvidas. É para tirar, não é para tirar? Quando, já estou ou não estou? Estou há 2 meses, tiro ou não tiro? O que é que tu aconselhas em termos de consultório? O que é que se indica às mulheres?
2: Depende do tipo de contracepção. Por exemplo, se for uma mulher a fazer, nós chamamos a contracepção oral, uma pílula. Claro que a mulher tem que parar para a pílula para saber se está na menopausa.
1: Claro.
2: Porque está sempre a receber a pílula, vai estar a ser menstruada por privação da hormona da pílula quando faz a pausa. Não vai saber se está na menopausa.
1: Muito bem.
2: Se for um dispositivo intrauterino, depende do dispositivo. Portanto, cada caso é um caso.
1: Portanto, mesmo nessa fase, é melhor ir consultar o seu médico de família e perceber o que fazer. Para agir, até porque muitas vezes acontece que é irregularidade no contraceptivo e depois surgem surpresas, não é?
2: Nessa idade, normalmente, nós abordamos este assunto logo na consulta.
1: Muito bem. Sim. Obrigado, Cláudia. Mais uma vez, para si que está desse lado, também queremos agradecer a sua presença e dizer-lhe, como estava prometido, que temos este guia de estudo, A Máquina Humana, totalmente gratuito para lhe oferecer, cheio de dicas muito práticas para ter um estilo de vida saudável. Ao longo do programa de hoje vimos o quão importante até e quão mais cedo é, sobretudo até para esta circunstância da menopausa, ter um estilo de vida adequado. Pois bem, tem aqui um guia muito completo para ajudar até a fazer algumas transições. E o melhor de tudo, é gratuito, basta entrar em contacto connosco para o 933-93-9291. 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Mais uma vez, foi um prazer enorme estar na sua companhia. Não perca, marcamos encontro no próximo programa. Até lá, se Deus quiser.
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1: Escutámos Steve Crow, You Are Great, e vamos fechar agora esta segunda hora de Janela da Tarde com Esther Duran no tema Teu Toque. A hora certa, o nosso jornalista João Bernardo com toda a atualidade informativa, e logo depois estarei aqui novamente para lhe trazer a terceira e última hora do Janela da Tarde. Mais uma vez, uma boa tarde e até já.

A GNR e a PSP promovem a partir de amanhã e até 24 de agosto a 8ª campanha do Plano Nacional de Fiscalização para este ano, dedicada à condução sobre o efeito do álcool. Sob o lema Taxa Zero ao Volante, a iniciativa pretende sensibilizar os condutores e reforçar a fiscalização nas estradas, sobretudo nos locais considerados de maior risco. Estes números ajudam a perceber a dimensão do problema. Em 2025, 28 em cada 100 vítimas de acidentes rodoviários autopsiadas em Portugal apresentavam uma taxa de álcool no sangue acima do limite legal. Destas, 78% tinham uma taxa igual ou superior ao valor a partir do qual a condução é considerada crime. A campanha combina ações de sensibilização promovidas pela ANSR com operações de fiscalizações da GNR e da PSP. As autoridades lembram que mesmo pequenas quantidades de álcool podem afetar os reflexos, o tempo de reação e a capacidade de decisão, aumentando o risco de acidente. Por isso, o apelo é simples: quem beber não deve conduzir. As autoridades recomendam a escolha de um condutor designado, a utilização de transportes alternativos ou o planeamento antecipado do regresso a casa. A campanha deixa a mensagem: respire vida, só por zero. E até ao dia de amanhã, os distritos de Viana do Castelo, Braga, Porto, Vila Real, Bragança, Aveiro, Viseu, Guarda e ainda Coimbra estão sob o aviso laranja até às 18 horas devido à previsão de temperaturas máximas elevadas e à persistência do tempo quente. O IPMA colocou ainda Leiria, Santarém, Castelo Branco, Porto Alegre, Lisboa, Setúbal, Évora e Beja sob o aviso amarelo devido ao mesmo motivo. Há ainda 6 distritos, que são eles Évora, Faro, Santarém, Beja, Castelo Branco e Porto Alegre, sobre aviso amarelo até às 21 horas desta segunda-feira, devido à possibilidade de aguaceiros localmente fortes, acompanhados de trovoada, rajadas de vento e, pontualmente, granizo. Já para lá de Portugal, 6 das maiores petrolíferas que operam na União Europeia, a BP, Shell, Eni, Orlen, Repsol e OMV, mais do que duplicaram os lucros na região durante o segundo trimestre deste ano, face ao mesmo período do ano passado. Segundo uma análise da organização Transport and Environment, o aumento foi impulsionado pelo conflito no Médio Oriente. No conjunto, 8 petrolíferas, incluindo a Total Energy e a Moeve, registaram 7,5 mil milhões de euros em lucros excedentários na União Europeia durante este primeiro semestre. Só no segundo semestre, o valor chegou aos 5,9 mil milhões de euros, contra 1,6 mil milhões nos primeiros 3 meses do ano. A organização defende, por isso, a possibilidade de voltar a aplicar uma contribuição sobre os lucros extraordinários das empresas de energia. Portugal juntou-se em abril à Espanha, à Áustria, à Alemanha e à Itália, num pedido à Comissão Europeia para estudar uma taxa deste tipo, semelhante à aplicada após a invasão russa da Ucrânia, que permitiu arrecadar quase 28 mil milhões de euros. E agora direcionada à atualidade noticiosa de Sintra, a Unidade Local de Saúde Amadora Sintra promove até o dia 6 de abril do próximo ano o Programa de Rastreio Populacional do Câncer da Mama no Conselho de Sintra. A iniciativa, promovida em parceria com a Câmara Municipal e a Liga Portuguesa contra o Cancro, destina-se a mulheres entre os 45 e os 74 anos, residentes no Conselho e que cumpram os critérios de elegibilidade. O rastreio é realizado através de uma unidade móvel da Liga Portuguesa contra o Cancro, equipada para a realização de mamografias e acompanhada por profissionais de saúde. A unidade vai percorrer várias freguesias, aproximando o serviço das populações e facilitando o acesso ao diagnóstico precoce, considerado fundamental para aumentar a eficácia dos tratamentos e melhorar o diagnóstico. As mulheres elegíveis serão contactadas através de convocatória. Quem não receber o convite pode obter informações junto da Liga Portuguesa contra o Cancro através dos números 245-009-299 ou ainda 915-999-890. A unidade está, por enquanto, até ao dia 1 de setembro na Portela de Sintra, junto ao edifício municipal, seguindo depois para Queluz, entre 3 de setembro e 1 de outubro, junto ao USF. E ainda referente sobre a ULS Amador Sintra, irá promover no próximo dia 12 de setembro, sábado, a caminhada Coração em Movimento em Algueirão Mem Martins. Iniciativa aberta a toda a comunidade, pretende sensibilizar para a importância da atividade física regular e de hábitos de vida saudáveis na prevenção das doenças cardiovasculares. A caminhada estava inicialmente prevista para julho, mas foi adiada devido às elevadas temperaturas. Com cerca de 8 km e dificuldade média, o percurso terá passagem pelo Hospital de Sintra na Cavaleira e será acompanhado por momentos de sensibilização sobre a saúde e prevenção do risco cardiovascular. Estão ainda previstas pequenas palestras sobre a saúde e bem-estar e uma recolha solidária de água engarrafada. O ponto de encontro é às 17h30, perto da Junta de Freguesia de Algueirão Mem Martins, estando o início da caminhada marcado para as 18h30. A participação é gratuita, ainda assim exige inscrição prévia até o dia 3 de setembro, através do formulário disponibilizado pela organização. E para terminar, direcionado à juventude,
estão abertas as inscrições para o programa voluntariado Sintra Jovem, que vai permitir aos jovens participar na organização do Sintra ProFest 2026 entre os dias 2 e 6 de setembro na Praia Grande. Esta iniciativa destina-se a jovens dos 15 aos 25 anos que poderão apoiar a logística do evento e prestar informações ao público, integrando uma equipa ligada a um dos grandes eventos desportivos realizados aqui no concelho. Antes do festival, os voluntários terão uma sessão de apresentação marcada para o dia 28 de agosto, onde serão explicadas as funções a desempenhar. As inscrições estão abertas até ao dia 26 de agosto e podem ser realizadas online.

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1: E foi num instantinho que chegámos à terceira e última hora do Jornal da Tarde desta segunda-feira, 17 de agosto. Se está de férias, pois bem, possa estar a usufruir de um excelente dia de férias. Por outro lado, está agora a sair de um dia de trabalho. Desfrute também do descanso. Mais uma vez, aquele abraço. Obrigado por estar desse lado. Nesta última hora do Jornal da Tarde, ainda vamos ter várias rubricas para partilhar consigo. Conto tudo já a seguir. Mas abrimos com Denis Monteiro no tema Liberdade.

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1: E agora, assim comprometido, partilho consigo as rubricas que ainda vamos ter ao longo desta última hora. Desde logo a rubrica dedicada às nossas crianças, o Million Porquês, da professora Amélia, que é mesmo já seguir ao próximo tema, que hoje vai responder à pergunta que nos foi dirigida: como é que as árvores respiram no inverno? Eu acho que a professora Amélia vai ter que se esforçar para poder responder a esta pergunta. Mais à frente, Espaço Lifestyle, com Sara Narciso e Lara Prazeres, hoje para falar sobre brincar na areia. Bem a propósito desta época em que muitas crianças passam várias horas na praia. Mais à frente, Palavra Amiga, com Samuel Lares, hoje para falar sobre a poderosa pequena fera. Já estou curioso, é mais para o final da hora. Agora voltamos à música com o Ricardo Silva, no tema Logo de Manhã, e depois Mil e Um Porquês com a professora Amélia.

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1: Tenho 10 anos e gostaria de saber como as árvores respiram no inverno.
2: Por quê? As árvores no inverno passam por uma espécie de hibernação. Normalmente puxam a água da raiz e levam-na pelo tronco até às folhas, sendo elas que têm a função respiratória. Ora, no outono, depois do calor do verão, há menos água para puxar do solo. E por isso as folhas vão secando e caem. O período do inverno serve para voltar a acumular a água nas raízes e na primavera, com o nascer das novas folhas, o processo respiratório é outra vez retomado.
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4: E agora voltamos à música com o Sérgio Guerreiro no tema Sonha.

Quero desejar-lhe uma excelente tarde de segunda-feira, dizer que já a seguir ao próximo tema vamos ter Espaço Lifestyle. Sara Narciso e Lara Prazeres hoje vão-nos falar sobre brincar na areia. Até lá, City Light com o tema Yet Not I, But True Christ in Me, esta versão ao vivo.

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1: Estamos de volta para mais um espaço de saúde e bem-estar, como já é habitual, aqui nas manhãs da RCS, contando uma vez mais com Lara Prazeres, bioquímica e consultora técnica. Olá Lara, bom dia!
2: Olá, bom dia Sara!
1: A semana passada falámos sobre a importância de aproveitar as férias também como um tempo de descanso, sair das rotinas, relaxar, como o nosso organismo bem precisa. E muitas vezes é também uma oportunidade para aproveitar e ir à praia, não é? E nós aqui temos a nossa costa portuguesa, não é? Com praias riquíssimas, que de facto são um verdadeiro convite nesta altura do ano. E com crianças, mais ainda, com cuidados redobrados, mas onde há areia. E hoje é sobre isso que vamos falar. A areia é uma aliciante, não é? Para passearmos, para brincarmos, fazermos construções e por aí fora. Então hoje vamos falar precisamente sobre brincar na areia. Lara, qual é a importância e também os cuidados que devemos ter quando brincamos na areia?
2: Olha, brincar na areia é uma atividade, para nós adultos tem os seus benefícios, para ultimamente então da criança muito mais, porque estimula os diferentes sentidos, não é? O tato, porque aí nós temos a várias texturas e até a temperatura, não é? A visão, tem a ver com as cores e a forma, quando nós fazemos aqueles castelos, nós utilizamos alguns utensílios, a audição, o ouvido e até mesmo o paladar, porque muitas vezes, depende da idade da criança...
1: Come-se areia!
2: Pois, exatamente. E portanto, isso é importante, é benéfico a nível de contacto, a nível físico.
1: Comer areia não é tão benéfico, mas o contacto, digamos assim, o estimular, não é? A experiência.
2: É isso não, mas em termos de depois, a nível de desenvolvimento de algumas habilidades, e até podemos pensar, por exemplo, no encher e esvaziar alguns utensílios da areia, ou até criar um mundo e após o brincar na areia, ou até durante, nós, a criança pode ampliar o seu vocabulário também, portanto, é extremamente importante e é bom também nós, como adultos, estarmos junto da criança, para além dos benefícios para nós, disto tudo que eu falei, nós também podemos também enriquecer aquele momento com a criança, com o nosso filho, com a filha.
1: Com os netos, os afilhados.
2: E podemos também partilhar e poder ajudar também a que esse estímulo seja muito mais eficaz, não é? E ao mesmo tempo vai também nos beneficiar a nível do bem-estar, porque naquele momento nós estamos a criar memórias, nós estamos a relaxar também, porque a nível de hormonas, estamos a produzir as hormonas do bem-estar, e também é importante também para os adultos brincar na areia e poder ter este contacto também com as crianças nessas brincadeiras e construções na areia. Sabe?
1: Além do protetor, da toalha, do boné, sim, da água, sim, quais são os brinquedos para brincadeiras, não é, obrigatórios para levarmos então para a praia?
2: Sim, olha, em termos de que tu falaste, é importante os baldes que nós, que pode, e lá está aqueles baldes ou até aqueles cubos que tenham várias cores e para poder estimular a contagem. Depois, é importante a nível de pai, de ensino, para se poder também trabalhar um bocadinho a mobilidade da mão, isso é muito importante. Depois, nós podemos levar também alguns carrinhos, porque depois se fizerem as estradas, não é? Aquelas aberturas entre as na areia, podemos levar alguns carrinhos também. E depois há também aquelas forminhas de várias figuras, incluindo a figura do castelo. Uma das coisas dos brinquedos, e é um dos cuidados também que eu não falei logo no início, mas que faz sentido falar aqui especificamente nos brinquedos, é importante também ter cuidado. Os brinquedos devem ser adequados para a criança, devem ser limpos após a utilização, não é? Isso é muito importante. E depois tudo também falámos a nível de construção e tudo, aquelas se providenciarem por alguma razão alguma lagoa ou aqueles lagos, ter muito cuidado com as águas também estancadas, é um dos cuidados também que se deve ter e ter em conta quando nós estamos a utilizar os utensílios de águas estancadas, podem criar alguns micro-organismos e é mais complicado. Portanto, água fresca sempre nos utensílios, nos baldes nas figuras, é também importante. E no fundo, no final, acho que podia também aqui juntar uma máquina fotográfica ou o telemóvel para registrar estes momentos tão bonitos em família, essas construções também na areia que se podem fazer na praia, Sara.
1: Muito bem, portanto fazem depois até concursos, ver quem é que constrói ali o melhor castelo, a melhor torre, tantas coisas. É puxar pela imaginação e eu acho que até nós adultos podemos recuar à nossa infância e todos nos divertirmos na areia. Obrigada, Lara, também por estas sugestões e despertares em nós esta vontade de usufruir também da praia, da natureza, não é? Que Deus tanto nos criou nesta altura, não é? A altura para isso, a altura do verão. Para a semana, se Deus quiser, estamos de volta e vamos falar sobre algo que às vezes no verão também nos faz um bocadinho de confusão, não é? Nas manhãs da RCS. Obrigada, Lara, e até lá, se Deus quiseres.
2: Até lá, bom fim de semana, Sara, um beijinho.
1: Lara, prazeres connosco hoje a falar sobre a importância de brincar na areia, bioquímica, consultora técnica, que para a semana volta então a estar connosco aqui a esta hora.
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1: Escutámos José António Sousa e já a seguir vamos estar na companhia dos Vocal Livre com o tema Só o Começo. Logo depois, comprometido, vamos fechar com a última rubrica do Jornal da Tarde de hoje, Palavra Amiga de Samuel Ares, hoje para falar sobre a poderosa pequena fera. Vamos saber então que fera é esta. É já daqui a pouco, Vocal Livre.

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1: Chegou a altura de fecharmos o nosso Janela da Tarde desta segunda-feira. Já daqui a pouco, depois das 19 horas, vamos ter Fórum Bíblico com Artur Machado. Hoje com o título Impossível Arrepender-se. Um título muito curioso, fica a saber tudo já a seguir, depois das 19 horas. Quanto a mim, mais uma vez quero agradecer imenso ter estado desse lado. Para mim é uma alegria imensa estar aqui a fazer-lhe companhia ao longo das tardes. Marcamos encontro amanhã a partir das 4 horas, não para abrir, mas para escancarar mais um Janela da Tarde. Então, um grande abraço e até amanhã, se Deus quiser.
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2: A poderosa pequena fera. A língua, porém, nenhum dos homens é capaz de domar. É mal incontido, carregado de veneno mortífero. Tiago, capítulo 3, versículo 8. Há uma pequena fera na floresta que é provavelmente a mais feroz de todas as feras da Terra. Esta criatura não deseja nada menos do que atacar, matar e comer animais muito maiores do que ela própria. Embora por vezes seja vista durante o dia, é mais ativa à noite. Mas, mesmo então, é raramente observada. Um membro desta família respira mais de 800 vezes por minuto, e quando está excitado, o seu coração bate 1300 vezes por minuto. O seu ouvido é tão sensível que um ruído súbito pode matá-lo de susto. Que animal será? Se ainda não adivinhaste, aqui vai a pista decisiva. Este, entre aspas, monstro pesa apenas o equivalente a uma moeda de 50 centavos. Alguns dos mais pequenos pesam como uma simples medalhinha. Agora já sabes, trata-se do musaranho, o menor mamífero do mundo, e também o mais feroz. Os musaranhos precisam de comer diariamente uma quantidade de alimento equivalente ao seu peso para sobreviver. Há casos de musaranhos que, num só dia, devoram 3 vezes o seu peso e mataram passarinhos e pequenos mamíferos do tamanho de um coelho. Alguns têm saliva venenosa que os ajuda a matar presas maiores. De qualquer forma, esta poderosa pequena fera luta com tudo para conseguir o seu jantar, atacando qualquer coisa que se mova, desde que não seja demasiado grande. O musaranho não pode deixar de ser como é, mas nós não precisamos de agir como ele. Não precisamos de passar o dia, entre aspas, a arrancar cabeças, por assim dizer, nem de ser impacientes ou mal-humorados. Talvez as pessoas que se comportam como musaranhos sintam que não são importantes e tentem chamar a atenção sendo agressivas. O problema é que, ao agir assim, afastam os outros. Quem se comporta como um musaranho acaba rejeitado e isolado, tal como esta pequena fera.
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1: Olá, que bom estar de volta para mais um Fórum Bíblico e poder contar com a sua companhia e atenção aí desse lado. Se já nos enviou alguma pergunta para ser respondida neste programa, quero aproveitar para lhe transmitir o nosso sincero agradecimento pela sua participação. Mas se acompanha o programa e ainda não descreveu e tem dúvidas sobre alguma coisa que leu na Bíblia ou gostaria de ver algum tema bíblico explicado com mais clareza, então aproveito também para o convidar a fazê-lo. Este é um espaço dedicado à Palavra de Deus e queremos ajudar, na medida do possível, a esclarecer as suas questões num dos próximos programas. Não deixe, por isso, que as suas dúvidas fiquem sem uma resposta. Faça-nos chegar as suas questões para o nosso e-mail programas@novotempo.pt

0: ou então por mensagem para o nosso número de telemóvel 933-939291, mencionando sempre o nome deste programa, que já sabe, é Fórum Bíblico. Este programa está disponível em vários canais a que pode aceder, pode ver no canal 186 da MEU, no YouTube da Novo Tempo Portugal, e pode também ouvir na rádio RCS, em 91.2 FM, se está na região da Grande Lisboa, ou então online em radiorcs.novotempo.pt. Na leitura atenta da Epístola aos Hebreus, deparamos-nos com passagens de grande profundidade espiritual, mas que por vezes podem gerar dúvidas ou até mesmo algum tipo de dificuldade na sua compreensão. E é exatamente uma dessas passagens da Epístola de Hebreus que está hoje em destaque no nosso Fórum Bíblico e sobre a qual trazemos algumas perguntas. Para nos ajudar a entender melhor essa passagem bíblica, contamos com a presença do nosso convidado residente, o teólogo Artur Machado. Olá, Artur.
1: Olá.
0: Bem-vindo uma vez mais. Muito obrigado por nos ajudar. E hoje vamos continuar a esclarecer, como já fizemos em alguns programas anteriores, uma passagem bíblica e vamos já procurar saber que passagem é essa através da primeira pergunta que nos foi colocada e que é a seguinte. Li recentemente a Epístola aos Hebreus e reparei numa passagem que despertou a minha atenção, porque afirma que é impossível que as pessoas que já foram crentes sinceros e que tenham caído sejam renovadas para arrependimento. Será isso mesmo assim? A pergunta não menciona a passagem, mas okay. O Artur vai nos elucidar qual será.
1: É, a passagem em questão é de Hebreus capítulo 6, os versículos 4 a 6. E nela está escrito o seguinte: é impossível, porque é impossível, que os que já foram uma vez iluminados e provaram o dom celestial e se fizeram participantes do Espírito Santo e provaram a boa palavra de Deus e as virtudes do século futuro e recaíram, sejam outra vez renovados para arrependimento, pois assim, quanto a eles, de novo crucificam o Filho de Deus e os põem ao vitupério. A Epístola aos Hebreus contém algumas advertências muito fortes. É o caso desta que nós acabamos de ler, que está, portanto, no capítulo 6, nos versículos 4 a 6. Isto porquê? O autor da Epístola aos Hebreus está preocupado com as condições espirituais das pessoas às quais ele escreve e utiliza estas advertências para os persuadir a que eles possam renovar a sua fé cristã, a que possam crescer e desenvolver-se espiritualmente, a que tenham um compromisso mais firme. É verdade que estes versículos têm deixado perplexos e têm deixado confundidas as pessoas quando os leem, porque parece que eles não deixam qualquer margem para um arrependimento futuro e aceitação por parte de Cristo, de algumas pessoas que têm sido cristãs, depois o rejeitaram. E, portanto, é lógico que esta passagem possa levantar questões. Por exemplo, será que estas pessoas que estão aí descritas eram verdadeiros cristãos? Ou apenas fingiam ser bons cristãos? Qual foi a natureza da sua queda? Ou seja, diz que eles caíram, mas não nos diz qual é a natureza dessa queda. A apostasia foi uma apostasia total? Ou foi uma apostasia limitada? Eles não têm mais chance de recuperar se arrependerem e mudarem de conduta? O que é que, afinal de contas, esta passagem sugere sobre a fé e a renovação da fé? Há muitas questões que realmente esta passagem levanta. Mas quando nós examinamos, portanto, as primeiras características que são relatadas nos versículos 4 e 5 deste capítulo 6, nós vemos que ele está a falar de cristãos genuínos. Não eram cristãos falsos, eram pessoas que genuinamente tinham aceito a fé cristã. E esta é a primeira coisa que ele está a dizer-nos, é que até mesmo os cristãos sinceros, os cristãos genuínos, podem cair da sua fé. E, portanto, vamos ver o que é que nós podemos aprender já no nosso ecrã. Quando nós olhamos, e a frase vai-nos aparecer... Quando nós olhamos para o contexto imediato, nós verificamos que o autor manifesta preocupação com a frouxidão espiritual e com a falta de espiritualidade dos destinatários da Epístola. E realmente nós notamos isso. O autor da Epístola aos Hebreus vai dizer: vocês já deviam ser mestres, vocês já deviam dominar este ensino que eu vos dou, mas na verdade constatamos que vocês ainda estão num estado rudimentar. da doutrina cristã. Portanto, eles não tinham progredido neste mesmo capítulo 6 e no versículo 1, o autor vai dizer, deixando rudimentos da doutrina de Cristo, prossigamos até à perfeição. Quer dizer que eles tinham realmente estagnado ali, não tinham prosseguido, não tinham continuado a crescer e a desenvolverem-se no conhecimento da fé cristã. Ora, o objetivo do autor da Epístola aos Hebreus é justamente apresentar a estas pessoas alguma coisa mais substancial, alguma coisa que lhes promova justamente esse crescimento. Aliás, no versículo 13 ele vai dizer, ele vai concretizar, isto faremos se Deus o permitir. Ou seja, o seu objetivo é muito marcado. Eu quero que vocês cresçam. E no versículo 9, já depois de ter mencionado esta passagem problemática que nós mencionamos, no versículo 9, prova de que o autor da Epístola aos Hebreus não está a pensar que estas pessoas não se possam arrepender. A prova está aqui. De vós, amados, esperamos coisas melhores e coisas que acompanham a salvação. Ou seja, ele incentiva-os realmente a um crescimento, a um aprofundar da sua experiência cristã. E nos versículos 11 e 12 deste capítulo 6, ele vai dizer, desejamos que cada um de vós mostre o mesmo cuidado até ao fim, para completa certeza da esperança, para que não vos façais negligentes, já estamos no versículo 12, mas sejais imitadores dos que pela fé e paciência herdam as promessas. Portanto, o que é que o autor da Epístola aos Hebreus quer? Que estas pessoas tenham uma saúde espiritual robusta. Daí que o exemplo deles terem contentado com uma fé superficial, com manterem-se em coisas muito rudimentares, não lhes tenha proporcionado esse devido crescimento e tenha justamente sido a causa pela qual eles tenham decaído, digamos, da sua experiência. E por isso é dito que eles rejeitaram, em certo sentido, a luz que tinham recebido, ou seja, o conhecimento, a iluminação que eles até ali tinham prosseguido. E é interessante porque o autor da Epístola aos Hebreus vai fazendo comparações entre aquela que era a experiência do povo de Deus, a experiência do povo de Israel no Antigo Testamento, com a própria experiência destes cristãos. Tal como no deserto a experiência do povo de Israel não foi um caminho fácil, foi um caminho perturbado por desconfianças com Deus, por retrocessos no seu progresso espiritual, da mesma forma estes cristãos conheciam alguns retrocessos. E o que o autor da Epístola aos Hebreus lhe está a dizer é: os retrocessos do povo de Israel tinham uma causa, e essa causa era o eles não quererem aprofundar a sua relação com Deus, ou eles não quererem ser fiéis a essa mesma relação. E é por isso que ele vai fazer nos capítulos anteriores, capítulo 3, capítulo 4, ele vai mostrar, tal como, por exemplo, o povo de Israel tinha beneficiado de uma coluna de fogo à noite, que no meio do deserto, o deserto à noite é escuro, no meio do deserto lhes proporcionava iluminação, o autor da Epístola aos Hebreus diz, vocês também foram iluminados. Tal como os israelitas tinham comido do maná do céu, vocês, diz o capítulo 6 e o versículo 4, vocês provaram o dom celestial. A este dom celestial, ele está-se a referir ao Evangelho, à mensagem do Evangelho que lhes foi anunciada. Tal como o Espírito Santo tinha inspirado o povo de Israel, estes cristãos tinham compartilhado do Espírito. E, portanto, há aqui um paralelismo entre a experiência do povo de Israel, o povo escolhido, e estes cristãos que o autor da Epístola aos Hebreus está a salientar. Eles pertencem a uma mesma identidade, eles pertencem a um mesmo povo, eles pertencem a uma mesma intenção de Deus. E a intenção de Deus é ter um povo que lhe seja fiel, que lhe obedeça, que possa corresponder a um crescimento contínuo da sua própria experiência. Tal como o povo de Israel, infelizmente, no momento de receberem as tábuas dos 10 mandamentos, tinham construído um bezerro de ouro, e tal como antes...
0: Tinham retrocedido completamente.
1: Tinham retrocedido, tal como quando chegaram à fronteira da Terra Prometida, depois de mandarem os espias espiar a terra, tinham chegado à conclusão, nós não temos capacidade de entrar aqui dentro, portanto, tinham demonstrado essa falta de confiança. Tudo isso são exemplos que o autor da Epístola aos Hebreus está a salientar para mostrar que as pessoas às quais ele escreve também estavam nesta condição. Não era forçoso que assim estivessem. Ou seja, tal como o povo de Israel fez isso por opção própria, isto aconteceu também com eles. E daí que havia esta advertência numa linguagem forte, numa linguagem mais, diríamos, mais incisiva, para os fazer despertar de uma realidade espiritual que era inconsistente. Além de ser inconsistente, era perigosa, porque os afastava daquilo que era o objetivo de Deus para eles. E, portanto, ao decaírem da expectativa de Deus, de certa maneira, ao terem renegado a sua fé cristã, eles agora estavam numa situação perigosa, numa situação incómoda, que os levava a quase serem o oposto daquilo que Deus pretenderia que eles fossem. Uhum. Portanto, o objetivo da Epístola aos Hebreus não é condenar estas pessoas, é exortá-las, é mostrar-lhes o risco que eles estão a correr para evitar justamente que aconteça isso.
0: Muito bem, penso que ficou muito claro e é também um apelo para eles desenvolver uma fé mais robusta, mais firme, para não pelos exemplos passados. Também percebemos também a importância de perceber o contexto para interpretarmos estas passagens, neste caso um bocadinho mais isolada, mas no contexto toda a mensagem de advertência e de apelo de Paulo. 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Antes de avançarmos para a segunda pergunta do nosso fórum, chegou o momento de fazermos uma breve pausa. Fique desse lado, nós voltamos já de seguida, após um curto intervalo.
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0: Estamos a iniciar a segunda parte do programa Fórum Bíblico. Hoje estamos a debruçar-nos sobre o texto que encontramos em Hebreus capítulo 6, versículos 4 e 6, onde são abordados temas profundos relacionados com fé, arrependimento e salvação. Se começou a ver ou ouvir apenas agora, fique por aí, pois terá a oportunidade de conhecer a resposta às duas últimas perguntas deste programa com a ajuda do teólogo Arthur Machado. E sendo este um fórum que recebe as suas questões ou dúvidas sobre a Bíblia, saiba que pode enviá-las para o nosso e-mail programas@novotempo.pt ou através de mensagem para WhatsApp ou SMS para o número 933-939291. E tal como está a assistir neste momento, nós iremos procurar dar a resposta num dos nossos próximos programas. Vamos voltar novamente ao nosso programa e à próxima questão. Na primeira parte, o Arthur teve a oportunidade de fazer uma análise sobre esta passagem específica, em Hebreus capítulo 6, versículos 4 e 6, e de nos explicar o contexto que está envolvido. E eu diria que a próxima pergunta, que já está aqui no ecrã, é inevitável, e que é: existem na Epístola aos Hebreus outras passagens que vão no mesmo sentido que o da passagem Hebreus 6, 4, 6?
1: Sim, na verdade nós encontramos.
0: Já.
1: Encontramos, por exemplo, no capítulo 10, e no versículo 26 em diante, em que o autor diz: porque se pecarmos voluntariamente, depois de termos recebido o conhecimento da verdade, já não resta mais sacrifício pelos pecados. Vai exatamente no mesmo sentido. O sacrifício pelos pecados no Antigo Testamento equivalia ao perdão dos pecados. No Novo Testamento equivale ao sacrifício de Jesus Cristo, que é completo para nos perdoar os pecados. E ele diz: se pecarmos voluntariamente. Mais adiante, no versículo 29, ele diz: de quanto maior castigo cuidais vós, será julgado merecedor aquele que pisar o Filho de Deus e tiver por profano o sangue do testamento. Mais adiante, na própria Epístola aos Hebreus, no capítulo 12, no versículo 15, o autor da Epístola aos Hebreus diz: tendo cuidado, ninguém se prive da graça de Deus, e que nenhuma raiz de amargura vos perturbe, e por ela muitos se contaminem. No versículo 17, ele vai dizer: não rejeiteis ao que fala. Portanto, ele vai mostrando que há aspectos que estas passagens têm em comum com a nossa passagem de Hebreus 6, versículos 4 a 6. Há, nós poderíamos dizer, uma linha divisória, para lá do qual a passagem dessa linha divisória torna a experiência espiritual do crente perigosa. Uma experiência, nós poderíamos dizer, de quase não retorno, de quase impossibilidade de ser novamente alcançado pela noção de arrependimento, um adormecimento geral da consciência. No fundo é isso.
0: Como uma consequência de uma rejeição total.
1: De uma consequência de uma determinada rejeição. E é bom nós agora fazermos alusão aqui no nosso ecrã a que contexto é que nós estamos a fazer alusão. A epístola foi escrita num período de oposição crescente ao cristianismo. E nesse contexto a apostasia é um pecado muito sério. Portanto, estes crentes estavam a enfrentar uma oposição à sua fé. Tal como Cristo tinha enfrentado a oposição da parte de muitos no seu tempo. E é nesta oposição que se separam as águas, como nós costumamos dizer, que as pessoas mostram se estão verdadeiramente identificadas ou não. Quem ficasse muitas vezes a favor da sua fé corria riscos, é óbvio. Podia perder as suas propriedades, podia perder o seu trabalho, podia inclusivamente perder a sua vida, ou podia perder o seu cônjuge. Nós temos relatos de crentes, judeus ou pagãos, que ao afirmarem a sua fé cristã, os seus cônjuges não os queriam seguir nessa sua mesma decisão. E, portanto, havia famílias que se ficavam absolutamente divididas. E este era realmente o risco. Mas era preciso saber se a relação com Cristo se preservava, porque o próprio Jesus tinha dito: vai acontecer-vos a vocês o mesmo que aconteceu a mim. E ele tinha mencionado: se alguém não deixar pai, mães, filhos, filhas, por amor de mim. Não quer dizer que Cristo, que a aceitação da fé cristã obrigue a que as famílias se dividam. Quer dizer que há uma linha divisória, sim, é quando, para preservar uma determinada unidade familiar, eu perco ou abdico de valores e princípios fundamentais da minha identidade cristã. Essa é que é a separação.
0: Exato.
1: E, portanto, este era realmente o risco no qual estes crentes estavam a incorrer. E era para aqui que o autor da Epístola aos Hebreus estava a apontar. O abdicar desses valores significava a morte da relação com Cristo. O próprio Cristo tinha dito: quem testemunhar de mim junto dos outros, eu também testemunharei dele no céu. Quem me negar, eu vou ter que o negar também. Porque não há outra alternativa. E, portanto, a rejeição da fé cristã dava ocasião a que os pagãos, por exemplo, expusessem a ridículo o próprio Cristo. Daí estas afirmações tão fortes. Porque a negação da fé cristã, por parte de um crente, punha a ridículo a própria fé cristã. Era também um testemunho negativo. Diríamos
0: assim. Antes dizia uma influência negativa perante aqueles que estavam...
1: Exatamente.
0: Com a possibilidade de tomar uma decisão, não é?
1: E enquanto que a afirmação da fé cristã em face do que estava em jogo, e a pessoa se mantinha firme, trazia muitas vezes da parte dos que observavam adeptos para a fé cristã.
0: Muito bem. Tendo em conta o que foi exposto sobre essa rejeição total da fé, a próxima pergunta, que aliás é a última deste programa, vai de encontro àquela que eu considero que é a questão central que precisa de ser respondida, e que é: porque era impossível então para os cristãos que negaram Cristo serem renovados para arrependimento, tendo em conta o que explicou e o contexto?
1: Ora, e podemos ir à nossa última frase de hoje, que diz assim: tudo aquilo que estes cristãos tinham tido, a iluminação, e que o autor mostra na Epístola aos Hebreus, capítulo 6, versículos 4 a 6, a iluminação, o dom celestial, o Espírito Santo, a bondade da palavra, eles tinham negado devido à sua apostasia. Ou seja, no fundo rejeitaram tudo o que Deus poderia fazer por eles. E a Bíblia afirma que é a bondade de Deus que nos conduz ao arrependimento. Isso é o que o apóstolo Paulo nos diz na Epístola aos Romanos, no capítulo 2, versículo 4. Se é a bondade de Deus que me conduz ao arrependimento, e se eu acabo por negar Deus e dizer que não o quero mais na minha existência, logo eu estou a excluí-lo da minha vida. E Deus respeita a minha liberdade.
0: Ah, não pode forçar.
1: Deus respeita a minha liberdade, portanto, Deus existe na minha existência quando eu lhe franqueio a minha consciência, quando eu lhe dou hipótese de ele viver. Se eu o nego, ele aceita essa negação. E aí está a sua presença, é que me vai conduzir ao arrependimento. Ora, se essa presença já não existe, não há qualquer meio pelo qual a minha consciência me diga que eu estou a fazer mal. Portanto, Deus não força ninguém a aceitá-lo. Aquele que coloca um ponto final na relação com Deus tem que realmente perceber que Deus deixa de ter condições para o voltar a trazer, a menos que ele próprio vá reconhecer que cometeu um erro. Mas é preciso aqui fazer uma pequena salvaguarda. Às vezes há pessoas que pensam que por terem cometido uma falta qualquer, eu menti, ou eu omiti isto, ou eu fiz qualquer coisa contra Deus que eu não deveria, estes versículos se aplicam diretamente à sua vida e, portanto, as pessoas passam a viver uma angústia e uma culpabilidade grande. Eu queria tranquilizar aqui estas pessoas dizendo-lhes o seguinte: enquanto a nossa consciência nos acusar de que nós estamos em falta para com Deus, significa que o próprio Deus, através do seu Espírito Santo, está a agir na nossa consciência. Portanto, não estamos de todo nas mesmas circunstâncias, nem nas mesmas condições que o autor da Epístola aos Hebreus está a mencionar.
0: Que já será um estado de indiferença.
1: Exatamente.
0: Né?
1: Aqui nós estamos num estado de negação completa. Eu resolvi negar a Cristo para obter apenas algum conforto material, ou algum benefício, ou alguma outra coisa qualquer.
0: Já não há aquele remorso.
1: Exatamente.
0: Tão pouco, não é?
1: Não há aquela coisa de dizer, enquanto mesmo eu estou a fazer esse ato, e eu não devia estar a fazer isto. Não, é qualquer coisa que é deliberada. Saibamos uma coisa, a Bíblia diz que, a própria Epístola aos Hebreus diz que Jesus vive sempre para interceder por nós. E, portanto, nós podemos, em qualquer ocasião em que sentimos essa culpa de alguma falha que tivemos para com Deus, podemos e devemos pedir perdão pelos nossos pecados, e a Deus perdoa-nos os nossos pecados. E este texto só existe porque a Bíblia é proativa. A Bíblia está-me a dizer, no fundo, o seguinte: se algum dia estiveres diante de uma decisão deste género, toma atenção. Toma atenção. Não negues a Deus por um benefício material. Deitar a eternidade por algo que é muito transitório realmente é uma perda imensa.
0: Muito bem. Terminamos da melhor forma com este alerta e com esta advertência para cada um de nós que ouviu a explicação e que certamente foi tocado por estas palavras também de Paulo quando fez esta chamada de atenção. Estamos mesmo a chegar ao fim do nosso programa, mas antes de nos despedirmos, eu quero lembrar-lhe uma vez mais a oferta muito especial que temos reservada para si. 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Como sabe, o Fórum Bíblico só faz verdadeiramente sentido com a sua participação, por isso queremos muito contar com as suas perguntas, talvez com perguntas que alguém lhe faça e que tem dificuldade em explicar, e para isso é muito fácil, basta enviar-nos essas questões para o nosso e-mail, que é programas@novotempo.pt, ou, se preferir, por mensagem para o número 933-939291. Ficamos assim à espera da sua mensagem e digo também que, se perdeu algum programa anterior, não se preocupe, pois todos os programas estão disponíveis em novotempo.pt. 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Fechamos aqui este Fórum Bíblico. Despeço-me de si que nos está a ver ou a ouvir desse lado. E porque a sua pergunta merece uma resposta, nós marcamos encontro aqui na próxima semana. Por isso, ficamos à sua espera.
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Pensar faz bem. Sofrer é vencer. Sabia que alguns dos maiores homens do mundo tiveram grandes problemas com deficiências e adversidades de toda a ordem? Pois é verdade. Por exemplo, Walter Scott, escritor escocês falecido em 1832, apaixonado pelas lendas escocesas, consagrou-se ao romance histórico e exerceu profunda influência nos escritores românticos. Era deficiente físico. John Bunyan, escritor inglês do século XVII, autor de uma alegoria religiosa, A Viagem do Peregrino, que exerceu grande influência entre os cristãos, sofreu a prisão. George Washington, soldado, general e político norte-americano, foi o primeiro presidente dos Estados Unidos da América, 1789-1797. Ficou preso na neve e quase morreu de hipotermia em Valley Forge. Benjamin Disraeli, conde e romancista inglês do século XIX, foi também estadista e primeiro-ministro. Por ser de origem judaica, foi vítima de terríveis preconceitos religiosos. Abraham Lincoln, político e presidente norte-americano do século XIX, assinou a Proclamação da Emancipação dos Escravos em 1863. Viveu a infância num ambiente de extrema pobreza e terminou a vida em 1865, assassinado por um fanático. Ludwig von Beethoven, grande compositor alemão, nascido em Bona e falecido em Viena em 1827. Autor de sonatas, quartetos, sinfonias, concertos, aberturas e de obras de grande profundidade de sentimentos e de um poder de expressão incomparáveis. Teve uma existência muitas vezes difícil e foi desde cedo atacado de surdez. Porém, nunca desistiu da música. Franklin Roosevelt, político democrata e presidente dos Estados Unidos, reeleito 3 vezes consecutivas. Restaurou a economia americana depois da crise de 1929-32, levou o país a participar na Segunda Guerra Mundial desde 1941 e foi um dos principais artífices da vitória aliada. Sofreu toda a vida de paralisia infantil. Glenn Cunningham, atleta, corredor de velocidade e detentor de recorde mundial. Sofreu em criança graves queimaduras nas pernas durante um incêndio na escola. Porém, isso não o impediu de ser campeão. Booker Washington, Harriet Tubman, Marian Anderson, George Washington Carver e Martin Luther King, que eram negros, sofreram por terem nascido numa sociedade na qual dominava a discriminação racial, mas os seus nomes ficaram gravados na história humana. Destas histórias e experiências de vida se conclui que a maioria das chamadas boas desculpas para o fracasso não existe. Como dizia o escritor russo Leon Tolstói, o mundo tem avançado através daqueles que têm experimentado o sofrimento. 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
1: Olá, seja bem-vindo ao Diário da Saúde, este espaço em antena, aqui na RCS, com informação clara e prática para viver melhor. Hoje convido a olhar para o seu prato com outros olhos. E se lhe dissesse que comer mais fruta e legumes pode ajudá-lo a dormir melhor já hoje? Sabemos que o sono é um dos pilares da saúde. Influencia o humor, a memória, a concentração e até o sistema imunitário. E quando falamos de sono, não falamos apenas de horas de sono, mas da sua qualidade, de um descanso profundo, contínuo e reparador. Um sono interrompido, leve ou fragmentado pode deixá-lo cansado mesmo depois de uma noite aparentemente longa. Sabemos que praticar exercício físico, reduzir a exposição a ecrãs à noite e criar um ambiente tranquilo no quarto são estratégias fundamentais. Porém, um estudo recente aponta outra prática que merece a nossa atenção: a ingestão de frutas e vegetais. A investigação foi conduzida pela Universidade de Chicago e pela Universidade de Colômbia, em Nova York, e analisou a relação entre o consumo de frutas e vegetais e a qualidade do sono nessa noite. Durante uma semana, 34 adultos saudáveis registaram tudo o que comiam. Ao mesmo tempo, utilizaram dispositivos portáteis que permitiram aos investigadores medir objetivamente a fragmentação do sono, isto é, quantas vezes acordavam ou mudavam de fase durante a noite. Os resultados foram claros. Os participantes que consumiram mais frutas e legumes apresentaram um sono menos fragmentado, mais estável e de melhor qualidade. O mesmo se verificou entre aqueles que ingeriram mais hidratos de carbono saudáveis. Os investigadores acreditam que o efeito positivo pode estar relacionado com os hidratos de carbono e a fibra presente nas frutas e nos vegetais. E aqui surge um dado particularmente interessante. Segundo um modelo estatístico utilizado na análise, cumprir a recomendação diária de 5 porções de fruta e legumes pode melhorar a qualidade do sono em cerca de 16%, e essa melhoria pode ser observada em menos de 24 horas. E o que significa, afinal, uma porção? Pode ser o equivalente a 8 morangos grandes, uma batata média ou 22 uvas. Pequenas escolhas que, somadas ao longo do dia, podem fazer uma diferença real à noite. Ainda assim, é importante referir que os dados desta investigação não são suficientes para demonstrar uma relação direta de causa e efeito. Outros fatores, como o contexto socioeconómico, podem influenciar tanto a alimentação como o sono. Mas a associação encontrada foi estatisticamente significativa e vem reforçar outras evidências científicas que ligam a alimentação à qualidade do sono. Além disso, estamos a falar de uma estratégia natural, acessível, sem necessidade de receita médica e que traz inúmeros outros benefícios para a saúde cardiovascular, metabólica e digestiva. Talvez, quando pensamos em melhorar o sono, a solução não passa apenas por escolher a almofada certa ou por contar carneiros, mas por reforçar a cor no prato. Mais verdes, vermelhos, laranjas e roxos, mais nutrientes, mais fibra e, quem sabe, noites mais tranquilas. Por hoje o Diário da Saúde fica por aqui. Lembre-se, pequenas escolhas diárias podem ter um impacto real no seu descanso. E dormir melhor é viver melhor. Por isso mesmo, cuide da sua alimentação, cuide do seu sono e cuide de si. Fique bem.
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A Autoridade Nacional da Segurança Rodoviária, a GNR e a PSP promovem a partir de amanhã e até 24 de agosto a 8ª campanha do Plano Nacional de Fiscalização para este ano, dedicada à condução sobre o efeito do álcool. Sob o lema Taxa Zero ao Volante, a iniciativa pretende sensibilizar os condutores e reforçar a fiscalização nas estradas, sobretudo nos locais considerados de maior risco. Estes números ajudam a perceber a dimensão do problema. Em 2025, 28 em cada 100 vítimas de acidentes rodoviários autopsiadas em Portugal apresentavam uma taxa de álcool no sangue acima do limite legal. Destas, 78% tinham uma taxa igual ou superior ao valor a partir do qual a condução é considerada crime. A campanha combina ações de sensibilização promovidas pela ANSR com operações de fiscalizações da GNR e da PSP. As autoridades lembram que mesmo pequenas quantidades de álcool podem afetar os reflexos, o tempo de reação e a capacidade de decisão, aumentando o risco de acidente. Por isso, o apelo é simples: quem beber não deve conduzir. As autoridades recomendam a escolha de um condutor designado, a utilização de transportes alternativos ou o planeamento antecipado do regresso a casa. A campanha deixa a mensagem: respire vida, sopre zero. E até ao dia de amanhã, os distritos de Viana do Castelo, Braga, Porto, Vila Real, Bragança, Aveiro, Viseu, Guarda e ainda Coimbra estão sob o aviso laranja até às 18 horas devido à previsão de temperaturas máximas elevadas e à persistência do tempo quente. O IPMA colocou ainda Leiria, Santarém, Castelo Branco, Porto Alegre, Lisboa, Setúbal, Évora e Beja sob o aviso amarelo devido ao mesmo motivo. Há ainda 6 distritos, que são eles Évora, Faro, Santarém, Beja, Castelo Branco e Porto Alegre, sobre

Aviso amarelo até às 21 horas desta segunda-feira, devido à possibilidade de aguaceiros localmente fortes, acompanhados de trovoada, rajadas de vento e, pontualmente, granizo. Já para lá de Portugal, seis das maiores petrolíferas que operam na União Europeia, a BP, Shell, Eni, Orlen, Repsol e OMV, mais do que duplicaram os lucros na região durante o segundo trimestre deste ano, face ao mesmo período do ano passado. Segundo uma análise da organização Transport and Environment, o aumento foi impulsionado pelo conflito no Médio Oriente. No conjunto, oito petrolíferas, incluindo a TotalEnergies e a Moeve, registaram 7,5 mil milhões de euros em lucros excedentários na União Europeia durante este primeiro semestre. Só no segundo semestre, o valor chegou aos 5,9 mil milhões de euros, contra 1,6 mil milhões nos primeiros 3 meses do ano. A organização defende, por isso, a possibilidade de voltar a aplicar uma contribuição sobre os lucros extraordinários das empresas de energia. Portugal juntou-se em abril à Espanha, à Áustria, à Alemanha e à Itália, num pedido à Comissão Europeia para estudar uma taxa deste tipo, semelhante à aplicada após a invasão russa da Ucrânia, que permitiu arrecadar quase 28 mil milhões de euros. E agora direcionada à atualidade noticiosa de Sintra, a Unidade Local de Saúde Amadora Sintra promove até o dia 6 de abril do próximo ano o Programa de Rastreio Populacional do Cancro da Mama no Concelho de Sintra. A iniciativa, promovida em parceria com a Câmara Municipal e a Liga Portuguesa contra o Cancro, destina-se a mulheres entre os 45 e os 74 anos, residentes no concelho e que cumpram os critérios de elegibilidade. O rastreio é realizado através de uma unidade móvel da Liga Portuguesa contra o Cancro, equipada para a realização de mamografias e acompanhada por profissionais de saúde. A unidade vai percorrer várias freguesias, aproximando o serviço das populações e facilitando o acesso ao diagnóstico precoce, considerado fundamental para aumentar a eficácia dos tratamentos e melhorar o diagnóstico. As mulheres elegíveis serão contactadas através de convocatória. Quem não receber o convite pode obter informações junto da Liga Portuguesa contra o Cancro através dos números 245-009-299 ou ainda 915-999-890. A unidade está, por enquanto, até ao dia 1 de setembro na Portela de Sintra, junto ao edifício municipal, seguindo depois para Queluz, entre 3 de setembro e 1 de outubro, junto ao USF. E ainda referente sobre a ULS Amadora Sintra, irá promover no próximo dia 12 de setembro, sábado, a caminhada Coração em Movimento em Algueirão Mem Martins. Iniciativa aberta a toda a comunidade, pretende sensibilizar para a importância da atividade física regular e de hábitos de vida saudáveis na prevenção das doenças cardiovasculares. A caminhada estava inicialmente prevista para julho, mas foi adiada devido às elevadas temperaturas. Com cerca de 8 km e dificuldade média, o percurso terá passagem pelo Hospital de Sintra, na Cavaleira, e será acompanhado por momentos de sensibilização sobre a saúde e prevenção do risco cardiovascular. Estão ainda previstas pequenas palestras sobre a saúde e bem-estar e uma recolha solidária de água engarrafada. O ponto de encontro é às 17h30, perto da Junta de Freguesia de Algueirão Mem Martins, estando o início da caminhada marcado para as 18h30. A participação é gratuita, ainda assim exige inscrição prévia até o dia 3 de setembro, através do formulário disponibilizado pela organização. E para terminar, direcionado à juventude, estão abertas as inscrições para o programa voluntariado Sintra Jovem, que vai permitir aos jovens participar na organização do Sintra Pro Fest 2026 entre os dias 2 e 6 de setembro na Praia Grande. Esta iniciativa destina-se a jovens dos 15 aos 25 anos, que poderão apoiar a logística do evento e prestar informações ao público, integrando uma equipa ligada a um dos grandes eventos desportivos realizados aqui no concelho. Antes do festival, os voluntários terão uma sessão de apresentação, marcada para o dia 28 de agosto, onde serão explicadas as funções a desempenhar. As inscrições estão abertas até ao dia 26 de agosto e podem ser realizadas online.

SAS. 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
1: Olá, amigo ouvinte, bem-vindo a Palavras e Virtudes. O português é uma língua rica, embora muita gente assim não a considere, talvez pela falta de conhecimento das suas raízes e da sua história. Foi construída ao longo do tempo, tendo como a sua principal origem o latim e com influência dos povos que viviam no oeste da Península Ibérica. O modo de falar português é na sua origem o mais popular que pode existir. Foi construindo-se paulatinamente até o ano de 1536, quando Fernão de Oliveira, um dos expoentes renascentistas portugueses, publicou a primeira gramática da linguagem portuguesa, consolidando-a definitivamente. Os provérbios e ditados populares são modos de falar com origem na experiência da vida humana, transmitindo o ensinamento, a sabedoria de quem os diz e a lição para quem os ouve. Por sua vez, sabedoria popular é a expressão do saber do povo e que é proveniente da sua relação com a natureza, com o meio ambiente e com a comunidade na qual se encontra inserido. Bom, hoje falo-lhe de provérbios. Provérbios que fazem parte da sabedoria popular. Essa sabedoria não está ligada à ciência ou ao aprendizado escolar e, por essa razão, foi sempre possível encontrar exemplos de erudição entre os povos ancestrais e mesmo nos dias de hoje. São incontáveis os antiquíssimos provérbios que existem e que fazem parte da linguagem popular e a esses vão sendo acrescentados outros que no dia-a-dia vão surgindo e, por vezes, até espontaneamente. Todos nós nos habituamos desde cedo a ouvi-los porque, como diz o ditado, é de menino que se torce o pepino. São quase como uma herança que vai passando de geração em geração com a qual vamos aprendendo em tom de recriação. Quer queiramos, quer não, todos eles, os provérbios e ditos populares, mostram-nos claramente que, para bom entendedor, meia palavra basta. E assim conseguimos com relativa facilidade decifrar o significado, por exemplo, do ditado que diz: as palavras são como as cerejas, vêm umas atrás das outras. Foi pela necessidade de simplificar e fazer melhor compreender as ideias que os provérbios foram aparecendo no nosso cotidiano. De facto, há muito de engenho linguístico na construção de cada provérbio ou ditado popular. Como se diz, a necessidade aguça o engenho. Existem um sem número de livros de compilações de provérbios e há mesmo quem os colecione. A minha esposa guarda com imenso cuidado um caderno com centenas de provérbios escritos à mão pela minha mãe, o qual lhe ofereceu pouco antes do seu falecimento. Mas o mais antigo livro de provérbios encontra-se no centro do Velho Testamento das Sagradas Escrituras. É o 20º livro do cânone bíblico. Trata-se do livro de Provérbios de Salomão, que foi escrito provavelmente durante o seu reinado em Jerusalém entre 1015 a.C. a 975 a.C. Salomão, também conhecido por Zedidias, foi o terceiro rei de Israel, sucedendo a seu pai, o rei Davi, quando ainda era muito jovem. A narrativa bíblica conta que, numa noite, Deus apareceu a Salomão em sonhos, dizendo-lhe: pede o que queres que eu te dê. Salomão responde com humildade, pedindo-lhe um coração entendido para julgar e prudência para discernir entre o bem e o mal. Deus responde a Salomão dizendo-lhe que lhe daria um coração tão sábio e entendido como nenhum outro homem possuíra e que jamais se ergueria alguém com tão elevada sabedoria. Composto por 31 capítulos, o livro de Provérbios não é uma coletânea de ditos ou averbações populares, mas é o resultado do cumprimento da promessa feita por Deus a Salomão de que receberia dele a sabedoria do alto. Aborda questões profundas da vida humana sobre valores, a moral e o comportamento. Realça o verdadeiro significado da vida, tendo como tema principal o temor a Deus, que Salomão diz ser o princípio da sabedoria. Esta máxima de Salomão, inspirada por Deus, revela a verdade acerca do reconhecimento que é devido ao Criador, Senhor e Redentor, sendo deste modo o ponto de partida na busca da plena sabedoria, cuja fonte é o próprio Deus. A ideia do respeito e reverência para com Deus é o princípio regulador da mensagem de todo o livro de Provérbios. Como não podia deixar de ser, Cristo está no centro e bem presente nas entrelinhas do livro de Provérbios. São vários os textos que nos levam à reflexão acerca do amor de Cristo e à necessidade de reconhecermos como exemplo em todas as virtudes. Quando Salomão falava acerca da amizade como virtude de excelência, dizia: "O homem que tem muitos amigos pode congratular-se, mas há um amigo mais chegado que um irmão." Em sua natureza, o homem carece de companheirismo e amizade com o seu semelhante. Todos precisamos uns dos outros. E nas adversidades, muitas vezes, necessitamos de alguém em quem possamos confiar e com quem abrir o coração. Amigo ouvinte, nem sempre a experiência humana tem conseguido êxito na busca desse alguém. No entanto, a Bíblia supera a insuficiência da experiência humana e revela-nos um amigo que nunca falha e que é incapaz de trair. Um amigo mais chegado que um irmão. Esse amigo é Jesus. Decepções sempre as teremos, mas podemos ainda assim conservar a nossa mente no Cristo ressuscitado e vivo, o Redentor, aquele que restaura, anima e conforta. Pertence-nos a perdurável certeza que temos um amigo mais chegado que um irmão. É também com amizade que hoje me despeço de si. Fique bem, até ao nosso próximo encontro.
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1: Se há coisa que me causa um grande desconforto, é o facto de ter de andar às escuras pela casa. De cada vez que falta a luz, a minha principal preocupação é a de ter lanternas perto de mim para me poder deslocar com alguma visibilidade. Hoje quero partilhar consigo algumas reflexões que eu encontro no relato de um dos milagres de Jesus. Ele encontra-se no final do capítulo 10 do relato de Marcos sobre a vida de Jesus. Jesus ia sair da cidade de Jericó em direção a Jerusalém. Com ele ia um enorme número de pessoas que o seguiam para ouvirem seus ensinamentos. De repente, à saída da cidade, encontra-se um homem na beira da estrada. Este homem estava a pedir esmolas porque era cego. Ele é identificado pelo seu nome próprio e pela sua filiação, através do nome do seu pai. Talvez a intenção de Marcos fosse de deixar como prova deste milagre o nome e o parentesco deste homem. Uma das formas de descobrirmos se algo que nos está a ser dito é verdadeiro é pedir detalhes e fazer perguntas. De preferência, fazer várias vezes a mesma pergunta, mas de formas diferentes. Bartimeu começa a ouvir o barulho de muitas pessoas a passar por ali e a falar entre si. Talvez isso tenha despertado a sua atenção para o que se passa ali da normal. No meio das conversas que as pessoas iam tendo, ele apercebe-se que Jesus ia passar por ali. Lucas vai dizer-nos que ele perguntou a quem passava o que é que estava a acontecer. Mas diz-nos Marcos que, mal o cego ouviu dizer que era Jesus Nazaré que por ali passava, pôs-se a clamar muito alto: Jesus, filho de Davi, tem piedade de mim. Bartimeu representa um certo tipo de pessoas que podemos encontrar nos nossos dias. Quem sabe Bartimeu representa um pouco de si. Isto porque Bartimeu representa as pessoas que já ouviram falar de Jesus, mas que nunca tiveram a oportunidade de estar em contacto próximo com ele. Pessoas que desejam encontrar-se com Jesus, mas nunca foi o momento certo para esse encontro. Pessoas que querem encontrar-se com Jesus, mas há algum impedimento na sua vida que não permite que elas o possam conhecer completamente. Mas de repente, a oportunidade acontece. E aquilo que é o pedido de Bartimeu revela algo sobre este tipo de pessoas. Ele pede: tem piedade de mim. Por outras palavras, o que este homem vai dizer é algo como: Jesus, embora não mereça, repara em mim. Considera fazer algo por mim, mesmo eu não sendo merecedor. O texto vai descrever ainda o tom de voz de Bartimeu. Diz-nos que Bartimeu gritava, e o seu grito era tão alto que a palavra utilizada por Marcos é a mesma que é utilizada para descrever o grito de um corvo. Era um grito carregado de emoções e desespero pelas circunstâncias em que ele vivia até aquele momento. Aquela era uma oportunidade que ele não queria perder e ele tinha de fazer de tudo para alcançar. Ele fez de tudo para que pudesse ter uma oportunidade com Jesus. Mas no verso seguinte acontece algo surpreendente. Aqueles que acompanhavam Jesus queriam impedir que Bartimeu também pudesse ter a atenção de Jesus. Este grupo de pessoas também caracteriza um certo tipo de pessoas nas quais eu e você possamos estar incluídos. Este grupo de pessoas caracteriza aqueles que entendem que Jesus é exclusivo de alguns. Eu posso ser um daqueles que olha para alguém e não consigo equacionar que Jesus possa dar-lhe atenção. É muito importante que cada um de nós compreenda que aquilo que Jesus veio fazer é universal. Jesus veio colocar ao dispor de toda a humanidade a reconciliação com Deus. Enquanto vivermos neste mundo, vamos ter muitos Bartimeus a querer encontrar-se com Jesus. Pessoas que não veem como eu vejo, pessoas que não falam como eu falo, pessoas que não vivem como eu vivo, mas pessoas que amam a Deus, tanto ou mais que eu. Para aquelas pessoas, Bartimeu estava a fugir ao padrão social de como se deve comportar alguém que busca a Deus. Gritar como se fosse um lunático, interromper uma comitiva de pessoas tão bem comportada e certinha, não fazia parte da formalidade de agir de uma pessoa que queria falar com Jesus. Se o final desta história dependesse destas pessoas, Bartimeu voltaria para a beira da estrada, cego para o resto da vida. O nosso comportamento perante aqueles que procuram Jesus de uma forma menos convencional pode servir para que eles voltem para a beira da estrada e que nunca mais tenham a oportunidade de conhecer a Jesus. O nosso papel não é o de ser um impedimento, mas abrir o caminho e criar condições para que essas pessoas se encontrem com Jesus como elas estão. Este relato vai terminar a dizer que Bartimeu, depois de curado da cegueira por Jesus, decidiu seguir com Jesus pelo caminho. É um pouco irónico que aqueles que queriam impedir Bartimeu de ir até Jesus são os mesmos que agora vão ter de acompanhar Bartimeu para o resto do caminho em direção a Jerusalém. Se você sente que está na mesma condição que Bartimeu, em que está à procura de ter um encontro com Jesus, o meu desejo é que olhe para este cego e para aquilo que ele fez para atingir o seu objetivo. Que não fique mais apenas pelo ouvir, mas que faça de tudo para ter um encontro real com ele. Por outro lado, se já teve esse encontro com Jesus e já o segue pelo caminho, deixe-lhe o desafio de tentar compreender as pessoas que estão à sua volta à procura de um encontro com Jesus. Compreender que elas podem ser diferentes na sua forma de agir, de pensar e de viver, mas que isso não o torne como umas pessoas aquela multidão. Que isso não faça de si um obstáculo, mas que possa ser um suporte e um veículo que as faça sair da condição de sofrimento e desespero e caminhem para ir ao encontro de Jesus. Lembre-se que um dia também quisemos ter um encontro com Jesus e que se o tivermos é porque alguém nos ajudou no caminho até ao seu encontro. Há muitas pessoas que precisam de ser guiadas até Jesus. Pessoas que gritam, às vezes em silêncio, outras vezes em alta voz, por misericórdia e por ajuda. Que em vez de eu ser um obstáculo, eu possa ser aquele em quem elas se amparam para chegar até Jesus. Até ao próximo programa.
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1: É um prazer estar de regresso aqui à Voz da Esperança. Muito obrigado por também estar de regresso connosco e se juntar a mim e a toda a equipa aqui na Novo Tempo para

fazermos este programa. Vai ser um episódio muito especial, desde logo porque tenho um tema muitíssimo importante para partilhar consigo, que tenho a certeza se cruza com muitos momentos da sua vida. Temos também música, excelente música para ouvir, que nos vai inspirar. Aliás, hoje, no final deste programa, temos uma música muito especial que vamos estrear aqui. Mas antes disso, vamos ouvir a nossa abertura, o quarteto Voz da Esperança, aqui ao piano, claro, com o nosso maestro, diretor musical, André dos Santos. Vamos ouvir sobre a esperança.

Hoje quero falar-lhe sobre uma realidade que talvez pareça fácil de dizer, até para mim, pode ser muito fácil de falar aqui sobre ela, mas já vivê-la, experimentá-la, é outro universo. Hoje quero falar-lhe sobre o perdão. Todos nós já fomos magoados, traídos, quem sabe, injustiçados em algum momento, seguramente. Todos já ouvimos palavras que feriram, gestos que nos destruíram às vezes, pessoas que simplesmente não deviam ter feito o que fizeram e com isso prejudicaram-nos, machucaram-nos. E a verdade é esta. Diante desta realidade, que soluções, que caminhos temos? Perdoar, todos sabemos que é um deles, mas perdoar não é só que não é fácil, isso todos sabemos, mas perdoar não é natural. E esse é o nosso problema. Natural é guardar mágoa. Natural é ter rancor e ficar à espera da próxima. Natural é não voltar a confiar. Natural é vingar. Natural é dizer assim. Quem é que já não disse ou já não ouviu? Ah, eu não esqueço. Mas, e agora este é um mas enorme que eu hoje quero partilhar consigo. Mas temos o Evangelho. E o Evangelho, que nos é revelado por Jesus Cristo, que encarnou todos os valores do Evangelho, e que a Palavra de Deus nos fala, o que é que Ele nos diz? Que o Evangelho não é sobre o que é natural. É por isso que, quando falamos de Evangelho, falamos de sobrenatural. Eu sei que costumamos usar esta expressão, talvez, um pouco para outro contexto, mas é disso que se trata. O que é sobrenatural é a respeito daquilo que não nos é natural. Jesus não nos chamou para fazer o que é fácil ou o que é natural. Jesus chamou-nos para fazer o que é divino. Foi Ele mesmo que disse, e eu agora vou citar para si Mateus capítulo 6, versículos 14 e 15. Note na força destas palavras. Se perdoardes aos homens as suas ofensas, também o vosso Pai Celestial vos perdoará a vós. Mas se não perdoardes aos homens as suas ofensas, também o vosso Pai não perdoará as vossas ofensas. Palavras de uma força tremenda, palavras claríssimas. Não há volta a dar, não há como fugir a esta grande verdade que Jesus declarou. Agora, repare, Jesus não disse isto para nos condenar. Jesus disse estas palavras para nos libertar, porque Ele conhece a experiência, o coração, a mente dos homens, das mulheres, e Ele sabe qual é o caminho da liberdade. Porque nós sabemos bem que enquanto não perdoamos, o mínimo que podemos dizer é que o passado continua a prender-nos, a agarrar-nos. Enquanto nós mantemos a mágoa viva, seja por que razão for, ou seja qual for a dimensão dessa mágoa, nós é como se nos mantivéssemos acorrentados. Acorrentamos a nossa própria alma, a nossa essência, àquilo que nos feriu. Perdoar, portanto, é soltar uma prisão. Só que depois, finalmente percebemos que éramos nós que estávamos lá dentro, encarcerados. Por isso, Jesus não falou do perdão como uma teoria. Jesus viveu o perdão, que era o exemplo maior de todos. Quando Jesus estava na cruz, enquanto o torturavam, literalmente, enquanto o sofrimento era tremendo e ele agonizava, Jesus não gritou por vingança, não amaldiçoou ninguém, não exigiu justiça, e tudo isto era justo e certo. Ao contrário, o que é que Jesus fez? Olhou para os que o matavam literalmente e disse: Pai, perdoa-lhes porque não sabem o que fazem. É de ficar sem palavras, não é? Repara o seguinte, quem ama assim, porque esta é uma atitude, é uma ação que só se pode explicar por um amor profundo. Quem ama assim é totalmente livre. E este perdão estendido desta forma por Jesus é uma das grandes demonstrações da sua extraordinária liberdade. Talvez por isso Jesus tenha falado, contado histórias, ilustrado e tentado praticar ao longo de toda a sua vida, o seu ministério e mostrado à sua volta esta grande verdade. De como a liberdade de ter o poder de perdoar e de restaurar o outro através dessa dádiva é uma coisa maravilhosa. Talvez por isso Jesus contou uma das mais importantes parábolas para ilustrar esta grande verdade que está lá registada em Mateus no capítulo 18.
E a coisa começou assim. O apóstolo Pedro veio ter com Jesus e perguntou-lhe: Senhor, quantas vezes devo perdoar? Sete? Pensando Pedro que sete já seria um número bastante razoável, talvez acima do esperado. E Jesus, de forma um pouco desconcertante, como tantas vezes fazia, disse-lhe: não te digo até sete, mas até 70 vezes 7. E já todos percebemos que este número não era uma ideia de literalidade, era de lhe mostrar como não era suposto fazer as contas, porque o perdão tem uma estrutura diferente. É neste contexto que Jesus vai então contar a história de um homem que devia uma enorme quantia, em dívida, portanto, ao rei ainda por cima. Mas a dívida era algo totalmente impagável. Esta é uma parte muito importante da história. Logo, como era impagável, só havia uma hipótese. Ou o rei ia fazer este homem sofrer as consequências, e portanto seriam dramáticas, ou o rei ia ter compaixão. Foi exatamente o que aconteceu na história que Jesus contou. Este rei vai perdoar, e vai perdoar totalmente. Vai perdoar a dívida completa. Mas este mesmo homem, que foi perdoado de uma dívida impagável, quando sai da presença do rei, vai encontrar-se com um amigo, uma pessoa a quem ele, ou que tinha para com ele, uma pequena dívida. Resultado, esse homem não quis perdoar essa dívida àquele que lhe estava como servo diante desse favor. Quando o rei soube, não é difícil de imaginar o resultado da história, o rei ficou indignadíssimo com este homem. Qual é a lição aqui? Como é que nós podemos recusar perdoar, estender misericórdia, quando nós fomos totalmente perdoados? Eu volto à Bíblia agora e às palavras do apóstolo Paulo, que ele escreveu na sua carta aos Efésios. Capítulo 4, versículo 32, lemos o seguinte: antes sede uns para com os outros benignos, misericordiosos, perdoando-vos uns aos outros, como também Deus vos perdoou em Cristo. Veja qual é a lógica da explicação e do fundamento para o perdão, ao qual o apóstolo aqui nos chama a todos, a sabermos e praticarmos o perdão. Perdoar, obviamente, não é esquecer. Este é aquele clichê que muitas vezes se diz e é uma realidade. Perdoar não apenas não é esquecer, como perdoar também não é dizer que o que aconteceu foi certo, se foi uma coisa errada. Perdoar, e agora reparem, vou dizer-lhe talvez ainda com mais ênfase e clareza, perdoar também não é ignorar a dor. Isso, aliás, tem alguns perigos para a vida das pessoas. Perdoar é escolher não devolver o mal com o mal. E por isso é que, como dizia o apóstolo Paulo, o perdão de Deus é que é a maior referência. Porque nós fomos perdoados sem merecer. Por isso, o perdão pode ser expresso da seguinte forma: tu feriste-me, tu ofendeste-me, mas eu escolho não te ferir de volta. Por isso, perdoar é a escolha de fazer uma pausa num ciclo de violência, de ofensa, de destruição mútua. Mas também é confiar que Deus é o juiz. E se há situações em que não é possível haver reparação, e nesta terra há muitas, temos que reconhecer, é por isso que estender o perdão também é uma forma de reconhecer que, de todas as maneiras, eu não vou conseguir fazer justiça. Mas Deus vai, Deus sabe fazê-la, e Deus tem um coração cheio de justiça e de misericórdia. Agora, é verdade, perdoar dói. E perdoar às vezes é tão doloroso que é por isso que nós tendemos a não o fazer, ou pelo menos restringimos-nos a essa dádiva. Dói soltar o controlo, dói baixar a guarda, dói abrir a mão da razão. E muitas vezes o que está em causa quando há razão para perdoar é que alguém não tem razão. É por isso que perdoar não vem de nós. Eu já dizia há pouco, não é? Perdoar não é natural. Mas é possível agir muitas vezes de uma maneira que não nos é natural. Esta é a essência do cristianismo, da fé cristã. É agir de forma não natural, porque nós temos um padrão ou uma referência daquilo que não é natural. É por isso que eu o convido a vir comigo à Palavra de Deus. Eu, na verdade, vou agora aqui, sim, à minha Bíblia que tenho aqui guardada, porque para este texto eu gostaria, na verdade, de abrir diretamente aqui a minha Bíblia. E vou fazê-lo onde? Vou fazê-lo
aqui mais uma vez no apóstolo Paulo, mas agora aos Colossenses. Sente-se comigo onde estiver, em casa, carro, não sei se ouvir um podcast, já sabe que a Voz da Esperança e os programas aqui da Novo Tempo, na verdade, eles estão em várias plataformas. Seja qual for aquela que me está a ouvir, eu gostava de chamar a sua atenção para este texto do apóstolo Paulo. Capítulo 3, quando Paulo escreveu aos Colossenses, e eu vou ler aqui na minha Bíblia, no versículo 13. E o apelo é este: suportai-vos uns aos outros e perdoai-vos uns aos outros. Se alguém tiver queixa contra outro, então, assim como Cristo vos perdoou, fazei-o vós também. E sobre tudo isto, revesti-vos do amor, porque ele é o vínculo da perfeição. Veja que o apóstolo Paulo faz aqui um apelo direto a que nós precisamos de aprender esta arte de nos suportarmos uns aos outros. E é interessante porque a palavra suportar pode ter dois sentidos. Aqui, claramente, é o seu sentido mais nobre. Não é aquele suportar no sentido de, bom, lá vou ter que aturar esta pessoa, mesmo que não queira nada. É de servir de apoio e suporte para os outros. Isto inclui as falhas dos outros. Às vezes temos que ser um suporte para que no momento em que for eu a falhar, alguém me possa suportar também. E depois, claro, o apelo do qual hoje estamos aqui a falar na Voz da Esperança. Eu vou repetir: perdoem-se, perdoai-vos uns aos outros, assim como Cristo vos perdoou. É por isso que Cristo aqui apresenta-se como a referência do perdão. Essa ação que não é natural, mas que é possível escolhê-la. É uma decisão que está nas nossas mãos. É por isso que hoje, meu querido amigo que me escuta aqui na Voz da Esperança, ou minha prezada amiga, há uma pergunta, se quiser um desafio, que eu gostava de lhe fazer hoje muito diretamente. Há alguém que precise de perdoar? Às vezes pode ser uma pessoa que já nem está perto de si, uma pessoa que fez parte do seu passado, mas que deixou uma marca tremenda. Às vezes pode ser até alguém que já nem esteja vivo, mas que ocupa espaço no seu coração. É claro que também pode ser uma pessoa que vive aí consigo dentro de sua casa. O seu marido, sua esposa, um filho, um colega no trabalho, alguém cuja ofensa foi tão forte e tão significativa na sua vida e, portanto, longe de mim vir aqui desvalorizar essas coisas tão duras que às vezes temos que viver pelas ações de outras pessoas. Mas hoje, com esta mensagem, com o que já lemos aqui na Escritura, e sobretudo com o exemplo e a inspiração de Jesus, eu queria dizer-lhe que hoje Jesus está a tentar dizer-lhe o seguinte: entrega, entrega como um dom, liberta-te desse peso. E a forma de o fazer é perdoar. Jesus tem autoridade para nos dizer, para nos propor e desafiar a isso, porque Jesus, como lemos aqui, ele pode acrescentar a essa frase: perdoa como eu te perdoei. Eu sei que às vezes não é fácil, eu sei que muitas vezes sozinho é muito difícil de o fazer. Se não o consegue fazer sozinho, há alguém na sua vida a quem guarda essa amarga tremenda, essa amargura como uma dor, uma ferida. Eu proponho-lhe, eu sugiro-lhe que peça ajuda ao Espírito Santo. Sim, o Espírito Santo é Deus com essa capacidade profunda de agir no coração do ser humano. O Espírito Santo é aquele que consegue pegar numa alma ferida e transformá-la numa fonte de cura. E hoje queria dizer-lhe nesta mensagem, aqui na Voz da Esperança, que o perdão está ao seu alcance. Não por ser fácil, mas porque Cristo vive em si, se o desejar. Com ele é possível cruzar esse limite do possível, aquilo a que muitas vezes chamamos o impossível. E neste caso o impossível é exatamente isto: é estender o perdão a quem o ofendeu e assim viver em liberdade. É claro que o perdão tem efeito se o outro criar condições para isso, tal como o perdão de Deus. O perdão de Deus pode ser ineficaz se nós não quisermos. Eu queria lembrar-lhe de um texto da Escritura, e estou a terminar hoje aqui a minha reflexão consigo, precisamente quis terminar com este texto. É um dos meus textos
favoritos de eleição na Bíblia. Encontra-se aqui num livro do Antigo Testamento, 2 de Crónicas, capítulo 7, versículo 14. Ouça, leia comigo, acompanhe este texto magnífico. É Deus quem fala através do profeta e Deus diz o seguinte: se o meu povo, que se chama pelo meu nome, se humilhar e orar, buscar a minha face e se converter dos seus maus caminhos, então eu ouvirei dos céus, eu perdoarei os seus pecados e sararei a sua terra. Meu querido amigo, que promessa maravilhosa que Deus nos faz aqui. Uma das coisas mais interessantes nesta promessa é que ela está pendurada. Eu gosto desta imagem. Ela está pendurada num se, que é uma pequena palavra extremamente poderosa. Se houver esta abertura suficiente para que Deus possa agir, então Deus vai perdoar. Significa que, para nós sermos perdoados, e deixe-me agora colocar-me nesta posição, para sermos perdoados, nós precisamos de criar as condições. Mas já para perdoarmos, não precisamos dessas condições, porque é uma dádiva. Trata-se de misericórdia. De uma ou de outra forma, nós sabemos que o terreno fértil para que seja possível uma cura e uma restauração completa é exatamente isto. É aquele que foi ofendido e prejudicado ter a graça de estender perdão. E aquele que precisa de ser perdoado, já agora, deixe-me dizer-lhe, porque eu estive sempre a colocar-me, a nos colocar talvez na outra posição. Talvez hoje, meu querido amigo, minha prezada amiga, se encontre na posição contrária, que é a posição de quem ofendeu, de quem machucou, de quem humilhou. E se for esse caso, para que seja possível o perdão, também é preciso uma decisão da sua parte e é preciso esse se, essas condições, que também são, no fundo, essa, não é uma dádiva, mas é essa capacidade de sair dentro de si, dentro do seu orgulho, talvez, da sua autoconvicção. Essas duas condições são possíveis. E nós sabemos que são possíveis porque foi assim que Deus agiu e continua a agir conosco. E agora convido a escutar uma música, um poema extraordinário para o ajudar a refletir sobre perdão, sobre essas condições e sobre a sua possibilidade de estender também perdão.

0: Espero que tenha sido para si uma bênção, como foi para mim, e é sempre que escuto esta melodia maravilhosa. 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E o que precisa fazer é enviar uma mensagem e nós teremos muito gosto em oferecer-lhe esta revista. Hoje vamos ficar por aqui. Foi um prazer, uma enorme alegria para mim, mais uma vez, ter estado consigo aqui na Voz da Esperança. Muito obrigado pela sua fidelidade, pela sua presença aí desse lado. Se Deus quiser, voltamos a estar juntos no nosso próximo episódio. Até lá, que Deus o abençoe. Mantenha-se perto da esperança. Jesus é a voz da esperança.
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1: Olá, seja muito bem-vindo ao Entre Mulheres. Esse é um espaço feito com cuidado, onde a gente conversa sobre o que realmente importa, mesmo que às vezes doa. Hoje o tema é daqueles que toca fundo, mas também que cura. É sobre o amor próprio. Não é aquele amor narcisista, perfeito, do feed editado, mas é o amor real, o que nasce quando a gente para de se abandonar e começa, enfim, a se escolher. Muita gente confunde amor próprio com vaidade, ego inflado, mas não, o amor próprio não é se achar melhor do que os outros. E também não é só skincare, banhos demorados ou frases bonitas no Instagram. Essas coisas podem ser expressões de cuidado, sim. Mas o amor próprio vai além. Ele é limite. Dizer não quando seu corpo e sua mente gritam por descanso. É respeito próprio. Escolher ambientes e pessoas que não te adoecem. É autoacolhimento. É a forma como você se olha no espelho quando falha, com ternura e não com julgamento. É ficar sozinha e não se sentir vazia, e é se tratar como trataria alguém que você ama. O amor próprio não nasce pronto. Ele é construído, reconstruído e, às vezes, até perdido. Muitas de nós fomos ensinadas a merecer amor, como se ele fosse um prêmio. Só se a gente for boa, discreta, magra, forte, organizada, impecável, como se o amor viesse só quando a gente agrada. E então passamos a vida a tentar nos encaixar. Mas o amor próprio não mora no encaixe, mora no abraço. No abraço que você dá a si mesma, mesmo quando tudo parece desmoronar. É olhar para sua história, com suas falhas, suas dores, suas quedas, e ainda assim conseguir dizer: eu continuo valendo a pena. E por que é tão difícil se amar? Porque tem muita coisa que sabota esse sentimento. Algumas são silenciosas. Por exemplo, a comparação. A gente se mede por versões editadas dos outros e sempre sai perdendo. Tem também a autocrítica exagerada. Aquela voz interna cruel, que nunca está satisfeita. Relações tóxicas, que te fazem sentir pequena, insuficiente, errada. Crenças antigas, como não sou suficiente, ninguém vai me amar assim. E também o medo de desagradar, porque nos ensinaram a ser sempre boazinhas, mesmo que isso custe a nossa paz. E aí, para caber, a gente se dobra, se silencia, se diminui, mas você não precisa caber em lugar nenhum. Você precisa florescer. Vamos trazer isso na prática. Aqui vão formas reais de cultivar o amor próprio. Número 1, se cuide de verdade. Perguntar o que eu preciso agora e respeitar essa resposta. 2, fazer pausa sem culpa. Descansar não é fracasso, é sobrevivência. E isso vale para mim. Tratar o corpo com respeito, não com punição, dietas extremas ou vergonha. Dizer não com firmeza, sem justificativas longas, sem medo de desagradar. E cuidar da sua voz interna. Se a forma como você fala, como você fosse um áudio, você enviaria para uma amiga? Lembrando que o amor próprio não é linear. Vai ter dia que você vai se esquecer dele. Vai se olhar com dureza, vai querer desistir. E é justamente nesse dia que ele mais precisa existir. Não como grandiosidade, mas como um sussurro. Eu tô aqui, e mesmo machucada, eu me escolho. Quando a gente aprende a se amar, acontece uma coisa linda. A gente se liberta. Liberta da obrigação de agradar todo mundo, do medo de errar, da necessidade de ser aceita, porque nunca nos viu de verdade. Amor próprio é esse recomeço silencioso. Às vezes ninguém percebe, mas você sente. E é nesse sentimento que você começa a escolher relações saudáveis, ficar em paz com sua própria companhia, fazer escolhas alinhadas com quem você é e não com o que esperam de você. Amar a si mesmo nunca foi e nunca será egoísmo. é a base. E sem base, nada se sustenta. Talvez hoje você esteja cansada. Talvez se sinta perdida. Talvez ache que amar a si mesmo é um luxo, quando, na verdade, é uma necessidade. Você não precisa ser outra pessoa. Não precisa ser perfeita. Você só precisa se reencontrar. O amor próprio mora aí, na sua coragem de se acolher, mesmo quando tudo parece ruir. Às vezes, tudo o que a gente precisa ouvir é: você é suficiente, exatamente como você é. Que tal você enviar essa mensagem para aquela amiga, aquela pessoa que não está se sentindo muito bem consigo mesma? Até o próximo episódio, com mais verdade, mais presença e mais amor por você mesma. Um beijinho.
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A Autoridade Nacional de Segurança Rodoviária, a GNR e a PSP promovem a partir de amanhã e até 24 de agosto a 8ª campanha do Plano Nacional de Fiscalização para este ano, dedicada à condução sobre o efeito do álcool. Sob o lema Taxa Zero ao Volante, a iniciativa pretende sensibilizar os condutores e reforçar a fiscalização nas estradas, sobretudo nos locais considerados de maior risco. Estes números ajudam a perceber a dimensão do problema. Em 2025, 28 em cada 100 vítimas de acidentes rodoviários autopsiadas em Portugal apresentavam uma taxa de álcool no sangue acima do limite legal. Destas, 78% tinham uma taxa igual ou superior ao valor a partir do qual a condução é considerada crime. A campanha combina ações de sensibilização promovidas pela ANSR com operações de fiscalizações da GNR e da PSP. As autoridades lembram que mesmo pequenas quantidades de álcool podem afetar os reflexos, o tempo de reação e a capacidade de decisão, aumentando o risco de acidente. Por isso, o apelo é simples: quem beber não deve conduzir. As autoridades recomendam a escolha de um condutor designado, a utilização de transportes alternativos ou o planeamento antecipado do regresso a casa. A campanha deixa a mensagem: respire vida, só por zero. E até ao dia de amanhã, os distritos de Viana do Castelo, Braga, Porto, Vila Real, Bragança, Aveiro, Viseu, Guarda e ainda Coimbra estão sob o aviso laranja até às 18 horas devido à previsão de temperaturas máximas elevadas e à persistência do tempo quente. O IPMA colocou ainda Leiria, Santarém, Castelo Branco, Porto Alegre, Lisboa, Setúbal, Évora e Beja sob o aviso amarelo devido ao mesmo motivo. Há ainda 6 distritos, que são eles Évora, Faro, Santarém, Beja, Castelo Branco e Porto Alegre, sobre aviso amarelo até às 21 horas desta segunda-feira, devido à possibilidade de aguaceiros localmente fortes, acompanhados de trovoada, rajadas de vento e, pontualmente, granizo. Já para lá de Portugal, 6 das maiores petrolíferas que operam na União Europeia, a BP, Shell, Eni, Orlen, Repsol e OMV, mais do que duplicaram os lucros na região durante o segundo trimestre deste ano, face ao mesmo período do ano passado. Segundo uma análise da organização Transport and Environment, o aumento foi impulsionado pelo conflito no Médio Oriente. No conjunto, 8 petrolíferas, incluindo a Total Energy e a Moeve, registaram 7,5 mil milhões de euros em lucros excedentários na União Europeia durante este primeiro semestre. Só no segundo semestre, o valor chegou aos 5,9 mil milhões de euros, contra 1,6 mil milhões nos primeiros 3 meses do ano. A organização defende, por isso, a possibilidade de voltar a aplicar uma contribuição sobre os lucros extraordinários das empresas de energia. Portugal juntou-se em abril à Espanha, à Áustria, à Alemanha e à Itália, num pedido à Comissão Europeia para estudar uma taxa deste tipo, semelhante à aplicada após a invasão russa da Ucrânia, que permitiu arrecadar quase 28 mil milhões de euros. E agora direcionada à atualidade noticiosa de Sintra, a Unidade Local de Saúde, Amadora Sintra, promove até o dia 6 de abril do próximo ano o Programa de Rastreio Populacional do Câncer de Mama no Conselho de Sintra. A iniciativa, promovida em parceria com a Câmara Municipal e a Liga Portuguesa contra o Cancro, destina-se a mulheres entre os 45 e os 74 anos, residentes no Conselho e que cumpram os critérios de elegibilidade. O rastreio é realizado através de uma unidade móvel da Liga Portuguesa contra

microcancro, equipada para a realização de mamografias e acompanhada por profissionais de saúde. A unidade vai percorrer várias freguesias, aproximando o serviço das populações e facilitando o acesso ao diagnóstico precoce, considerado fundamental para aumentar a eficácia dos tratamentos e melhorar o diagnóstico. As mulheres elegíveis serão contactadas através de convocatória. Quem não receber o convite pode obter informações junto da Liga Portuguesa contra o Cancro através dos números 245-009-299 ou ainda 915-999-890. A unidade está, por enquanto, até ao dia 1 de setembro na Portela de Sintra, junto ao edifício municipal, seguindo depois para Queluz, entre 3 de setembro e 1 de outubro, junto ao USF. E ainda referente sobre a ULS Amador Sintra, irá promover no próximo dia 12 de setembro, sábado, a caminhada Coração em Movimento em Algueirão Mem Martins. Iniciativa aberta a toda a comunidade, pretende sensibilizar para a importância da atividade física regular e de hábitos de vida saudáveis na prevenção das doenças cardiovasculares. A caminhada estava inicialmente prevista para julho, mas foi adiada devido às elevadas temperaturas. Com cerca de 8 km e dificuldade média, o percurso terá passagem pelo Hospital de Sintra na Cavaleira e será acompanhado por momentos de sensibilização sobre a saúde e prevenção do risco cardiovascular. Estão ainda previstas pequenas palestras sobre a saúde e bem-estar e uma recolha solidária de água engarrafada. O ponto de encontro é às 17h30, perto da Junta de Freguesia de Algueirão Mem Martins, estando o início da caminhada marcado para as 18h30. A participação é gratuita, ainda assim exige inscrição prévia até ao dia 3 de setembro, através do formulário disponibilizado pela organização. E para terminar direcionado à juventude, estão abertas as inscrições para o programa voluntariado Sintra Jovem, que vai permitir aos jovens participar na organização do Sintra Pro Fest 2026 entre os dias 2 e 6 de setembro na Praia Grande. Esta iniciativa destina-se a jovens dos 15 aos 25 anos, que poderão apoiar a logística do evento e prestar informações ao público, integrando uma equipa ligada a um dos grandes eventos desportivos realizados aqui no concelho. Antes do festival, os voluntários terão uma sessão de apresentação, marcada para o dia 28 de agosto, onde serão explicadas as funções a desempenhar. As inscrições estão abertas até ao dia 26 de agosto e podem ser realizadas online.

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1: Está começando pela TV Novo Tempo mais um programa Evidências, na busca de fatos que comprovem a veracidade histórica da Bíblia Sagrada. A irritação, cólera ou ira são palavras que, a princípio, nos remetem a algo negativo. Muitas vezes, as usamos até como uma expressão de defeito de caráter. De fato, conviver com alguém nervoso ou irritado não é nada agradável. Mesmo que todos nós experimentemos momentos de irritação, afinal de contas, em termos de estresse, quem nunca ficou nervoso que atire a primeira pedra, nós não apreciamos a ira ou a raiva. Parece coisa de quem perdeu o controle da situação. Na mitologia greco-romana, a fúria era um dos nomes dados a certas criaturas sinistras que puniam os homens no inferno. Elas eram representadas como mulheres aladas de aspecto terrível, com olhos que vertiam sangue ao invés de lágrimas e madeixas trançadas de serpentes. O mito romano entendia que as fúrias, também chamadas de eríneas, seriam irmãs encarregadas da vingança por um crime cometido. Elas entravam em ação quando os parentes da vítima lançavam uma maldição no criminoso e então tinham de persegui-lo até o Tártaros, o mundo dos mortos, e mesmo ali elas nunca o deixavam em paz. Para os romanos não havia sacrifícios ou libações que pudessem aplacar a ira das fúrias. Elas não levavam em conta nenhuma atenuante e castigavam sem piedade toda ofensa cometida contra a sociedade ou a natureza. Este era um claro símbolo do desejo humano por vingança, mesclado com o reconhecimento de que essa mesma vingança não pode ser realmente justa ou satisfatória quando executada por seres humanos. Sem contar que se cada um fizer justiça com as próprias mãos, a sociedade entra em colapso, e os antigos gregos e romanos já pareciam reconhecer isso. Enquanto estamos falando do mundo e da religião dos antigos, não é muito difícil dissertar sobre este assunto da ira. Mas quando focamos a temática dentro de um contexto cristão, aí a coisa se torna mais complicada. Afinal de contas, o Deus dos cristãos pode ficar irado? Essa é realmente uma indagação muito complicada, porém ela é justa. Veja, Deus se enfurece? Ele se irrita? Teria o Todo-Poderoso sentimentos tão humanos? Aqueles que não desejam admitir ou pelo menos trabalhar com a hipótese de uma divindade com sentimentos de raiva correm para declarar: não, de jeito nenhum, Deus é amor, é todo bondade, é simplesmente inconcebível que ele tenha sentimentos assim. O famoso ateu Richard Dawkins, apontando para a descrição bíblica da ira de Deus, afirmou que este Deus do Antigo Testamento é um ser mais desprezível que alguém poderia descrever. Segundo Dawkins, para ser mais atraente, este Deus da Bíblia não deveria ter esses sentimentos. Mas, ao invés disso, o Deus bíblico é ciumento, implacável, vingativo, caprichoso, maléfico e tirano. Uma boa pergunta para fazer ao ateísmo de Dawkins é a seguinte: como alguém poderia não existir e ser tudo isso ao mesmo tempo? Afinal, Deus existe e é tudo isso que Dawkins escreveu a respeito dele, ou ele não existe e os adjetivos citados não têm o menor sentido? Bem, isto foi uma digressão. O fato é que Dawkins demonstra desconfortado com a imagem bíblica de um ser que pode se irritar e demonstrar com força a sua ira. E, como já dissemos anteriormente, não é somente ele que tem essa dificuldade. Alguns religiosos de diferentes igrejas parecem nutrir o mesmo sentimento em relação à imagem irada de Deus. Certo tempo atrás, o teólogo Marvin Moore, editor-chefe da revista Sign of the Times, escreveu sobre um amigo que não aceitava a ideia de Deus irar-se. Então ele perguntou a esse amigo: como você se sentiria se flagrasse um bandido perigoso em sua casa molestando uma de suas filhas? O amigo não demorou nem um segundo para responder: eu me sentiria como um assassino de bandidos pronto para agir. Então Moore aproveitou e deixou a pergunta: e como você pensa então que Deus se sente quando vê os seus filhos sofrendo atos de violência? Da mesma forma, respondeu ele, repensando, é claro, os seus conceitos sobre a ira de Deus. Interessante como as nossas ideias mudam quando a perspectiva nos envolve mais pessoalmente. Agora, é óbvio que existe um hiato muito grande entre os sentimentos de Deus e os nossos. Por exemplo, eu amo, Deus ama, mas a Bíblia diz que Deus é amor, eu não sou amor. Eu amo, mas poderia não amar. O amor não é um fator implícito em mim, mas Deus não tem como não amar. Isto faz parte intrínseca de seu ser. Por outro lado, porém, não podemos distanciar tanto o sentimento de Deus em relação ao nosso, a ponto de criarmos um Deus tão distante que não podemos dizer absolutamente nada acerca do seu caráter e de como ele lida com o mal. Isto seria um absurdo teológico. Veja, nós fomos feitos à imagem e semelhança de Deus, certo? E embora isto não signifique que sejamos um decalque exato da divindade, não podemos anular por completo certas correspondências, senão estaríamos esvaziando muito o ser de Deus e as verdades que ele revelou acerca de si mesmo. Outra coisa que precisamos aprender é que amor e ira não são sentimentos opostos, pelo contrário, eles são complementares. Muitos pensam erroneamente que quem ama não ira, e quem ira é porque não ama. Isto não é verdade. Somente aqueles que são capazes de experimentar um genuíno sentimento de ira é que podem amar no sentido exato da palavra e vice-versa. Pais que amam de verdade seus filhos farão de tudo para livrá-los do perigo. Mas para isto, às vezes é necessário usarem a ira como meio de protegê-los. O próprio Senhor Jesus declarou certa vez, segundo uma citação do Apocalipse, o seguinte: eu repreendo e disciplino a todos que amo. Apocalipse 3, verso 19. Essa passagem é uma versão mais ou menos parafraseada de Provérbios, capítulo 3, verso 12, que diz que o Deus de Israel repreende aos que ele ama como um pai repreende seus filhos. Mas é interessante notar que este verbo no hebraico, yakar, que em algumas bíblias se traduz como repreender, pode também ser traduzido por endireitar, argumentar, convencer ou até mesmo castigar. Hoje vivemos numa sociedade permissiva, onde termos como castigo e repreensão tornaram-se quase que uma linguagem proscrita, mas se aplicados com amor, elas se tornam os meios mais eficazes de ensinar algumas preciosas lições na vida. E tem um detalhe a mais e que não podemos omitir. É o seguinte: por mais que a ideia de um Deus irado não seja o quadro mais politicamente correto que poderíamos apresentar da divindade, no fundo, no fundo, não precisamos ir muito longe para admitir que milhões de pessoas, e talvez você e eu, também ansiamos pela intervenção de um Deus irado. Onde está Deus quando massacres acontecem? Onde está Deus quando inocentes ficam a perigo por causa da maldade humana? São muitas as imagens diárias que nos levam sempre a perguntar: onde está Deus? E não nos iludamos, essas são imagens que nos causam irritação, ira. Que pessoa não sente raiva na hora de lutar contra um câncer ou enterrar um filho que morreu assassinado por um assaltante? Podemos até usar um eufemismo como comoção ou tristeza, mas o mecanismo cerebral diante de certas realidades é muito mais forte que qualquer jogo de palavras. De acordo com artigos publicados por especialistas em saúde mental, a ira ou a raiva são emoções primárias, naturais e maduras, experimentadas virtualmente por todos os seres humanos em todos os tempos. Tais sentimentos são relacionados funcionalmente com a necessidade de sobrevivência. Neste sentido, o que os psicólogos dizem é que a função da raiva seria nos dar energia para manifestar o nosso desagrado diante de situações que não deveriam ser assim. Portanto, negar tais emoções, segundo os especialistas, é prejudicar-nos a nós mesmos, pois é como se passássemos a vida toda vivendo uma realidade falsa. O problema é quando não sabemos controlar nem canalizar esses sentimentos, gerando, por exemplo, o ódio e a falta de perdão. Aí o sentimento, que em princípio seria natural, se transforma em ódio. E como disse alguém, o rancor é apenas um veneno que você toma querendo que o outro morra. Assim, apenas quando compreendemos corretamente o lugar, extensão e objetivo da raiva dentro de uma perspectiva divina, é que também podemos expressá-la sem cair nas garras do ódio. A ira de Deus não é, portanto, a fúria de um senhor caprichoso ou ciumento. É a resposta divina ao mal que aflige os filhos que ele tanto ama. Se entendermos que Deus se ira contra o mal e declara guerra contra o mal para libertar os seus filhos, então fica mais fácil compreendermos algumas assustadoras descrições que encontramos na Bíblia Sagrada. Veja, por exemplo, esta estranha passagem do Apocalipse capítulo 14.
2: Se alguém adora a besta e a sua imagem e recebe sua marca na fronte ou na mão, também esse beberá do vinho da cólera de Deus, preparado sem mistura do cálice da sua ira, e será atormentado com fogo e enxofre diante dos santos anjos e na presença do Cordeiro. Apocalipse capítulo 14, versos 9 e 10.
1: Segundo o Apocalipse, a ira de Deus aqui referida é demonstrada no derramamento de 7 terríveis pragas que cairão sobre a terra nos dias finais da história terrena, justamente um pouco antes da volta de Jesus ao planeta Terra. Portanto, essas pragas são um evento ainda futuro. Elas não se cumpriram ainda e descrevem-se como um transbordamento do cálice da ira de Deus, isto é, um esgotamento da sua paciência. E muitas pessoas serão atingidas por essas pragas, como se pode notar do livro de Apocalipse, capítulo 16, verso 1. Agora veja, isto não significa uma negação da realidade de que Deus é amor, de maneira nenhuma. Aliás, a própria Bíblia revela que Deus não deseja que ninguém morra. Veja o que Deus em pessoa falou aos ouvidos do profeta Ezequiel.
2: Não tenho prazer na morte do ímpio, mas em que o ímpio se converta do seu caminho e viva. Ezequiel capítulo 33, verso 11.
1: E se olharmos o Novo Testamento, perceberemos que ele também descreve a mesma coisa, especialmente ligado ao juízo final. Veja mais esta passagem.
2: O Senhor não retarda a sua promessa, ainda que alguns a tenham por demorada. Porém, é paciente para convosco, não querendo que ninguém se perca, senão que todos venham arrepender-se. 2 Pedro capítulo 3, verso 9.
1: O que precisamos entender é que há duas imagens claras de Deus na Bíblia e que alguns erroneamente entendem como conflituosas, mas elas não são. São antes aspectos necessários da existência lógica de um Deus perfeito, equilibrado e coerente. Uma pessoa eternamente enfurecida não teria condições de ser carinhosa, paciente, amorosa, bondosa, etc. Porém, uma pessoa eternamente calma, serena, tranquila, enfim, educada demais, também não teria condições de enfrentar um bandido armado para defender a sua prole, a menos, é claro, que ela mude radicalmente de boazinha para agressiva. Você consegue imaginar policiais treinados pedindo gentilmente licença a um sequestrador na hora de invadir o cativeiro e libertar a vítima? De maneira nenhuma. É por isso que no Apocalipse Jesus é ao mesmo tempo um cordeiro manso e um leão feroz. Um leão com esplendor divino que ruge em defesa de seus filhos. E por que ele não rugiu ainda? Realmente, esta é uma pergunta que todos nós fazemos. No Apocalipse capítulo 6, verso 10, João apresenta o quadro simbólico das almas dos mártires clamando pela intervenção divina. Elas clamam: até quando, ó santo e verdadeiro, não julgas nem vingas o nosso sangue dos que habitam sobre a terra? O grito desses mártires, na verdade, é o grito de todos nós, especialmente quando o mal bate à nossa porta. Mas você se lembra do texto que lemos de Pedro? A tardança da intervenção divina tem um quê de misericórdia? Entenda isto. Alguns tipos de cânceres não podem ser extirpados senão através da cirurgia ablativa, isto é, com a amputação do membro atingido. Se o médico não fizer isto, a doença pode se espalhar pelo corpo inteiro. Do mesmo modo, é em relação ao mal que existe no universo. Deus não pode permitir que ele continue existindo para sempre, mas antes de removê-lo, Deus, como um hábil cirurgião, tenta primeiramente curar as células afetadas, no caso, nós, para que a remoção do maligno não precise necessariamente nos remover juntamente com ele. Mas é aí que está a nossa vantagem e, ao mesmo tempo, o nosso drama. É que nós podemos decidir se queremos ou não ser curados por Deus, se queremos ou não fazer parte daquilo que será extirpado. E Ele, apesar de ser todo-poderoso, respeita a nossa decisão. Se aceitarmos, teremos o paraíso. Se recusarmos, Ele terá que nos remover juntamente com as partes permanentemente afetadas pelo mal e então nos destruir, ainda que não deseje fazer isto. Em outras palavras, Deus é todo-poderoso, mas Ele assumiu um ponto vulnerável. Sabe qual é? Ele pode ser rejeitado. E não podemos nos esquecer que até que o câncer, que em nossa metáfora simboliza o mal, até que esse câncer seja eliminado ou extirpado do universo, infelizmente, ainda veremos cenas de destruição, violência e sofrimento. E não há garantias de que as pessoas inocentes sejam privadas. Afinal, mesmo nós que dizemos amar a Deus e ansiar por sua vinda, ainda somos muito apegados às coisas deste mundo, não é mesmo? E esse apego talvez é mais do que deveria ser. Portanto, se Deus nos livra de todo o mal, talvez jamais almejaremos a pátria superior que Ele prometeu. É a dinâmica do grande conflito. Se sofrermos demais, não suportamos. Mas se sofrermos de menos, nunca saberemos quão mal é o mal e não desejaremos ardentemente ser libertados dele. E essa libertação definitiva do mal, que envolve a volta de Jesus ao mundo, demanda uma consagração espiritual daqueles que dizem ser o seu povo. E o apóstolo Pedro escreveu uma vez que, já que sabemos o futuro da história, é nosso dever como crentes viver de maneira santa e piedosa, aguardando e apressando o dia de Deus. 2 Pedro capítulo 3, verso 12. Algumas traduções dizem apressando-se para a vinda do dia de Deus, o que também oferece um sentido muito interessante, porque, de fato, quando nós estamos amando a volta de Cristo, devemos apressá-la e, ao mesmo tempo, nos apressar para ela, isto é, nos preparar para o seu encontro. O problema é que, muitas vezes, somos indolentes demais com essa preparação. Esquecemos que o mundo não é o nosso lar eterno. Aí vem o sofrimento e nos lembra disso. O famoso intelectual C.S. Lewis, autor das Crônicas de Nárnia, escreveu certa vez que o sofrimento é o megafone de Deus para o mundo. É verdade. E não significa que Deus é o causador das tragédias. Lembre-se, há pelo menos 4 diferentes causas para certos males que acontecem na história. A primeira é aquela causada pelo próprio inimigo de Deus, comumente chamado de Diabo e Satanás. A segunda é resultado de causas naturais. Afinal de contas, vivemos num universo entrópico em que coisas morrem, estragam e deterioram. Todos os dias estamos sujeitos a esses males naturais. Em terceiro lugar, vem o mal como resultado de uma consequência acerca de algo ruim que fomos advertidos, mas continuamos fazendo. Por exemplo, a perda da saúde devido à negligência dos hábitos alimentares ou ao estilo de vida. E, finalmente, o quarto e último causador, quando Deus intervém diretamente na história, trazendo aprovação ou um dilema qualquer. Nesta quarta situação, lembremos que Deus pode enviar uma provação para amadurecer a fé de uma pessoa, acordá-la para uma realidade, etc. Ou pode simplesmente fulminar um indivíduo com o esplendor de sua glória, como já fez algumas vezes no passado e fará de maneira mais completa no dia do juízo final. Mas é importante saber que Deus prova, mas não tenta ninguém. Tentação é coisa do inimigo de Deus. E por que Deus não salva todo mundo? Não seria mais prático, mais fácil? Na verdade, existe uma doutrina chamada universalismo que propõe que todos serão salvos, segundo alguns, até mesmo o diabo. São vários os segmentos religiosos que se acertam com esta doutrina. Contudo, é importante dizer que este não é um ensinamento bíblico. A palavra de Deus é clara em afirmar que nem todos irão para o paraíso. Alguns se salvarão, outros não. Ademais, essa ideia de salvação compulsória, se é que podemos dizer assim, anula a noção de livre-arbítrio que estes mesmos grupos tanto acentuam. Se não for assim, veja. Imagine Deus como um vendedor esperto daqueles que convencem você de todas as formas a comprar o que ele está vendendo. Você está com pouco dinheiro e não quer definitivamente comprar nada. Mas ele lhe engana e diz: eu não quero vender nada para você. Quero apenas mostrar o meu produto. Ele leva você para um canto, oferece água, um cafezinho, elogia algo de sua família, diz torcer pelo mesmo time de futebol, enfim, finge ser um de seus melhores amigos naquele momento. Depois de horas nesse lero-lero, ele o envolve e, quando você vê, já assinou o contrato de algo que definitivamente não queria comprar. Com todo respeito aos irmãos universalistas, ou seja, aqueles que creem na doutrina da salvação universal, é exatamente essa a imagem de Deus que tal ensinamento nos oferece. Perceba a situação. Suponhamos que alguém não queira ser salvo. O meu dever cristão é testemunhar o evangelho para ele e apelar-lhe ao coração. Mas se ele se recusar até o fim, bem, este é um direito que lhe assiste. Mas aí ele morre. E segundo essa doutrina, volta a reencarnar quantas vezes forem necessárias até que ele mude a sua mente e aceite a salvação. Mas espere, não é exatamente isto que o vendedor esperto tentou fazer comigo? Salvação não pode ser um vício que me obriga a fazer algo mesmo contrário à minha vontade. Deus está mais interessado em salvar você do que uma mãe de tirar um filho de uma casa em chamas. Mas ele não fará isto sem a sua aceitação. E ele luta até o fim contra o diabo apenas por sua causa. Mas a decisão final ainda é sua. Deixe-me contar uma história para você que talvez esclareça tudo o que acabamos de dizer nesse programa. Uma vez no faroeste americano, naquela época em que as pessoas lutavam e brigavam com revólveres, um homem lutou contra o outro num bar e por isso foi condenado à pena de morte. Aquele homem seria enforcado. Mas alguns membros da comunidade resolveram escrever uma carta ao governador suplicando misericórdia para aquele condenado. O governador atendeu ao pedido, mas antes de dar o livramento ao homem que estava condenado à forca, resolveu saber para quem ele estava dando perdão. Então o governador, disfarçado de religioso, de padre, foi até a cela aonde aquele homem estava preso. Com a Bíblia debaixo do braço, ele falou: meu amigo, deixe-me oferecer-lhe algo importante que está dentro deste livro. O homem na cela começou a gritar e falou: não quero saber de você, suma daqui com esse livro. O governador, novamente disfarçado de padre, levantou a Bíblia e falou: por favor, deixe-me falar com você, algo importante está aqui dentro. Mal sabia aquele homem que a sua carta de perdão estava dentro da Bíblia. Mas, novamente, desconhecendo quem era aquele religioso que o visitara, ele gritava e gritava e expulsava-o dali. Quando o governador finalmente foi embora, o carcereiro chegou e disse: você é um louco, você rejeitou a sua salvação. Aquele homem não era apenas um padre, ele era o governador disfarçado e dentro daquela Bíblia estava a carta com seu perdão. No dia da execução, aquele homem teve a forca colocada ao pescoço e deram-lhe as últimas palavras. Ele se dirigiu aos jovens e falou: eu não estou sendo, nesta manhã, condenado pelo crime que eu cometi. Não, senhores. Nesta manhã, eu estarei sendo condenado pelo perdão que eu recusei. Se você entender isto, você entende esta mensagem. De acordo com o Apocalipse, a história do mundo terminará com um lago de fogo e enxofre diante do juízo de Deus. Este fogo não é um fogo comum que causa apenas queimadura. Ele causa tormento. O tormento da ausência absoluta de Deus. Agora imagine o próprio Senhor, do trono da sua justiça, olhando para os ímpios e pecadores sendo queimados e pensando: vocês estão aí não por causa dos crimes, dos erros, dos pecados que cometeram, mas por causa do perdão que recusaram. Jesus morreu na cruz do Calvário para que ninguém precise enfrentar a ira de Deus. E você? De que lado você fica dessa história? Que opção você escolhe? A da ira ou do perdão do nosso Senhor? Pense nisto, porque a sua salvação dependerá da sua escolha. E a gente vai ficando por aqui, mas semana que vem temos um novo encontro aqui na TV Novo Tempo, para mais um programa Evidências. Até lá.
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Neste dia, sei que tenho um gigante para enfrentar. Uma guerra a travar. Um problema a resolver. Algo a dissipar. Então, por que ter medo? Porventura, o pequeno David não enfrentou o gigante Golias, a quem todos temiam? Homem de guerra, tão grande e forte, contudo, David sabia em quem acreditava e a quem servia. Assim, também vou lutar contra este inimigo que quer amedrontar-me. Antes, porém, vou ao teu ribeiro e lá pegarei 5 pedras para lutar. A pedra da fé, da palavra, do poder, da graça e da certeza do que sou em ti. A mim não me foi dado um espírito de medo, mas um espírito de fortaleza. Então, no nome do Senhor dos Exércitos, cá vou eu, pronta a lutar, sabendo de antemão que este gigante irá cair diante de mim e do Deus a quem sirvo.

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1: Olá, obrigado por estar na nossa companhia. As palavras dão forma ao mundo, mas as virtudes dão-lhe sentido. Bem-vindos ao Palavras e Virtudes. Eu sou Jorge Machado e é um privilégio contar com a sua companhia aqui no canal Novo Tempo Portugal. Prepare o seu coração e a sua mente, pois hoje vamos continuar a falar de palavras que renovam a esperança e de virtudes que dão sentido à vida. Sabe, muitas vezes o nosso dia-a-dia é preenchido por sons que se perdem por aí. Falamos e ouvimos palavras que nascem no pensamento, são pronunciadas, mas que acabam por morrer logo ali à porta do ouvido. No entanto, existem palavras e palavras. Algumas possuem uma força diferente, elas não morrem. São aquelas que criam raízes, que sobrevivem nas nossas lembranças e encontram morada definitiva no nosso coração. Eu quero falar-lhe da palavra liberdade, o exercício sagrado de assumir o leme e a responsabilidade por cada uma das nossas escolhas. Começa agora o seu Palavras e Virtudes. Mas antes de prosseguirmos, deixe-me apresentar-lhe o nosso guia de estudo Evidências. 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Muito obrigado por estar na nossa companhia. Hoje trago-lhe a palavra liberdade. E começo por citar Evelyn Beatrice Hall, uma escritora biógrafa britânica, mundialmente conhecida por ter cunhado a frase que melhor resume o ideal de liberdade de expressão. Ela escreveu: "Posso não concordar com nenhuma das palavras que tu me disseres, mas defenderei até à morte a tua liberdade de as pronunciares." A frase continua a ser um pilar em debates sobre a tolerância e os limites do discurso, sendo frequentemente citada por juristas e políticos para defender o direito à divergência. Pois é,

0: Certamente todos nós estaríamos dispostos a fazer algo para defender a nossa liberdade ou mesmo a liberdade de alguém se esta fosse por qualquer circunstância posta em causa. Essa percepção de que a liberdade é um valor caro é partilhada por muitos pensadores ao longo da história, refletindo tanto o seu preço, o sacrifício para obter, quanto o seu valor inestimável. Liberdade. Comecemos pela palavra. A palavra liberdade tem origem no latim e surgiu da raiz liber, que significa livre. Assim, liberdade, que em latim se diz libertas, significa a condição do indivíduo que possui o direito de ser livre ou fazer escolhas de acordo com a sua própria vontade. Mas, então, liberdade. O que é liberdade? O notável ativista indiano Mahatma Gandhi afirmou: a prisão não são as grades e a liberdade não é a rua. Existem homens presos na rua e livres na prisão. O que retiramos desta afirmação é que a verdadeira liberdade não depende tanto de um lugar físico que nos limita ou nos encerra, mas de um estado de consciência. Ao afirmar que a prisão não são as grades, ele, Gandhi, convida-nos a refletir sobre como as nossas próprias amarras internas, como o medo, o ódio e o preconceito, podem ser muito mais restritivas do que os muros de uma prisão. Para uns, a liberdade poderá ser uma forma de estar ou sentir aquilo que chamamos de estado de espírito. Para outros, a liberdade poderá ser um conceito meramente ideológico ou filosófico. Para Aristóteles, por exemplo, o filósofo da Antiga Grécia, a liberdade está baseada na possibilidade de realizar escolhas orientadas pela vontade, sendo um ato de autodeterminação com o qual o homem dá a si mesmo os motivos e os fins da sua ação sem ser coagido por ninguém. Mas, afinal, onde nasce essa liberdade? A liberdade nasce no íntimo, baseada na possibilidade real de realizarmos escolhas orientadas pela nossa vontade. Sim, é um ato puro de autodeterminação. Mas é preciso ter em conta que a liberdade não é o simples ato de fazer o que se quer, mas a capacidade de assumir as consequências das próprias escolhas. É comum pensar-se em liberdade como o poder de dizer sim a todos os nossos desejos. Mas, pergunto, não será mais livre aquele que tem a virtude de dizer não aos seus próprios impulsos? A liberdade é fazer o que se quer ou ter domínio para fazer o que é certo. Quem diz sim a todos os desejos não é livre. Poderá ser um escravo dos seus apetites, vícios, dos seus caprichos, do momento. Aquele que não consegue parar de agir por impulso não tem poder sobre si mesmo. Então, não é livre. A liberdade é uma escolha consciente. A verdadeira liberdade exige o domínio de si. Só somos livres quando a nossa razão, os nossos valores, as virtudes estão acima de tudo e não os nossos instintos biológicos ou pressões externas. Fazer unicamente o que se quer é mera arbitrariedade. Ter o domínio para fazer o que é certo é liberdade moral. Ou seja, é a faculdade de obedecer a uma lei que nós próprios nos impusemos através da razão. Vamos analisar tudo isto à luz da palavra de Deus. Na Bíblia Sagrada, a liberdade está identificada como livre arbítrio, ou seja, a possibilidade concedida por Deus ao homem de ser livre, podendo efetuar de forma inteligente e racional as suas próprias escolhas. Mas eu pergunto, não tem a liberdade oferecida por Deus ao homem as suas limitações e os seus parâmetros? Ou o homem, na sua liberdade, é igual a Deus? Podemos consultar a Bíblia, no livro de Gênesis, no capítulo 1 e no versículo 26 e 27. Vamos ler. E disse Deus: façamos o homem à nossa imagem e semelhança. O texto indica que quando Deus decidiu criar o homem, ele decidiu criá-lo à sua imagem e à sua semelhança. A seguir, diz-nos que foi isso mesmo o que Deus fez e a narrativa continua. E criou Deus o homem à sua imagem, à imagem de Deus o criou. Homem e mulher os criou. Na verdade, segundo este texto de Gênesis, o homem foi criado à imagem e semelhança de Deus, mas apenas à sua imagem e semelhança, não na sua forma exata, da sua pessoa. Então, segundo este texto, o homem, quanto à sua liberdade, é semelhante a Deus e não igual a Deus. Por outro aspecto importante que serve também de reflexão é que, diferente dos instintos animais, a liberdade humana opera sobre a luz da razão. Esta unidade de liberdade e razão, o tal livre-arbítrio, permite que o indivíduo pondere, permite que discerna o bem do mal e escolha o seu caminho, tornando a vida uma sucessão de atos deliberados e não meros reflexos ou instintos. Deus criou o homem livre. Mas atenção, criou-o também inteligente, com a capacidade para pensar e discernir. A liberdade humana não é um fim em si mesma, mas um instrumento da consciência. Ao dotar o homem de inteligência e razão, o Criador não apenas o libertou das amarras do instinto, mas o chamou ao exercício do discernimento. Assim, ser livre não é apenas ter o poder de escolher, mas a capacidade de compreender que cada escolha é um passo em direção à luz do bem ou às sombras do mal. A verdadeira liberdade é, portanto, a inteligência em ação. A Bíblia torna isso bem claro e pode ser ilustrado no apelo de Deus ao povo de Israel num momento de grande perplexidade, quando o povo relutava entre duas escolhas ou entre duas decisões. Moisés, seguindo a orientação de Deus, faz uma poderosa exortação. Podemos encontrá-la no livro de Deuteronômio, no capítulo 30 e no versículo 19. Hoje invoco os céus e a terra como testemunhas contra vós de que coloquei diante de vós a vida e a morte, a bênção e a maldição. Agora escolham, pois, a vida para que vivam vós e os vossos filhos. A premissa do livre-arbítrio não vai no sentido de uma licença para agir como quisermos. Deus orienta as nossas escolhas e pode fazê-lo através da sua palavra. E na sua palavra nós encontramos os ensinos para a vida. Mas quem escolhe somos nós. O fazer o mal será uma escolha ou uma forma de ser livre, mas é a opção errada de ser livre. E acima de tudo, aquilo que leva o homem a transpor os limites da perfeita liberdade que o torna, por sua vez, um escravo do mal. O homem é livre para semear, mas torna-se responsável pela colheita. E isso confere às suas ações humanas um peso ou valor eterno. O Palavras e Virtudes faz agora uma breve pausa, mas o convite que deixamos é valioso. Você já se sentiu verdadeiramente livre? No próximo bloco, vamos descobrir juntos os segredos da lei perfeita da liberdade e como ela pode transformar o nosso caminhar. Não saia daí, voltamos daqui a pouco, já num instante.
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0: Estamos de regresso com o seu Palavras e Virtudes. Obrigado por continuar conosco. Como prometido, entramos agora num dos momentos mais profundos da nossa jornada de hoje. Vamos desvendar os princípios da lei perfeita da liberdade. 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Muito obrigado pela sua companhia. Há muitos séculos atrás, logo após a libertação dos israelitas, depois de 400 anos de escravatura no Egito, Deus convidou Moisés a subir ao Monte Sinai a fim de entregar-lhe duas tábuas de pedra que continham os 10 mandamentos escritos pelo dedo de Deus. A esses 10 mandamentos a Bíblia chama de lei perfeita da liberdade. Tiago, um dos escritores do Novo Testamento, escreveu o seguinte na sua epístola. Se quiser, pode acompanhar a leitura na sua Bíblia, Tiago, capítulo 1, versículo 25. Aquele, porém, que atenta bem para a lei perfeita da liberdade e nisso persiste, não sendo apenas mero ouvinte, mas cumpridor, esse tal será feliz no seu feito. A lei que Tiago aqui refere, qual é? Certamente a mesma lei dada por Deus a Moisés no Monte Sinai. A lei moral de Deus, a qual Tiago designa, como vimos, de lei perfeita da liberdade. A perfeição é a assinatura original do Criador. Quando o mundo e o homem saíram das mãos de Deus, refletiam a harmonia absoluta da sua vontade. Contudo, 6 milénios de mal desfiguraram a obra-prima, trazendo a imperfeição e o caos. Mas em meio ao desgaste do tempo e do pecado, algo permanece intocável, inalterável, a lei de Deus. Como Deus é perfeito, a sua lei é perfeita e sem erros. A lei de Deus não é um fardo, mas o espelho da perfeita liberdade, da perfeição original, o único mapa seguro para reconduzir o homem caído à sua reconstrução ou à reconstrução do seu caráter e levá-lo de volta ao propósito eterno de Deus. Há quem defenda que esta lei dada por Deus ao homem e expressa nas Santas Escrituras age contra a liberdade, quando em verdade é precisamente o contrário. Ela protege a liberdade do homem. Se não, vejamos, quando a lei diz não matarás, não furtarás ou não dirás falso testemunho, aqui a proteção do homem é o objetivo principal. Eu costumo ilustrar este princípio da seguinte maneira. Pensemos num rio. Assim como as margens permitem que a água flua com força e direção, a lei de Deus define os limites onde a liberdade humana pode florescer sem causar dano a si mesma ou ao próximo. Quando as águas do rio transbordam ou ultrapassam os limites das suas margens, quase sempre causam destruição. Eis porque Deus, na sua lei, diz: não matarás, não furtarás ou não dirás falso testemunho. Deus sabe que se ultrapassarmos esses limites, causaremos danos a nós mesmos e aos nossos semelhantes. Então, isto faz-nos pensar, ou isto faz-nos pensar o seguinte: a liberdade é apresentada nas Escrituras Sagradas como um dos fundamentos da lei, mas não é o único fundamento, pois o principal fundamento da lei é o amor divino. Assim sendo, a lei tendo o amor como principal fundamento, é apresentada na Bíblia também como a medida perfeita da liberdade. Jesus Cristo, em apenas 3 anos e meio, falou inúmeras vezes acerca da perfeita liberdade. E numa dessas ocasiões, surpreendeu a humanidade daquele tempo e surpreende-nos também a nós hoje. Veja o que ele disse. As suas palavras foram registadas e podemos ler no Evangelho de João, no capítulo 8 e no versículo 32. E conhecereis a verdade, e a verdade vos libertará. Jesus falava de si mesmo e estava a dizer que ele próprio é a verdade que nos liberta. Um pouco mais adiante, neste mesmo capítulo 8 de João e no versículo 36, Jesus concluía: se, pois, o Filho vos libertar, verdadeiramente sereis livres. No entender de Cristo, ser verdadeiramente livre significa ser liberto do poder da culpa e da condenação das falhas morais e espirituais, e isso só é possível por meio de Jesus. No contexto jurídico da época em que Jesus aqui viveu, um escravo não tinha direitos permanentes numa casa, mas o filho, o herdeiro, tinha autoridade total. É por isso que Jesus se apresenta como filho de Deus. E nessa condição, ele possui autoridade exclusiva para conferir o estatuto de pessoa livre e adotar o crente na família de Deus. Sim, estimado amigo, estimada amiga, essa liberdade que todos somos convidados a conhecer realiza-se em plenitude com Cristo. Sem Cristo não é possível a perfeita liberdade. Quantos hoje perguntam: mas afinal, Jesus Cristo liberta-nos de quê? Já o dissemos em parte: Jesus liberta-nos do poder da culpa e da condenação. Mas ele também nos liberta dos piores males que assolam a humanidade: o egocentrismo, o orgulho. Cristo, a verdade, abre-nos caminhos de vida plena, de fraternidade e de solidariedade no serviço de uns aos outros. E é assim que todos, sem exceção, somos chamados a viver a perfeita liberdade. Em suma, o Evangelho convida-nos a pensar sobre o propósito divino da liberdade, esse dom com que Deus nos dotou desde que nascemos. A liberdade que não nos deve levar a fazer tudo o que queremos, mas a fazer aquilo que é preciso para nos tornarmos mais tolerantes uns com os outros, permitindo relações mais harmoniosas e, acima de tudo, mais amigos de Deus. Jesus não alterou aquela lei que foi escrita pelo dedo de Deus, mas ele resumiu em 2 princípios de vida. Amarás o Senhor teu Deus de todo o teu coração, de toda a tua alma e de todo o teu pensamento. Este é o primeiro e grande mandamento. E o segundo mandamento, dizia Jesus, é este: amarás o teu próximo como a ti mesmo. Nestas palavras, Cristo, ou nestas palavras de Cristo, a liberdade não é a ausência de regras, mas a libertação do ego para o florescimento do ser através do amor, que é o fundamento da sua lei. E o amor não anula a lei, ele exalta a lei. Quando o amor assume o controle, a obediência deixa de ser um peso e passa a ser uma expressão livre e de regozijo. Talvez por isso o salmista Davi dizia: os preceitos do Senhor são retos e alegram o coração. O mandamento do Senhor é puro e ilumina os olhos. E foi assim que, falando-lhe hoje de liberdade, pomos um ponto final no nosso encontro de hoje. Mas ainda tenho algo para si antes de nos despedirmos. 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Muito obrigado pela sua confiança e pela sua companhia. Eu sou o Jorge Machado e espero por si na próxima semana para mais um Palavras e Virtudes. Até breve.
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1: Continuamos a olhar para estes conselhos de sabedoria, estes 30 conselhos. E hoje vamos ver o 20º conselho. Está no capítulo 24 e no verso 3 do livro de Provérbios. E o sábio diz-nos assim: é preciso sabedoria para construir uma casa e inteligência para a tornar segura. Quando nós olhamos para este texto, eu pensava naquilo que haveria de acrescentar ao mesmo e lembrei-me da parábola que Jesus conta sobre o homem sábio e o homem insensato. O homem insensato, ou seja, o tolinho, ele construiu a sua casa sobre a areia. Quando veio a tempestade, quando veio a chuva, quando vieram os ventos, aquela casa ruiu. Por outro lado, o homem sábio, provavelmente tendo olhado para este conselho de Salomão, construiu a sua casa sobre a rocha, sobre um fundamento firme. E por isso a sua casa subsistiu. Ele foi inteligente, como diz o nosso texto. É preciso sabedoria para construir uma casa e inteligência para a tornar segura. Para tornar uma casa segura não é só pôr-lhe um muro à volta e essas coisas. É ter um fundamento. Quando nós olhamos para a nossa casa espiritual, nós temos que pensar da mesma maneira. Precisamos de ter, construir a nossa casa espiritual sobre um fundamento seguro. E o único fundamento seguro que existe é Jesus. Jesus que é o mesmo ontem, hoje e eternamente. É este fundamento seguro que deve fazer-nos construir, sobre o qual deve ser construída a nossa religião, a nossa adoração, o nosso conselho, recebendo da palavra de Deus, vivendo da palavra de Deus e ensinando a palavra de Deus aos outros para que as suas casas espirituais também estejam seguras.
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1: Olá, seja bem-vindo ao Diário da Saúde, este espaço em antena, aqui na RCS, com informação clara e prática para viver melhor. Hoje convido a olhar para o seu prato com outros olhos. E se lhe dissesse que comer mais fruta e legumes pode ajudá-lo a dormir melhor já hoje? Sabemos que o sono é um dos pilares da saúde. Influencia o humor, a memória, a concentração e até o sistema imunitário. E quando falamos de sono, não falamos apenas de horas de sono, mas da sua qualidade, de um descanso profundo, contínuo e reparador. Um sono interrompido, leve ou fragmentado pode deixá-lo cansado mesmo depois de uma noite aparentemente longa. Sabemos que praticar exercício físico, reduzir a exposição a ecrãs à noite e criar um ambiente tranquilo no quarto são estratégias fundamentais. Porém, um estudo recente aponta outra prática que merece a nossa atenção: a ingestão de frutas e vegetais. A investigação foi conduzida pela Universidade de Chicago e pela Universidade de Colômbia, em Nova York, e analisou a relação entre o consumo de frutas e vegetais e a qualidade do sono nessa noite. Durante uma semana, 34 adultos saudáveis registaram tudo o que comiam. Ao mesmo tempo, utilizaram dispositivos portáteis que permitiram aos investigadores medir objetivamente a fragmentação do sono, isto é, quantas vezes acordavam ou mudavam de fase durante a noite. Os resultados foram claros. Os participantes que consumiram mais frutas e legumes apresentaram um sono menos fragmentado, mais estável e de melhor qualidade. O mesmo se verificou entre aqueles que ingeriram mais hidratos de carbono saudáveis. Os investigadores acreditam que o efeito positivo pode estar relacionado com os hidratos de carbono e a fibra presente nas frutas e nos vegetais. E aqui surge um dado particularmente interessante. Segundo o modelo estatístico utilizado na análise, cumprir a recomendação diária de 5 porções de fruta e legumes pode melhorar a qualidade do sono em cerca de 16% e essa melhoria pode ser observada em menos de 24 horas. E o que significa afinal uma porção? Pode ser o equivalente a 8 morangos grandes, uma batata média ou 22 uvas. Pequenas escolhas que, somadas ao longo do dia, podem fazer uma diferença real à noite. Ainda assim, é importante referir que os dados desta investigação não são suficientes para demonstrar uma relação direta de causa e efeito. Outros fatores, como o contexto socioeconómico, podem influenciar tanto a alimentação como o sono. Mas a associação encontrada foi estatisticamente significativa e vem reforçar outras evidências científicas que ligam a alimentação à qualidade do sono. Além disso, estamos a falar de uma estratégia natural, acessível, sem necessidade de receita médica e que traz inúmeros outros benefícios para a saúde cardiovascular, metabólica e digestiva. Talvez, quando pensamos em melhorar o sono, a solução não passe apenas por escolher a almofada certa ou por contar carneiros, mas por reforçar a cor no prato. Mais verdes, vermelhos, laranjas e roxos, mais nutrientes, mais fibra e, quem sabe, noites mais tranquilas. Por hoje o Diário da Saúde fica por aqui. Lembre-se, pequenas escolhas diárias podem ter um impacto real no seu descanso. E dormir melhor é viver melhor. Por isso mesmo, cuide da sua alimentação, cuide do seu sono e cuide de si. Fique bem.
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2: Boa noite.

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1: A poderosa pequena fera. A língua, porém, nenhum dos homens é capaz de domar. É mal incontido, carregado de veneno mortífero. Tiago, capítulo 3, versículo 8. Há uma pequena fera na floresta que é provavelmente a mais feroz de todas as feras da Terra. Esta criatura não deseja nada menos do que atacar, matar e comer animais muito maiores do que ela própria. Embora por vezes seja vista durante o dia, é mais ativa à noite. Mas, mesmo então, é raramente observada. Um membro desta família respira mais de 800 vezes por minuto, e quando está excitado, o seu coração bate 1300 vezes por minuto. O seu ouvido é tão sensível que um ruído súbito pode matá-lo de susto. Que animal será? Se ainda não adivinhaste, aqui vai a pista decisiva. Este, entre aspas, monstro pesa apenas o equivalente a uma moeda de 50 centavos. Alguns dos mais pequenos pesam como uma simples medalhinha. Agora já sabes, trata-se do musaranho, o menor mamífero do mundo, e também o mais feroz. Os musaranhos precisam de comer diariamente uma quantidade de alimento equivalente ao seu peso para sobreviver. Há casos de musaranhos que, num só dia, devoram 3 vezes o seu peso e mataram passarinhos e pequenos mamíferos do tamanho de um coelho. Alguns têm saliva venenosa que os ajuda a matar presas maiores. De qualquer forma, esta poderosa pequena fera luta com tudo para conseguir o seu jantar, atacando qualquer coisa que se mova, desde que não seja demasiado grande. O musaranho não pode deixar de ser como é, mas nós não precisamos de agir como ele. Não precisamos de passar o dia, entre aspas, a arrancar cabeças, por assim dizer, nem de ser impacientes ou mal-humorados. Talvez as pessoas que se comportam como musaranhos sintam que não são importantes e tentem chamar a atenção sendo agressivas. O problema é que, ao agir assim, afastam os outros. Quem se comporta como um musaranho acaba rejeitado e isolado, tal como esta pequena fera.
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Seja muito bem-vindo ao espaço Olhos nos Olhos, aqui na TV Novo Tempo Portugal, onde juntos vamos descobrir histórias de vida que nos podem inspirar e, quem sabe, até transformar. No programa de hoje recebemos Carmen Liliana Ferreira Maciel, diretora da ADRA, Associação Adventista para o Desenvolvimento, Recursos e Assistência. Natural do Barreiro, Carmen Maciel destacou-se academicamente com um doutoramento pela Universidade Nova de Lisboa, que acabou mesmo por ser premiado pela Associação das Universidades de Língua Portuguesa. Ela que decidiu deixar uma promissora carreira universitária para viver o chamado ao serviço social e humanitário na ADRA. Conheça Olhos nos Olhos a história desta mulher, mãe, líder e sempre dedicada a causas que podem transformar a vida dos outros, uma de cada vez.

0: Carmen, muito bem-vinda, é muito,
1: muito
0: bom
1: obrigada,
0: poder contar contigo. Permites-me que te trate por tu?
1: Com certeza.
0: Até porque já nos conhecemos há alguns anos, isto explicando também aos nossos telespectadores o enquadramento desta proximidade. Carmen, acreditas que a tua vida, apesar de ser jovem, poderá de alguma forma inspirar alguém?
1: É uma pergunta interessante e eu, refletindo sobre ela, poderia dizer que sim, Ezequiel. Na medida em que, olhando para trás e sem presunção, sem aquele orgulho que nos leva à vaidade, posso encontrar vários momentos em que sinto que houve a proteção de Deus, a orientação de Deus e, inclusive, é o chamado, como referiste aqui. E nessa circunstância, eu diria que sim, é possível encontrar em fragmentos da minha vida a mão transformadora de Deus e, nesse sentido, pela sua capacitação, sim, pode ser uma inspiração para alguém que nos esteja a ouvir.
0: Vamos começar pelo início. Ano de 1979, nasceste numa família normal, no Barreiro, foi mesmo no Barreiro que nasceste?
1: Foi no Barreiro. A minha família vivia no Seixal, mas no Seixal não havia maternidades e continua a não haver. E a minha mãe foi ao Barreiro para eu poder nascer numa maternidade e, portanto, sou só natural do Barreiro.

0: por lá ter ido nascer. Nunca vivi no Barreiro, toda a minha vida eu cresci no Seixal, apesar de há 15 anos atrás me ter mudado para Lisboa, mas cresci sempre no Seixal.
1: Na verdade, então, Margem Sul sempre fez muito parte da tua vida. Há
0: Verdade.
1: alguma mística em relação à Margem Sul ou é só algo que... Eu sou do Norte, não sei o que é que acontece aqui em Lisboa. Ou não, ou é perfeitamente normal, não há nada de especial.
0: Não há nada de especial, apesar de que, por vezes, as pessoas brincam que a margem sul é menos prestigiada do que a margem norte de Lisboa ou o centro de Lisboa, porque a margem norte também leva ali algum preconceito nas franjas, nas periferias de Lisboa, mas para mim sempre foi pacífico. O sítio onde vivemos é apenas o sítio onde vivemos, não nos define e por isso completamente à vontade em dizer que cresci no Seixal, vivi e lá guardo muito boas memórias.
1: Cresceste nos anos 80, era muito diferente a forma como tu foste crescendo, como tu brincavas na rua. Obviamente que é muito diferente dos dias de hoje, mas do que é que recordas? Que Carmen era essa que crescia nos anos 80 ali nas
0: Sim.
1: ruas de Seixal?
0: Era uma Carmen alegre, uma Carmen com muita liberdade, liberdade que não se dá hoje às crianças, como referias há pouco, essa possibilidade de brincar na rua ou até de brincar com as vizinhas, os vizinhos no prédio, em que tínhamos vários brinquedos, descíamos, a mãe chamava para o almoço, chamava para o lanche, e portanto é uma liberdade que as nossas crianças hoje não conhecem. Uma Carmen que gostava muito de andar de bicicleta, de saltar, de correr, era uma criança muito alegre.
1: Estamos a ver algumas imagens tuas. És tu que estás ali de branquinho?
0: Eu estou de branquinho.
1: Com a tua irmã mais
0: A
1: velha
0: minha
1: ou
0: irmã
1: não?
0: mais
1: Ah, a tua irmã
0: velha
1: mais velha.
0: e a outra menina que está deste lado é a afilhada da minha mãe, que me está a segurar a mim e a minha irmã. Aqui eu teria 3, 4 aninhos.
1: 3, 4 anos. Muito simpática já.
0: Sempre fui muito sorridente. E aqui tinha 7 anos, mais ou menos.
1: No fundo, estas fotos revelam um pouco daquilo que eu fui conversando com pessoas que te conhecem muito melhor do que eu, sempre disseram que tu eras uma pessoa muito certinha, muito independente. Nasceste assim já ou foi necessidade que tu ias encontrando para seres assim independente?
0: Talvez o facto de ser a segunda filha e a filha mais nova, que fui durante 11 anos até nascer o meu irmão, eu sempre fui muito independente, sempre fui muito cuidadora, inclusive da minha irmã mais velha, que era um pouco mais reservada. E eu recordo-me de alguns episódios na escola em que a defendia, em que estava por ela. Talvez alguma capacidade inata que eu tenha, nunca pensei a sério nisso, mas sim, sempre fui muito autónoma, muito concentrada naquilo que era as minhas metas de vida e sim,
1: Que
0: diria
1: tipo de
0: que sim.
1: coisas é que, se calhar, tu, olhando agora para trás, tu fazias com sete. Ah, esta é tu e a tua irmã,
0: Eu
1: não
0: e a
1: é?
0: minha irmã, naquelas casas que antigamente tinham alcatifa, papel de parede.
1: Maravilha. Mas, voltando então, que tipo de coisas é que tu fazias com 7, 8 anos que hoje em dia praticamente nenhuma criança faz?
0: O facto de ir para a rua brincar com a minha irmã, com os vizinhos, à frente de casa tínhamos um descampado, andávamos ali à vontade de bicicleta, subíamos os montes, descíamos os montes, portanto, as crianças hoje em dia não têm essa possibilidade de interagir com os vizinhos. Às vezes vivemos no mesmo prédio e as crianças nem se conhecem, o do primeiro andar não conhece o do terceiro e por aí fora. E, portanto, eu creio que isso é muito diferente. A forma como crescemos e socializamos é muito diferente dos dias
1: E
0: de
1: eras
0: hoje.
1: também uma boa aluna.
0: Sim, é verdade.
1: Estudavas muito ou era fácil?
0: Era fácil, mas eu também gostava de estudar. Sempre foi algo que em mim me despertou muito interesse. O conhecer, o saber. Às vezes explicarem-me alguma coisa, eu não ficava satisfeita com aquela explicação e querer saber um pouco mais. E acabei por investir sempre muito na área académica, porque é uma coisa que me fascina. Aprender
1: E o que é que gostavas mais de letras, números?
0: Eu confesso que eu gostava das duas coisas e, como conseguia obter resultados bons nas duas coisas, acabei por nunca dizer gosto mais de letras ou gosto mais de matemática. Sempre gostei muito das duas áreas, até de educação física, onde conseguia também ter bons resultados, de modo que eu gostava um pouquinho de tudo.
1: Tinhas 5 a tudo, era isso?
0: Quase.
1: Não tinhas 5 a quê? Diz lá.
0: Não tinha 5 em inglês,
1: Ah?
0: porque eu cresci com a ideia de que o francês era mais bonito, mais elegante, e descurei um bocadinho do inglês, era aquela coisa que eu não gostava muito, e então aí eu tinha que fazer algum esforço, coisa que não me aconteceu com o francês, que foi muito natural para mim aprender francês, mas sim, inglês era aquela disciplina que eu tinha as notas um pouquinho mais baixas.
1: Mas divertias-te, vias televisão, fazias
0: tudo,
1: assim?
0: Tudo, tudo.
1: Ou seja, eras de tal forma organizada que conseguias fazer tudo?
0: Sim, sim, sim. Era. Nunca deixei de fazer nada para estudar.
1: E o que é que tu gostavas de fazer além de estudar na altura, quando eras assim criança, adolescente?
0: Olha, eu gostava muito de passear. Gostava muito, nós não tínhamos as possibilidades de viagem que temos atualmente. E eu recordo-me quando tínhamos períodos de férias, uma das coisas que mais gostávamos e vibrávamos era apanhar o comboio para ir ao Peso da Régua, visitar os meus avós. Era um dia inteiro de viagem. Ali no Porto, nós debruçávamos na janela para comprar regueifas, que a senhora vendia do lado de fora do comboio, e eu, isto é uma alegria que trago, de uma memória alegre que trago destas viagens que duravam um dia inteiro até chegarmos ao Peso da Régua e depois podermos estar na casa dos meus avós. Saíamos para apanhar amoras, deixávamos nódoas no vestido, porque as amoras vinham assim no vestido, depois a mãe chateava-se, mas fazíamos muitas coisas divertidas e foi muito engraçado poder crescer de uma forma assim.
1: E para uma criança que era muito certinha, que estudava, muito responsável, já tinhas planeado todo o teu futuro? Já sabias exatamente aquilo que querias fazer, aquilo que querias ser? Tinhas os teus sonhos bem concretizados e com os pés assentes na terra?
0: Sim, apesar de que os sonhos foram evoluindo. O meu pai muito cedo começou a trabalhar fora do país, por razões económicas, e quando ele contava histórias das viagens, eu lembro-me que em criança eu sonhava em ser hospedeira, era assim que se chamava na altura, não se chamava assistente de bordo. Tive esse sonho de ser hospedeira. Entretanto, fui crescendo um pouquinho, passou, e recordo-me nos anos 90, quando estalou a guerra, eu era nova, a Guerra do Golfo, aquilo tocou-me de uma forma muito especial. Eu era jovem, muito jovem, mas aquilo tocou-me, e eu nessa altura quis ser jornalista e mantive esse sonho até muito, muito tarde, e queria ser jornalista de guerra. Não consigo precisar porquê, mas tocou-me o facto de pessoas se deslocarem àqueles territórios para ainda assim conseguirem reportar aos que estão em tranquilidade aquilo que se passava. E depois, mais tarde, abandonei esta ideia do jornalismo porque me apaixonei por sociologia. Portanto, no secundário, 11º e 12º ano, eu tive sociologia e achei que era uma área tão vasta, tão vasta, tão vasta, que acabei por me candidatar à universidade nesta área, entrei e acabou por moldar aquele que seria o meu caminho. Nessa altura, eu sonhei em ser professora universitária e toda a minha imagética sobre aquilo que eu seria no futuro estava na carreira académica.
1: E depois há um grande volto face, nós já lá vamos, até porque queremos descobrir melhor como é que tudo isto acontece. Mas ainda então, voltando a estes teus sonhos que tu tinhas em criança, houve algum professor que tu tenhas tido na altura que te marcou, ou que te lembres em ele?
0: Sim.
1: Lembres hoje dele com carinho, ou dela?
0: Sim, há uma professora que me marcou muito, a professora Marisa, era a professora de História. Esta era uma disciplina que nem todos os professores sabiam dar, no sentido de cativar os alunos. E durante algum tempo, eu e os meus colegas dizíamos que História era uma seca. E então, eu creio que foi ali por volta do 7º, 8º ano, eu cruzo-me com a professora Marisa e ela consegue dar aulas de História fazendo uma adolescente vibrar. E, portanto, eu recordo-me com muito carinho.
1: Como é que ela fazia isso para os professores que nos veem?
0: Era a forma como ela sentia aquilo que explicava. Parecia que estava dentro da história e conseguia explicar-nos a história contando uma história, passa a redundância, portanto, sem ser uma coisa longínqua, uma coisa de factos. E ela contava-nos a história, aquilo que aconteceu, com os pequenos pormenores do dia-a-dia, quando falava de guerras ou quando falava de catástrofes. A forma como ela conseguia cativar os alunos era realmente muito interessante.
1: E como é que entra a espiritualidade na tua vida? Tu atualmente tens responsabilidades, mesmo dentro da Igreja Adventista do Sétimo Dia, mas tu não nasceste numa família que incorporava a fé adventista.
0: Não, eu nasci numa família católica, aliás, aquela fotografia que vocês passaram inicialmente
1: seria
0: foi no
1: tua,
0: dia do meu batizado.
1: Do teu batizado, sim.
0: Portanto, nasci numa família católica e uma família muito devota. Aliás, a minha irmã mais velha chama-se Fátima, exatamente porque a minha mãe tinha perdido o primeiro filho e quando a Fátima nasceu fez uma promessa e ela ficou com o nome. Portanto, uma família uma família do norte com tradição católica. Assim permaneci mais ou menos até aos 5, 6 anos. Acontece que no nosso prédio tínhamos uns vizinhos que eram adventistas do sétimo dia. Nós morávamos no quarto andar e eles moravam no quinto
1: Isto
0: andar.
1: No Seixal.
0: Isto no Seixal. E a família Sousa. E a dada altura eles convidam-nos para irmos à casa deles numa sexta-feira à noite fazer o pôr do sol. E nós achámos aquilo assim muito curioso, mas a minha mãe aceitou. E então,
1: o teu irmão ainda não era nascido.
0: O meu irmão ainda não era nascido, só tinha a minha irmã mais velha. O meu pai estava fora do país e a minha mãe aceitou e fomos fazer o pôr do sol, sem perceber bem o que era, mas na tentativa de compreender o convite dos nossos vizinhos. E quando chegámos, o ambiente era de tal forma tranquilo, limpo. Os vizinhos, portanto, limpavam a casa de uma forma exímia à sexta-feira. Chegámos, aquilo tudo transpirava limpeza, um cheirinho incrível. Depois sentámos-nos na sala e eles tinham uns giradiscos com algumas músicas que eu hoje tenho o regozijo de ouvir na Rádio Clube de Sintra, porque entretanto perdia a memória. Mas eles colocaram música. Eu estava na primeira classe e eles deram-me uma Bíblia para ler e aquilo para mim foi, uou, estão aqui pessoas que não se importam de me ouvir, porque geralmente as pessoas não têm paciência, não é? Quando uma criança está a aprender a ler, demora imenso a ler, sobretudo a Bíblia, que tem uma linguagem complexa. Mas eles permitiram que eu e a minha irmã lêssemos a Bíblia, prepararam um estudo simples, que nós na altura pudemos ali, portanto, estar e ouvir e compreender. A minha mãe achou interessante. E sexta-feira após sexta-feira eles continuavam a convidar-nos, até que um dia a vizinha arranjou coragem de nos convidar para ir à Igreja Adventista do Sétimo Dia de Paivas. A minha mãe ficou assim um bocadinho mais receosa, porque pronto, ela tinha a sua fé, mas eu e a minha irmã, entusiastas como éramos, dissemos, mãe, deixa-nos ir. A vizinha explicou que as pessoas se vestiam de uma forma especial ao sábado, e então lá a minha mãe preparou as roupinhas e nós fomos. E tive o privilégio, digo o privilégio, de me cruzar com a esposa do pastor Chevarria, a irmã Armanda Chevarria, que era a responsável das classes infantis. E ainda hoje eu me recordo que havia um canguru com uma bolsinha onde nós colocávamos pebites e depois as moedas para a carta missionária. E portanto era tudo tão bonito, tão organizado, as músicas, tudo o que ali foi feito encantou-nos. E quando nós chegámos a casa, a minha mãe perguntou como é que tinha sido, se tínhamos gostado. A minha mãe não foi, a minha mãe não aceitou, mas deixou eu e a minha irmã irmos. E depois, quando chegou, perguntou: então, filhas, como é que foi? Como é que é? Que sítio é que é? E nós mostrámos um entusiasmo incrível. Na sexta-feira seguinte, fomos ao pôr do sol, à casa dos vizinhos. E pedimos à minha mãe que nos preparasse uma roupa e uns sapatos especiais para no sábado voltarmos a ir à igreja. E fomos a vários sábados, até que um dia a minha mãe disse, deixa-me lá ver onde é que elas vão com tanto entusiasmo. E começou também a frequentar a Igreja Adventista do Sétimo Dia. E ficámos. Fomos tão bem acolhidas, gostámos tanto daquilo que ouvimos, da forma como as coisas eram ensinadas, da forma como nós tínhamos liberdade de pensar, ler, participar. Eu recordo-me que ainda não tinha 10 aninhos e já me pediam se eu podia colaborar a passar a carta missionária, que na altura não havia os vídeos e os boletins. E, portanto, tudo isso me fez sentir parte de uma comunidade. E quando nós temos este sentimento de pertença, queremos ficar. E foi esta, portanto, foi este o percurso que nos levou até a Igreja Adventista do Sétimo Dia.
1: E demorou muito tempo entre o primeiro convite para irem, para subirem ao quinto andar dos teus vizinhos, até realmente vocês aceitarem?
0: Não, foi uns meses.
1: Foi rápido.
0: Foi rápido, porque eu e a minha irmã, crianças, tínhamos aquele entusiasmo de querer conhecer e de querer ir ver, só a ideia de podermos sair de casa, de irmos com os vizinhos, de termos que ir bem vestidas. Portanto, tudo isso nos entusiasmou e foi questão de meses.
1: E para a tua mãe foi difícil largar uma tradição tão grande numa família tão enraizada na Igreja Católica?
0: Abalou inicialmente, mas eu sinto que a minha mãe abraçou a fé de uma forma extraordinária, de tal forma que, passado muito pouco tempo de ela ter sido batizada, ela estava na escola sabatina, ela estava nos jovens, estava em todos os ministérios, e realmente foi algo que lhe trouxe ânimo e uma alegria diferente à vida, porque, como te disse, o meu pai estava fora e nós passávamos muito tempo as três confinadas, e foi algo que trouxe um novo ritmo à vida da minha mãe.
1: Mas houve algum tipo de resistência por parte de amigos, familiares, ou foi um processo?
0: O meu pai nunca aceitou. O meu pai nunca aceitou bem, foi algumas vezes connosco, mas achava que era algo que ele não deveria. Portanto,
1: mas ele tinha outro tipo de fé ou simplesmente
0: não tinha. O meu pai nunca foi uma pessoa religiosa e, portanto, não se interessava e achava que era uma seita.
1: Não se identificou,
0: não se identificou
1: com
0: exatamente
1: aquilo que era tão natural para vocês.
0: Sim.
1: Carmen, já vamos voltar, vamos fazer só um pequeno intervalo. Estamos à conversa com Carmen Maciel, diretora da ADRA Portugal, conhecendo um pouco o percurso de vida Olhos nos Olhos aqui na Novo Tempo. Voltamos depois de uma curta pausa. Até já.
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1: Segunda parte do programa Olhos nos Olhos, na Novo Tempo Portugal. 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Estamos à conversa com Carmen Maciel, diretora da ADRA Portugal, a Associação Adventista para o Desenvolvimento, Recursos e Assistência. Mais à frente vamos querer conhecer um bocadinho melhor sobre esta associação. Para já estamos ainda a falar um bocadinho na tua infância, agora mais sobre a tua adolescência. Depois que tu entregaste, no fundo, a tua vida a Jesus, não sei se foi antes, foi depois, em que período é que terá sido, mas já tinhas uma grande relação com a Igreja de Paivas, a Igreja Adventista do Sétimo Dia de Paivas. Tinha muita gente na altura, era uma igreja grande, como é que era?
0: Era uma igreja mais ou menos com 70, 80 pessoas inscritas e que iam com regularidade, e eu batizei-me, tinha 11 anos de idade.
1: É, bastante
0: eu quis,
1: jovem, então,
0: quis batizar-me aos 9. Mas o pastor Chevarria, na altura, achou que eu deveria amadurecer um pouquinho mais. E aos 11 anos eu tive a felicidade de me batizar.
1: Mas já isso, se calhar, era reflexo do teu ímpeto tão determinado.
0: Talvez.
1: Sentias-te, e se calhar, olhando para trás, estavas mesmo preparada para te batizar com 9 anos?
0: Estava preparada.
1: Sim.
0: Estava preparada porque sentia aquilo que vivia. E aquilo que eu via a minha mãe viver. A nossa família tinha uma alegria imensa em ter encontrado a Igreja Adventista e, portanto, eu estava convicta com os meus 9 anos de que queria entregar a minha vida a Jesus.
1: Uhum. Depois, como é que ocorre essa tua relação com a Igreja? Eras uma pessoa que trabalhava muito para a Igreja?
0: Sim, comecei a envolver muito cedo, como disse há pouco, participando na escola sabatina. De tal forma que aos 15 anos eu era já responsável pelo clube de tições. Eu passei por praticamente todos os departamentos, muito jovem, assumi a direção da escola sabatina dos adultos, ministério infantil, muita coisa mesmo.
1: Ou seja, cada comunidade local, isto para aqueles que não conhecem bem o interior, ou pelo menos o funcionamento das igrejas adventistas, cada comunidade local tem diversas áreas e, no fundo, trabalhaste em todas elas, desde jovens,
0: sim,
1: o ensino da escola, da Bíblia.
0: Há uma coisa que eu não fiz, nunca fui diaconisa. mas mais tarde depois fui anciã e o trabalho está, está muito, muito relacionado, mas envolvi-me sempre muito na missão da Igreja, sim.
1: E no trabalho com jovens, tu estavas muito ligada também aos desbravadores da Igreja?
0: Sim, eu tive a felicidade de, aos 13 anos de idade, encontrar um clube, porque a Igreja de Paivas era maioritariamente pessoas adultas e idosas. Crianças éramos uns 5 ou 6, talvez, portanto éramos muito poucos e não havia clubes de desbravadores.
1: Mas nem isso te impediu de sentires bem lá.
0: Não. E foi engraçado que quando entramos, como te disse, fomos muito bem acolhidos e quiseram que tivéssemos uma experiência integral. E quando chegou o verão, convidaram-nos a participar no Acampamento Nacional de Tições, que na altura era a idade correspondente.
1: Crianças dos 6 aos 9, mais ou menos.
0: Dos 6 aos 10,
1: por aí.
0: Sim.
1: 12?
0: Ah, sim, sim,
1: mais
0: sim.
1: Ou menos.
0: Sim. E então eu tive, portanto, como não tínhamos clube, tive a oportunidade de ir com a Igreja de Lisboa Central, porque era a igreja de referência na região, e ainda hoje tenho memória da dirigente que cuidou de mim, da minha irmã, a Luzinha. Foi assim que carinhosamente sempre fiquei com o nome gravado, e foi realmente marcante de tal forma que eu quis continuar. E fiz todo o meu percurso, portanto fui tiçã, fui na altura desbravadora, chamava-se assim, hoje exploradora, e fiz todo o meu percurso até chegar à liderança.
1: Mas integrada em algum clube de desbravadores?
0: Sim,
1: da altura?
0: Sim, portanto estava a dizer-te há pouco, olha, estamos aqui a ver uma fotografia em Moura. Para além de certinho, eu sempre fui muito radical e então eu experimentava
1: não
0: tudo.
1: Não tinhas medo nenhum de tinha... fazer rapel,
0: não.
1: Nem nada do género?
0: Cheguei a estar em Moura num castelo com 30 metros de altura. Lembro-me que senti uns arrepios quando olhei para baixo, mas eu fazia sempre tudo. Gostava sempre de experimentar todas as aventuras. E estava a dizer-te então há pouco, nós estávamos a passar uma fase difícil na nossa vida. Os meus pais tinham-se divorciado nessa altura. Eu tinha mais ou menos 13 anos quando conheci o clube, que foi uma âncora extraordinária. O grupo era liderado pelo Rogério Baltazar e a sua esposa, Eunice Baltazar, e eles estavam a criar um núcleo, no fundo, com jovens praticamente todos fora da igreja. Portanto, eles começaram a convidar vizinhos, jovens da vizinhança, e depois tentaram se aproximar de algumas igrejas ali perto, porque eles originalmente são do Val Queimado e, portanto, não tinham ali as raízes, e começaram a convidar alguns jovens para integrarem aquele clube, e foram às Paivas apresentar esse projeto. E eu e a minha irmã, e mais uma jovem chamada Carla, e mais tarde a Patrícia, abraçámos e começámos a ir. E ele começou também a fazer o Porto Sol à sexta-feira e outras atividades, e a partir dessa altura nós começámos a frequentar o clube de uma forma muito assídua e participando em muitas iniciativas.
1: Ou seja, olhando para o teu trajeto de vida, acreditas que aquele terá sido eventualmente o momento-chave da tua vida para ainda hoje teres a fé que tens?
0: Sem dúvida.
1: Um clube de desbravadores, clube náutico, não é? Eu sei que
0: sim, na
1: tinha
0: altura,
1: assim, especificidades diferentes.
0: Na altura o Rogério, por gosto pessoal e porque estávamos ali numa zona ribeirinha, teve essa particularidade de criar um clube náutico em Portugal, e isso foi para nós também motivo de muita alegria, porque tínhamos sempre a canoagem e outras atividades no rio que nos estimulava bastante. Mas estavas-me a perguntar se foi marcante, e há pouco eu estava a dizer-te, comecei e depois não terminei, que sim, porque os meus pais estavam a divorciar-se e nós estávamos a passar por um momento difícil, e no fundo eles foram a segunda família. Encontrei ali naqueles jovens e nos líderes um apoio extraordinário, e eu creio que isso foi uma forte âncora para eu me manter agarrada aos princípios e aos valores da fé cristã.
1: Então, o Rogério Baltazar terá tido um papel importante.
0: Tão importante que é um dos meus melhores amigos hoje, foi padrinho do meu casamento com a sua esposa, Nice. Eles foram e são amigos especiais.
1: E ele resolveu gravar uma mensagem para ti.
0: Oh!
4: Olá, Carla. Lembro-me que eras uma adolescente quando entraste na nossa vida, na nossa casa e no nosso coração. Muito tímida, mas com todo o teu doce encanto, foste fazendo o teu percurso e caminhando connosco em aventuras, desafios, sobretudo. Foste uma peça fundamental no nosso maior projeto de vida, que foi o Grupo Náutico Seixal JA. Com boas memórias guardamos e cuja experiência nos fortaleceu e uniu. Hoje, tenho o maior orgulho em tudo aquilo que te tornaste e, sobretudo, o maior respeito e admiração pelo trabalho que desenvolves com a serenidade própria que te caracteriza. Perante os desafios que te possam surgir, nós estaremos sempre aqui para te acompanhar e apoiar até em breve podermos dar a nossa missão como concluída para a glória do nosso Deus.
0: Eu não sabia que havia surpresas.
1: Carmen, já sabes, eu ando sempre com um lencinho aqui comigo. Eu já sabia que tinha que o trazer. Basta um, então é um para ti, outro para mim. Carmen, se não fosse este homem, se calhar não estarias aqui sentado nesta mesa a esta hora.
0: É verdade. O Rogério foi realmente de uma dedicação extraordinária para todos os jovens. E espiritualmente foi alguém que nos trouxe muito conforto, muita paz e um amigo, sobretudo um grande amigo.
1: E foi também através dele que acabaste por conhecer o teu marido.
0: Verdade.
1: Porque ele também pertencia, ou seja, quando há bocadinho falavas neste núcleo de pessoas que não tinham nenhum tipo de fé, o teu marido era uma dessas pessoas, se calhar um vizinho dele, era isso?
0: Ainda não. O meu marido entrou um pouquinho mais tarde no clube. Outro jovem adventista acaba por convidar o Tony. Portanto, o meu marido chama-se António, mas
1: podemos,
0: nós...
1: Podemos mostrar aí fotos.
0: Ora, aqui estamos.
1: Aqui vocês ainda deviam ser namorados, não é?
0: Éramos namorados e estávamos no acampamento de evangelismo em Guimarães, okay. Aqui nesta fotografia.
1: Ou seja, para aí 96, por aí, 97, 98.
0: Talvez, aqui no casamento de um dos amigos do Clube Náutico do Seixal, e aqui no outro casamento de amigos também. Portanto, nós éramos como uma família e estávamos sempre juntos e foi ali uma altura cheia de casamentos.
1: Ou seja, conheceste o Tony precisamente integrado neste tipo de atividades.
0: Sim, portanto, o Tony, passado mais ou menos 2 anos do clube ter sido fundado, foi convidado por um amigo adventista a participar e ele veio e foi daquelas experiências assim extraordinárias de absorver todo o conhecimento. Ele também vinha de uma família católica. E eu nunca vi nada assim. A determinada altura ele conseguia conversar de praticamente todos os temas, porque lia os livros mais complexos que possamos imaginar para uma pessoa que não está enquadrada no Adventismo. Falo do Grande Conflito, de Já Todas as Nações. Portanto, o Tony leu muitos livros e dentro do clube ele fez todas as classes sempre com a nota máxima. E aquilo era realmente inspirador. Mas é engraçado que eu não notei automaticamente no Tony e hoje eu acredito que foi Deus que o escolheu para mim. Como jovem, olhava para outros lados. Sabes que o meu pai era um homem alto e eu cresci com aquela ideia de que um dia ia ter um marido muito alto. Meu pai tinha 1,83m.
1: Querias uma escada.
0: Eu sonhava com um homem alto. E, portanto, não, o Tony tem mais 5 centímetros do que eu, aproximadamente. E eu não estava para ali direcionada. Mas a forma como ele me tratou, o encanto que eu via nos olhos cada vez que ele se dirigia a mim, o respeito, foram-me cativando e a determinada altura aceitei namorar e hoje acredito que foi Deus que escolheu o Tony para estar na minha vida.
1: Atualmente vocês têm 2 filhas.
0: Verdade.
1: A mais velha já tem 18 anos.
0: Tem 18.
1: E a mais nova...
0: Tem 6 aninhos, está prestes a fazer 7.
1: Uhum. E a educação delas... Também teve muita ligação com clubes, etc., assim?
0: Sim, a mais velha começou a acampar na minha barriga, portanto, porque eu estava muito empenhada, era dirigente, eu e o meu marido fizemos praticamente 15 anos na Costa de Lavos, nos acampamentos de... Começámos com os exploradores, depois fomos para os Tições, depois voltámos aos exploradores.
1: Costa de Lavos é o centro de atividades
0: dos jovens.
1: Da Igreja Adventista.
0: Exatamente. Portanto, elas habituaram-se a esta vida e desde a barriga que frequentam atividades.
1: E ainda hoje vocês acampam ou já não?
0: Acampamos, sim, com certeza.
1: Ainda fazes assim coisas radicais ou...
0: se me convidarem, aceito. Ainda há pouco tempo fiz um rafting. Eu só não faço mais, porque entretanto, os anos passaram e tenho aqui duas hérnias na coluna e agora faço coisas com mais calma, mas continuo a ser aventureira.
1: Carmen, voltando então a Desbravadores, conheço o Tony, tens uma ligação muito grande com tudo aquilo que está ligado ao ensino, não é? Estavas na Universidade Nova de Lisboa.
0: Exato.
1: A fazer o curso de Sociologia. Sim.
0: Sim.
1: Um curso com uma média alta, que era difícil entrar, e com várias saídas no fundo. Mas enquanto estudavas, aquilo que tu querias era ser professora.
0: Exatamente. Eu, quando entrei em Sociologia, disseram-me que era um curso difícil e que a média normal dos alunos era 13. E eu disse... Ok, então no primeiro ano...
1: Ou seja, sair do curso com média 13 já era extraordinário.
0: Era extraordinário. E eu disse, ok, vou tentar superar-me. E estabeleci para mim, eu lembro-me que ainda hoje guardo as minhas agendas, e portanto eu tinha uma agenda onde eu colocava os meus objetivos, e eu quando entrei no curso disse média de 14 no primeiro ano, média de 15 no segundo ano, média de 16... Portanto, eu tinha os meus... Uhum. Os meus objetivos bem traçados, e eu sabia que eu conseguia superar, e superei.
1: Como é que tu fazias? Fazias, por exemplo, se havia uma nota que não te satisfazia, fazias melhoria de nota? Eras muito exigente contigo própria?
0: Sempre fui muito exigente comigo própria. Felizmente não tive que fazer muitas melhorias. Eu recordo-me de um episódio em que eu, na universidade, tive a minha primeira negativa, e eu vou explicar-vos o que aconteceu. Portanto, eu estudei imenso para aquela prova, era Sociologia Histórica, e saiu a pauta, e eu tinha sempre boas notas, vejo um 9, e digo, não, eu não aceito isto.
1: Entraste fui bater.
0: Não, não entrei.
1: A indignação total,
0: sim,
1: nada de desespero.
0: Porque eu sabia que não merecia. E fui bater à porta da professora Virgínia Coelho e disse, professora, preciso falar consigo. Eu estudei, eu sei que respondi às questões, gostaria de entender o porquê desta minha negativa. E então ela começa a abrir as folhas de ponto, porque eu escrevi muito, e a dada altura ela diz assim, vê aquela cruz ali. E eu, sim, professora. Então, a partir daquela cruz eu não li mais, porque a Carmen escreveu muito. E eu disse, olha, professora, se não ler o resto e não me classificar de acordo com o que está para a frente, acho que terei que fazer alguma coisa. E então a professora aceitou fazer a revisão da prova, e eu não tive efetivamente negativa. Mas lembro-me que cada vez que eu tinha uma nota abaixo daquilo que eu esperava, sim, eu fazia melhorias e tentava sempre, não numa tentativa de concorrer com os outros colegas, porque nunca tive, aliás, sempre fui uma aluna bastante solidária com os meus colegas, sempre estava sempre... os apontamentos, estava disponível para estudar com alguns colegas. Inclusive, tenho uma história engraçada que estava no meu curso uma aluna que era enfermeira, e ela chegava tarde às vezes, e quando chegava vinha com muito sono porque tinha feito algumas noites, o turno dela era da noite, e eu sempre lhe emprestei os meus apontamentos e dizia, olha Lara, eu estou disponível para te ajudar se precisares de esclarecer alguma coisa que está aqui nos apontamentos. E a dada altura houve um congresso jovem na Expo, e estávamos cá fora, assim todos a conversar, e ela aparece ao pé de mim. Eu disse, Lara, o que estás aqui a fazer? E ela disse, tu és adventista do sétimo dia? E eu disse, sim, sou. E então ela é cunhada do Daniel Galaio, da Rádio Clube de Sintra, e ela não sabia que eu era adventista, ela naquela altura também estava um pouquinho afastada, e foi muito engraçado que eu pudesse testemunhar desta forma de ser solidária, compassiva, de explicar, de estar disponível, e depois ela vir a descobrir que eu era adventista do sétimo dia, e houve ali um match entre aquilo que era o meu comportamento e os valores que ela tinha conhecido da igreja. E, portanto, como te dizia, eu tentava sempre ter bons resultados, não para me destacar ou ser concorrente, mas porque isso faz parte de mim.
1: Então, na verdade, nunca soubeste o que era o amargo sabor de uma negativa.
0: Efetivamente.
1: Entra a negativa, não tens nenhuma negativa para te mostrar como é, ainda bem. Mas as tuas filhas também são boas alunas.
0: As minhas filhas certamente também são boas alunas. Eu tento dizer-lhes que o suficiente não chega, e que nós devemos sempre primar pela excelência e por fazermos o melhor que podemos e sabemos.
1: Mas deixa imaginar, tu nem sequer era daquelas que estudavas até tarde. Devias ser tão organizada que tu tinhas aquele teu horário específico.
0: Sim.
1: Conta-nos então a receita. Como é, o que é preciso para ser bom aluno?
0: Para mim, o que funcionava, Ezequiel, eram os apontamentos. Eu sempre fui muito atenta àquilo que os professores diziam. Esclarecer dúvidas na sala. Eu nunca ia para casa com uma dúvida. Às vezes os colegas, se me viam levantar a mão, podiam dizer, olha, lá vai ela.
1: Tu eras aquele boneca lá.
0: Mas eu fazia as perguntas que tinha que fazer, esclarecia o que havia a esclarecer e depois eu, muitas vezes, afixava no meu quarto tópicos. Portanto, eu sabia que aquela matéria ia sair e estava esquematizada por tópicos. E aqueles tópicos ficavam gravados na minha cabeça e quando eu discorria nos testes, aqueles tópicos vinham e eu conseguia desenvolvê-los. Portanto, este sempre foi o meu método. Uhum. Fixar tópicos e, a partir dali, poder desenvolver aquilo que era o meu pensamento.
1: E devias ser uma pessoa muito focada. Ainda hoje és, certamente, que também
0: era. Era uma pessoa focada.
1: Carmen, temos algumas imagens também que eu gostaria que nos explicasse o que é isto, que são imagens tuas e de outras amigas numa espécie de cerimónia de finalistas, acredito eu.
0: Verdade.
1: Onde é que é isto e em que consiste esta cerimónia?
0: Então, esta fotografia foi tirada na Igreja Adventista do Sétimo Dia de Santarém, numa cerimónia organizada pela pastora Milu Cordeiro. Na altura, sim, já era cordeiro. E ela quis organizar uma bênção de pastas, poderíamos chamar assim, e vieram alguns alunos de vários pontos do país, que tínhamos concluído o ensino, portanto, da faculdade, e aqui estamos eu a mostrar as minhas fitas à minha irmã.
1: Eu creio que ainda temos uma outra imagem, exatamente, esta
0: sim,
1: aqui também.
0: Aqui.
1: Ou seja, no fundo, alguns jovens, acho que é só meninas, não é? Que
0: não, também está o Hugo Mártires na fila de trás.
1: Sim.
0: Sim. E foi engraçado que eu fiz a benção de pastas com aquela que seria a esposa do João Martins, a Alzenda.
1: Portanto, ou seja, porque esta era uma cerimónia marcadamente católica e houve aqui uma espécie de
0: transposição
1: uhum. No fundo. Porque não deixa de ser uma cerimónia importante, o fim da parte académica de uma pessoa para depois entrar na vida profissional.
0: Sim, foi marcante. E foi mais marcante para mim. E eu gostava de partilhar contigo aqui este episódio, porque é um episódio onde eu sinto a mão de Deus. Eu estava a concluir o meu curso, estávamos numa altura de exames, janeiro, e eu tive a infelicidade de me cruzar com um indivíduo que me queria assaltar. Pediu-me o telemóvel, eu não tinha telemóvel na altura, mas sem esperar resposta, ele picou-me na mão com uma seringa, imediatamente depois de se ter picado a si próprio. E eu passei ali um momento muito angustiante. Eu estava à porta do Hospital Corrigo Cabral, e há ali também vários hotéis, e dois ou três seguranças testemunharam aquela cena, porque foi em pleno dia, e o rapaz foi apanhado automaticamente, foi levado ao hospital, onde lhe fizeram testes, e ele foi diagnosticado, na altura, portanto, com SIDA e hepatite B. E eu tinha acabado de ser picada por ele, portanto, ele picou-se e picou-me, ele foi preso, e eu passei um momento muito difícil da minha vida. Eu estava a fazer exames. E porquê é que eu vos conto isto? Porque eu não tive nenhuma nota abaixo de 19. E
1: mesmo ultrapassando todo esse drama, que acredito que deve ser...
0: Eu defendi a minha tese de licenciatura, porque na altura eu optei por fazer uma tese. E no fim da minha tese, os professores disseram que a tese estava ao nível de um mestrado. E aqui eu conto-vos isto para dizer-vos que esta cerimónia que tu aqui falas teve um impacto ainda maior, porque eu senti que em todos os momentos Deus me protegia. Eu tive que fazer a profilaxia que uma pessoa com SIDA faz para atacar os glóbulos brancos, de modo a que eu não ficasse infectada. E durante 3 meses, a minha concentração, a minha visão, baixaram consideravelmente. E ainda assim eu consegui fazer todos os exames, todas as frequências com excelência e defender uma tese com excelência. Por isso, quando fiz a bênção das pastas, eu tinha a certeza que Deus estava abençoando o meu caminho. E então esta cerimónia em que nos chamam à frente, em que nos pedem que depositemos o nosso percurso nas mãos de Deus, foi marcante.
1: Desconhecia completamente essa história, Carmen. E obrigado por teres partilhado connosco. E vamos só fazer aqui uma curtinha pausa para respirares e já voltamos.
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1: Terceira e última parte do programa Olhos nos Olhos com Carmen Maciel, diretora da ADRA em Portugal, a Associação para o Desenvolvimento, Recursos e Assistência. Nesta segunda parte, Carmen, estivemos a conhecer esta história impressionante que partilhaste connosco e que nos emocionou a todos, mas a tua história é feita de vários capítulos, de vários eventos, de vários momentos marcantes, e um outro é o momento em que tu estavas com uma carreira académica perfeitamente integrada na Universidade Nova de Lisboa, e a dada altura tu resolveste largar isso tudo. Mas antes de percebermos como é que tu resolveste largar isso tudo e o impacto que isso teve para ti e para a tua família, o que é que na verdade tu estavas a fazer na altura?
0: Então, Ezequiel, eu estava no terceiro ano da minha licenciatura quando, no final de uma apresentação de um trabalho, o professor me aborda e me convida a integrar um grupo de investigadores que trabalhavam sobre diversas temáticas, e aquilo para mim foi o início, a chama de todo o percurso académico que eu sonhava ter. E eu comecei, aprendi muito com eles, tive a oportunidade de participar em estudos, de fazer alguns artigos, e isso deu-me algum arcabouço para que eu, quando estive a fazer a minha tese de licenciatura, passasse muitas horas na Biblioteca Nacional, em Lisboa, e desenvolvesse o trabalho de tal forma que eu, quando vou defender na presença da diretora de outro centro, de um centro de investigação da Nova, me convida a ficar e a desenvolver um projeto de doutoramento, passando da licenciatura para o doutoramento. E apesar de eu tremer um pouco com a ideia, aceitei o desafio, fiz uma proposta de projeto de doutoramento, candidatei-me à Fundação da Ciência e Tecnologia, ganhei uma bolsa para poder fazer esse doutoramento.
1: Com 21, 22 anos por aí, 23?
0: Sim, 22.
1: 22, exatamente.
0: Portanto, aceitei esse desafio, começo a desenvolver a tese com um dinamismo incrível, estudando se existiam algumas ligações dos países de língua oficial portuguesa a Portugal para além da língua. Isto porque na altura se falava muito e havia muitas críticas sobre o termo de lusofonia e o paternalismo que Portugal tinha, e eu gostaria, naquela altura gostava de entender que laços é que efetivamente ainda ligavam estes territórios, e então parto para uma tese de doutoramento a trabalhar estas questões. Estive algum tempo a fazer trabalho de terreno em Cabo Verde, tentando ali junto dos institutos culturais e de outros relevantes perceber este tipo de ligação. Venho, termino a minha tese, e a dada altura eu percebo que existe uma associação que referiste no início, a Associação das Universidades de Língua Portuguesa, que tinha um prémio internacional para as pessoas que estudavam estas temáticas. Concorro, sabendo que são centenas de pessoas que concorrem.
1: Mas já tinhas terminado a tua tese de doutoramento quando concorres?
0: Sim, sim, sim. Tive que terminar, sim. E, portanto, a tese defendida
1: foi aprovada. Com 19, essa eu sei.
0: Por acaso, eles não davam aí. É o equivalente, sim, possivelmente, sim, sim. Eles disseram nota máxima, sim. Portanto, porque eles no doutoramento já não dão
1: não
0: a classificação, sim. Portanto, concorro. e tenho a felicidade de ser nomeada, portanto, para a edição de 2013.
1: E, que implicaria a publicação da tua tese de doutoramento em livro.
0: Exato, foi publicado pelo Instituto Camões, da Cooperação e da Língua, e foi algo muito bom. Dali, eu já pontualmente colaborava com a responsável investigadora do centro em algumas atividades pontuais de docência, mas ao criar o doutoramento e ao doutoramento ter sido premiado, eu ganho ímpeto para criar um curso de verão sobre o doutoramento, que acaba por ser atrativo para vários jovens que tinham interesse a nível internacional sobre estas questões. Desenvolvo o primeiro curso, corre bem, no ano a seguir pedem-me a segunda edição, portanto crio dois cursos com base no doutoramento que fiz, recebo alguns convites para ir aos Estados Unidos, para ir à Alemanha, fui assim a alguns sítios.
1: A Macau também,
0: portanto poder partilhar os resultados desta tese. E estava felicíssima da vida.
1: E estavas profundamente lançada para
0: profundamente
1: continuar
0: lançada.
1: Por lá.
0: Exatamente, portanto é um gosto para mim aprender, mas é um gosto ainda maior ensinar. Eu tenho uma alegria muito grande em partilhar aquilo que sei e consigo interagir, felizmente, com as pessoas e, portanto, o ensinar para mim era...
1: E a tua capacidade de comunicação também denuncia essa facilidade que tens em ensinar. Mas como é que aparece a Adra aqui no meio disto tudo?
0: Então, a Adra foi uma surpresa muito grande para mim. Eu estava completamente integrada no mundo académico, como tu referes, e a dada altura surge um anúncio nas igrejas locais pedindo aos responsáveis que pudessem anunciar que era necessário uma pessoa para desenvolver uma estratégia pioneira em Portugal, que seria a criação de delegações locais, uma vez que geralmente as ADRAs em países desenvolvidos funcionam para angariar fundos e fazer projetos de cooperação em países em vias de desenvolvimento. Mas Portugal, por iniciativa da União Portuguesa dos Adventistas do Sétimo Dia, nessa altura decide que era importante que as igrejas que tinham um trabalho social um pouco descoordenado, muito espontâneo, à medida da boa vontade dos membros, que era necessário estandartizar procedimentos e, portanto, passam todo o trabalho social para a alçada da ADRA. E a ADRA precisa de uma pessoa nessa altura. Então o concurso começa a ser divulgado, eu não tive conhecimento, mas o pastor que estava na minha igreja aparece-me com o anúncio e diz: Carmen, isto é a tua cara. E eu disse: não, pastor, não é a minha cara, porque eu quero fazer uma carreira académica, eu estou feliz com aquilo que faço, eu não estou à procura de trabalho. E o pastor diz: mas pelo menos vai à entrevista.
1: E já estavas casada na altura e com uma filha, não?
0: Não, ainda só estava casada, não tinha filhos. E então eu mandei o currículo para satisfazer, entre aspas, o pastor, mandei o meu currículo e chamam-me para a entrevista. Foram selecionadas 6 pessoas à entrevista e eu fui a terceira pessoa a ser entrevistada. Na altura, o presidente da ADRA era o pastor Ruben de Abreu e o diretor executivo João Martins, e eles estavam os dois a entrevistar-me. E no fim da entrevista, eles conversaram um pouquinho entre eles e dizem: se tu quiseres ficar connosco, nós não entrevistamos mais ninguém. E eu abri o jogo e disse: sabem, eu só vim à entrevista porque se passou isto, eu na realidade não estou à procura de trabalho. E eles disseram: mas era tão importante para nós ter uma pessoa que pudesse fazer investigação, compreender o que foi feito na ação social, montar toda uma estrutura, criar manuais de procedimentos. E eu ali senti o chamado de Deus e disse: preciso de uma semana para pensar e orar. E eles aceitaram. Entretanto, eu fui à universidade, conversei com a diretora do centro de investigação e ela ficou estupefacta, olhou para mim e disse: a Carmen está doida, vai pôr em causa a sua carreira académica para trabalhar numa organização da sociedade civil? Mas ela não conseguia compreender a dimensão do chamado. E ela, lembro-me de ter dito: isto vai abalar profundamente a sua capacidade crítica, analítica da realidade. Isto porquê? Porque os sociólogos sempre foram treinados para estudar a realidade e depois entregar os dados para que técnicos da área social possam transformar a realidade. Portanto, os sociólogos não foram formados para transformar a realidade social. E ela dizia-me, a Carmen, ao envolver-se nos projetos, vai envolver-se de tal forma que perde a capacidade crítica e analítica.
1: Perder o distanciamento.
0: O distanciamento.
1: Irias deixar de ser socióloga.
0: E eu disse-lhe, sabe, eu preciso de experimentar. Porque eu nunca trabalhei fora da universidade, isto eu sinto que há aqui uma capacidade de poder interferir na transformação de vidas. E então eu fui, continuei ainda ligada, portanto não me desliguei automaticamente da academia, e fui para a ADRE e criei toda esta estrutura com a orientação do João Martins. E a ADRE era uma estrutura frágil, e eu lembro-me que, a dada altura, eu fiz todo o trabalho e o João Martins queria conversar comigo para me dizer que não havia dinheiro para me pagar. E quando o João Martins me chama para conversar comigo, ao fim de um ano e meio, dois anos, a dizer que eu era uma peça fundamental, mas que não havia dinheiro para me pagarem, eu sou chamada pela universidade para um projeto em que a Universidade de Princeton faz uma parceria com a Universidade Nova de Lisboa e querem estudar o funcionamento das instituições em Portugal. E a professora, portanto, a orientadora da minha tese e a diretora do centro, chama-me para fazer parte do corpo de investigadores que iriam participar naquele projeto. E, sendo patrocinado pela Universidade de Princeton, o salário era bom. E tudo isto se conciliou e eu falo com o João Martins e disse: podes continuar a contar comigo, como sempre, até aqui, mas o meu salário virá de outro rendimento. Eu tenho que partilhar agora as minhas horas de trabalho, mas eu continuo na ADRE sem receber nada. E, portanto, enquanto eu puder ser útil, aqui estou.
1: E, como uma verdadeira voluntária, como há milhares por todo o país.
0: E, portanto, continuei a fazer o meu trabalho num regime laboral mais reduzido, porque eu tinha que investir também no envolvimento do projeto para o qual fui chamado. O projeto durou o tempo suficiente para o João Martins ser convidado a sair do país e precisarem de uma pessoa que o pudesse substituir, e, portanto, tudo se conjuga. E é por isso que, quando no início me perguntava se há momentos da vida que possam inspirar, eu olho para trás e agradeço a Deus, porque Ele foi conduzindo e foi encaixando todas as peças. E quando nós nos colocamos verdadeiramente ao seu serviço e ao seu dispor, tudo acontece. Mesmo que venham as dificuldades, mesmo que não haja dinheiro, haja obstáculos, Deus põe e dispõe quando o nosso coração está ao seu dispor. Passa a redundância.
1: Carmen, o que é que tu dirias àquela jovenzinha que nós vimos no início com 10, 11 anos? Se pudesses lhe dizer alguma coisa agora, o que é que lhe dirias?
0: Eu diria a essa jovem: ainda bem que prestaste atenção à forma como foste educada. Porque, apesar de não sermos uma família rica, eu sempre observei a minha mãe a ajudar as outras pessoas. Vi na minha mãe uma fonte de generosidade, de compaixão. Algumas pessoas necessitadas procuravam a sua ajuda e a minha mãe integrava as pessoas, às vezes punha-as a passar a ferro, outra coisa, para que elas pudessem ter um rendimento. Ainda lhes oferecia um avio de compras no final. E eu, como sempre fui muito observadora, aquilo ficou-me gravado. Só que eu mal sabia que Deus estava a trabalhar a moldar o meu caráter para a solidariedade. E, portanto, eu diria a essa jovem: ainda bem que prestaste atenção, porque Deus tinha um propósito para ti na tua vida. E esse propósito, e é o que me faz estar onde estou hoje. Há uns tempos eu estava a ser entrevistada e o entrevistador dizia: o que faz uma pessoa com doutoramento numa ONGD? E eu dizia-lhe: transforma vidas. E, portanto, é exatamente isto. Enquanto continuar a fazer sentido, esta socialização que eu tive preparou-me para o sítio onde eu estou hoje.
1: A pessoa que mais te preparou para a ADRE acabou por ser a tua mãe.
0: Sem saber.
1: Carmen, como é que tu gostarias de ser lembrada?
0: Olha, nunca tinha pensado nisso. Mas eu gostaria de ser lembrada, sobretudo pelas minhas filhas, como alguém que serviu, sem esperar nada em troca.
1: Carmen, obrigado por te ter juntado a nós e que Deus te continue a abençoar.
0: Obrigada.